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1: Desperta a fé, povo de Deus, povo da fé, do programa Vencendo pela Fé, da Igreja Pentecostal Deus é Santo. Eu quero chamar a sua atenção aqui agora. Desperta a sua fé em nome de Jesus. Presta atenção neste aviso aqui agora. Porque está chegando o dia, está chegando a hora da nossa convenção nacional das igrejas pentecostal Deus é Santo, aqui em Curitiba. Desperta a fé, povo de Deus, desperta a fé, ouvinte de casa, povo de Deus que está nos acompanhando aqui agora. É nos dias, presta atenção na data, presta atenção neste momento, dia 17, 18 e 19 de julho. Marca no seu calendário, meu irmão, minha irmã, marca esse momento, deixa esses 3 dias reservado para você estar aqui conosco, você estar aqui para receber as grandes bênçãos das mãos do nosso Senhor e Salvador Jesus Cristo. 3 dias de festividade espiritual. Compreendo, Cristian, qual que é o tema desta convenção de julho de 2026? Presta atenção. É contra a frieza espiritual. Meu Deus do céu, eu creio que Deus vai renovar pessoas. Eu creio que Deus vai transformar vidas, almas, pessoas que estão na frieza espiritual, vão ser tocadas, impactadas pelo poder de Deus nesses 3 dias, sexta-feira, sábado e domingo. Meu Deus do céu, vai chegando essas datas, vai chegando esses dias, o coração bate mais forte. Por quê? Porque nós temos a certeza do milagre, nós temos a certeza do agir de Deus. Caravanas confirmadas de todo o Brasil. Vai ser tremendo o agir de Deus, vai ser tremendo que Deus vai operar. Desperta a fé, ouvintes, desperta a fé, povo de Deus, desperta a fé grande em Curitiba, Paraná, Brasil, para essa data, para esses 3 dias. Venha, vem estar conosco, forme a sua caravana, independente da cidade, da região que você está nos acompanhando. Ainda dá tempo, e com certeza tem tempo, Se tem mais do que um mês para se programar, se organizar e estar conosco, para receber a bênção de Deus, a vitória, o renovo, o fortalecimento, essa frieza que está invadindo tantos lares, pessoas, famílias e até mesmo igrejas, vai ter que ir embora, no nome de Jesus Cristo de Nazaré. Eu creio que essa frieza espiritual vai cair por terra, serão feitas orações, serão realizados clamores, para que este mal, para que essa frieza venha cair por terra em nome de Jesus. Atenção Curitiba, atenção regiões metropolitanas, atenção povo de Deus, atenção congregações das nossas igrejas. Deus é santo, forme a sua caravana, vem estar conosco, vamos colocar a nossa fé em prática. Essa igreja vai se tornar pequena para a tamanha grande multidão de pessoas que vão estar presente nesses 3 dias. Novamente a data, dia 17, sexta-feira, 19h, dia 18 de julho, dia principal, o nosso pastor, presidente, pastor Darcy Messias, o líder espiritual dessa igreja, vai estar assumindo a tribuna santa para pregar a preciosa palavra de Deus, e o nosso Deus operar milagres, o nosso Deus operar maravilhas. Eu creio em nome de Jesus, eu creio que grandes coisas Deus vai fazer. Deus vai operar em nome de Jesus. Você crê, meu irmão? Então você está aqui conosco, dia 18, dia principal, sábado, às 19h, pastor Darcy Messias pregando, orando, realizando aquela oração contra a frieza espiritual. Meu Deus do céu, vai ser tremendo o que Deus vai operar, o que Deus vai trabalhar, o que Deus vai agir. Vai ter pessoas que vão testemunhar o renovo, o fortalecimento, aquela fé aumentada pelo poder de Deus. E domingo, atenção povo de Deus, atenção povo da fé, lembrando, pela parte da manhã, às 8h, a grande reunião de obreiros, aqui nossa sede nacional das igrejas pentecostal. Deus é santo, a presença da diretoria nesta reunião. Atenção obreiros, obreiras, não falte, chega cedo, às 9h, a porta da igreja Deus é Santo já estará fechada, para nós estarmos orando e ouvindo a palavra nessa gloriosa reunião de obreiros, de obreiras, aqui nossa igreja pentecostal Deus é Santo. Ainda falando deste mesmo domingo, dia 18, melhor dizendo, 19 de julho, às 14h, o grande encerramento da nossa conversão. Meu Deus do céu, vai ser tremendo que Deus vai operar, vai ser tremendo que Deus vai agir nesses 3 dias de festividade espiritual. Não é momento, meu irmão, minha irmã, de você ficar parado, acomodado, de braço cruzado. Enquanto você fica de braço cruzado, Satanás ele ganha espaço contra a sua alma, e você é tomado pela frieza espiritual. Mas eu quero te convocar, domingo à tarde, o encerramento, com a presença do pastor Ednei Saavedra, pastor estadual das igrejas pentecostal Deus é Santo, no estado do Rio Grande do Sul, vai estar pregando a palavra de Deus, vai estar orando por todos, realizando aquelas orações de libertação, aonde todo mal que estiver escondido, atormentando alguém, vai ter que ir embora, em nome de Jesus, em nome do nosso Senhor e Salvador, Jesus Cristo de Nazaré. Eu creio no agir de Deus, eu creio no operado Espírito Santo, eu creio que toda a frieza espiritual vai ter que cair por terra, nesses 3 dias de festa espiritual. É a convenção contra o esfriamento espiritual. Olha que algo maligno, perverso, que Satanás ele age, ele opera contra as vidas. É algo silencioso, não é algo que se aparece, não. O esfriamento espiritual é algo silencioso. Alguém não vê, alguém não escuta, alguém não percebe. Mas eu creio que nada vai ficar escondido, nada vai ficar em oculto. Eu creio que a frieza espiritual, através dessas orações, como você vai ouvir aqui agora, vai ter que cair por terra em nome de Jesus. A frieza espiritual não vai tomar conta da sua vida, não. Essa frieza espiritual não vai tomar conta. Pode ser algo silencioso, algo oculto, algo que não aparece. Mas através dessas orações, eu não acredito que a frieza vai continuar na sua vida. Céu, olha um pouquinho de como vai ser esta convenção de julho. Vai ser tremendo que Deus vai operar, vai ser tremendo que Deus vai realizar. No sábado, a presença do pastor Darcy Messias, o líder espiritual. Eu creio no agir de Deus. Se você crê, você vai se organizar, você vai estar aqui conosco. Serão 3 dias de festa, dia 17 de julho, sexta-feira, 19h, no sábado, dia 18, pastor Darcy Messias, a qual você está ouvindo, ouviu essa oração aqui agora, vai estar realizando essa poderosa oração contra a frieza espiritual. E dia 19, a reunião pela manhã e à tarde, aquela grande concentração de fé e de milagre. Pastor Ednei Saavedra, no santo altar de Deus, ouça aqui agora.
2: Fecha os olhos. Então o demônio vai gritar aí, quer ver?
1: O céu vindo de casa, vai ser tremendo o que Deus vai fazer, o que Deus vai operar nesses 3 dias. Desperta a fé, convida mais alguém, forme a sua caravana, mas não fica de fora não, em nome de Jesus. Esse convite é para você, meu irmão, minha irmã. Se você está ouvindo este convite, é para você estar aqui conosco. Se este convite chegou até você, é para você estar aqui recebendo a sua bênção. O seu milagre das mãos do nosso Senhor e Salvador Jesus Cristo. É bem aqui, em nossa sede nacional, em Curitiba, aqui na grande Curitiba, endereço Avenida Marechal Floriano Peixoto, número 6711, Curitiba, Vila Áurea. Vem estar conosco, em nome de Jesus. Convida mais alguém. Convida. Vem com o seu carro cheio. Nome de Jesus. Dá um jeito, forme a sua caravana. Vem estar aqui conosco. Você que está nos ouvindo de outras cidades, eu quero que você ouça esse convite também, em nome de Jesus. Independente de onde você estiver aqui agora, se organiza. Vem estar aqui conosco. Eu creio que Deus tem algo para a sua vida. Talvez você seja do Paraná, de outras cidades, mas eu quero que você venha estar aqui conosco. Você vai receber esse fortalecimento. Você que, a qual essa frieza espiritual tomou conta da sua vida, vem estar aqui conosco. Essa frieza vai ter que ir embora em nome de Jesus. Serão realizadas orações, clamores, e essa frieza vai ter que ir embora em nome de Jesus. Você crente, você de outras igrejas, livre pensador, professa ou não um credo religioso, esse convite é para você em nome de Jesus. Talvez você congregue em outra igreja, outro ministério. Vem estar aqui conosco. Vem colocar a sua fé em prática. E você receber as grandes bênçãos das mãos de Deus. Grandes bênçãos das mãos de Cristo Jesus, o nosso Salvador. Ele vai renovar. Ele vai fortalecer vidas, almas e até mesmo famílias. Meu irmão, você talvez seja de outra cidade, vem para cá. Talvez você seja de longe, outro estado, vem para cá. Se organiza, se planeja, faça esse esforço para estar aqui conosco, em nome de Jesus. Alguém no passado, quando estava no mundo, ele fazia de tudo, para praticar as coisas do mundo. E por que que você vai fazer de tudo, se esforçar, se batalhar, e você ter esse privilégio de receber esse fortalecimento espiritual? Esse é algo que você precisa, esse alimento que você precisa para você continuar vencendo em nome de Jesus. Eu creio na bênção, eu creio na vitória. Desperta a fé, povo de Deus. Desperta a sua fé, Avenida Marechal Floriano Peixoto, número 6.711, Curitiba, Paraná. É o momento de milagre. Falta poucos dias, poucas semanas, não fique de fora. Novamente, mais uma vez, os dias, dia 17, sexta-feira, 7 horas da noite. Dia 18, da mesma forma, no mesmo horário, no sábado, às 7 horas da noite. Dia 19, pela manhã, às 8 da manhã, a nossa reunião de obreiros. Dia 18, da mesma forma, no mesmo horário, no sábado, às 7 horas da noite. Dia 19,

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1: Sol da Amada Igreja, Papai do Nosso Senhor Jesus Cristo, amém? Graças a Deus, a igreja. Não pode bater palma para Jesus, né? Porque o milagre é grande, né? Graças a Deus. Há 2 anos atrás, igreja, eu me deparei com câncer de próstata e ele espalhou para os ossos. Era 3 tumores e o médico desenganou. Aí passou para outra médica lá, ele receitou lá quimioterapia, radioterapia e rádio, né? E aí, graças a Deus, aí a igreja pentecostal Deus é Santo orando, pastor da Chimessias, pastor Inês Saavedra, todos os pastores da igreja, toda a igreja orando. Foi uma luta, né? Mas está aqui os exames do começo até o fim, aonde o exame mostra que toda parte dos meus ossos estava afetado, só tinha o joelho direito que não estava afetado. Amém? E eu estava para morrer. Aqui o meu pastor, pastor Inês Saavedra, do Rio Grande do Sul, sabe, me acompanhou do começo ao fim, né? Me ajudando, colocando a igreja em oração, a igreja orando. E graças a Deus, hoje, para a honra e glória do Senhor Jesus Cristo, eu estou aqui com os exames, estou curado.
0: Amados irmãos, nós estamos aqui com a irmã. Ela recebeu grandes milagres das mãos de Deus. Minha irmã, o seu nome?
2: Santina Miranda Silva.
0: Conte a bênção, irmã Santina.
2: Eu vim aqui pela primeira vez, eu sou de Videira. Vim aqui pela primeira vez, garrei, estava tudo dolorido, porque eu tinha câncer no útero, agora me abaixo, fui lá no banheiro, não tinha mais nada.
0: Você não foi curado de câncer no útero?
2: É, eu não podia nem me abaixar, tinha dor nas pernas, por toda parte, eu não aguentava, eu tinha aquela até fibrite nas pernas, agora não tenho mais dor nenhuma nas pernas, não tenho mais dor nada em parte nenhuma, para a honra e glória do Senhor Jesus, não estou curada, graças a Deus.
0: Quanto tempo ficou doente com esse câncer no útero? Quantos anos?
2: 5 anos, rapaz.
0: 5 anos?
2: Eu tenho, eu acho que não, eu deixei em casa, mas eu tenho até para trazer aqui para o irmão ver.
0: Os documentos?
2: É, tudo.
0: E hoje está curada?
2: Estou curada, não tenho mais nada. Pela primeira vez que eu vim na igreja, não tenho nada, mais nada mesmo.
0: A senhora é a mulher que tomava 210 comprimidos?
2: É, 210 comprimidos tem ali na casa. Por mês. Por mês. Ali na casa da minha filha, para quem quiser ver.
0: Era coração?
2: Problema no coração, diabetes, pressão alta, câncer no útero, de tudo.
0: Sua casa é uma farmácia?
2: É uma farmácia, tá lá para quem quiser ver.
0: E agora tá curada?
2: Tô curada, em nome de Jesus, tô curada.
0: Quem curou?
2: Jesus me curou.
0: Você veio de Videira?
2: É, eu vim de Videira.
0: Fecha minha bênção, que na Deus é santo.
2: Deus é santo, graças a Deus.
0: Olha, ouvintes, que milagre tremendo. Eis aqui uma mulher que estava doente, estava, irmãos, ouvintes, com câncer, estava tomando 210 comprimidos por mês. É o devorador. É o devorador que estava na vida dela. O devorador caiu por terra. O devorador não resistiu à revelação de Deus e hoje está curada. Meu irmão, seu nome é?
2: Santina Miranda da Silva.
0: Vem de onde?
2: De Videira.
0: Está curada?
2: Estou curada, graças a Deus.
0: Quem curou?
2: Jesus.
0: Aqui na Deus é Santo.
2: Deus é Santo.
0: Obrigado, irmã. Deus abençoe. Eis aí a grande obra de Deus.
3: Paz do Senhor, irmãos. Hoje eu estou bem rouca, mas eu vou contar a bênção. De quarta-feira para cá, o pastor sempre vem falando, né, que de uma semana para outra, que nós já tenhamos alguma novidade para contar. Eu tinha vendido um imóvel, acho que foi em outubro ou novembro do ano passado, mas não fui eu que acompanhei o processo de aprovação com a Caixa, e estava todo travado, irmãos. Cada hora era uma coisa diferente. Era um erro básico no contrato, mas isso impede que o corretor receba. Desde então, eu já tinha pedido oração para Priscila, filha do pastor, e ela vem orando. E ontem a corretora que acompanhava comigo me mandou mensagem que já tinha dado certo e já estava fazendo a transferência da comissão na minha conta. Então já é uma bênção, porque eu estava esperando, eu já tinha até esquecido, porque quando eu mais estava acompanhando, travou. Daí quando eu a deixei de lado, o negócio aconteceu. E outra bênção que eu tinha pego um imóvel para vender, eu nem tinha tirado foto ainda para divulgar, e quando eu pensei em marcar com a minha cliente para tirar foto, um outro cliente meu que já tinha feito documentação de imóvel comigo, me ligou perguntando se eu tinha algum imóvel disponível. Daí eu comentei que eu estava indo tirar foto desse imóvel, se ele quisesse vir comigo. Eu nem tirei foto, irmãos. Ele viu o imóvel e já falou para mim que queria ficar com o imóvel e ontem já assinou o contrato. Então, de uma semana para outra, Deus destravou tanta coisa, né? E dois imóveis foram vendidos, para honra e glória de Jesus.
4: Esse Deus é maravilhoso.
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4: Diga aí, amém. Ô meu irmão, você levanta aqui. Levanta, vem cá. Levanta a muleta também. Levanta bem alta a muleta e anda. Aleluia! Pode levantar e vir andando. Levanta a muleta, levanta a muleta. Dá glória a Deus aí, igreja. Levanta e anda. Bora andando aí, anda. Deixa eu ver aqui. O que o senhor tinha, meus irmãos? O que o senhor tinha?
5: O médico disse que é artrose.
4: Artrose.
5: Daí eu fui no médico para operar, chegando lá no operário, ele disse para mim, se melhor você vai na igreja, que é na igreja que tem cura, porque já várias pessoas fez.
4: O médico falou para você ir na igreja que cura.
5: Disse, vá na igreja, essa Deus é santo, que muita gente já foi curada lá.
4: Já foi curado.
5: Sim, só Deus que cura.
4: Porque... Quem está vendo o homem de pé, diga glória a Deus aí. Coloca a muleta nas costas aí, coloca a muleta nas costas, vai. Segura ela aí, ó. E anda para a igreja ver lá, vai lá, anda para a igreja ver lá, vai. Anda, meu irmão, anda, anda, anda, anda. Pai, glória a Deus, igreja. Volta para cá, rapaz, o camarada não para de andar lá, ó. Volta andando, cadê a igreja glorificando a Deus? Pô, vai embora.
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6: Mas não enxerga, não, irmã. Não enxerga. Qual é o olho que você não enxerga?
7: Esse daqui, nada.
6: Quanto tempo você perdeu essa vista aí?
7: Eu percebi quando tinha uns 10 anos. Por isso.
6: E agora você tem quantos anos que não enxerga?
7: Tenho 20 anos agora.
6: Você tem 20 anos. Quer dizer que tem 10 anos que você não enxerga. Mas você vai enxergar agora. Vai enxergar agora. Só se vocês não crer. Mas quem crê, levante as mãos e fica em pé. Quem crê, levante as mãos bem alto. Tem 10 anos que você não enxerga? O que aconteceu com você?
7: Os médicos falaram assim que parece que é de nascença.
6: Parece que é de nascença?
7: Que eles não conseguiram achar.
6: O médico não descobriu a causa?
7: Eles tiraram um raio-x, né? E a veia é tudo seca, assim. Não tem, e o outro tem, assim, sangue na veia. E esse aqui é tudo seco.
6: E se você enxergar agora?
7: Eu creio que Jesus vai
6: curar. E se você enxergar agora?
7: Eu creio que Jesus vai curar.
6: Você vai enxergar agora. Só não se você não crer. Mas eu creio. Quem crê, levante a
8: as mãos. Grita amém. Tampa o olho que você enxergava. E agora, minha irmã, coloque a mão na cabeça da obreira. Vamos ver se você vai colocar. Oh, maravilha! Olha aí! Glória a Deus! Coloca a mão na cabeça da outra pessoa lá do esquerdo aí. Olha aí, meus irmãos! Você está enxergando, moça? Tampa o olho que você enxergava bem. Tampa bem tampado. Tampa bem tampado. Fazer um teste com ela agora. Quer ver? Quer ver como é que ela já está enxergando? O que que tem na minha mão aqui, minha irmã?
7: Uma Bíblia.
8: É uma Bíblia mesmo! Deus, irmão, que coisa tremenda. Tampa novamente o olho. Vamos ver agora. Vamos ver. O que que está aqui na minha mão, minha irmã?
7: É um envelope.
8: Oh, maravilha!
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9: Põe a mão na cabeça e fecha o olho. Eu vi um caixão aqui agora. Dentro desse caixão, Deus mostrou uma mulher morrendo com câncer. Deus vai queimar o câncer aqui agora. Pessoa bem magrinha, se acabando, morrendo, e a doença oculta e vai manifestar aí, quer ver? Vai cair por terra. Espírito do câncer, dá o teu grito aí onde você está. Dá o teu grito aonde você está, Satanás. Queima ele, Jesus. Queima ele, Jesus. Queima. Perca as tuas forças aí, Satanás. Perca as tuas forças aí, legião. Isso. Perca as tuas forças aí, capeta. Vida, queima, queima. Vai cair mais gente aí. Vai manifestar aí. Vida, queima ele. Solta ela, diabo. Solta ela, capeta do câncer. Solta ela, chu. Solta. Você vai soltar agora, grita queima, vai. Você não vai soltar não?
10: Não.
9: Hã?
10: Não.
9: Ah! O diabo grita e vocês não grita. Sai daí, demônio do câncer. Senhor, te repreenda agora. Pega essa doença e vai embora. Fia. Nome de Jesus.
0: Meus irmãos e minhas irmãs, você não pode ficar de fora desta grande oportunidade de mudança de vida, de crescimento, de melhora espiritual. Irmãos, o tempo que nós estamos vivendo é o tempo da frieza espiritual, do desânimo, do comodismo. E Satanás está aproveitando esse espaço para deixar o povo cada dia pior, cada dia mais desanimado. Então, é hora de despertarmos, é hora de sairmos da situação que nós estamos vivendo. Se nós não sair agora, nós não vamos ter condições de sair depois. Se nós não fizer o esforço agora, a convenção é o esforço contra a frieza espiritual. Se nós não fizer agora, irmão, se a senhora, o senhor, não se esforçar agora, a moça, o rapaz, você vai ver que o final é o mundo. Final é parar, afastar e desviar. Então, anote o endereço, anote o local, Igreja Pentecostal Deus é Santo, em Curitiba, Avenida Marechal Floriano Peixoto, 6711 aqui no Auer. Caravana chegando de Goiás, Minas Gerais, caravana vindo do Rio Grande do Sul, Santa Catarina, de muitos lugares do Paraná, tem gente vindo de Mato Grosso, de São Paulo, Rio de Janeiro. Vai ser um mar de gente e você vai ver que a sua vida não será a mesma após esta convenção do esforço contra a frieza espiritual.

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Quando eu fazia 8 dias que eu estava aqui, eu senti que tinha um negócio no nariz e eu soprei assim na minha mão. Eu soprei e saiu um besouro, maior que um vagalume. Era um besouro preto.

estava na oração aqui, me deu uma cólica, eu fui no banheiro, faz 5 anos que eu não menstruo, veio a menstruação, fui para casa, fui no banheiro e soltei aquele charuto, um charuto normal.

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1: Agora,

0: E atenção, povo de Deus, povo que me ouve nesse exato momento, está chegando a hora, está chegando o momento, está chegando o dia é 17, 18 e 19 de julho. Meus irmãos, quando vai chegando as convenções, o nosso coração bate mais forte. Nosso coração se enche de fé, de confiança em Deus, porque essas convenções, o Espírito de Deus nos encoraja, nos anima, o Espírito de Deus nos fortalece. Meus irmãos e minhas irmãs, povo de Deus, nós teremos aqui a convenção do esforço, do ânimo contra o esfriamento espiritual. Você vai ver que a sua vida, a minha vida, não será mais a mesma, do mesmo jeito. Não vai. Deus vai mudar a nossa vida. Deus vai transformar a nossa vida. Deus vai nos encher de ânimo, de coragem, de esforço, a nós vencer a frieza espiritual. O que está matando a igreja é a frieza espiritual, é a falta de fé, é a falta de oração, é a falta do jejum, é a falta da vigilância, da prudência, é a falta do mover de Deus da nossa vida. Então, é a falta do mover de Deus. Então, meus irmãos e minhas irmãs, em nome de Jesus, eu, pastor Messias, estou convocando o povo para orar e jejuar, consagrar por esses 3 dias. E o Senhor, a Senhora, está conosco. O Senhor, a Senhora, a família, receber de Deus a força, o poder, o ânimo, a unção e a autoridade para vencer a frieza espiritual. É aqui em Curitiba, na Avenida Marechal Floriano Peixoto, 6711, nos dias sexta-feira, dia 17, sábado 18 e domingo, encerrando com chave de ouro, domingo dia 19, no horário das 2 da tarde, meus irmãos, eu quero convocar o povo de Deus, os obreiros, as obreiras, os membros, para vencer o esfriamento, para vencer a fraqueza, o desânimo, e nós caminharmos juntos para a Nova Jerusalém. Que dia, pastor? Dia 17, 18, 19, sexta-feira à noite, sábado à noite e domingo às 2 da tarde. Venha para cá, o Pai do Céu tem uma palavra, tem algo para entregar nas nossas vidas. Eu estou falando com fé, a nossa vida será diferente a partir dessa data. Olha o que Deus faz nesses dias de convenções aqui na Igreja Deus é Santo.
1: Olha a mulher andando aí! Olha a mulher andando, vai correr! Corre, minha irmã, corre agora! Corre que Deus já te curou! Corre que Deus já te curou! Deus já te curou! Deus já te curou! Deus já te curou! Deus já te curou em nome do Pai, do Filho e do Espírito Santo de Deus! Minha irmã, você não andava assim, não?
2: Não, manco bastante.
1: Você não mancou agora? Por que não mancou?
2: Porque Deus me curou.
1: Então levanta a muleta. Olha aí, corre aí para ver. Pode correr. Corre aí. Olha aí, mulher andando aí, igreja. Oh, glória.
0: Deus vai curar ele agora da surdez. Em nome de Jesus Cristo. Em nome de Jesus Cristo Salvador, toda surdez, sai dos ouvidos dele agora, do alto da cabeça aos pés, toda macumba, todo espírito do diabo, demônio do inferno, demônio de doença, saia do alto da cabeça, as plantas dos pés, saia dos ouvidos dele agora, nome de Jesus, nome de Jesus, nome de Jesus, sai daí, Chu, sai daí, Chu, sai daí, demônio, sai do corpo dele, espírito de enfermidade, espírito de enfermidade, espírito de macumba, espírito de feitiçaria, de bruxaria, sai dos ouvidos dele, sai dos pés, das pernas, dos braços, das costas, saia, sai daí, nome de Jesus, nome de Jesus, nome de Jesus agora, escute agora em nome de Jesus. Agora vou falar bem baixo para ele ouvir. Falar bem baixo. Olha para baixo. Olha para baixo. Você não vê o gesto da minha boca. Escuta aqui. Como é o seu nome?
3: Jadir.
0: Vamos ficar bem mais longe agora, quer ver? Como é o seu nome?
3: Jadir.
0: Quantos anos você tem?
3: 56.
0: Dá glória a Deus aí!
4: Deus, aleluia! Glória a Deus!
0: Tá curado!
4: Tô curado!
0: Quem curou?
4: Jesus!
0: Graças a Deus, povo de Deus, povo da fé, povo de Curitiba, povo do Paraná, do Brasil, nós estaremos durante esses dias orando, consagrando a nossa vida, buscando a Deus. Você vai ver o que Deus vai fazer esses dias aqui na igreja Deus é Santo. Mover do Espírito contra o gelo, contra o esfriamento espiritual. Eu sinto por Deus, que Deus vai derramar força, poder, autoridade, unção e quebrar esse gelo maligno. Esse gelo maligno que estão matando os cultos, os crentes e as igrejas. O que está matando as igrejas é isso aí, ó. É a iniquidade, é o pecado, é o mundanismo. E isso faz esfriar a igreja. Por multiplicar a iniquidade, o amor de muitos se esfriaria. Mas aquele que perseverar até o fim será salvo. Vem para cá. Venham para cá, irmãos, e você vai ver o que Deus vai fazer nesses 3 dias na nossa vida, sexta, sábado e domingo.

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0: Elton Antônio da Silva. Hoje eu tô curado da AIDS.
1: Maria Aparecida. Deus me curou do vírus da HIV.
2: É, que eu tava com AIDS, faltava 3 dias pra mim morrer. Mas Deus me curou.
3: Luciane Durão Bial. Fui curada da AIDS, eu e meu esposo, pela honra e glória do Senhor Jesus Cristo.
4: Marcondes, que eu peguei AIDS também, não tenho mais.
5: Olívia Rangel, meu filho tinha HIV. Tá 15 anos. Curado, Jesus curou.
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7: Ô meus irmãos, ô minhas irmãs de todo o Brasil, aqui é o pastor Darcy Messias, aqui da Igreja Pentecostal Deus é Santo, aqui em Curitiba, nossa sede nacional, na Avenida Marechal Floriano Peixoto, 6711, aqui no Auer. Eu quero chamar a atenção de todo o povo de Deus para o maior evento da Igreja Deus é Santo, que acontece de 6 em 6 meses, que é a Convenção Nacional, onde nós reunimos o povo de Goiás, os irmãos de Minas Gerais, Santa Catarina, também povo do Rio Grande do Sul, o povo do Paraná, para o grande avivamento. É o mover de Deus, é o trabalhar do Espírito de Deus contra a frieza espiritual. A Bíblia diz que por multiplicar iniquidade, o amor de muitos se esfriaria. E nós estamos cuidando dessa área, para nós os crentes não se esfriar. E olha, meus irmãos, olha, minhas irmãs, sexta-feira, sábado, à noite, e domingo às 2 da tarde, lembrando a reunião de obreiros, às 8 da manhã, vem para cá, Brasil, venha, meus irmãos, ao sair dessa convenção, a sua vida não será mais a mesma.

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4: Luiz Mauro, Luiz curado Mauro. Da AIDS. A senhora vindo fazer campanha por ele.
3: Vindo fazer campanha por ele.
4: E ele foi curado.
3: Foi curado em nome
4: não
3: de Jesus.
4: Nada.
3: Não, graças a Deus.
5: E a benção maior, poderosa mesmo, foi a cura da AIDS, do vírus HIV, que existia em mim. Hoje, graças a Deus, estou livre. Para a honra e glória do Senhor Jesus Cristo. Eu agradeço muito.

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1: Meus irmãos, minhas irmãs, povo de Deus, Pastor Messias aqui com vocês, falando do maior evento espiritual da Igreja Pentecostal Deus é Santo, que é a convenção de julho, dia 17, 18 e 19. 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O tema dessa convenção é levantar um povo, é animar um povo para esperar o maior acontecimento, que é a volta de Jesus. 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

graças a Deus, um dia antes de terminar a campanha, antes de chegar na igreja, caiu da minha garganta, assim, veio rolando para baixo, uma esponja de aço, dessas esponjas de lavar panela. Caiu no chão, eu me levei um susto, porque eu nunca tinha visto uma coisa dessa. E a minha voz saiu, e para honra e glória de Jesus, até hoje estou falando bem, graças a Deus. Volte!

0: Então ela foi curada de câncer no útero.
1: É, eu não podia nem me abaixar, tinha dor nas pernas, por toda parte, não tenho mais dor nenhuma nas pernas, não tenho mais dor nada em parte nenhuma, para honra e glória do Senhor Jesus, não estou curada, graças a Deus.
0: A senhora é a mulher que tomava 210 comprimidos.
1: É, 210 comprimidos por mês.
0: E agora está curada?
1: Estou curada, em nome de Jesus, estou curada.
0: Quem curou?
1: Jesus me curou.

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1: Atenção, atenção, povo de Deus, povo da fé, Curitiba, Paraná, Brasil. Nós estamos aqui para fazer uma grande convocação. Desperta a sua fé, presta muita atenção aqui agora, neste momento, porque são 3 dias de uma grande festividade espiritual. 3 dias de um grande conclave espiritual. 3 dias do mover de Deus. 3 dias do agir de Deus. Que dias são esses, companheiro Christian Garcia? Presta atenção. Dia 17, 18 e 19 de julho, a cidade de Curitiba vai ser impactada pelo poder de Deus, porque está chegando o dia, está chegando a hora da nossa convenção de julho das igrejas pentecostal Deus é Santo. Presta atenção para o tema dessa convenção. É a convenção contra o esfriamento espiritual. Meu Deus do céu, vai ser tremendo que Deus vai operar, o que Deus, ele vai agir, o que Deus vai operar. Sexta-feira, dia 17 de julho, pastor Paulo Messias, juntamente com pastor Jefferson, no horário das 7 horas da noite, os dois servos de Deus, o santo altar de Deus, numa mesma fé, no mesmo espírito, e o nosso Deus operando milagres, sinais, prodígios e maravilhas. Desperta a sua fé, povo de Deus, desperta a sua fé, Curitiba, Paraná, Brasil, porque vai ser tremendo que Deus vai operar, vai ser tremendo que o nosso Deus, ele vai agir. E dia 18, sábado, está prestando atenção, está marcando no seu calendário, na sua agenda, no seu celular, essas datas que eu estou te passando aqui agora. Dia 18, sábado, às 7 horas da noite, o dia principal desta festividade, vai estar na Tribuna Santa o nosso pastor presidente, o nosso líder espiritual, com o nosso Deus, revelou essa obra para o seu servo, pastor Darcy Messias, no dia principal da convenção, pregando a palavra, orando pelos excelentes dons do Espírito Santo, orando para Jesus operar milagres, para Jesus operar maravilhas, para Jesus fazer paralíticos andar, nós vamos ouvir paralíticos andando. Você crê, meu irmão, minha irmã, que Jesus, ele faz o paralítico andar? Você crê a pessoa levantando a cadeira de roda? Você crê de alguém levantando a muleta? É isso que Deus, ele faz. É isso que Deus, ele vai operar neste sábado, dia 18, através do pastor Darcy Messias. Vamos ouvir. Ouça aqui agora. Ouça. Olha como Deus, ele opera. Olha como Deus, ele faz o paralítico andar. Escuta.
2: Levanta as muletas e anda. E vem aqui agora. Levanta as muletas e anda em nome de Jesus. Cai, glória a Deus. Deus está curando os aleijados. Deus está curando os paralíticos. Lá vem a mulher ali com a muleta levantada. Olha
1: o céu, Paraná, Brasil, Curitiba, é paralítico andando. Meu Deus do céu, é isso que Deus vai operar no dia 18 de julho, sábado. Atenção, Curitiba, chegou o dia, está chegando a hora do maior movimento espiritual que essa cidade já viu, que é a nossa convenção de julho. Vai ser algo tremendo que Deus vai operar. Vai ser algo tremendo que Deus ele vai agir. Além dos milagres, será realizada aquelas orações fervorosas. Será realizada aquelas orações a qual alguém vai sentir a presença de Deus, a graça de Deus. É o tema dessa campanha. É contra esfriamento espiritual. Nada melhor do que uma oração gloriosa para Jesus fortalecer alguém, para Jesus reestruturar a fé de alguém, para Jesus levantar alguém que caiu, que fracassou, que esfriou na fé, alguém que está lá embaixo, no fundo do poço, através das orações gloriosas, Jesus, ele levantar, Jesus, ele fazer o sobrenatural. Você ouviu? Paralítico andando, mas eu também creio, em nome de Jesus, que pessoas vão ser transformadas. Pessoas que um dia já sentiram a presença de Deus. Pessoas que um dia já estiveram firmes à presença do Senhor. Quando oravam, sentiam aquela graça. Falavam em línguas estranhas. Hoje em dia, cadê essa fé, meu irmão? Cadê essa fé, meu irmão? O que, que aconteceu? Um dia você orava e você sentia aquela graça. Um dia você clamava e o fogo descia. Era línguas repartidas de fogo, como aconteceu em Pentecostes. Cadê isso, meu irmão? É a frieza que entrou dentro do seu coração. É a frieza que entrou dentro da sua alma. Mas eu tenho certeza que essa frieza vai embora nessa conversão. Olha as orações. Olha os clamores. Escuta, ouça.
3: Deus tem mais para fazer. Deus tem mais para fazer. É só dar lugar para Ele. Aleluia. O Espírito Santo de Deus. Aviva nessa noite. Aviva, Senhor. Aviva, meu Deus. Aviva a igreja. Aviva, aviva, aviva, aviva. Enche, enche, enche, enche, enche, meu Pai. Vai encher.
1: É a conversão contra o esfriamento espiritual. Por se multiplicar a iniquidade no mundo, o amor de muitos, a fé de muitos, se esfriará. E é o que vem acontecendo, mas são essas orações que vai transformar alguém. Vai ser esses clamores que vai levantar alguém. Que Deus ele opera na vida de alguém que comparece aqui na igreja pentecostal. Deus é Santo. Eu quero convocar não apenas Curitiba, não apenas as regiões metropolitanas, mas a todos o estado do Paraná, do Brasil, por que não? Meu irmão, minha irmã, você que está nos ouvindo aqui agora de longe, você que está nos ouvindo aqui agora de outras cidades, estados, aonde talvez não há igreja pentecostal, Deus é Santo, ainda, eu quero te convidar em nome de Jesus, você estar conosco nesses 3 dias de festividade espiritual, de um conclave espiritual, de um mover de Deus na sua vida. Meu irmão, minha irmã, é exatamente isso que você precisa, meu irmão. Minha irmã, irmão, dá uma olhadinha em sua volta. Cadê a oração? Cadê o fervor da igreja? Isso não pode parar, não, em nome de Jesus. Cadê a alegria? Cadê aquele ânimo, aquela fé, aquela espiritualidade? Meu irmão, minha irmã, você não pode perder isso em nome de Jesus. Você nasceu na verdade. Você nasceu na fé, no fervor. Você nasceu nessas orações que você ouviu aqui agora, de glória a Deus, aleluia. Línguas estranhas, línguas repartidas, batismo com o Espírito Santo, milagre, cura, libertação. Cadê tudo isso, meu irmão? Cadê tudo isso, minha irmã? É a frieza espiritual tomando conta. Por aí fora, por aí neste mundo, por aí nas igrejas. Mas eu quero te convocar, esses 3 dias, eu falei de 2 dias, dia 17 e dia 18, mas dia 19, é o encerramento deste conclave espiritual, é o encerramento deste mover de Deus, é o último dia. Mas é qual eu vejo pela Bíblia Sagrada, que Jesus, ele deixou o milagre para o final. No final daquele casamento houve a transformação da água em vinho. O mestre cerimonial até falou: todos deixam o melhor para o início e o pior para o final, mas o Senhor deixou o melhor para o final. É isso que Deus vai fazer. Alguém vai plantar no primeiro dia, no dia 17, no dia 18, e vai colher no dia 19. O melhor vai ocorrer em nome do Pai, do Filho e do Espírito Santo, nesse dia 19, em nome de Jesus. Atenção, Curitiba! Atenção, povo de Deus, atenção, obreiros, obreiras do Brasil, do Paraná. Pela manhã, a nossa reunião ministerial, nenhum obreiro, nenhuma obreira pode faltar em nome de Jesus. Isso é algo tremendo que Deus vai realizar em nossas vidas, nessa reunião ministerial. E à tarde, presta atenção, 14h, pastor Ednei Saavedra, pastor Ednei Saavedra, pregando a palavra de Deus, orando para os milagres acontecerem, orando para o sobrenatural acontecer, orando para que haja um mover de Deus, orando para que haja as poderosas libertações. Você crê, meu irmão? Você crê, minha irmã? Então vem para cá, corre para cá, em nome de Jesus. Dia 19, é o encerramento, dia 19 de julho, 14h, não perca, meu irmão, não perca, minha irmã. Deus vai usar a vida do pastor Ednei Saavedra de uma forma poderosa, de uma forma gloriosa.
4: Vai tocando, Espírito do Senhor, vai tocando, Espírito de Deus.
1: Povo de Deus, povo da fé, olha que oração gloriosa é essa. Pastor Ednei Saavedra com toda a igreja, vai ser dessa forma que Deus vai agir no dia 19 de julho. Deus vai usar a vida do pastor Ednei Saavedra em nome de Jesus. É o pastor estadual do estado do Rio Grande do Sul. Vai ser tremendo que Deus vai operar. Desperta a sua fé, povo de Deus. Desperta a sua fé enquanto estou falando. Você vai ouvindo no fundo dessa oração gloriosa. Você não pode ficar de fora. Esse convite vai além do que apenas um convite. É uma convocação para a tua alma. A tua alma precisa, necessita desses 3 dias de conversão. Você ser transformado pelo poder de Deus. Olha como Jesus vai libertar nessa data. Olha como Jesus vai libertar nesse dia 19 de julho. Atenção, Curitiba! Atenção, Paraná! Atenção, Brasil! Deus age de uma forma sobrenatural e libertações vão acontecer. Pessoas oprimidas, vão ser libertas, as pessoas macumbadas serão libertas em nome de Jesus.
5: Põe a mão na cabeça aí. Faz oração que agora todas as pessoas que estiver aqui, que tiver alguém da família que está oprimido, vai receber a libertação. Você aqui agora, e aquela pessoa vai se visitar através dessa oração. Fecha os olhos. Senhor Deus, ó, já caiu lá atrás, não precisa nem orar. Ó, pra você ver, ó. Ida, queima ele aí, Jesus. Ida e queima, Jesus, diga. Sai daí, Satanás. Sai dessa vida. Sai dessa casa. Sai dessa família agora. Toda maldição, pecado, diabo. Suia. Em nome de Jesus.
1: Jesus vai libertar. Jesus vai repreender obras de macumba, obra de feitiçaria. Vocês vão ver o mover de Deus. Vocês vão contemplar com os próprios olhos o agir de Deus. Você, irmão, irmã, que há tanto tempo não vê milagres, sinais, prodígios acontecer, vem para cá. Vem contemplar com seus olhos. Venha ver o agir de Deus. Não fique em casa, não. Se programa, se organiza, traga a sua família, forme a sua caravana, reaja, tenha uma fé. Ou você vai deixar a frieza espiritual tomar conta de você? Com certeza não. Ou você vai esperar a tua vida espiritual chegar lá embaixo? Ou você vai esperar você desviar, você parar, para você buscar ajuda espiritual e você se levantar? Negativo, meu irmão. Minha irmã, foi algo revelado pelo Espírito Santo para o pastor Darcy Messias, essa convenção, esse tema, pela necessidade do povo de Deus, pela necessidade dos cristãos que estão nessa terra. É para você essa convenção, é para nós, é para que um dia já foi crente, um dia já sentiu a graça de Deus, e agora não sente mais. Agora não sente mais a presença de Deus. É para você, irmão, irmã, que está nos ouvindo aqui agora. Desperta a sua fé em nome de Jesus. É para cada um de nós. Meu irmão, minha irmã, você talvez é de outro ministério, mas vem para cá. Vem estar conosco. Vem receber as bênçãos de Deus. Venha ser restaurado, fortalecido, avivado pelo poder de Deus. Não aceita essa frieza. Não aceita esse comodismo. Não aceita isso, em nome de Jesus, que vem tomando conta de você. É nesses três dias, 17, 18 e 19. Endereço, Comprador Cristo, qual que é o endereço? Presta atenção aqui agora. Pega papel, pega caneta, pega o seu celular, de alguma forma você vai ter que anotar esse endereço aí. De alguma maneira você vai se programar. Você vai dar um jeito. O endereço é esse, Avenida Marechal Floriano Peixoto, número 6711, Curitiba, Paraná, Vila Auer. Este é o endereço do seu milagre. Essa chamada de hora em hora, na sua mente, em todo momento, lembrando: convenção de julho, convenção de julho, convenção de julho. Contra o que? Esfriamento espiritual. Vamos prosseguindo aqui com a programação aqui nos estúdios. Falou com vocês, seu irmão em Cristo, com o Pastor Christian Garcia. A qualquer momento nós voltamos falando mais a respeito dos avisos da obra de Deus.

É uma grande alegria saber que estamos juntos, unidos pela fé, pela palavra e pelo amor de Deus. O pastor Darcy Messias fica muito feliz e agradece a todos vocês pelo carinho, pela confiança e por estarem sempre conosco, fortalecendo essa obra. 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

Bom, meus irmãos, nós vamos agora falar com Deus nesta madrugada de quinta para sexta. E nesse exato momento, eu quero convocar o povo, povo de fé, povo que ora, povo que acredita no poder de Deus, pessoas que têm aquela fé viva, que quando eles colocam o joelho no chão, a oração sobe ao céu. E nesse exato momento, eu quero orar com vocês. Eu, pastor Messias, estou aqui na rádio para nós juntos clamar a Deus. Senhor nosso Deus, Senhor nosso Pai, em nome de nosso Senhor Jesus Cristo, meu Deus, coloca tuas mãos santas agora e repreenda essa obra do diabo, essa perturbação na mente, essa perturbação no coração. Deus, em nome de Jesus Cristo agora, repreenda, dá-nos o poder de repreender esta perturbação no cérebro, na mente, nos pensamentos. Deus, em nome de Jesus Cristo Salvador, Senhor, toque nosso corpo agora, toque nossa vida. Deus, toca agora, toca na nossa vida. Jesus, toca agora no nosso coração, toca agora nos ossos, que sai agora tudo quanto é tipo de demônios que agem com doença nos ossos, doenças mandadas, doenças crônicas, doenças malignas, doenças diabólicas, vai saindo agora. Em nome de Jesus, sai. Em nome de Jesus, sai agora. Tudo quanto é tipo de demônios, demônio da cegueira, da mudez, sai. Demônio da paralisia, em nome de Jesus Cristo, sai agora. Sai, sai demônio, sai. Espírito imundo, espírito maligno, o Senhor Deus te repreenda, em nome de Jesus Cristo. Sai agora, sai do pescoço, sai da cabeça, sai dos ossos, sai agora, vai saindo agora, sai, em nome de Jesus, sai. Espírito do diabo, espírito imundo, espírito maligno, espírito diabólico, Jesus te repreenda agora, vai saindo, vai saindo, vai saindo, vai saindo agora, em nome de Jesus Cristo, em nome de Jesus Cristo agora, sai, sai do estômago, sai, sai do estômago, sai do esôfago, obra maligna, sai da cabeça aos pés, sai agora, aonde estiver alojado, aonde estiver escondido agora, ó Jesus, queima, ó Jesus, queima agora esse demônio, que está escondido nos ouvidos, colocando surdez, sai dos ouvidos, Satanás, demônio da labirintite, demônio da loucura, da perturbação, da ansiedade, demônio, o Senhor te repreenda aqui agora, em nome de Jesus Cristo Salvador. Meu Deus, queima, meu Deus, queima agora, vai queimando, Jesus vai repreendendo agora, passa o teu sangue agora, passa o teu sangue nos umbrais desta casa, desta porta, Deus, em nome de Jesus Cristo, o sangue de Jesus tem poder,
O sangue de Jesus Cristo é poderoso. O sangue de Jesus tem poder. O sangue de Jesus Cristo é poderoso. E nesse sangue, no poder desse sangue, no poder desse nome, no poder de Deus, no poder do nome de Jesus, Jesus agora, nesse nome, Jesus, eu repreendo, meu Deus, toda a força do mal, toda a força do inferno, dos demônios, dos espíritos, das legiões e das castas, meu Deus, repreenda, meu Deus, queima, Jesus queima agora, Jesus queima, Jesus queima agora, vai queimando, vai queimando, vai queimando, Jesus, vai queimando agora, meu Deus, alcança a nossa igreja, Deus é santo, meu Deus, alcança os nossos pastores, nossos obreiros, nossas obreiras, nossos membros, nossos casais, nossas crianças, nossos irmãos de outras igrejas também, que estão orando conosco, meu Deus e meu Pai, Senhor da glória, Senhor Jeová, Espírito Santo, alcança agora, alcança, meu Deus, com livramento, alcança, meu Deus, com a proteção divina, meu Deus, alcança agora, alcança, meu Senhor, meu Deus, alcança agora, ó Deus, ó Espírito Santo da verdade, meu Deus, alcança agora, alcança, meu Deus, a minha casa, alcança a minha família, meus parentes, meus familiares, Deus, alcança agora, vá alcançando com a vida, com a saúde e com a proteção de Deus, ó Senhor da glória, ó Espírito Santo da verdade, ó meu Deus, em nome de Jesus, meu Deus, em nome de Jesus, meu Deus, em nome do Senhor Jesus, agora, manifesta o teu poder, manifesta os milagres, as maravilhas de Deus, a unção, meu Deus, a salvação das almas, Senhor, ó meu Deus, alcança as almas perdidas, as almas que estão desviadas, paradas, afastadas, meu Senhor, quanta gente, meu Deus, quanta gente, meu Deus, que estão andando rumo ao abismo, rumo à escuridão das trevas, desviadas, desligadas, fora da salvação, fora do caminho da vida eterna, meu Deus, arranca essas almas das garras do inimigo, arranca essas almas, meu Deus, das garras de Satanás, arranca essas almas das garras do inimigo, meu Deus, olha essa família que está aí desorientada, separada, dividida, filho para um lado, pai por outro, mãe por outro, Senhor, em nome de Jesus, em nome do Senhor Jesus, Pai, Deus, em nome de Jesus Cristo, Salvador, ó Jesus, alcança as almas, alcança as vidas, meu Pai, quanta gente está fraca na fé, quanta gente, meu Deus, que tomava a Santa Ceia, que participava da Santa Ceia, dignamente, ó Deus, ó Senhor da glória, ó Espírito Santo da verdade, meu Deus, meu Jesus, eu hoje estou aí desviada, afastada, parada, Senhor da glória, Espírito Santo, quantas almas, quantos homens que pregavam, que dirigiam a igreja, homens que eram conhecidos, homens que preservava, que cuidava, que zelava da doutrina santa, e hoje estão caídos, fracassados, casamentos destruídos, meu Deus, não deixa acontecer, que esses que ainda estão em pé, estão com vida espiritual,
meu Deus, ó Senhor da glória, ó Espírito Santo de Deus, meu Deus, não deixa cair, fracassar, Senhor, tenha misericórdia, meu Deus, tenha misericórdia, meu Deus, tenha misericórdia, meu Deus, tenha misericórdia, Senhor, tenha misericórdia, meu Pai, Espírito Santo da verdade, meu Deus, tenha misericórdia, Senhor, tenha compaixão e piedade, Deus, tenha misericórdia, não deixe essas almas se afundar, não deixe essas almas perecer, Deus, levanta um povo para servir a Deus, levanta um povo conosco para honrar o nome do Senhor, o nome do Pai, do Filho e do Espírito Santo. Meu Deus, levanta a obra, Deus é santo, com autoridade, com unção. Oh, meu Deus, oh, meu Pai dos céus, meu Deus, meu Deus, meu Deus, em nome de Jesus Cristo, em nome de Jesus Cristo, meu Deus, em nome de Jesus Cristo, Salvador, em nome do Pai, do Filho e do Espírito Santo de Deus, Senhor, meu Jesus, me dá a palavra, meu Jesus, meu Deus, meu Senhor, me dá unção, me dá autoridade, meu Deus, me dá graça, me dá força, Espírito Santo de Deus, ah, meu Senhor da glória, ah, meu Senhor Jesus, Deus Pai de Jesus Cristo, Deus Pai de Jesus Cristo, meu Deus dos céus, meu Deus da glória, meu Senhor, meu Jesus amado, meu Jesus Santo, Deus, me orienta, me dá direção, me dá sabedoria, me dá força, me dá graça, me dá ânimo, me dá unção, meu Deus, me dá visão das coisas espirituais, das coisas celestiais, das coisas invisíveis, meu Deus e meu Pai, em nome do Senhor Jesus, em nome do Senhor Jesus, Pai, em nome do Senhor Jesus, em nome do Senhor Jesus, meu Deus, em nome do Senhor Jesus, Pai, cobre com teu sangue, cobre com teu sangue, cobre com teu sangue, cobre com teu sangue, cobre com teu sangue, meu Deus, cobre com teu sangue nessa madrugada, faz alguma coisa, meu Deus, dá uma saída para nós, dá uma saída para o teu povo, uma saída divina, um escape, Deus, tu sabes como fazer, tu sabes como criar um escape, uma oportunidade, Senhor, tu sabes, meu Deus, tu sabes, meu Pai, só tu sabes, Deus, perdoa nossos pecados, perdoa nossas iniquidades, Deus, perdoa, Deus, em nome de Jesus Cristo, Salvador, ah, meu Deus, perdoa, perdoa, Senhor, perdoa, Espírito Santo da verdade, Deus da glória, Deus, Pai, Filho, Espírito Santo, meu Deus, meu Jesus amado, meu Jesus Santo e poderoso, meu Senhor da glória, faz alguma coisa, meu Deus, faz alguma coisa, Senhor, faz alguma coisa por nós, Jesus, faz alguma coisa por nós, Jesus, Deus da glória, nos orienta, dá-nos uma direção nova, uma direção vinda de Deus, Senhor, dá-nos um renovo espiritual, Senhor da glória, derrama sobre nós a tua graça, a tua força, a tua fortaleza, o teu renovo, Senhor da glória, não deixa nós envelhecer na fé, não deixa nós envelhecer espiritualmente, Senhor, nos renova, meu Deus, a cada dia,
Deus nos renova a cada instante, Senhor. Ah, Jesus nos renova. Derrama, meu Deus, sobre a nossa vida o renovo espiritual. Oh, glória a Deus. Oh, glória. Oh, graças a Deus. Espírito Santo da verdade, meu Deus, derrama. Derrama nessa madrugada uma saída, um escape, uma porta, um livramento, uma proteção divina. Meu Deus, abre as portas. Abre as portas, meu Deus. As portas para quem está devendo. Abre as portas, meu Deus, em favor do povo que tem ajudado a igreja. Deus é santo. Os dizimistas fiéis, os irmãos, as irmãs, o povo que tem confiado, que tem olhado para a igreja, Deus é santo, com o olhar de acreditar no nosso trabalho, num tempo tão difícil, num tempo de tanto escândalo. Meu Deus, meu Pai, um tempo de tanto escândalo. Dinheiro, dinheiro, dinheiro, dinheiro. É só dinheiro, é só dinheiro. Não se fala mais em salvação de almas. Não se fala mais em vida eterna, na volta de Jesus, no arrebatamento da igreja. Não se fala mais em santidade. Não se fala mais, meu Deus, em vida eterna, em caminho apertado, em porta estreita. Senhor da glória, Espírito Santo, Deus, Jesus, abençoa a obra. Deus é santo, que seja uma igreja diferente, que seja uma obra diferente, meu Deus, dessa reta final. Senhor, Senhor, meu Deus e meu Pai, derrama, derrama sobre nós os milagres, as maravilhas de Deus. Ó Jeová, ó Espírito Santo de Deus, meu Pai, meu Senhor, meu Jesus querido, abra as portas em favor do teu povo. Abra as portas, meu Deus, abra as portas, meu Pai, em favor dos irmãos, das irmãs que têm nos ajudado, que têm sido uma coluna nesta obra, para pagar o rádio, para pagar a prestação do imóvel, nossa sede própria, os aluguéis da nossa igreja. Deus é santo. Ó Deus, ó Pai do céu, Espírito da recompensa, derrama, derrama saúde, derrama saúde. Haja cura nessa casa, haja cura nessa casa, meu Deus. Meu Deus, haja cura, haja saúde, haja saúde, haja saúde, haja saúde, meu Deus, no nome de Jesus, no nome de Jesus Cristo Salvador. Senhor, coloca na minha boca as palavras espirituais. Deus, coloca na minha mente a unção. Deus, coloca no meu entendimento a unção, a sabedoria de Deus, o entendimento, o autocontrole de Deus. Senhor, fortalece a minha mente, fortalece o meu entendimento, fortalece-me com sabedoria, com inteligência, com entendimento, com conhecimento. Meu Deus, meu Senhor, meu Jesus querido, unja minha mente, unja essa obra, Deus é santo, unja a igreja, Deus é santo, no Paraná, Santa Catarina, Rio Grande do Sul, São Paulo, Minas Gerais, Goiás. Ó Deus, derrama nessa obra o renovo, o crescimento espiritual. Meu Deus, não deixa essa igreja envelhecer, não deixa essa igreja ficar uma igreja velha, cansada, acomodada, não deixa essa igreja
ser uma igreja enferrujada. Senhor, levanta homem de Deus, levanta homens, homens santos, homens convertidos, homem de Deus, ganhador de almas, não ganhador de dinheiro. Senhor, levanta homens, meu Deus, para arrancar as almas das garras do inimigo, das garras do mundo. Meu Deus, Jesus, ó Espírito da sabedoria, da inteligência, ajuda-nos a ganhar almas, porque quem ganha almas sábio é. Senhor da glória, Espírito Santo de Deus, em nome do Senhor Jesus, meu Deus, ó glória, ó graças a Deus, fica conosco, meu Deus, nesta madrugada, nesta semana, Senhor, neste mês, neste ano, ó Deus, e todos os dias, como o Senhor prometeu, eis que estou convosco todos os dias até a consumação dos séculos. Glória a Deus, glória a Deus, glória o nome de Jesus, graças a Deus, graças a Deus, graças a Deus, glória o nome de nosso Senhor e Salvador Jesus Cristo. Amém e amém. E amém, Senhor, e amém.

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0: Desperta a Fé, povo de Deus, povo da fé, do programa Vencendo pela Fé, da Igreja Pentecostal Deus é Santo. Eu quero chamar a sua atenção aqui agora. Desperta a sua fé em nome de Jesus. Presta atenção neste aviso aqui agora. Porque está chegando o dia, está chegando a hora da nossa convenção nacional das igrejas pentecostal Deus é Santo, aqui em Curitiba. Desperta a fé, povo de Deus. Desperta a fé, ouvinte de casa, povo de Deus que está nos acompanhando aqui agora. É nos dias, presta atenção na data, presta atenção neste momento, dia 17, 18 e 19 de julho. Marca no seu calendário, meu irmão, minha irmã. Marca esse momento. Deixe esses 3 dias reservado para você estar aqui conosco. Você estar aqui para receber as grandes bênçãos das mãos do nosso Senhor e Salvador Jesus Cristo. 3 dias de festividade espiritual. Compreendo, Cristian, qual que é o tema desta convenção de julho de 2026? Presta atenção. É contra a frieza espiritual. Meu Deus do céu, eu creio que Deus vai renovar pessoas. Eu creio que Deus vai transformar vidas, almas, pessoas que estão na frieza espiritual, vão ser tocadas, impactadas pelo poder de Deus nesses 3 dias, sexta-feira, sábado e domingo. Meu Deus do céu, vai chegando essas datas, vai chegando esses dias, o coração bate mais forte. Por quê? Porque nós temos a certeza do milagre, nós temos a certeza do agir de Deus. Caravanas confirmadas de todo o Brasil. Vai ser tremendo o agir de Deus, vai ser tremendo que Deus vai operar. Desperta a fé, ouvintes, desperta a fé, povo de Deus. Desperta a fé grande, Curitiba, Paraná, Brasil, para essa data, para esses 3 dias. Venha, vem estar conosco, forme a sua caravana, independente da cidade, da região que você está nos acompanhando. Ainda dá tempo, e com certeza tem tempo. Se tem mais do que 1 mês para se programar, se organizar e estar conosco para receber a bênção de Deus, a vitória, o renovo, o fortalecimento. Essa frieza que está invadindo tantos lares, pessoas, famílias e até mesmo igrejas, vai ter que ir embora no nome de Jesus Cristo de Nazaré. Eu creio que essa frieza espiritual vai cair por terra. Serão feitas orações, serão realizados clamores para que este mal, para que essa frieza venha cair por terra em nome de Jesus. Atenção, Curitiba, atenção, regiões metropolitanas, atenção, povo de Deus, atenção, congregações das nossas igrejas Deus é Santo. Forme a sua caravana, vem estar conosco. Vamos colocar a nossa fé em prática. Essa igreja vai se tornar pequena para a tamanha grande multidão de pessoas que vão estar presentes nesses 3 dias. Novamente a data, dia 17, sexta-feira, 7 horas da noite. Dia 18 de julho, dia principal, o nosso pastor presidente, pastor Darcy Messias, o líder espiritual dessa igreja, vai estar assumindo a tribuna santa para pregar a preciosa palavra de Deus, e o nosso Deus operar milagres, o nosso Deus operar maravilhas. Eu creio, em nome de Jesus, eu creio que grandes coisas Deus vai fazer. Deus vai operar, em nome de Jesus. Você crê, meu irmão? Então você estará aqui conosco, dia 18, dia principal, sábado, às 7 horas da noite, pastor Darcy Messias, pregando, orando, realizando aquela oração contra a frieza espiritual. Meu Deus do céu, vai ser tremendo o que Deus vai operar, o que Deus vai trabalhar, o que Deus vai agir. Vai ter pessoas que vão testemunhar o renovo, o fortalecimento, aquela fé aumentada pelo poder de Deus. E domingo, atenção povo de Deus, atenção povo da fé, lembrando, pela parte da manhã, às 8 horas da manhã, a grande reunião de obreiros aqui, nossa sede nacional das igrejas pentecostal Deus é Santo. A presença da diretoria nesta reunião. Atenção, obreiros, obreiras, não falte. Chega cedo, às 9 horas da manhã, a porta da igreja Deus é Santo já estará fechada para nós estarmos orando e ouvindo a palavra nessa gloriosa reunião de obreiros, de obreiras, aqui nossa igreja pentecostal Deus é Santo. Ainda falando deste mesmo domingo, dia 18, melhor dizendo, 19 de julho, às 2 horas da tarde, o grande encerramento da nossa conversão. Meu Deus do céu, vai ser tremendo que Deus vai operar, vai ser tremendo que Deus vai agir nesses 3 dias de festividade espiritual. Não é momento, meu irmão, minha irmã, de você ficar parado, acomodado, de braço cruzado. Enquanto você fica de braço cruzado, Satanás, ele ganha espaço contra a sua alma, e você é tomado pela frieza espiritual. Mas eu quero te convocar, domingo à tarde, o encerramento, com a presença do pastor Ednei Saavedra, pastor estadual das igrejas pentecostal Deus é Santo, no estado do Rio Grande do Sul, vai estar pregando a palavra de Deus, vai estar orando por todos, realizando aquelas orações de libertação, aonde todo mal que tiver escondido, atormentando alguém, vai ter que ir embora, em nome de Jesus, em nome do nosso Senhor e Salvador Jesus Cristo de Nazaré. Eu creio no agir de Deus, eu creio no operado Espírito Santo, eu creio que toda frieza espiritual vai ter que cair por terra nesses 3 dias de festa espiritual. É a convenção contra o esfriamento espiritual. Olha que algo maligno, perverso, que Satanás ele age, ele opera contra as vidas. É algo silencioso, não é algo que se aparece, não. O esfriamento espiritual é algo silencioso. Alguém não vê, alguém não escuta, alguém não percebe, mas eu creio que nada vai ficar escondido, nada vai ficar em oculto. Eu creio que a frieza espiritual, através dessas orações, como você vai ouvir aqui agora, vai ter que cair por terra em nome de Jesus. A frieza espiritual não vai tomar conta da sua vida, não. Essa frieza espiritual não vai tomar conta. Pode ser algo silencioso, algo oculto, algo que não aparece, mas através dessas orações, eu não acredito que a frieza vai continuar na sua vida. céu. Olha um pouquinho de como vai ser esta convenção de julho. Vai ser tremendo que Deus vai operar. Vai ser tremendo que Deus vai realizar. No sábado, a presença do pastor Darcy Messias, o líder espiritual. Eu creio no agir de Deus. Se você crê, você vai se organizar, você vai estar aqui conosco. Serão 3 dias de festa, dia 17 de julho, sexta-feira, 7 horas da noite. No sábado, dia 18, pastor Darcy Messias, a qual você está ouvindo, ouviu essa oração aqui agora, vai estar realizando essa poderosa oração contra a frieza espiritual. E dia 19, a reunião pela manhã e à tarde, aquela grande concentração de fé e de milagre. Pastor Ednei Saavedra, no santo altar de Deus, ouça aqui agora.
1: Fecha os olhos. Então o demônio vai gritar aí, quer ver? Ó, oh, ó. Oh. Grita, cai, mãe! Não queria gritar. Grita também, irmão, grita! Está doido. Está doido.
0: Deus do céu, vinte de casa, vai ser tremendo o que Deus vai fazer, o que Deus vai operar nesses 3 dias. Desperta a fé, convida mais alguém, forme a sua caravana, mas não fica de fora não, em nome de Jesus. Esse convite é para você, meu irmão, minha irmã. Se você está ouvindo este convite, é para você estar aqui conosco. Se este convite chegou até você, é para você estar aqui recebendo a sua bênção. O seu milagre das mãos do nosso Senhor e Salvador Jesus Cristo. É bem aqui, em nossa sede nacional, em Curitiba, aqui na grande Curitiba, endereço Avenida Marechal Floriano Peixoto, número 6711, Curitiba, Vila Aure. Vem estar conosco, em nome de Jesus. Convida mais alguém, convida, vem com seu carro cheio, em nome de Jesus. Dá um jeito, forme a sua caravana, vem estar aqui conosco. Você que está nos ouvindo de outras cidades, eu quero que você ouça esse convite também, em nome de Jesus. Independente de onde você estiver aqui agora, se organiza, vem estar aqui conosco. Eu creio que Deus tem algo para a sua vida. Talvez você seja do Paraná, de outras cidades, mas eu quero que você venha estar aqui conosco. Você vai receber esse fortalecimento. Você que, a qual essa frieza espiritual tomou conta da sua vida, vem estar aqui conosco. Essa frieza vai ter que ir embora em nome de Jesus. Serão realizadas orações, clamores. E essa frieza vai ter que ir embora em nome de Jesus. Você crente, você de outras igrejas, livre pensador, professa ou não um credo religioso, esse convite é para você em nome de Jesus. Talvez você congregue em outra igreja, outro ministério. Vem estar aqui conosco. Vem colocar a sua fé em prática. E você receber as grandes bênçãos das mãos de Deus. Grandes bênçãos das mãos de Cristo Jesus, o nosso Salvador. Ele vai renovar. Ele vai fortalecer vidas, almas e até mesmo famílias. Meu irmão, você talvez seja de outra cidade, vem para cá. Talvez você seja de longe, outro estado, vem para cá, se organiza, se planeja, faça esse esforço, para estar aqui conosco, em nome de Jesus. Alguém no passado, quando estava no mundo, ele fazia de tudo, para praticar as coisas do mundo. E por que que você vai fazer de tudo, se esforçar, se batalhar, e você ter esse privilégio de receber esse fortalecimento espiritual? Esse é algo que você precisa, esse alimento que você precisa, para você continuar vencendo em nome de Jesus. Eu creio na bênção, eu creio na vitória. Desperta a fé, povo de Deus. Desperta a sua fé, Avenida Marechal Floriano Peixoto, número 6711, Curitiba, Paraná. É o momento de milagre. Falta poucos dias, poucas semanas, não fique de fora. Novamente, mais uma vez, os dias, dia 17, sexta-feira, 7 horas da noite. Dia 18, da mesma forma, no mesmo horário, no sábado, às 7 horas da noite. Dia 19, pela manhã, às 8 da manhã, a nossa reunião de obreiros, de obreiras aqui da igreja Pentecostal Deus é Santo. E à tarde, a grande concentração de fé e milagre, encerrando esses 3 dias de festividade. Não fica de fora, meus irmãos e irmãs de casa. Deus tem bênção para a sua vida, em nome de Jesus.

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0: Você que já recebeu um milagre na igreja, Deus é santo. Venha compartilhar o seu testemunho. Não guarde essa bênção apenas para você. Existem pessoas dentro da igreja que recebem uma bênção, alcançam um milagre, veem a mão de Deus agir, mas ficam em silêncio. E isso é sério. Quando alguém recebe algo de Deus e não testemunha, não está apenas deixando de contar uma vitória, está interrompendo um propósito espiritual. O testemunho não é opcional, ele é parte do milagre. Existem pessoas dentro da igreja que recebem uma bênção, alcançam um milagre, veem a mão de Deus agir, mas ficam em silêncio. E isso é sério. Quando alguém recebe algo de Deus e não testemunha, não está apenas deixando de contar uma vitória, está interrompendo um propósito espiritual. O testemunho não é opcional, ele é parte do milagre. Agora entenda isso com clareza. O testemunho protege a bênção. O silêncio pode enfraquecer aquilo que você recebeu. Quantas pessoas estão esperando ouvir o que Deus fez na sua vida para não desistirem? Quantos estão precisando de uma prova viva de que o milagre é real? E você tem essa prova, mas está guardando. Deus não te abençoou para você esconder. Ele te levantou para você falar, testemunhar, declarar. Se você recebeu cura, testemunhe. Porta aberta, testemunhe. Libertação, testemunhe. Provisão, testemunhe. Ir na frente do púlpito. Testemunhar não é vergonha, é honra. Vergonha é Deus fazer e a pessoa fingir que não aconteceu. A partir de hoje, mude sua postura. Se Deus fez, conte. Se Deus operou, declare. Se Deus te abençoou, glorifique diante de todos, porque quem testemunha fortalece a própria fé, ativa novas bênçãos e se torna instrumento para milagres na vida de outros. Não retenha o que Deus fez. Transforme sua vitória em testemunho.
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quando eu cheguei em casa, eu fui no banheiro fazer xixi e saiu um pé de frango só com uma unha. Pé de frango com um dedo e uma unha. Fiquei assombrada, eu já dei descarga logo. Ah, era uma obra de macumbaria feia que eu tava. Vou

Eu fui ao banheiro, eu expeli lesma. Lesma, duas lesminhas finas que saíram de mim, de dentro do meu corpo, né? Então, é um milagre. E a partir daquele dia, nunca mais eu tive dores nos rins.

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3: Deus é santo.
4: Luiz Mauro, Luiz curado Mauro. Da AIDS. A senhora vindo fazer campanha por ele.
3: Vindo fazer campanha por ele.
4: E ele foi curado.
3: Foi curado em nome
4: não
3: de Jesus.
4: Nada.
3: Não, graças a Deus.
5: E a bênção maior, poderosa mesmo, foi a cura da AIDS, do vírus HIV, que existia em mim. Hoje, graças a Deus, estou livre. Para a honra e glória do Senhor Jesus Cristo. Eu agradeço muito.

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Quando eu fazia 8 dias que eu estava aqui, eu senti que tinha um negócio no nariz e eu soprei assim na minha mão. Eu soprei e saiu um besouro. Maior que um vagalume. Era um besouro preto.

Estava na oração aqui, me deu uma cólica, eu fui no banheiro, faz 5 anos que eu não menstruo, veio a menstruação, fui para casa, fui no banheiro e soltei aquele charuto, um charuto normal.

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1: Atenção, atenção, povo de Deus, povo da fé, Curitiba, Paraná, Brasil. Nós estamos aqui para fazer uma grande convocação. Desperta a sua fé, presta muita atenção aqui agora, neste momento, porque são 3 dias de uma grande festividade espiritual, 3 dias de um grande conclave espiritual, 3 dias do mover de Deus, 3 dias do agir de Deus. Que dias são esses, companheiro Christian Garcia? Presta atenção. Dia 17, 18 e 19 de julho, a cidade de Curitiba vai ser impactada pelo poder de Deus, porque está chegando o dia, está chegando a hora da nossa convenção de julho das igrejas pentecostal Deus é Santo. Presta atenção para o tema dessa convenção. É a convenção contra o esfriamento espiritual. Meu Deus do céu, aí ser tremendo que Deus vai operar, o que Deus, ele vai agir, o que Deus vai operar. Sexta-feira, dia 17 de julho, pastor Paulo Messias, juntamente com pastor Jefferson, no horário das 7 horas da noite, os dois servos de Deus, o santo altar de Deus, numa mesma fé, no mesmo espírito, e o nosso Deus operando milagres, sinais, prodígios e maravilhas. Desperta a sua fé, povo de Deus. Desperta a sua fé, Curitiba, Paraná, Brasil. Porque vai ser tremendo que Deus vai operar. Vai ser tremendo que o nosso Deus, ele vai agir. E dia 18, sábado, está prestando atenção? Está marcando no seu calendário, na sua agenda, no seu celular, essas datas que eu estou te passando aqui agora? Dia 18, sábado, às 7 horas da noite, o dia principal desta festividade, vai estar na Tribuna Santa o nosso pastor presidente, o nosso líder espiritual, com o nosso Deus, revelou essa obra para o seu servo, pastor Darcy Messias, no dia principal da convenção, pregando a palavra, orando pelos excelentes dons do Espírito Santo, orando para Jesus operar milagres, para Jesus operar maravilhas, para Jesus fazer paralíticos andar, nós vamos ouvir paralíticos andando. Você crê, meu irmão, minha irmã, que Jesus, ele faz o paralítico andar? Você crê a pessoa levantando a cadeira de roda? Você crê de alguém levantando a muleta? É isso que Deus, ele faz, é isso que Deus, ele vai operar neste sábado, dia 18, através do pastor Darcy Messias. Vamos ouvir, ouça aqui agora, ouça, olha como Deus, ele opera, olha como Deus, ele faz o paralítico andar. Escuta,
2: levanta as muletas e anda, e vem aqui agora, levanta as muletas e anda em nome de Jesus. Olha a outra
1: céu, Paraná, Brasil, Curitiba, é paralítico andando. Meu Deus do céu, é isso que Deus vai operar no dia 18 de julho, sábado. Atenção, Curitiba, chegou o dia, está chegando a hora do maior movimento espiritual que essa cidade já viu, que é a nossa convenção de julho. Vai ser algo tremendo que Deus vai operar. Vai ser algo tremendo que Deus ele vai agir. Além dos milagres, será realizada aquelas orações fervorosas. Será realizada aquelas orações a qual alguém vai sentir a presença de Deus, a graça de Deus. É o tema dessa campanha. É contra esfriamento espiritual. Nada melhor do que uma oração gloriosa para Jesus fortalecer alguém, para Jesus reestruturar a fé de alguém, para Jesus levantar alguém que caiu, que fracassou, que esfriou na fé, alguém que está lá embaixo, no fundo do poço, através das orações gloriosas, Jesus, ele levantar, Jesus, ele fazer o sobrenatural. Você ouviu? Paralítico andando, mas eu também creio, em nome de Jesus, que pessoas vão ser transformadas. Pessoas que um dia já sentiram a presença de Deus, pessoas que um dia já estiveram firmes à presença do Senhor, quando oravam, sentiam aquela graça, falavam em línguas estranhas. Hoje em dia, cadê essa fé, meu irmão? Cadê essa fé, minha irmã? O que que aconteceu? Um dia você orava e você sentia aquela graça, um dia você clamava e o fogo descia, eram línguas repartidas de fogo, como aconteceu em Pentecostes. Cadê isso, meu irmão? É a frieza que entrou dentro do seu coração, é a frieza que entrou dentro da sua alma, mas eu tenho certeza que essa frieza vai embora nessa conversão. Olha as orações, olha os clamores, escuta, ouça.
3: Deus tem mais para fazer. Deus tem mais para fazer. É só dar lugar para Ele. Aleluia. Oh, Espírito Santo de Deus, aviva nesta noite, aviva, Senhor, aviva, meu Deus, aviva a igreja, aviva, aviva, aviva, aviva. Enche, enche, enche, enche, enche, meu Pai.
1: Tremendo que Deus vai operar, é a conversão contra esfriamento espiritual. Por se multiplicar a iniquidade no mundo, o amor de muitos, a fé de muitos se esfriará, e é o que vem acontecendo. Mas são essas orações que vai transformar alguém, vai ser esses clamores que vai levantar alguém. Que Deus ele opera na vida de alguém que comparece aqui na igreja pentecostal. Deus é Santo. Eu quero convocar não apenas Curitiba, não apenas as regiões metropolitanas, mas a todos o estado do Paraná, do Brasil, por que não? Meu irmão, minha irmã, você que está nos ouvindo aqui agora, de longe, você que está nos ouvindo aqui agora de outras cidades, estados, aonde talvez não há igreja pentecostal, Deus é Santo, ainda, eu quero te convidar em nome de Jesus, você estar conosco nesses 3 dias de festividade espiritual, de um conclave espiritual, de um mover de Deus na sua vida. Meu irmão, minha irmã, é exatamente isso que você precisa, meu irmão. Minha irmã, irmão, dá uma olhadinha em sua volta. Cadê a oração? Cadê o fervor da igreja? Isso não pode parar, não. Em nome de Jesus. Meu irmão, minha irmã, É exatamente isso que você precisa, meu irmão. Minha irmã, irmão, dá uma olhadinha em sua volta. Cadê a oração?

0: línguas estranhas, línguas repartidas, batismo com o Espírito Santo, milagre, cura, libertação. Cadê tudo isso, meu irmão? Cadê tudo isso, minha irmã? É a frieza espiritual tomando conta. Por aí fora, por aí neste mundo, por aí nas igrejas, mas eu quero te convocar. Esses três dias, eu falei de dois dias, dia 17 e dia 18, mas dia 19, é o encerramento deste conclave espiritual, é o encerramento deste mover de Deus, é o último dia, mas o qual eu vejo pela Bíblia Sagrada, que Jesus, ele deixou o milagre para o final. No final daquele casamento houve a transformação da água em vinho. O mestre cerimonial até falou: todos deixam o melhor para o início e o pior para o final. Mas o Senhor deixou o melhor para o final. É isso que Deus vai fazer. Alguém vai plantar no primeiro dia, no dia 17, no dia 18, e vai colher no dia 19. O melhor vai ocorrer em nome do Pai, do Filho e do Espírito Santo, nesse dia 19, em nome de Jesus. Atenção, Curitiba, atenção, povo de Deus, atenção, obreiros, obreiras do Brasil, do Paraná, pela manhã, a nossa reunião ministerial, nenhum obreiro, nenhuma obreira pode faltar em nome de Jesus. Isso é algo tremendo que Deus vai realizar em nossas vidas, nessa reunião ministerial. E à tarde, presta atenção, 14h, pastor Ednei Saavedra, pastor Ednei Saavedra, pregando a palavra de Deus, orando para os milagres acontecerem, orando para o sobrenatural acontecer, orando para que haja um mover de Deus, orando para que haja as poderosas libertações. Você crê, meu irmão? Você crê, minha irmã? Então vem para cá, corre para cá, em nome de Jesus. Dia 19, é o encerramento, dia 19 de julho, 14h. Não perca, meu irmão, não perca, minha irmã. Deus vai usar a vida do pastor Ednei Saavedra de uma forma poderosa, de uma forma gloriosa.
1: Vai tocando, Espírito do Senhor, vai tocando, Espírito de Deus.
0: Povo de Deus, povo da fé, olha que oração gloriosa é essa. Pastor Ednei Saavedra com toda a igreja, vai ser dessa forma que Deus vai agir no dia 19 de julho. Deus vai usar a vida do pastor Ednei Saavedra em nome de Jesus. É o pastor estadual do estado do Rio Grande do Sul. Vai ser tremendo que Deus vai operar. Desperta a sua fé, povo de Deus. Desperta a sua fé enquanto estou falando. Você vai ouvir no fundo dessa oração gloriosa. Você não pode ficar de fora. Esse convite vai além do que apenas um convite. É uma convocação para a tua alma. A tua alma precisa, necessita desses três dias de conversão. Você ser transformado pelo poder de Deus. Olha como Jesus vai libertar nessa data. Olha como Jesus vai libertar nesse dia 19 de julho. Atenção, Curitiba! Atenção, Paraná! Atenção, Brasil! Deus age de uma forma sobrenatural e libertações vão acontecer. Pessoas oprimidas vão ser libertas, pessoas macumbadas serão libertas em nome de Jesus.
2: Põe a mão na cabeça aí, faz oração que agora todas as pessoas que estiver aqui, que tiver alguém da família que está oprimido, vai receber a libertação, você aqui agora, e aquela pessoa vai se visitar através dessa oração. Feche os olhos.

0: Deus. Hein? Ó, já caiu lá atrás, não precisa nem orar. Ó, pra você ver, ó.
1: Ainda queima ele aí, Jesus. Ainda aí queima, Jesus, diga.
0: Sai daí, Satanás. Sai dessa vida. Sai dessa casa. Sai dessa família agora. Toda maldição, pecado, diabo. Sia. Em nome de Jesus.
2: Jesus. Jesus vai libertar. Jesus vai repreender obras de macumba, obra de feitiçaria. Vocês vão ver o mover de Deus. Vocês vão contemplar com os próprios olhos o agir de Deus. Você, irmão ou irmã, que há tanto tempo não vê milagres, sinais, prodígios acontecer, vem para cá. Vem contemplar com seus olhos. Venha ver o agir de Deus. Não fique em casa, não. Se programa, se organiza, traga a sua família, forme a sua caravana, reaja, tenha uma fé, ou você deixar a frieza espiritual tomar conta de você? Com certeza não. Ou você esperar a tua vida espiritual chegar lá embaixo. Ou você vai esperar você desviar, você parar, para você buscar ajuda espiritual e você se levantar? Negativo, meu irmão. Minha irmã, foi algo revelado pelo Espírito Santo para o pastor Darcy Messias, essa convenção, esse tema, pela necessidade do povo de Deus, pela necessidade dos cristãos que estão nessa terra. É para você essa convenção, é para nós, é para que um dia já foi crente, um dia já sentiu a graça de Deus, e agora não sente mais. Agora não sente mais a presença de Deus. É para você, irmão, irmã, que está nos ouvindo aqui agora. Desperta essa fé em nome de Jesus. É para cada um de nós. Meu irmão, minha irmã, você talvez é de outro ministério, mas vem para cá. Vem estar conosco. Vem receber as bênçãos de Deus. Venha ser restaurado, fortalecido, avivado pelo poder de Deus. Não aceita essa frieza. Não aceita esse comodismo. Não aceita isso. Em nome de Jesus que vem tomando conta de você. É nesses três dias, 17, 18 e 19. Endereço, Comprador Cristo, qual que é o endereço? Presta atenção aqui agora. Pega papel, pega caneta. Pega o seu celular, de alguma forma você vai ter que anotar esse endereço aí. De alguma maneira você vai se programar. Você vai dar um jeito. O endereço é esse, Avenida Marechal Floriano Peixoto, número 6711, Curitiba, Paraná, Vila Auer. Este é o endereço do seu milagre. Essa chamada de hora em hora, na sua mente, em todo momento, lembrando: convenção de julho, convenção de julho, convenção de julho. Contra o que? Esfriamento espiritual. Vamos prosseguindo aqui com a programação aqui nos estúdios. Falou com vocês, seu irmão em Cristo, com o Cooperador Christian Garcia. A qualquer momento nós voltamos falando mais a respeito dos avisos da obra de Deus.

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1: Hebreus capítulo 11, versículo 32, diz assim, ó, vamos lá: e que mais direi? Faltar-me-ia o tempo contando de Gideão, de Baraque, de Sansão, de Jefté, de Davi, de Samuel e dos profetas, os quais pela fé, me ajuda aí, os quais pela fé venceram reinos, praticaram o quê? Pela fé, praticaram justiça, alcançaram promessas, fecharam as bocas dos leões, apagaram a força do fogo, escaparam do fio da espada. Não, isso aqui é importante. Que da fraqueza tiraram o quê? Da fraqueza tiraram força. Só a fé pode fazer isso. E agora? Na batalha se esforçaram, puseram em fuga os exércitos dos estranhos. As mulheres receberam pela ressurreição os seus mortos. Uns foram torturados, não aceitando seu livramento, para alcançar uma melhor ressurreição. Outros experimentaram o escárnio e açoite, até cadeias e prisões. E agora? Foram apedrejados, cerrados, tentados, mortos a fio da espada, andaram vestidos de pedras de camelo, de ovelhas e de cabra, desamparados, aflitos, maltratados, homens dos quais o mundo não era digno, errante pelos desertos e montes e pelas covas e cavernas da terra. E todos esses, tendo tido testemunho pela fé, não alcançaram a promessa. Provendo Deus alguma coisa melhor a nosso respeito, para que eles, sem nós, não fossem aperfeiçoados. Só até aí. Senta a igreja de Deus. Quem tem mãos abençoadas, quem tem mãos ungidas, mãos consagradas, mãos cheias de poder. Aleluia. Eu quero que vocês prestem atenção, porque eu vou tentar aqui explicar para que vocês entendam, porque vocês comem aqui hoje, que vocês bebem aqui hoje, que vocês vão embora para casa, sim, saciado. Eu observo assim, quando você vai comer, você vai na churrascaria, aí você vai comendo, comendo, comendo, comendo, comendo carne, vem outra carne, vem outra carne, daqui a pouco chega um ponto que você faz assim com o prato, ó. Olha pra cá. Olha com o prato. Você não quer mais. Você está enfadado tanto. Você não quer ver nem um cheiro de carne. Você comeu, comeu, comeu, comeu, comeu. Que chega uma hora que você começa se, hein? Ripunar. Quem já entendeu aí? Quem entendeu? Dá um glória a Deus, vem alto aí. Você está comendo coisa gostosa, depois está ripunando. Sabe por que comeu muito? É totalmente diferente da palavra. A palavra de Deus é diferente. Que você come, come, come, come, come, come, come. E quanto mais come, mais tem vontade de comer. Quanto mais bebe, mais tem vontade de beber. Você não enjoa da palavra. Isso aqui estou falando para crente. Crente que tem um nome escrito no livro da vida. Fala para crente salvo. Aquele que tem compromisso com Deus, tem compromisso com a sua palavra. Quanto mais ele aprende, mais quer aprender. Quem entendeu, dá um grito de glória a Deus aí. quanto mais ele sabe dos mistérios de Deus, parece que é pouco. Quanto mais ele ora, parece que está orando nada. Quanto mais ele jejua, parece que não está jejuando nada. Quanto mais ele consagra, parece que está consagrando nada. Porque ele quer mais de Deus. Ele quer sempre mais. Me dá mais, Senhor. E outra coisa, quem quer mais tem que dar mais. O incrédulo, o indulto, ou aquela pessoa que não tem conhecimento da palavra de Deus, aquela pessoa pagã, ela quer chegar na igreja, está tudo pronto esperando ela. Se Deus não der, ela fica brava com Deus. Ela quer colher o que não plantou. Eu vou para a igreja buscar minhas bênçãos. Você tem bênção para receber lá? Eu tenho bênção para receber lá? O que, que eu fiz para receber bênção? Eu orei a semana toda, jejuei, consagrei, santifiquei. Não, eu vou lá na igreja buscar todas as minhas bênçãos. Aí chega na igreja e quer receber tudo, como se tivesse para receber, como se ele tivesse oração, em jejum, em campanha, em santidade e tal, e dando hora extra. Não, chega na igreja, se não for, eu vou buscar minhas bênçãos. Que maneira buscar a bênção, rapaz? Aprenda, eu vou plantar para depois colher. Eu vou plantar e a colheita de Deus não falha. A colheita de Deus não falha. Dá glória a Jesus. Aí eu leio aqui na Bíblia. Eu olho aqui na Bíblia. Falta-me tempo para falar de Baraque, de fulano, de Beltrano, de Ciclano. Falta-me tempo falar de Beltrano. Aí no finalzinho, a Bíblia diz aqui nos heróis da fé, que alguém falou assim: eu prefiro morrer. Eu prefiro morrer pelo Evangelho. Eu quero dar o meu tudo. Hein? Você quer escapar? Não. Quer escapar ou quer morrer? Quero morrer. Pelo Evangelho, quero morrer. Por quê? Porque se eu morrer pelo Evangelho, a minha ressurreição vai ser diferente dos outros que não morreram. Você está entendendo? Se eu morrer pelo Evangelho, igual Cristo morreu, igual Paulo morreu, igual todo mundo morreu matado. Se você for profundamente estudar a Bíblia, as histórias da Bíblia, dos heróis da fé, todos eles morreram matados. Tiago, Estevão, Pedro, Paulo, José, todo mundo. Um de cabeça para baixo, outro. Aqui, ó, quer ver? Aqui não está falando dele, mas falo mais ou menos um exemplo. Vai lá na Bíblia de novo para vocês. Para vocês verem. Ó. Vamos ver o versículo 35. As mulheres receberam pela, como é que fala aí? As mulheres receberam pela ressurreição os seus mortos. Que mortos é esse? Hein? Seus mortos. Uns foram torturados, não aceitando o seu livramento, para alcançar uma melhor ressurreição. Você já leu na Bíblia? Você já leu na Bíblia que no dia que Jesus morreu, na hora que ele deu brado lá, na hora que ele deu brado na cruz, o sol apagou, ficou tudo escuro, o mundo inteiro ficou escuro. E naquela hora que o mundo inteiro ficou escuro, houve um terremoto, a terra toda tremeu. Quem já leu isso na Bíblia, levante a mão bem alto. Quando Jesus diz: tudo está consumado, Pai, a ti entrego o meu espírito, ele foi embora, ficou só ali a carne, bum, deu uma explosão no mundo. Nesse bum, a Bíblia diz que os mortos lá, alguns dos mortos ressuscitaram. Hein? Corpo de quem? Santos. O que, que é isso? Corpo de santos que dormia. Você imagina? E a Bíblia diz que eles, como é que fala aí depois aí? Saindo do sepulcro, depois da ressurreição dele, entraram na cidade santa e apareceram a muitos. Entre qual cidade santa? Hã? Jerusalém. Você imagina o que é ser cristão de verdade? Ser cristão mesmo, ser cristão. Não é esse tipo de igreja moderna, igreja do mundo, essa igreja que não tem nada a ver com Deus, essa igreja que tem a ver com o mundo, esse modelo do mundo, a igreja que agrada o mundo, a igreja que agrada o povo, não é a igreja que agrada a Deus, porque a igreja que agrada a Deus não agrada o povo. A igreja que agrada a Deus não agrada o mundo. Quem agrada o povo, quem agrada o mundo, não agrada a Deus. Põe na cabeça de vocês isto. Você tem que ter um nível espiritual, dizer: Deus me escolheu, Deus me escolheu, é isso aqui. Eu não vou mudar, não. Que chame eu de chato, de quadrado, de antiético, de. Dá mais uma palavra aí? Salgado, santarrão. Isso não vai te abater. Isso é para a glória de Deus, meu irmão. Isso é para a glória do Senhor Jesus. Essas mulheres aqui, ó, olha que exemplo esse povo aqui. Olha que exemplo, quer ver? Olha que exemplo para eles receberem uma melhor ressurreição, um melhor galardão maior do que os outros. Vamos lá na Bíblia. Digam glória a Deus bem alto. 35. As mulheres receberam pela ressurreição dos seus mortos. Uns foram torturados, olha aí, não aceitando o seu livramento. Por quê? Para alcançar uma melhor. O negócio deles não era hoje. O negócio de vocês e eu, nós, não é hoje. Você não tem que olhar para hoje, tem que olhar para depois. Como é que nós vamos subir? Ou se nós vamos ficar? Como é que nós vamos ressuscitar? Nós vamos ressuscitar, como diz a Bíblia, uns para a vida eterna ou outros para a vergonha e desprezo eterno. Nós vamos ressuscitar agora na primeira vinda de Jesus, porque você sabe que Jesus agora vem. Como é que ele vem? Ó, é um piscar de olho. Ele é só. Mas depois ele vem novamente. Como é que ele vem? Alguém sabe me dizer? Aí ninguém sabe. Ih, agora o povo não sabe. Todo olho verá. Agora assim, ó. Ó. Depois ele virá com todos os crentes. Todos os crentes. Ele virá e todo olho verá. E diz que o povo se lamentarão, ficam com medo, vão ficar tristes. Meu Deus do céu, por que que eu não aceitei Jesus de verdade? Por que que eu não servi a Deus de verdade? Ele virá com seus escolhidos. Ele vai se instalar aqui na terra por um tempo. Quanto tempo vai ser? Quanto tempo? 1000 anos. Vai ter a batalha do mundo inteiro depois contra Israel. Todas as nações vão lutar contra Israel. Israel vai vencer todos eles. Todos eles. Vai haver uma guerra na terra. Mas isso não é agora não. Isso é para muitos anos para frente aí. Israel vai estourar eles todo mundo. Por quê? Porque Israel vai ser o lugar que Deus vai descer com a nova Jerusalém. Você sabia disso ou não? Quem sabia disso aí? Tem que ler Bíblia, meu irmão. Então você não vai entender essas coisas. Jesus virá com a nova Jerusalém. Vai se instalar onde? Israel. Sabia disso não? Tem que ler Bíblia. Aí lá diz que lá as ruas são de ouro e os rios são de cristal. Vê lá. Essa nova Jerusalém que descerá do céu vai ser a coisa mais bonita do mundo. Mais linda que vai se instalar. E aí, meu Deus, não se prega essa aqui, não vai ter tempo de falar isso aqui hoje. E aí vai ter um tempo que Deus vai permitir as pessoas fazerem milagre na terra, igual agora, que Deus está permitindo. Deus está permitindo todo mundo agora para fazer milagre. Todo mundo agora pode dar para revelação. Todo mundo agora pode expulsar demônio. Todo mundo agora pode ser
2: pastor, missionário, apóstolo, líder, fundador de igreja. Ele pode estar em adultério, ele pode estar bebendo, fumando, ele ora por revelação, expulsa demônio, faz milagre e cura, mas não é salvação. Não é salvação. Não vai se iludir igual os coitados do mundo atrás dessas coisas. Revelação, cura divina. Irmão, tem recado para mim? Tem profecia? Em pastor, em pastora, o que que Deus mostrou? Aí a pastora xarama, canta, porque Deus falou comigo que você vai ganhar na Mega Sena, só coisa boa, que você vai isso, que você vai conseguir isso. Ele não está preocupado se não cumpre, e vai prometer tudo, prometeu Deus e o mundo, só não promete o céu. Aqui eles prometem tudo. Que eu estou vendo isso, aí nos seus inimigos que lutar contra você, Deus me faz ver que Deus vai matar eles, Deus vai fulminar os seus inimigos. Olha a profecia, o recado, a revelação do falso profeta. Ai, quem toca em você? Mistério. E aquele balarabá, ele nunca fala. Jesus manda lhe dizer que ele tem um plano na sua alma, que você tem que fazer um conserto com Deus, que você está fazendo coisa errada, assim, assim. Isso ele nunca fala. Deus nunca mostra para eles essas coisas. Quem entendeu, levante a mão. Você está bebendo, você está fumando, você tem adultério, você está em pecado. Deus nunca, porque não é Deus, está revelando para ele. O Deus deles é o Deus do pecado, que revela tudo, só não revela o pecado. Olha, que você vai ter casa boa, carro bom, se você vai para Jerusalém, para Nova York. Alguém aqui quer ir para Jerusalém, não? Para Nova York? Para Israel, quer dizer? Quem quer ir para Israel? Só uma. Se nós aqui arrumar um fretão, um avião aí, um ano, nós pagando aqui as passagens, e nós ir todo mundo para Israel. Eu, Darcy Messias, juntar todo mundo aqui, nós vamos fretar um avião e vamos pagando aí, daqui 2 anos nós ir para Israel. Vocês vão comigo? Quem vai comigo? Puxa, quem vai comigo? Pai, vocês são tudo sem fé, né, irmão? Pastor sem fé. Misericórdia, meu Deus do céu. Ninguém vai comigo para Israel? Eu vou sozinho? Então eu vou cantar. Se você não vai, não impede a mim. Se você não vai, não impede a mim. Se você não vai, não impede a mim. Aí faz igual a Ruth. Oh, glória a Deus, caminhando eu vou para Canaã. É? Oh, glória a Deus, caminhando eu vou para Israel. Meu irmão, o povo do mundo, o povo do mundo, o reino deles é aqui, ó. O povo do mundo, eles querem tudo aqui, ó. Eles querem riqueza, prosperidade, dinheiro, fama, gozo na carne. E não está preocupado que essa alma vai para o inferno. Já o povo de Deus, não. Eles preferem morrer, mas não abre mão da sua salvação. Não abre mão da vida eterna. Pode matar. Quer matar, mate. Se você matar, é permissão de Deus. Quer matar, pode matar. Se Deus permitir, pode matar. Mas eu quero o céu. Você pode até matar. Mate só a carne, mas a minha alma você não pode tocar. A minha alma está escondida em Deus. Glória, glória, glória. Satanás, você quer tocar em Jó? Nos bem dele, pode tocar. Quer tocar nos filhos? Quer tocar na fazenda dele, nos gados? Quer tocar, pode tocar. Mas não toca na alma dele. E a carne dele? Pode tocar. Se permite tocar, pode tocar. Mas não toca na alma dele. Você está vendo o que é? O que é ser um cristão? Que Deus disse, ninguém há na terra como Jó. Não tem ninguém como Jó. Guarda o íntegro, temente a Deus. E tatatá, parará, pererê, parará. E Deus botou Jó lá em cima. Diabo, não, Jó não vale nada. Jó é porque... Como é que é, mozão? Ele não te serve de balde, como é que é? Ei, Jó ganha para isso. Jó ganha para isso. Agora, toca no que Jó tem.
1: Olha a preocupação do diabo.
2: Toca no que Jó tem.
1: Você vê se não vai blasfemar. Você não vai rir. Ou melhor, murmurar do Senhor.
2: Toca para tocar. Não toca na alma dele. Deus não quer que a alma de ninguém vá para o inferno. Jesus morreu, foi por todas as almas, foi para salvar o mundo inteiro. Porém, é poucos que vai subir. É poucos.
1: Então vamos lá. Versículo que nós lemos foi na mulherada, não foi? Paramos aqui na mulherada. Versículo qual? Vamos para o 36. E outros experimentaram. Como é que é? Escárnios e açoites e até cadeias e prisões, foram apedrejados, cerrados, cerrado vivo, né? Tentados, o que fala aí? Mortos ao fio da espada. O que quer dizer? No punhal, na punhalada. E aí? Andaram vestido de peles de ovelhas e de cabras, desamparados, aflitos e maltratados. Olha como é que eram os crentes antigamente. Olha os crentes de hoje. Olha os crentes de hoje. Olha os crentes de hoje. Olha como é que eram os crentes de antigamente e olha os crentes de hoje. Veja a distância que nós estamos do grau de espiritualidade daquele povo do passado.
3: Glória a Deus.
1: Olha como é que nós estamos. Versículo de número 38. Homem dos quais o mundo não era digno. Aquele povo, não pode ficar mais aqui. O grau de espiritualidade deles era tão grande que eles não ficaram aqui. É como Enoque, que tinha um grau de santidade tão grande, que andava com Deus, que Deus então pegou Enoque e levou ele para o céu vivo. Levou ele para lá vivo. Imagina que grau de santidade, que grau de espiritualidade que tinha Enoque. Que grau de espiritualidade que tinha Elias, que o carro de fogo, a carruagem de fogo, o redemão de fogo, ó, levou ele vivo. Se imagina que homens que eram de Deus, homens chegados em Deus, homem que tinha uma média com Deus acima do normal, homem que não tinha mais como ficar aqui. Quando a pessoa começa a orar muito, santificar, consagrar, que ele fica muito perto de Deus, Deus fala assim: vem cá. Esse mundão ainda é para você, não. Seu lugar é aqui comigo, vem para cá. Eu preciso de você aqui ao meu lado. Vem para cá, vem para cá. Eu te quero aqui, você ao meu lado. Vem para cá. Então, meus irmãos, que aqui estão nesta noite, como é que nós estamos esperando essa palavra? Qualquer lutinha, a gente já calaga tudo. Esse povo aqui não, pode matar. Pode prender, pode me encerrar vivo. Eu quero o céu. Meu negócio é o céu. Aqui é pouco tempo. Aqui é uns dias, aqui é umas horas. Meu negócio é o céu. Eu quero é o céu. Eu quero a eternidade. Eu quero a vida eterna. E não estou preocupado com esse mundo. A gente fala daquele povo, a gente está tão longe dele, né? É como é fácil falar daquele povo, né? Como é fácil falar de salvação. Como é fácil falar de céu, de vida eterna, de Abraão? Olha, Abraão pegou o filho, Abraão levou o filho, mas o Abraão amava tanto a Deus que pegou o filho, levou para ser degolado. Essa história assim que você já sabe, que você vai lá só para escutar isso, para encher paciência, encher o tempo. O verdadeiro contador de história do altar. Você chega no culto só para escutar história. História, mas a nossa vida não muda. O culto é bom, não é quando a gente fica falando do passado. Nós já viemos do passado, agora nós estamos indo é para frente. Nosso negócio agora é aqui na frente, é caminhada para frente, irmão. fica falando do passado, que eu era, que eu já fui, que eu orei, eu jejuei, eu consagrei, eu me santifiquei, eu pregava, eu cantava. E não vai adiantar alguma coisa? Como é que nós estamos para amanhã? Por que, é que nós estamos daqui para frente? Se até agora alguém aqui, onde nós, puf, aqui dentro, pum, coração parou, o que foi? Infartou, não, não foi infarto, não, foi que chegou a hora dele. Se nós aqui, pum, e aí? Será que nós estamos preparados para daqui nós ir estar com o Senhor, estar com Cristo, estar nos braços do Senhor, estar lá? Oh, irmão, será que nós estamos preparados? Quantas vezes a gente vem para a igreja para escutar só o que nos agrada, só o que nos interessa, não muda nunca, não entra em comunhão, não batiza, quando batiza, batiza de qualquer jeito, sapecado, não reconcilia, quando reconcilia, não é de verdade. Pensa bem, se torna obreiro, mas não faz diferença, passou a ser obreiro, mesma coisa, não passar, era membro, estava arrastando, botou como obreiro, continua arrastando. Diácono é como se fosse membro, presbítero como se fosse membro, e talvez um membro ainda dá 10-0 nele. Pastor, mas não faz diferença nenhuma. É esse o povo de Deus, esse o povo que não faz diferença, que o mundo não vê em nós algo de olhar assim, seja por bem ou por mal, dizer, não, eu não gosto de você, rapaz, eu te odeio. Opa, Satanás manifestou, porque viu Deus na minha vida, que viu o Espírito Santo na minha vida. Ei, Satanás, Deus está comigo, tá? Ai, eu te odeio. Joga sua cara. Opa, agora não. Você vê hoje o povo, fulano é legal, fulano é 10. Quem está elogiando ele? O mundo. Fulano é um crente, que legal, ó, gostei, gostei de você, rapaz, porque você não é aqueles crentes velho chato, aqueles crentes velho fanático. Ah, aqueles crentes velho fanático, não, você não, você é 10, gostei, você me agradou, rapaz, olha quem está elogiando ele. Por quê? Tá na piada, tá na brincadeira, chocarrista, futebol, ele está junto, de novela, ele está junto, de tudo que não presta, ele está junto, ele compartilha, ele sabe estar na igreja, sabe estar no mundo, ele sabe estar no culto, e depois do culto, ele sabe também viver no mundo bem. Sabe como é que é? Aquela pessoa que sabe agradar o diabo, e acha que está agradando a Deus. Aquela pessoa que está nem aí, não vai fazer assim, aquele impacto. Como assim? A oração dele é diferente, a pregação dele é diferente, o louvor dele é diferente, o jeito dele é diferente, a roupa dele é diferente, o olhar dele é diferente, o falar dele é diferente. Irmão, se alguém aqui começar a ficar assim, bem consagrado, bem santificado diante de Deus, o mundo vai te aborrecer, o mundo vai levantar contra você, mas você vai ter um grande amigo, você vai ter alguém para te defender, seu advogado, seu médico, seu senhor, seu juiz, para te guardar, irmão. Como é que nós estamos? Lá no trabalho, lá no trabalho nós agradamos todo mundo, tem piada, nós estamos juntos, tem chocarris, nós estamos juntos, política, estamos juntos, futebol, estamos juntos, sabe de tudo, participo de tudo, está lá na televisão, lá na hora do almoço, lá, todo mundo participando, e ele também junto. Ele é 10 para o mundo, para Deus ele é 0, abaixo de 0. Por quê? Porque quando ele agrada o mundo, ele desagrada a Deus. Já tem aquele crente que na hora do futebol lá, dos repórteres, eu nem sei como é que é mais troço aí, na hora do almoço tem lá a Globo falando e tudo quanto é coisa lá, ele está lá com a Bíblia na mão, está o grupo dos ímpios lá, Cadê ele? Está lá longe, lendo a palavra de Deus, orando, jejuando, consagrando, buscando comunhão com Deus, recebendo de Deus revelação, recebendo de Deus visão, recebendo de Deus, meus irmãos, algo diferente.
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graças a Deus, um dia antes de terminar a campanha, antes de chegar na igreja, caiu da minha garganta, assim, veio rolando para baixo, uma esponja de aço, dessas esponjas de lavar panela. Caiu no chão, eu me levei um susto, porque eu nunca tinha visto uma coisa dessa. E a minha voz saiu, e para honra e glória de Jesus, até hoje estou falando bem, graças a Deus. Vou te...

0: Então ela foi curada de câncer no útero.
1: É, eu não podia nem me abaixar, tinha dor nas pernas, por toda parte, não tenho mais dor nenhuma nas pernas, não tenho mais dor nada em parte nenhuma, para honra e glória do Senhor Jesus, não estou curada, graças a Deus.
0: A senhora é a mulher que tomava 210 comprimidos.
1: É, 210 comprimidos por mês.
0: E agora está curada.
1: Estou curada, em nome de Jesus, estou curada.
0: Quem curou?
1: Jesus me curou.

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1: Oh, meus irmãos, minhas irmãs de todo o Brasil, aqui é o pastor Darcy Messias, aqui da Igreja Pentecostal Deus é Santo, aqui em Curitiba, nossa sede nacional, na Avenida Marechal Floriano Peixoto, 6711, aqui no Auer. Eu quero chamar a atenção de todo o povo de Deus para o maior evento da Igreja Deus é Santo, que acontece de 6 em 6 meses, que é a Convenção Nacional, onde nós reunimos o povo de Goiás, os irmãos de Minas Gerais, Santa Catarina, também povo do Rio Grande do Sul, o povo do Paraná, para o grande avivamento. 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A Bíblia diz que por multiplicar iniquidade, o amor de muitos se esfriaria. E nós estamos cuidando dessa área, para nós os crentes não se esfriar. E olha, meus irmãos, olha, minhas irmãs, sexta-feira, sábado, à noite, e domingo às 2 da tarde, lembrando a reunião de obreiros, às 8 da manhã, vem para cá, Brasil, venha, meus irmãos, ao sair dessa convenção, a sua vida não será mais a mesma.

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0: Graças a Deus, povo da fé, povo querido. Pois é, irmãos, paz do Senhor Jesus. Prazerão estarmos juntos mais um dia. Vamos falar com Deus, Brasil. Vamos agora orar. Vamos, Brasil, falar com Deus, falar com Deus. A oração da saúde. Coloca alguém aí para receber essa oração. Liga para alguém agora. Liga para alguém. Manda o link da igreja para alguém. Manda o WhatsApp para alguém. Ajuda alguém. Faz um favor para alguém. Porque você vai depois agradecer a Deus. Momento de oração.
1: A oração é o elo que nos une a Deus. Através dela, nos libertamos das cadeias que nos aprisionam, da morte que nos persegue, e encontramos a verdadeira razão de viver. É momento de oração. Vamos falar com Deus.

grande Deus e Pai, em nome de nosso Senhor e Salvador Jesus Cristo, ó Deus Pai, Filho e Espírito Santo, ó meu Deus, Senhor, perdoai nossos pecados, Deus, perdoai nossas iniquidades, Deus, perdoai nossas falhas, erros e todo tipo de erros e pecados, meu Deus, em nome do Senhor Jesus, meu Deus, em nome do Senhor Jesus, em nome do Senhor Jesus, Deus, em nome do Senhor Jesus, em nome do Senhor Jesus, em nome do Pai, do Filho e do Espírito Santo, meu Deus, Senhor da glória, Espírito Santo da verdade, meu Deus, toca no meu coração, toca no coração de cada um de nós agora, toca na nossa mente, no nosso entendimento, Deus, toca agora, com toque divino, com toque espiritual, com toque da tua misericórdia, Senhor, faz alguma coisa por nós, meu Deus, faz alguma coisa por nós, meu Deus, faz alguma coisa por nós, faz alguma coisa, Deus, por nós, em nome do Senhor Jesus, em nome do Senhor Jesus, Deus, em nome do Senhor Jesus, Pai, em nome do Senhor Jesus, Deus, em nome do Senhor Jesus, em nome do Pai, do Filho e do Espírito Santo, Senhor, toca nos doentes agora, arranca essa doença, arranca essa enfermidade maligna agora, em nome de Jesus Cristo, arranca essa doença, meu Deus, essa doença antiga, essa doença velha que está nesse corpo, meu Deus, arranca agora, faz nós crer, confiar, alegrar, saber que o Senhor é Deus, Senhor da glória, em nome do Senhor Jesus, em nome do Senhor Jesus, em nome do Senhor Jesus, meu Deus, em nome do Senhor Jesus, em nome do Senhor Jesus, Pai, Senhor da glória, em nome do Senhor Jesus, meu Deus, em nome do Senhor Jesus, em nome do Pai, do Filho e do Espírito Santo, Deus, toca agora, toca nessa pessoa doente, arranca essa enfermidade maligna, arranca essa doença maligna, arranca, meu Deus, arranca esse mal, arranca essa macumba, arranca essa feitiçaria, essa bruxaria, esta magia negra, meu Deus, arranca agora, meu Deus, arranca, arranca essa obra de macumbaria que foi enterrada com meu nome, com o nome de alguém meu, da nossa família, alguém parente, Deus, essa macumba que foi feita com o nome de alguém que está nos acompanhando agora, Senhor, em nome de Jesus Cristo, Deus da glória, Deus Pai, Filho e Espírito Santo, Senhor, em nome de Jesus Cristo, meu Deus, em nome de Jesus Cristo, Senhor, tua palavra diz que tudo que nós pedir a Deus, a ti, Senhor, a vós, Senhor, em nome do vosso Filho Jesus, crendo, recebereis, Senhor da glória, Espírito Santo da verdade, meu Deus, oh, meu Deus da glória,
meu Deus poderoso e santo. Deus, toca agora, toca nessa doença agora, arranca, queima essa doença, queima essa enfermidade maligna, queima essa doença maligna agora, em nome de Jesus Cristo, em nome do Senhor Jesus. Deus, em nome do Senhor Jesus, em nome do Senhor Jesus, Pai, arranca agora, Deus, arranca essa macumba, arranca esse mal, arranca essa enfermidade maligna, arranca essa doença maligna, Deus, arranca, arranca essa doença agora, pelo poder do teu nome, pelo poder do teu sangue, pelo poder da tua palavra, meu Deus, arranca agora, arranca esse mal, arranca essa dor crônica, arranca essa doença maligna, arranca, Senhor, agora, queima essa enfermidade do coração, Deus, essas válvulas que estão danificadas, Senhor, toca agora nas artérias, toca, meu Deus, vai tocando agora, vai repreendendo essa doença no coração, na coluna, na cabeça, Deus, essa doença na garganta, nos olhos, na boca, no nariz, nos ouvidos, vai saindo agora, sai doença maligna, doença na faringe, na laringe, doença no esôfago, vai saindo agora, refluxo, em nome de Jesus, em nome de Jesus, sai agora, vai saindo doença maligna no estômago, sai doença no fígado, em nome de Jesus, sai agora, vai saindo agora, toda a enfermidade maligna, toda a doença maligna, diabólica, sai agora, sai pressão alta, sai diabetes, vai saindo agora, sai agora, todo mal que tiver no sangue dessa pessoa, pressão alta, pressão baixa, Jesus queima agora, Jesus queima agora, Jesus queima, queima agora essa doença, queima, Jesus, sai doença maligna, sai doença maligna, sai doença maligna, sai doença maligna agora, vai saindo em nome de Jesus, vai saindo em nome de Jesus, vai saindo agora, pelo poder do nome, pelo poder do sangue, pelo poder do nome do sangue de Jesus, vai embora agora, vai embora todo mal, vai embora toda a enfermidade diabólica, vai embora todo mal, toda seta maligna, todo espírito maligno, vai saindo agora, em nome de Jesus Cristo, em nome de Jesus Cristo, em nome de Jesus Cristo Salvador, meu Deus e meu Pai, queima agora, queima esse mal, queima essa doença, vai queimando, Jesus, vai queimando agora, vai queimando agora, vai queimando, Senhor, vai queimando agora, toda obra maligna, toda seta maligna, todo espírito maligno, que sai agora, que sai agora, que sai agora, em nome de Jesus Cristo, que sai agora, em nome de Jesus Cristo, em nome do Senhor Jesus, em nome do Pai, em nome do Filho, em nome do Espírito Santo, essa doença nos rins, vai saindo agora, no intestino, no reto, essa hemorroida inflamada, essa próstata crescida, inflamada, esse problema no útero, meu Deus, essa inflamação no útero, nos ovários, nas trompas, meu Deus, em nome de Jesus, meu Deus, em nome de Jesus, meu Deus, em nome de Jesus, em nome de Jesus Cristo agora, nós ordenamos que a doença sai, nós ordenamos que a enfermidade sai, ó Jesus, no teu nome agora, nós mandamos o reumatismo embora,
sai reumatismo, não resista o poder do nome de Jesus, não resista essas dores, essas inflamações, meu Deus, repreenda agora, repreenda essas inflamações nas articulações, nas juntas, em nome de Jesus, em nome de Jesus Cristo Salvador, meu Deus, queima, queima agora, sai doença na bexiga, vai saindo inflamação no intestino, no baço, Deus, queima agora, queima, Jesus, queima, queima essa doença no pulmão, queima essa doença no pulmão, Jesus, cura esse pulmão, tira essa bronquite asmática, tira essa inflamação, tira nas válvulas do coração e do pulmão, meu Deus, meu Jesus, vai saindo agora tudo mal, através do teu nome, do nome de Jesus, sai, sai glaucoma, sai, sai mancha nas peles, ou na pele, vai saindo agora, barulho nos ouvidos, desapareça, surdez, mudez, paralisia, vai saindo agora, vai saindo agora, vai saindo agora, em nome de Jesus Cristo, sai agora, todo mal nas pernas, varizes, tromboses, Senhor, Deus, dai-me o poder, como o Senhor deu aos discípulos, que o Senhor disse, eis-vos que dou poder para pisar serpentes, escorpiões e toda a força do maligno, e nada vos fará dano algum, ó Deus, dai-me desse poder para fazer o morto ressuscitar, Senhor da glória, Espírito Santo, meu Deus, tem tanta gente que ora, que jejuma, que vive no monte, campanhas e campanha no monte e não recebe, meu Deus, porque o Senhor não deu, quando o Senhor dá mesmo, é dado, Senhor me dá, meu Deus, me dá, Senhor, me dá o poder da cura, me dá o poder dos milagres, me dá o poder das maravilhas, me dá o poder, meu Deus, de fazer o cego enxergar, meu Deus, o poder não é meu, é do Senhor, eu estarei usando o teu poder, o teu nome, em nome de Jesus, em nome de Jesus, em nome de Jesus, Pai, em nome do Senhor Jesus, em nome do Senhor Jesus, meu Deus, dá-me desse poder, Senhor, o Senhor quando ressuscitou, o Senhor disse, todo poder foi me dado no céu e na terra, todo poder, Senhor, dá-me desse poder, meu Deus, em nome de Jesus, por bondade, por misericórdia, por compaixão, por graça, por bondade de Deus, Senhor, em nome de Jesus, em nome de Jesus, em nome de Jesus, em nome do Senhor Jesus, Deus, em nome de Jesus, dá-me desse poder, desta unção, desta autoridade, Senhor da glória, Espírito Santo da verdade, Senhor dos exércitos, meu Deus, dá-me desse poder, desta unção, desta autoridade, para repreender o mal, para repreender os demônios, para repreender os espíritos, para repreender as legiões, as castas, os principados e potestades, em nome de Jesus, em nome de Jesus, em nome do Senhor Jesus, ó Deus, ó Pai da glória, ó Espírito Santo, em nome de Jesus, dai-me desse poder, dai-me desta unção, dai-me desta autoridade divina, em nome de Jesus, em nome de Jesus, meu Deus, em nome de Jesus Cristo Salvador, Senhor da glória, queima todo mal, queima toda seta maligna, queima, queima agora, vai queimando todo mal, toda opressão, toda malignidade, Deus queima,
Deus, queima agora, queima Jesus, queima Jesus, queima agora, queima esse mal, queima essa seta maligna, queima essa obra do diabo, Jesus, queima. Queime essa opressão maligna, essa perturbação, essa macumba, essa feitiçaria, esta bruxaria, esta magia negra. Jesus, queima agora. Jesus, queima agora. Teu sangue tem poder. Teu sangue é poderoso. Teu sangue tem poder, meu Deus. Meu Deus, o teu sangue tem poder. Vai repreendendo agora toda a opressão, toda malignidade. Jesus, queima. Jesus, queima agora. Vai queimando todo mal, vai queimando toda seta, vai queimando todo espírito, vai queimando toda legião, toda obra maligna. Jesus, queima agora. Passa o teu sangue, passa o teu sangue, passa o teu sangue. O sangue de Jesus tem poder. Meu Deus, levanta os caídos, fortalece os fracos, anima os desanimados, Senhor, aqueles que perderam a alegria, que perdeu o prazer, que perdeu o ânimo, que perdeu o gosto da vida, o gosto da vida, Senhor da glória, em nome de Jesus, Pai, para a glória do Pai, do Filho e do Espírito Santo, que nesse momento haja milagre, haja vitória, que nesse momento haja solução de problemas, no nome do Senhor Jesus, para a glória de Deus, para a glória de Deus, para a glória de Deus.

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2: Desperta a fé, povo de Deus, povo da fé, do programa Vencendo pela Fé, da Igreja Pentecostal Deus é Santo. Eu quero chamar a sua atenção aqui agora. Desperta a sua fé em nome de Jesus. Presta atenção neste aviso aqui agora. Porque está chegando o dia, está chegando a hora da nossa convenção nacional das igrejas pentecostal Deus é Santo, aqui em Curitiba. Desperta a fé, povo de Deus, desperta a fé, ouvinte de casa, povo de Deus que está nos acompanhando aqui agora. É nos dias, presta atenção na data, presta atenção neste momento, dia 17, 18 e 19 de julho. Marca no seu calendário, meu irmão, minha irmã, marca esse momento. Deixe esses três dias reservado para você estar aqui conosco. Você estar aqui para receber as grandes bênçãos das mãos do nosso Senhor e Salvador Jesus Cristo. Três dias de festividade espiritual. Compreendo, Cristian, qual que é o tema desta convenção de julho de 2026? Presta atenção. É contra a frieza espiritual. Meu Deus do céu, eu creio que Deus vai renovar pessoas. Eu creio que Deus vai transformar vidas, almas, pessoas que estão na frieza espiritual, vão ser tocadas, impactadas pelo poder de Deus nesses três dias, sexta-feira, sábado e domingo. Meu Deus do céu, vai chegando essas datas, vai chegando esses dias, o coração bate mais forte. Por quê? Porque nós temos a certeza do milagre, nós temos a certeza do agir de Deus. Caravanas confirmadas de todo o Brasil. Vai ser tremendo agir de Deus, vai ser tremendo que Deus vai operar. Desperta a fé, ouvintes, desperta a fé, povo de Deus, desperta a fé grande, Curitiba, Paraná, Brasil, para essa data, para esses três dias. Venha, vem estar conosco, forme a sua caravana, independente da cidade, da região que você está nos acompanhando. Ainda dá tempo, e com certeza tem tempo, se tem mais do que um mês para se programar, se organizar e estar conosco para receber a bênção de Deus, a vitória, o renovo, o fortalecimento. Essa frieza que está invadindo tantos lares, pessoas, famílias e até mesmo igrejas, vai ter que ir embora, no nome de Jesus Cristo de Nazaré. Eu creio que essa frieza espiritual vai cair por terra, serão feitas orações, serão realizados clamores, para que este mal, para que essa frieza venha cair por terra em nome de Jesus. Atenção Curitiba, atenção regiões metropolitanas, atenção povo de Deus, atenção congregações das nossas igrejas. Deus é santo, forme a sua caravana, vem estar conosco, vamos colocar a nossa fé em prática. Essa igreja vai se tornar pequena para a tamanha grande multidão de pessoas que vão estar presentes nesses três dias. Novamente a data, dia 17, sexta-feira, 19h, dia 18 de julho, dia principal, o nosso pastor, presidente, pastor Darcy Messias, o líder espiritual dessa igreja, vai estar assumindo a tribuna santa para pregar a preciosa palavra de Deus, e o nosso Deus operar milagres, o nosso Deus operar maravilhas. Eu creio em nome de Jesus, eu creio que grandes coisas Deus vai fazer, Deus vai operar em nome de Jesus. Você crê, meu irmão? Então você está aqui conosco, dia 18, dia principal, sábado, às 19h, pastor Darcy Messias, pregando, orando, realizando aquela oração contra a frieza espiritual. Meu Deus do céu, vai ser tremendo o que Deus vai operar, o que Deus vai trabalhar, o que Deus vai agir. Vai ter pessoas que vão testemunhar o renovo, o fortalecimento, aquela fé aumentada pelo poder de Deus. E domingo, atenção povo de Deus, atenção povo da fé, lembrando, pela parte da manhã, às 8h, a grande reunião de obreiros, aqui nossa sede nacional das igrejas pentecostal Deus é Santo. A presença da diretoria nesta reunião, atenção obreiros, obreiras, não falte, chega cedo, às 9h, a porta da igreja Deus é Santo já estará fechada, para nós estarmos orando e ouvindo a palavra nessa gloriosa reunião de obreiros, de obreiras, aqui nossa igreja pentecostal, Deus é Santo. Ainda falando deste mesmo domingo, dia 18, melhor dizendo, 19 de julho, às 14h, o grande encerramento da nossa conversão. Meu Deus do céu, vai ser tremendo que Deus vai operar. Vai ser tremendo que Deus vai agir nesses 3 dias de festividade espiritual. Não é momento, meu irmão, minha irmã, de você ficar parado, acomodado, de braço cruzado. Enquanto você fica de braço cruzado, Satanás ele ganha espaço contra a sua alma e você é tomado pela frieza espiritual. Mas eu quero te convocar, domingo à tarde, o encerramento, com a presença do pastor Ednei Saavedra, pastor estadual das igrejas pentecostal Deus é Santo, no estado do Rio Grande do Sul, vai estar pregando a palavra de Deus, vai estar orando por todos, realizando aquelas orações de libertação, onde todo mal que estiver escondido, atormentando alguém, vai ter que ir embora, em nome de Jesus, em nome do nosso Senhor e Salvador, Jesus Cristo de Nazaré. Eu creio no agir de Deus, eu creio no operado Espírito Santo, eu creio que toda a frieza espiritual vai ter que cair por terra nesses 3 dias de festa espiritual. É a convenção contra o esfriamento espiritual. Olha que algo maligno, perverso, que Satanás ele age, ele opera contra as vidas. É algo silencioso, não é algo que se aparece, não. O esfriamento espiritual é algo silencioso. Alguém não vê, alguém não escuta, alguém não percebe, mas eu creio que nada vai ficar escondido, nada vai ficar em oculto. Eu creio que a frieza espiritual, através dessas orações, como você vai ouvir aqui agora, vai ter que cair por terra em nome de Jesus. A frieza espiritual não vai tomar conta da sua vida, não. Essa frieza espiritual não vai tomar conta. Pode ser algo silencioso, algo oculto, algo que não aparece. Mas através dessas orações, eu não acredito que a frieza vai continuar na sua vida. Céu, olha um pouquinho de como vai ser esta convenção de julho. Vai ser tremendo que Deus vai operar, vai ser tremendo que Deus vai realizar. No sábado, a presença do pastor Darcy Messias, o líder espiritual. Eu creio no agir de Deus. Se você crê, você vai se organizar, você vai estar aqui conosco. Serão 3 dias de festa, dia 17 de julho, sexta-feira, 19h, no sábado, dia 18, pastor Darcy Messias, a qual você está ouvindo, ouviu essa oração aqui agora, vai estar realizando essa poderosa oração contra a frieza espiritual, e dia 19, a reunião pela manhã e à tarde, aquela grande concentração de fé e de milagre. Pastor Ednei Saavedra, no santo altar de Deus, ouça aqui agora.
3: Fecha os olhos. Então o demônio vai gritar aí, quer ver?
2: meu Deus do céu, vim-te de casa. Aí ser tremendo o que Deus vai fazer. O que Deus vai operar nesses 3 dias. Desperta a fé. Convida mais alguém. Forme a sua caravana. Mas não fica de fora não, em nome de Jesus. Esse convite é para você, meu irmão. Minha irmã, se você está ouvindo este convite, é para você estar aqui conosco. Se esse convite chegou até você, é para você estar aqui recebendo a sua bênção. O seu milagre das mãos do nosso Senhor e Salvador Jesus Cristo. É bem aqui, em nossa sede nacional, em Curitiba, aqui na grande Curitiba, endereço Avenida Marechal Floriano Peixoto, número 6711, Curitiba, Vila Áurea. Vem estar conosco, em nome de Jesus. Convida mais alguém, convida, vem com seu carro cheio, em nome de Jesus. Dá um jeito, forme a sua caravana, vem estar aqui conosco. Você que está nos ouvindo de outras cidades, eu quero que você ouça esse convite também, em nome de Jesus. Independente de onde você estiver aqui agora, se organiza, vem estar aqui conosco. Eu creio que Deus tem algo para a sua vida. Talvez você seja do Paraná, de outras cidades, mas eu quero que você venha estar aqui conosco. Você vai receber esse fortalecimento. Você que, a qual essa frieza espiritual tomou conta da sua vida, vem estar aqui conosco. Essa frieza vai ter que ir embora em nome de Jesus. Serão realizadas orações, clamores, e essa frieza vai ter que ir embora em nome de Jesus. Você crente, você de outras igrejas, livre pensador, professa ou não um credo religioso, esse convite é para você em nome de Jesus. Talvez você congregue em outra igreja, outro ministério, vem estar aqui conosco, vem colocar a sua fé em prática, e você receber as grandes bênçãos das mãos de Deus, grandes bênçãos das mãos de Cristo Jesus, o nosso Salvador. Ele vai renovar, Ele vai fortalecer vidas, almas e até mesmo famílias. Meu irmão, você talvez seja de outra cidade, vem para cá. Talvez você seja de longe, outro estado, vem para cá. Se organiza, se planeja, faça esse esforço para estar aqui conosco em nome de Jesus. Alguém no passado, quando estava no mundo, ele fazia de tudo, para praticar as coisas do mundo. E por que você vai fazer de tudo, se esforçar, se batalhar, e você ter esse privilégio de receber esse fortalecimento espiritual? Esse é algo que você precisa. Esse alimento que você precisa para você continuar vencendo em nome de Jesus. Eu creio na bênção, eu creio na vitória. Desperta a fé, povo de Deus. Desperta a sua fé, Avenida Marechal Floriano Peixoto, número 6711, Curitiba, Paraná. É o momento de milagre. Falta poucos dias, poucas semanas, não fique de fora. Novamente, mais uma vez, os dias, dia 17, sexta-feira, 7 horas da noite, dia 18, da mesma forma, no mesmo horário, no sábado, às 7 horas da noite, dia 19, pela manhã, às 8 da manhã, a nossa reunião de obreiros, de obreiras aqui da igreja Pentecostal Deus é Santo. E à tarde, a grande concentração de fé e milagre, encerrando esses 3 dias de festividade. Não fica de fora, meus irmãos e irmãs de casa. Deus tem bênção para a sua vida, em nome de Jesus.

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1: Abra sua Bíblia, Eclesiastes capítulo 2, versículo 24. 2, 24. Glória a Deus.
3: Bendito seja Deus. Bendito seja Deus. Já acharam aí, meus irmãos? Então vamos ler então. Lê para mim aí. Versículo 24. Lê para mim escutar, vai. Mais alto. Não para o homem que coma e beba e que faça gozar a sua alma do bem do seu trabalho. Isso também eu vi que vem da mão de Deus. Porque quem pode comer ou quem pode gozar melhor do que eu? Volta de novo lá. Versículo 24. Não. Mais alto, todo mundo. Não é, pois, bom para o homem que coma e beba, faça gozar a sua alma do bem do seu trabalho. Isso também eu vi que vem da mão de Deus. Agora. Não, mas cadê os homens? Só as mulheres que falam e os homens. Cadê os homens? Os homens não sabem ler. Não, irmão, vamos lá. Todo mundo, vai.
4: E a pergunta que Salomão fez para todos naquela época. Sente, povo de Deus. Senta, povo de Deus. Dá uma salva de palmas para louvar a Jesus com força, com coragem.
3: Ele, o sábio Salomão, está falando na Bíblia que ter as coisas é dom de Deus. Quer dizer, a gente tem que buscar esse dom. Tudo é dom, meus irmãos. Tudo é dom. Orar é dom. Cantar, louvar a Deus é dom. Pregar é dom. Administrar é dom. Ó, o segredo, olha para cá. O segredo não é ganhar dinheiro. Que adianta ganhar o dinheiro, não tem nada? Não é ganhar. O segredo é você administrar o que ganhou. Estava lendo hoje aí, um homem ganhou 120 milhões na Mega Sena, na esportiva, não sei como é que fala, no jogo. 120 milhões. Agora 2006, parece, 2006, 2008. O camarada hoje não tem nada, nada, nada, nada, nada. Tem nada. Sabe o que ele tem? Uma doença que fez ele ficar na cadeira de roda. 120 milhões, tem nada. Não tem nada. Cadê o dinheiro? Então não é dinheiro. O segredo não é ganhar dinheiro. Ele não ganhou 120 milhões. Cadê o dinheiro? Não ficou com ele. O segredo é nós pedir a Deus o dom. Deus, me dá o dom. Me dá o dom de fazer o pouco virar muito. E para ter esse dom, tem que ser fiel. Tem que ser fiel, tem que ser honesto. Não tem ninguém que é rico se não for honesto. Porque se não for honesto, vai perder. Vai perder tudo. A desonestidade dele vai fazer ele perder tudo. Põe na sua cabeça isso. O banco não empresta dinheiro para gente honesta ou desonesta. O banco não arruma dinheiro, ninguém vai arrumar dinheiro sabendo que você é o mau pagador. Ninguém, ninguém. As financeiras, porque, ó, eles têm um cadastro da minha vida, da sua vida. Eles têm um score, uma pesquisa, uma perícia da nossa vida. Por que seu telefone está tocando toda hora? Alguém ligando para você? Oferecendo cartão, ó, planos, olha a TIM, irmão, enjoa com a TIM, é a Vivo, toda hora ligando, você está dormindo, e ela ligando, para quê? Não, porque o plano tal, plano tal, daqui a pouco alguém liga, você quer um cartão nacional, internacional? Por quê? Não é porque você tem dinheiro, é porque você tem um nome limpo, você tem um nome bonito lá no meio do comércio. É pouca gente que tem um nome limpo, que tem um nome bonito, que tem um score bonito no meio do comércio. Então o banco quer te emprestar. O dinheiro do banco para movimentar. É igual o dinheiro do governo. Você acha que o governo vai ganhar, ficar com bilhões guardado? Não. Tem que gerar economia, gerar comércio. Gerar o giro de dinheiro é que faz o povo ter dinheiro. Quando o governo solta o dinheiro, as pessoas vão ser beneficiadas. O banco não quer ficar com o dinheiro guardado. Ele não vai ganhar nada ficar com o dinheiro guardado. O banco não ganha nada estocar dinheiro. Ele vai perder dinheiro, porque o dinheiro vai desvalorizar. Uma inflação que nós temos hoje de quase 14% ao ano. O dinheiro tem que girar. Vocês que aqui estão nessa noite, esqueça esse negócio de poupança. Isso não dá lucro. Cai fora de poupança. Cai fora de poupança, porque quem ganha com isso é os bancos e o governo. Quem entendeu, levante a mão. Quem entendeu, levante a mão. Dá glória a Deus aí. Esse negócio de botar dinheiro na poupança com a inflação de 14% ao mês, ao ano, é prejuízo. É prejuízo. Você tem que fazer uma aplicação diferente. Você tem que escolher uma aplicação no banco. Existia um tal de CBD. Como é que é? CBD. Hã? CBD. Como é que é? E vê isso. Outra coisa, as pessoas querem aplicar dinheiro nas bolsas de valores. Foi o tempo que esse negócio era bom. Gente que aplicou dinheiro na Petrobras, teve tempo que perdeu dinheiro, teve tempo que ganhou. Aplicou dinheiro na Americana, perdeu. Essas lojas aí. Então, nós temos que ter a direção de Deus. Orar a Deus. Deus, o que eu faço com esse dinheiro que eu tenho aqui? 100 mil, 50 mil. O que eu vou fazer com isso? Porque senão a pessoa pega o dinheiro, compra as coisas sem pensar, sem fazer uma pesquisa. Daqui a pouco cadê o dinheiro dele? Está lá com um imóvel, lá um lote, um terrenozinho lá, ninguém quer comprar. O terreno valorizou. O terreno não valorizou, quer dizer, ele jogou o dinheiro fora. Eu vou comprar carro. Não compre carro para aplicar dinheiro. Só se você comprar à vista. Mas se você for comprar carro fiado, você vai ver, quando você pagar o carro, você já pagou 3 carros. Quem entendeu, levante a mão e dá uma glória a Deus aí. Quem entendeu, levante a mão e dá uma glória a Deus aí. Agora, se você comprar um carro à vista, aí é outra coisa. Comprar um carro à vista, não um carro zero à vista. Se você comprar um carro zero à vista, você vai perder dinheiro. Por quê? Porque quando ele sai da loja, ele já perde não sei quantos por cento. Sabia disso? Quem sabia disso aí? Tem que comprar um carro usado. Então por que as pessoas crescem e outras não? Eu vou comprar uma casa. Aonde essa casa? Comprar um terreno aonde? Tem que ser um lugar que esse lugar cresce. Porque senão você pode comprar, daqui a pouco aquele lugar vai ser desapropriado pela prefeitura. Daqui a pouco chega lá a prefeitura e passa o trator, vai te dar outro. Se você quiser dar, lá nos Cafundó do Judas. Lá nos Cafundó do Judas. Oh, meu Deus do céu. Eu achei que estava seguro aqui. Ó, ali assim, naquela esquina ali, ó. Tinha um terreno ali. Quando nós compramos, que vende para nós lá. Eles queriam vender para nós. Não, te faço um preço bom. Parará, perere. Mentira. O terreno não era dele. Era invasão. O que é que deu? Ficou com raiva de mim, porque eu não comprei. Comprei aqui. Ficou de mal comigo, não gostou. Eu veio aqui dar tiro na frente da igreja, porque não sei o quê, com raiva da gente. E o terreno não era dele. Quando foi um dia, ele morreu, infartou ali. Aí veio a prefeitura lá, você pode olhar, de fora a fora, na beira do rio aí, ó, do esgoto, fora a fora. Jogar tudo no chão. Você imagina se nós tivéssemos comprado? Se nós tivéssemos comprado, nós tínhamos jogado o dinheiro da igreja fora. Quem entendeu? Então, até nisso você tem que ver o que você vai fazer. Porque o negócio não é comprar. Comprar o quê? Eu vou comprar isso. Você já pensou? Você já pesquisou? Você já consultou se aquilo ali tem futuro? Porque hoje pode valer um preço, amanhã pode estar lá embaixo. Principalmente com esse governo que nós estamos vivendo aí, ó. Esse governo aí está um governo inseguro. Quem sabia disso? Levante a mão. Aliado com China, com os comunistas. E hoje mesmo já deu um bafafá terrível lá. Então, nós temos que estar na igreja olhando a Bíblia, buscando a direção de Deus, para você falar, isso aqui foi Deus que me deu, isso aqui eu recebi uma revelação de Deus, Deus me abençoou, Deus me deu, e está aí, ó, Deus me deu e está aí. Eu comprei por 100, hoje vale 150, comprei por 100, vale 200. É isso que é bênção de Deus na nossa vida. Está entendendo aí? Dá uma glória a Deus. Então tudo tem que ser de Deus. Tudo tem que passar pelas mãos de Deus. Com oração, com jejum, com fé, pedindo a Deus se é de Deus ou não. Porque senão você pode fazer as coisas movido por alguém que não tem Deus. Você vai ouvir conselho de alguém que não tem Deus, aí você faz um mau negócio, e aquela pessoa é usada pelo bicho, aquela pessoa está desviada, aquela pessoa está perturbada, vai te dar um conselho perturbado, e aí você perdeu. Mas é parente, pastor. Cuidado, é marido, é esposa, é filho, é pai, é mãe, é irmão, vê se ele tem Deus. Não vai por conversa dos outros, não. Não vai por ideia dos outros, não, porque você pode ir por ideias erradas. E daqui a pouco você entrou num buraco sem saída. Então, escuta essa mensagem de hoje. Tudo que você for fazer, busca de Deus. Busca de Deus, a direção de Deus. Deixa Deus te orientar. Deixa Deus falar contigo. Porque se Deus falar e te orientar, é bênção de Deus na sua vida. É bênção de Deus na sua vida, meus irmãos. É bênção de Deus. Vamos lá. Vamos pegar de novo a Bíblia. Pega a Bíblia, pega a Bíblia, pega a Bíblia. Dando glória a Deus. Pega a Bíblia, dando glória a Deus de novo. Livro de quê que nós falamos? Capítulo 2, versículo 24. Aqui diz assim, ó: nada melhor para o homem do que comer, beber e fazer que a sua alma goze do bem do seu trabalho. No entanto, vi também que isso vem da mão de Deus. Está vendo? Agora vamos no capítulo 3. Vamos no capítulo 3. Veja o versículo 9 em diante. Vamos na Bíblia. Não vamos por emoção, por pensamento, não. Capítulo 3, verso 9. Que proveito tem o trabalhador naquilo com que se afadiga? Vi o trabalho que Deus impôs aos filhos dos homens para com ele os afligir. Olha só, tudo fez Deus formoso no seu, como é que fala aí? No seu, também pôs a eternidade no coração do homem, sem que este possa descobrir as obras que Deus fez, desde o princípio até o fim. Agora lê para mim o versículo de número 12, mas lê para mim bem alto para me ouvir, vai lá. Sei que nada melhor para o homem do que regozijar-se e levar a vida, como é que fala aí? Regalada. E também que é dom de Deus que possa o homem comer, beber, desfrutar do bem do seu trabalho. Sei que tudo quanto Deus faz, durará eternamente. Nada lhe pode acrescentar, nada pode tirar. Isto faz Deus para os... Como é que fala aí? Para que os homens temem diante dele. E agora o versículo 15. O que já foi, não, o que é já foi, e o que há de ser também já foi. Deus fará renovar-se o que passou. Está vendo? Tudo tem que ser sobre a direção do Altíssimo. Se não for na direção de Deus, a gente vai ter hoje, amanhã não tem nada. A gente tinha, oh, vida maravilhosa. Oh, vida boa que eu tinha antigamente. O que deu? Ah, eu fiz uma loucura. Me separei, me divorciei. E aí, acabei com tudo. Fiz um negócio aí, arrumei um sócio. E o sócio me lesou, me meteu a mão, me roubou. E hoje eu não tenho nada. Por quê? Porque fez as coisas sem a direção de Deus. Faz as coisas por conta própria. Irmão, não faça isso, ele vai lá e faz. Ó, Deus está falando para você não fazer, ele vai lá e faz. Deus está falando para você não fazer, vai e faz. Deus está falando para você fazer, vai e não faz. E lá na frente, quebra a cabeça. Volta, ou não volta mais, ou não tem mais jeito. Vai para o remédio controlado, fica fora da casinha, doente, com a cabeça perturbada, os pensamentos perturbados, não tem mais firmeza, fica gente traumatizado, está cheio de gente traumatizada com a vida. Tem gente que casou a primeira vez, deu errado, casou a segunda vez, deu errado, casou a terceira vez, deu errado. Meu Deus, me livre de casamento, vou morrer sozinho. Por quê? Porque fez tudo errado. Montou uma loja, deu errado. Montou a segunda, deu errado. Montou, Deus me livre, o Senhor me deu prejuízo. Por quê? Porque fez errado. Quem entendeu, levante a mão. Ah, foi para a igreja, aceitou Jesus, batizou, saiu da igreja. Voltou de novo, tornou sair. Veio de novo, desviou. Deus me livre de igreja. Nunca mais eu quero saber de igreja. Por quê? Porque fez tudo errado. Se fizer tudo errado, vai dar tudo errado. Se fizer tudo certo, vai dar tudo certo. Quando a gente faz certo, não dá errado, irmão. Quando a gente faz certo, não vai dar errado, irmão. A sua lei de consciência diz, mas não pode, eu fiz certo. Você espera que vai dar certo. Quando a gente está errado, que faz as coisas erradas, aqui diz, vai dar tudo errado. Quando dá, eu já esperava que ia dar errado. Eu já sabia, porque eu fiz tudo errado, eu comecei tudo errado. Meu filho, não casa com essa mulher, rapaz. Olha a família dela, tudo usa droga. Pelo amor de Deus, cai fora. Minha filha não casa com esse rapaz. Olha a família dele, todo mundo usa drogas. Todo mundo já foi preso, já envolveu com crime. Você vai casar com esse camarada, você vai sofrer. Ah, mas eu gosto dele. Ele é bonito. Eu quero ele, quem vai sofrer sou eu. Deixa eu casar, não quero nem saber. Lá na frente vai quebrar a cara. Por quê? Começou errado. O que você começa errado, vai dar errado. Começa para você ver uma construção errada. A casa construída na areia. A casa construída na areia. Vem a chuva, põe no chão. Mas encostado nela tinha outra casa construída em cima de quê? Da rocha. E aí? Veio a chuva, veio a tempestade, veio o vento. A mesma chuva que derrubou aquela, não derrubou essa. A mesma chuva que veio com tudo, essa não caiu, a outra caiu. Por que que a outra caiu? Porque foi mal construída, mal feita. Assim é a sua vida. Começa a fazer certo. Não olha para quem faz errado e vai falando, meu irmão, puxa, o cara está rico. Será que está rico? Meu irmão, olha, o cara tava um dia desse, estava pobre, agora está rico. Mas como que ele enriqueceu? Daqui a pouco você vai ver a bomba explodir. Você vai ver a bomba explodir. Ele estava envolvido com coisa errada. Ó, tinha um camarada aí que vinha na nossa igreja, fazia campanha na nossa igreja, dava oferta grande, dava dízimo grande, chegava na igreja com os carrões. E aí, peraí, mas é estranho esse negócio. Quem é que pode dar uma oferta de R$1.000? Ele, pum. Quem é que tem fé de nós fazer um voto aqui de R$2.000? Pum. Ué. Quem é que tem fé de ajudar nós a comprar as caixas de som? Pum. Peraí. O carro dele era só carro novo. Todo dia trocava de carro. Esse negócio está estranho. Quando foi ver, ele morreu matado. A polícia foi lá e matou ele. Por quê? Assaltante de bancos, assaltante de carro forte, parecia um santo, parecia um anjo, parecia uma coisa mais, olha, precisa ver, mas o bicho era perigoso, o bicho era perigoso, e nem parecia, vinha para a igreja para esconder os seus erros, para Deus acobertar ele, e Deus não vai acobertar ladrão, bandido não, Deus vai acobertar o seu povo, que tem compromisso com Deus e com a sua palavra, meus irmãos, leva isso a sério, dá glória a Deus, igreja de Cristo. Pessoa dessa não tem medo de morrer, uma pessoa dessa não tem medo de matar, uma pessoa dessa não tem medo de ir para o inferno. Ele vive por um prazer, não o que nós vemos aqui, ó, o prazer que Deus dá para nós, porque o prazer que Deus dá para nós não tem nada que venha estragar, porque Deus é que deu, só Ele pode desmanchar, operando Deus, quem impedirá? Então, igreja, seja fiel, seja fiel, seja fiel, busque em Deus. Não precisa ter assim, assim, ó, de um dia para a noite, porque Deus não fez tudo de um dia para a noite. Deus não fez tudo de um dia para a noite. Deus fez aí, gastando milhares de anos, que o povo não sabe. Deus não fez assim, um povo falar, oh, Deus fez tudo em 7 dias. Não. Negativo. Isso é tudo mentira. A Bíblia diz que no princípio criou Deus os céus e a terra. Vai ver quantos milhões de anos, quantos milhares de anos ficou céu e terra. No princípio, criou Deus os céus e a terra. E ó, pronto. Aí Deus foi pensar. Aí, no primeiro dia Deus fez isso. Depois, ó, Deus fez aquilo. No segundo dia, aquilo. No terceiro dia, aquilo. Foi o resumo das coisas que Deus planejou fazer. Deus fez isso e tal. Por último, Ele fez o homem. Mas parecia que estava tudo resolvido. Mas faltava uma coisa. O que estava faltando? O que estava faltando? A mulher. Vai ver quantos mil anos, ou quantos anos, quer dizer, quantos anos estava Adão lá, sozinho. Vai ver quantos anos estava Adão lá solitário. Pensa bem. Então aí Deus pegou e fez a mulher. Então nós temos que ler a Bíblia, nós temos que estudar a Bíblia e ver as coisas que Deus fez. Como que Deus fez? Deus fez pensado. Deus não precisou de ajuda de ninguém, de conselho de ninguém. Deus não precisou de alguém estar ensinando. Ele faz isso, faz aquilo, não. Ele fez pensando. Pensando, Deus fez, isso vai dar certo, assim tá, vai, vamos lá, fez isso aqui, vai dar certo, não, isso aqui não dá, antes de fazer, vamos fazer desse jeito aqui, ó, tá, esse aqui, não, eu vou mudar. Quem é que estava com Deus lá? Ninguém. Ele fez tudo sozinho, e tudo que ele fez bem feito. Não é como nós que fazemos a parede, o prédio, que é pouco racha. Não é como o homem que faz o carro, daqui a pouco tem que voltar lá porque alguma coisa fez errada. O motor do carro, não sei o que, papapá, volta lá para fazer o que? A perícia. Não é como o médico que faz a cirurgia e deixa lá dentro da pessoa. Como é que é? Mexeu o troço aí? Hã? bisturi, alguma coisa, ficou lá o pano, alguma coisa. Depois, a pessoa está doente, mas por quê? Porque o médico fez a cirurgia errada. Mas Deus não faz nada errado, Deus faz tudo certo, porque Deus é sábio, Deus é inteligente, Deus é todo poderoso, irmão. Deus é grande e poderoso. Glória a Jesus. Então, Deus faz tudo bom para nós, ó, gozar do bem do nosso trabalho. Comer bem. Comer bem. Você não vai levar nada. Não seja miserável, não. Tem dinheiro, não come. Isso é pecado. Ter dinheiro, não come. Ter dinheiro, não poder comer. Olhar para a comida. Não vou gastar meu dinheiro. Isso, não vou nem falar o nome aqui. Você está doido? O camarada tem o dinheiro no bolso, vê a comida e não comer. A criança quer comer, não dá. A mulher quer comer, não dá, porque é um miserável. Isso é pecado. Isso é pecado. Então come. Come. Não é comer muito, é comer bem. Quem quer viver muito aí, levanta a mão. Deixa eu ver. Quem quer viver muito, levanta a mão. Isso está errado. Tem que viver bem. Você não tem que viver muito, você na cama 100 anos lá. Ai, ai, ai, ai. Alguém bota na, ó, a comida em sua boca, levando o banheiro, para defecar, fraldão. Você imagina? Pessoa não fala nada. Em cima da cama lá, 10, 20, 30 anos em cima da cama. Quantos anos ela tem? 100. Que vida miserável é essa? Tem 30 anos que está ali sofrendo, querendo morrer e não morre. Isso é vida. Para que viver assim? O negócio não é viver muito, o negócio é viver bem, meus irmãos. Aprenda isso. É viver bem. Viver bem. Todo mundo em pé.
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Quando eu cheguei em casa, eu fui no banheiro fazer xixi e saiu um pé de frango só com uma unha. Pé de frango com um dedo e uma unha. Fiquei assombrado, eu já dei descarga logo. Ah, era uma obra de macumbaria feia que eu tava.

Eu fui ao banheiro, eu expeli lesma. Lesma, duas lesminhas finas que saíram de mim, de dentro do meu corpo, né? Então, é um milagre. E a partir daquele dia, nunca mais eu tive dores nos rins.

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E atenção, povo de Deus, povo que me ouve nesse exato momento, está chegando a hora, está chegando o momento, está chegando o dia é 17, 18 e 19 de julho. Meus irmãos, quando vai chegando as convenções, o nosso coração bate mais forte. Nosso coração se enche de fé, de confiança em Deus, porque essas convenções, o Espírito de Deus nos encoraja, nos anima, o Espírito de Deus nos fortalece. Meus irmãos e minhas irmãs, povo de Deus, nós teremos aqui a convenção do esforço, do ânimo contra o esfriamento espiritual. Você vai ver que a sua vida, a minha vida, não será mais a mesma, do mesmo jeito. Não vai. Deus vai mudar a nossa vida. Deus vai transformar a nossa vida. Deus vai nos encher de ânimo, de coragem, de esforço, a nós vencer a frieza espiritual. O que está matando a igreja é a frieza espiritual, é a falta de fé, é a falta de oração, é a falta do jejum, é a falta da vigilância, da prudência, é a falta do

0: mover de Deus na nossa vida. Então, é a falta do mover de Deus. Então, meus irmãos e minhas irmãs, em nome de Jesus, eu, pastor Messias, estou convocando o povo para orar e jejuar, consagrar por esses 3 dias. E o Senhor, a Senhora, está conosco. O Senhor, a Senhora, a família, receber de Deus a força, o poder, o ânimo, a unção e a autoridade para vencer a frieza espiritual. É aqui em Curitiba, na Avenida Marechal Floriano Peixoto, 6711, nos dias sexta-feira, dia 17, sábado 18 e domingo, encerrando com chave de ouro, domingo dia 19, no horário das 2 da tarde, meus irmãos, eu quero convocar o povo de Deus, os obreiros, as obreiras, os membros, para vencer o esfriamento, para vencer a fraqueza, o desânimo, e nós caminharmos juntos para a Nova Jerusalém. Que dia, pastor? Dia 17, 18, 19, sexta-feira à noite, sábado à noite e domingo às 2 da tarde. Venha para cá, o Pai do Céu tem uma palavra, tem algo para entregar nas nossas vidas. Eu estou falando com fé, a nossa vida será diferente a partir dessa data. Olha o que Deus faz nesses dias de convenções aqui na Igreja Deus é Santo.
1: Olha a mulher andando aí! Olha a mulher andando! Vai correr! Corre, minha irmã! Corre agora! Corre que Deus já te curou! Corre que Deus já te curou! Deus já te curou! Deus já te curou! Deus já te curou! Deus já te curou em nome do Pai, do Filho e do Espírito Santo de Deus! Minha irmã, você não andava assim, não?
2: Não, manco bastante.
1: Não mancou agora? Por que não mancou?
2: Porque Deus me curou.
1: Então levanta a muleta. Olha aí, corre aí pra eu ver. Pode correr. Corre aí. Olha aí, mulher andando aí, igreja. Oh, glória.
0: Deus vai curar ele agora da surdez. Em nome de Jesus Cristo. Em nome de Jesus Cristo Salvador, toda surdez sai dos ouvidos dele agora, do alto da cabeça aos pés, toda macumba, todo espírito do diabo, demônio do inferno, demônio de doença, saia do alto da cabeça, as plantas dos pés, saia dos ouvidos dele agora, em nome de Jesus. Nome de Jesus, nome de Jesus, sai daí, Xu, sai daí, Xu, sai daí, demônio, sai do corpo dele, espírito de enfermidade, espírito de enfermidade, espírito de macumba, espírito de feitiçaria, de bruxaria, sai dos ouvidos dele, sai dos pés, das pernas, dos braços, das costas, saia, sai daí, nome de Jesus, nome de Jesus, nome de Jesus agora. Escute agora em nome de Jesus.
1: Agora vou falar bem baixo para ele ouvir. Olha bem baixo. Olha para baixo. Olha para baixo. Você não vê o gesto da minha boca. Escuta aqui. Como é o seu nome?
3: Jadir.
1: Ficar bem mais longe agora, quer ver? Como é o seu nome?
3: Jadir.
4: Glória a Deus!
3: Glória a Deus!
1: Quantos anos você tem?
3: 56.
1: Dá glória a Deus aí!
5: Deus, aleluia! Glória a Deus!
1: Está curado!
5: Tô curado!
1: Quem curou?
5: Jesus!
0: graças a Deus, povo de Deus, povo da fé, povo de Curitiba, povo do Paraná, do Brasil, nós estaremos durante esses dias orando, consagrando a nossa vida, buscando a Deus. Você vai ver o que Deus vai fazer esses dias aqui na igreja Deus é Santo. Mover do Espírito contra o gelo, contra o esfriamento espiritual. Eu sinto por Deus que Deus vai derramar força, poder, autoridade, unção e quebrar esse gelo maligno. Esse gelo maligno que estão matando os cultos, os crentes e as igrejas. O que está matando as igrejas é isso aí, ó. É a iniquidade, é o pecado, é o mundanismo. E isso faz esfriar a igreja. Por multiplicar a iniquidade, o amor de muitos se esfriaria. Mas aquele que perseverar até o fim será salvo. Vem para cá. Venham para cá, irmãos, e você vai ver o que Deus vai fazer nesses 3 dias na nossa vida, sexta, sábado e domingo.

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3: 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Hoje eu tô curado da AIDS.
4: Maria Aparecida. 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
5: 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Mas Deus me curou.
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7: Marcondes, que eu peguei AIDS também, não tenho mais.
8: 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Curado, Jesus curou.
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10: Ô meus irmãos, ou minhas irmãs de todo o Brasil, aqui é o pastor Darcy Messias, aqui da Igreja Pentecostal Deus é Santo, aqui em Curitiba, nossa sede nacional, na Avenida Marechal Floriano Peixoto, 6711, aqui no Auer. Eu quero chamar a atenção de todo o povo de Deus para o maior evento da Igreja Deus é Santo, que acontece de 6 em 6 meses, que é a Convenção Nacional, onde nós reunimos o povo de Goiás, os irmãos de Minas Gerais, Santa Catarina, também povo do Rio Grande do Sul, o povo do Paraná, para o grande avivamento. 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
4: Luiz Mauro, Luiz curado Mauro. Da AIDS. A senhora vindo fazer campanha por ele.
3: Vindo fazer campanha por ele.
4: E ele foi curado.
3: Foi curado em nome de Jesus.
4: Nada.
3: Não, graças a Deus.
5: E a benção maior, poderosa mesmo, foi a cura da AIDS, do vírus HIV, que existia em mim. Hoje, graças a Deus, estou livre. Para a honra e glória do Senhor Jesus Cristo. Eu agradeço muito.

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1: Agora,

0: E atenção, povo de Deus, povo que me ouve nesse exato momento, está chegando a hora, está chegando o momento, está chegando o dia é 17, 18 e 19 de julho. Meus irmãos, quando vai chegando as convenções, o nosso coração bate mais forte. Nosso coração se enche de fé, de confiança em Deus, porque essas convenções, o Espírito de Deus nos encoraja, nos anima, o Espírito de Deus nos fortalece. Meus irmãos e minhas irmãs, povo de Deus, nós teremos aqui a convenção do esforço, do ânimo contra o esfriamento espiritual. Você vai ver que a sua vida, a minha vida, não será mais a mesma, do mesmo jeito. Não vai. Deus vai mudar a nossa vida. Deus vai transformar a nossa vida. Deus vai nos encher de ânimo, de coragem, de esforço, a nós vencer a frieza espiritual. O que está matando a igreja é a frieza espiritual, é a falta de fé, é a falta de oração, é a falta do jejum, é a falta da vigilância, da prudência, é a falta do mover de Deus na nossa vida. Então, é a falta do mover de Deus. Então, meus irmãos e minhas irmãs, em nome de Jesus, eu, pastor Messias, estou convocando o povo para orar e jejuar, consagrar por esses 3 dias. E o Senhor, a Senhora, está conosco. O Senhor, a Senhora, a família, receber de Deus a força, o poder, o ânimo, a unção e a autoridade para vencer a frieza espiritual. É aqui em Curitiba, na Avenida Marechal Floriano Peixoto, 6711, nos dias sexta-feira, dia 17, sábado 18 e domingo, encerrando com chave de ouro, domingo dia 19, no horário das 2 da tarde, meus irmãos, eu quero convocar o povo de Deus, os obreiros, as obreiras, os membros, para vencer o esfriamento, para vencer a fraqueza, o desânimo, e nós caminharmos juntos para a Nova Jerusalém. Que dia, pastor? Dia 17, 18, 19, sexta-feira à noite, sábado à noite e domingo às 2 da tarde. Venha para cá, o Pai do Céu tem uma palavra, tem algo para entregar nas nossas vidas. Eu estou falando com fé, a nossa vida será diferente a partir dessa data. Olha o que Deus faz nesses dias de convenções aqui na Igreja Deus é Santo.
1: Olha a mulher andando aí! Olha a mulher andando, é para correr! Corre, minha irmã! Corre agora! Corre que Deus já te curou! Corre que Deus já te curou! Deus já te curou! Deus já te curou! Deus já te curou! Deus já te curou em nome do Pai, do Filho e do Espírito Santo de Deus! Minha irmã, você não andava assim, não?
2: Não, manco bastante.
1: Não mancou agora? Por que não mancou?
2: Porque Deus me curou.
1: Então levanta a muleta. Olha aí, corre aí, Deus vê. Pode correr. Corre aí. Olha aí, mulher andando aí, igreja. Oh, glória.
0: Deus vai curar ele agora da surdez. Em nome de Jesus Cristo. Em nome de Jesus Cristo Salvador, toda a surdez, sai dos ouvidos dele agora, do alto da cabeça aos pés, toda macumba, todo espírito do diabo, demônio do inferno, demônio de doença, saia do alto da cabeça, as plantas dos pés, saia dos ouvidos dele agora, nome de Jesus, nome de Jesus, nome de Jesus, sai daí, sai daí, demônio, sai do corpo dele, espírito de enfermidade, espírito de macumba, espírito de feitiçaria, de bruxaria, sai dos ouvidos dele, sai dos pés, das pernas, dos braços, das costas, saia, sai daí, nome de Jesus agora, escute agora em nome de Jesus. Agora vou falar bem baixo para ele ouvir. Olha bem baixo. Olha para baixo. Você não vê o gesto da minha boca. Escuta aqui. Como é o seu nome?
3: Jadir.
0: Vamos ficar bem mais longe agora, quer ver? Como é o seu nome?
3: Jadir.
0: Quantos anos você tem?
3: 56.
0: Dá glória a Deus aí!
4: Deus, aleluia! Glória a Deus!
0: Tá curado!
4: Tô curado!
0: Entrou!
4: Jesus!
0: Graças a Deus, povo de Deus, povo da fé, povo de Curitiba, povo do Paraná, do Brasil, nós estaremos durante esses dias orando, consagrando a nossa vida, buscando a Deus. Você vai ver o que Deus vai fazer esses dias aqui na igreja Deus é Santo. Mover do Espírito contra o gelo, contra o esfriamento espiritual. Eu sinto por Deus que Deus vai derramar força, poder, autoridade, unção e quebrar esse gelo maligno. Esse gelo maligno que estão matando os cultos, os crentes e as igrejas. O que está matando as igrejas é isso aí, ó. É a iniquidade, é o pecado, é o mundanismo. E isso faz esfriar a igreja. Por multiplicar a iniquidade, o amor de muitos se esfriaria. Mas aquele que perseverar até o fim será salvo. Venha para cá, irmãos, e você vai ver o que Deus vai fazer nesses 3 dias na nossa vida, sexta, sábado e domingo.

0: ouvintes, nós vamos orar o nosso Deus agora. E nós vamos buscar a força, o poder, a unção de Deus. Oremos já em seguida.
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0: forte e poderoso e eterno Deus, Pai, Filho e Espírito Santo. Deus, em nome de nosso Senhor e Salvador Jesus Cristo, ó grande Pai, ó grande Deus Todo-Poderoso, eu te peço agora que apague os meus pecados, apague, risque todos os meus pecados, todos que eu pratiquei, todos, meu Deus, para que a minha oração seja aceita, seja bem-vinda ao teu lugar santo, ao trono de glória. Oh, meu Deus, como eu queria e quero que o Senhor me desse força, espiritualidade, comunhão com o Senhor, para me entrar na tua presença. Meu Deus, antigamente, para entrar no santo dos santos, eram as pessoas escolhidas pelo Senhor, senão eles morriam. Meu Deus, meu Pai, eu quero agora entrar na tua presença, mas eu preciso do perdão. Eu preciso, meu Deus, da limpeza, da purificação na minha vida, para que a minha oração seja aceita, ouvida e respondida pelo Senhor. Meu Deus, em nome de Jesus Cristo, Salvador, em nome do Senhor Deus Todo-Poderoso, meu Deus, oh, meu Deus, me dá palavras, coloca na minha boca as palavras certas, as palavras corretas, agradáveis, porque eu não sei como orar, porque eu não sei como pedir, eu não sei como agradecer o Senhor. O Senhor é tão grande, tão santo, oh, Deus, o Senhor é tão poderoso, que eu, perto do Senhor, sou barro, pó, cinza, verme. Deus da glória, o Senhor é tão grande, tão santo, tão poderoso. Ah, como o homem não é nada na tua presença. O homem é pó, é uma sombra que vai passando. O homem é uma flor, uma erva que vai murchando, que de manhã nasce e à tarde já não existe mais. Ó Deus, ó Deus, ó Deus, ó Deus, ó Deus, ó Pai, coloca na minha boca as palavras, coloca no meu coração as palavras corretas, as palavras certas que te agrada, porque é o Senhor que está falando, mostrando, revelando. Meu Deus, em nome do Senhor Jesus, oh Jesus, me ajuda, oh Jesus, ajuda esse povo, ajuda os irmãos, as irmãs, ajuda, meu Deus, nós reconhecer o nosso estado precário, nosso estado de miséria, como diz Paulo, miserável homem que eu sou, quem me livrará do corpo dessa morte? Oh Deus, meu Deus, faz nós reconhecermos a nossa carência, necessidade, a nossa fragilidade. Ah, meu Deus do céu, faz nós reconhecermos que nós somos eternamente dependentes do Senhor. Meu Deus, oh, meu Deus da glória, vai falando meu coração, vai falando ao coração desse homem e dessa mulher, vai falando a alma desta pessoa, a mente dessa pessoa, o espírito dela, a mente dela. Deus, vai falando, vai limpando, vai santificando, vai perdoando, vai purificando com o sangue de Jesus. Ah, meu Deus do céu, vai purificando o meu entendimento, vai purificando a minha boca, meus olhos, meus ouvidos. Ah, Deus da glória, faz eu reconhecer que o que eu sou porque o Senhor é. É o Senhor, não fui eu, não fui eu, não sou eu, não será eu, mas é o Senhor. É o Senhor, meu Deus. É o Senhor, é o Senhor, é o Senhor. Ó grande Deus e Pai, em nome do Senhor Jesus, faz nós descermos de cima desta escada chamada soberba, vanglória, exaltação, grandeza carnal. Faz nós descermos, meu Deus, a casa do oleiro e observar como se faz pastores, como se faz obreiros, obreiras, membros. Meu Deus, faz nós vermos, Senhor. Oh, meu Deus do céu, faz nós descermos, faz nós enxergarmos, faz nós nos convertermos, Senhor. Meu Deus, em nome de Jesus Cristo, Salvador. Quantas vezes nós pedimos as coisas só que nos interessa, as coisas carnais, as coisas humanas e perecíveis, as coisas que agrada a carne, que agrada o nosso corpo, mas não agrada a nossa alma, não agrada, meu Deus, a nossa alma. Ó Deus, que não agrada o teu poder, o teu nome, a tua palavra, a tua vontade. Meu Deus, faz nós orarmos como oravam os homens do passado, os homens crentes, as mulheres crentes do passado, que orava do jeito que era para orar, a oração que agradava a Deus, a oração que mexia com o Senhor. Oh, meu Deus, oh, como nós somos, como eu sou soberbo, cheio de vanglória, de grandeza, de exaltação, como isso me impede, como isso me atrapalha, como isso faz eu perder as oportunidades, perder as bênçãos de Deus na minha vida. Oh, Senhor da glória, oh, Espírito Santo, me ajuda. Oh, Espírito Santo, me ajuda, me ajuda, me ajuda, Espírito Santo. Me ajuda na minha fraqueza. Me ajuda na minha fraqueza, Espírito Santo. Me ajuda. Meu Deus, me ajuda, me ajuda, me ajuda. Ajuda esse homem, essa mulher que está aí debatendo, quebrando com a cabeça para lá e para cá, fora da tua presença, fora da tua direção. Meu Deus, faz nós entender, meu Deus, a tua vontade. Não deixa nós ficarmos andando pelos olhos humanos, pelo coração humano, pela vontade humana, pelo desejo humano, carnal e perecível, mas que nós possamos andar dentro da vontade do Senhor, andar no caminho do Senhor, no caminho estreito, na porta estreita. Que nós possamos nos renunciar a nós mesmos, negar a nós mesmos, tomar a cruz e seguir o Senhor. Alcança agora cada alma, cada vida agora. Alcança, Senhor, da maneira correta, como o Senhor sabe fazer. Em nome de Jesus, em nome de Jesus, em nome de Jesus, Pai. Deus, em nome de Jesus, Deus, eu não sei falar, mas tu sabes fazer, tu sabes agir, tu não precisas da minha explicação, tu não precisas do meu ensinamento, tu não precisas do meu conselho, da minha orientação. Tu és soberano, tu és sábio, poderoso, tu és tudo em todos, Senhor. Oh Deus, me perdoa a minha incapacidade, a minha fragilidade, os meus erros, me perdoa tudo. Não preciso falar, o Senhor sabe tudo. Pedro dizia para Jesus: tu sabe tudo, Senhor. O Senhor sabe todas as coisas, ainda que a gente não falamos ainda, ainda que nós não sentamos, não levantamos, não pensamos o que vão falar, o Senhor já sabe tudo, meu Deus. meu Deus, como Tu és soberano, Tu és poderoso, Tu és grande. Oh, meu Deus, oh, meu Deus do céu. Uma coisa eu quero te pedir: alcança as almas, alcança as almas, salve as almas. E uma delas é a minha alma. Oh, meu Deus, salva as almas, oh, meu Deus, liberta as almas, em nome do Senhor Jesus, Pai. É a minha oração, é o meu pedido, meu Deus. Oh, meu Deus, me perdoa, porque eu não sei pedir, eu não soube pedir, eu perdi quantas vezes na vida a oportunidade de falar palavras, orações que te agradam, e quantas vezes nós oramos tudo errado, que só nos agrada, que só serve para agradar os nossos olhos, nossos ouvidos, mas no final da história foi tudo perdido. Oh, meu Deus, me perdoa, me lava, me purifica no Teu sangue, abençoe todos que oraram comigo, estão orando, meu Deus, abençoa poderosamente, no nome de Jesus Cristo, amém.
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quando eu cheguei em casa, eu fui no banheiro fazer xixi e saiu um pé de frango só com uma unha. Pé de frango com um dedo e uma unha. Fiquei assombrada, eu já dei descarga logo. Ah, era uma obra de macumbaria feia que eu tava.

Eu fui ao banheiro, eu expeli lesma. Lesma, duas lesminhas finas que saíram de mim, de dentro do meu corpo, né? Então, é um milagre. E a partir daquele dia, nunca mais eu tive dores nos rins.

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Quando eu fazia 8 dias que eu estava aqui, eu senti que tinha um negócio no nariz e eu soprei assim na minha mão. Eu soprei e saiu um besouro. Maior que um vagalume. Era um besouro preto.

estava na oração aqui, me deu uma cólica. Eu fui no banheiro, faz 5 anos que não menstruo, veio a menstruação, fui para casa. Fui no banheiro e soltei aquele charuto. Um charuto normal.

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graças a Deus, um dia antes de terminar a campanha, antes de chegar na igreja, caiu da minha garganta, assim, veio rolando para baixo, uma esponja de aço, dessas esponjas de lavar panela. Caiu no chão, eu me levei um susto, porque eu nunca tinha visto uma coisa dessa. E a minha voz saiu, e para honra e glória de Jesus, até hoje estou falando bem, graças a Deus. Volte!

0: Estela foi curada de câncer no útero.
1: É, eu não podia nem me abaixar, tinha dor nas pernas, por toda parte, não tem mais dor nenhuma nas pernas, não tem mais dor nada em parte nenhuma, para honra e glória do Senhor Jesus, não está curada, curada, graças a Deus.
0: A senhora é a mulher que tomava 210 comprimidos.
1: É, 210 comprimidos por mês.
0: E agora está curada?
1: Estou curada, em nome de Jesus, estou curada.
0: Quem curou?
1: Jesus me curou.

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1: Atenção, atenção, povo de Deus, povo da fé, Curitiba, Paraná, Brasil. Nós estamos aqui para fazer uma grande convocação. Desperta a sua fé, presta muita atenção aqui agora, neste momento, porque são 3 dias de uma grande festividade espiritual. 3 dias de um grande conclave espiritual. 3 dias do mover de Deus. 3 dias do agir de Deus. Que dias são esses, companheiro Christian Garcia? Presta atenção. Dia 17, 18 e 19 de julho, a cidade de Curitiba vai ser impactada pelo poder de Deus, porque está chegando o dia, está chegando a hora da nossa convenção de julho das igrejas pentecostal Deus é Santo. Presta atenção para o tema dessa convenção. É a convenção contra o esfriamento espiritual. Meu Deus do céu, vai ser tremendo o que Deus vai operar, o que Deus, ele vai agir, o que Deus vai operar. Sexta-feira, dia 17 de julho, pastor Paulo Messias, juntamente com pastor Jefferson, no horário das 7 horas da noite, os dois servos de Deus, o santo altar de Deus, numa mesma fé, no mesmo espírito, e o nosso Deus operando milagres, sinais, prodígios e maravilhas. Desperta a sua fé, povo de Deus, desperta a sua fé, Curitiba, Paraná, Brasil, porque vai ser tremendo que Deus vai operar, vai ser tremendo que o nosso Deus, ele vai agir. E dia 18, sábado, está prestando atenção, está marcando no seu calendário, na sua agenda, no seu celular, essas datas que eu estou te passando aqui agora. Dia 18, sábado, às 7 horas da noite, o dia principal desta festividade, vai estar na Tribuna Santa o nosso pastor presidente, o nosso líder espiritual, com o nosso Deus, revelou essa obra para o seu servo, pastor Darcy Messias, no dia principal da convenção, pregando a palavra, orando pelos excelentes dons do Espírito Santo, orando para Jesus operar milagres, para Jesus operar maravilhas, para Jesus fazer paralíticos andar, nós vamos ouvir paralíticos andando. Você crê, meu irmão, minha irmã, que Jesus, ele faz o paralítico andar? Você crê a pessoa levantando a cadeira de roda? Você crê de alguém levantando a muleta? É isso que Deus, ele faz. É isso que Deus, ele vai operar neste sábado, dia 18, através do pastor Darcy Messias. Vamos ouvir. Ouça aqui agora. Ouça, olha como Deus, ele opera, olha como Deus, ele faz o paralítico andar. Escuta,
2: levanta as muletas e anda, e vem aqui agora, levanta as muletas e anda em nome de Jesus. Ai, glória a Deus, Deus está curando os aleijados, Deus está curando os paralíticos. Lá vem a mulher ali com a muleta levantada, olha
1: o céu, Paraná, Brasil, Curitiba, é paralítico andando. Meu Deus do céu, é isso que Deus vai operar no dia 18 de julho, sábado. Atenção, Curitiba, chegou o dia, está chegando a hora do maior movimento espiritual que essa cidade já viu, que é a nossa convenção de julho. Vai ser algo tremendo que Deus vai operar. Vai ser algo tremendo que Deus ele vai agir. Além dos milagres, será realizada aquelas orações fervorosas. Será realizada aquelas orações a qual alguém vai sentir a presença de Deus, a graça de Deus. É o tema dessa campanha. É contra esfriamento espiritual. Nada melhor do que uma oração gloriosa para Jesus fortalecer alguém, para Jesus reestruturar a fé de alguém, para Jesus levantar alguém que caiu, que fracassou, que esfriou na fé, alguém que está lá embaixo, no fundo do poço, através das orações gloriosas, Jesus, ele levantar, Jesus, ele fazer o sobrenatural. Você ouviu? Paralítico andando, mas eu também creio, em nome de Jesus, que pessoas vão ser transformadas. Pessoas que um dia já sentiram a presença de Deus. Pessoas que um dia já estiveram firmes à presença do Senhor. Quando oravam, sentiam aquela graça. Falavam em línguas estranhas. Hoje em dia, cadê essa fé, meu irmão? Cadê essa fé, meu irmão? O que, que aconteceu? Um dia você orava e você sentia aquela graça. Um dia você clamava e o fogo descia. Era línguas repartidas de fogo, como aconteceu em Pentecostes. Cadê isso, meu irmão? É a frieza que entrou dentro do seu coração. É a frieza que entrou dentro da sua alma. Mas eu tenho certeza que essa frieza vai embora nessa conversão. Olha as orações, olha os clamores, escuta, ouça.
3: Deus, que mais para fazer? Deus, que mais para fazer? É só dar lugar para Ele. Aleluia! O Espírito Santo de Deus, aviva nessa noite, aviva, Senhor, aviva, meu Deus, aviva a igreja, aviva, aviva, aviva, aviva. Enche, enche, enche, enche, enche, meu Pai, vai encher.
1: Tremendo que Deus vai operar. É a conversão contra esfriamento espiritual. Por se multiplicar a iniquidade no mundo, o amor de muitos, a fé de muitos se esfriará. E é o que vem acontecendo, mas são essas orações que vai transformar alguém. Vai ser esses clamores que vai levantar alguém. Que Deus ele opera na vida de alguém que comparece aqui na igreja pentecostal. Deus é Santo. Eu quero convocar não apenas Curitiba, não apenas as regiões metropolitanas, mas a todos o estado do Paraná, do Brasil, por que não? Meu irmão, minha irmã, você que está nos ouvindo aqui agora de longe, você que está nos ouvindo aqui agora de outras cidades, estados, aonde talvez não há igreja pentecostal, Deus é Santo, ainda, eu quero te convidar em nome de Jesus, você estar conosco nesses 3 dias de festividade espiritual, de um conclave espiritual, de um mover de Deus na sua vida. Meu irmão, minha irmã, é exatamente isso que você precisa, meu irmão. Minha irmã, irmão, dá uma olhadinha em sua volta. Cadê a oração? Cadê o fervor da igreja? Isso não pode parar, não, em nome de Jesus. Cadê a alegria? Cadê aquele ânimo, aquela fé, aquela espiritualidade? Meu irmão, minha irmã, você não pode perder isso em nome de Jesus. Você nasceu na verdade. Você nasceu na fé, no fervor. Você nasceu nessas orações que você ouviu aqui agora, de glória a Deus, aleluia. Línguas estranhas, línguas repartidas, batismo com o Espírito Santo, milagre, cura, libertação. Cadê tudo isso, meu irmão? Cadê tudo isso, minha irmã? É a frieza espiritual tomando conta. Por aí fora, por aí neste mundo, por aí nas igrejas. Mas eu quero te convocar, esses 3 dias, eu falei de 2 dias, dia 17 e dia 18, mas dia 19, é o encerramento deste conclave espiritual, é o encerramento deste mover de Deus, é o último dia. Mas eu vejo pela Bíblia Sagrada, que Jesus, ele deixou o milagre para o final. No final daquele casamento houve a transformação da água em vinho. O mestre cerimonial até falou, todos deixam o melhor para o início e o pior para o final. Mas o Senhor deixou o melhor para o final. É isso que Deus vai fazer. Alguém vai plantar no primeiro dia, no dia 17, no dia 18, e vai colher no dia 19. O melhor vai ocorrer em nome do Pai, do Filho e do Espírito Santo, nesse dia 19, em nome de Jesus. Atenção, Curitiba. Atenção, povo de Deus. Atenção, obreiros, obreiras do Brasil, do Paraná. Pela manhã, a nossa reunião ministerial, nenhum obreiro, nenhuma obreira pode faltar em nome de Jesus. Isso é algo tremendo que Deus vai realizar em nossas vidas, nessa reunião ministerial. E à tarde, presta atenção, 14h, pastor Ednei Saavedra, pregando a palavra de Deus, orando para os milagres acontecerem, orando para o sobrenatural acontecer, orando para que haja um mover de Deus, orando para que haja as poderosas libertações. Você crê, meu irmão? Você crê, minha irmã? Então vem para cá. Corre para cá, em nome de Jesus. Dia 19, é o encerramento, dia 19 de julho, 14h. Não perca, meu irmão, não perca, minha irmã. Deus vai usar a vida do pastor Ednei Saavedra de uma forma poderosa, de uma forma gloriosa.
4: Vai tocando, Espírito do Senhor, vai tocando, Espírito de Deus.
1: Povo da fé, olha que oração gloriosa essa. Pastor Ednei Saavedra com toda a igreja. Vai ser dessa forma que Deus vai agir no dia 19 de julho. Deus vai usar a vida do pastor Ednei Saavedra em nome de Jesus. É o pastor estadual do estado do Rio Grande do Sul. Vai ser tremendo que Deus vai operar. Desperta a sua fé, povo de Deus. Desperta a sua fé do pastor Ednei Saavedra em nome de Jesus. É o pastor estadual do estado do Rio Grande do Sul. Vai ser tremendo.

0: pelo poder de Deus. Olha como Jesus vai libertar nessa data. Olha como Jesus vai libertar nesse dia 19 de julho. Atenção Curitiba, atenção Paraná, atenção Brasil. Deus age de uma forma sobrenatural e libertações vão acontecer. Pessoas oprimidas vão ser libertas, pessoas macumbadas serão libertas em nome de Jesus.
1: Põe a mão na cabeça aí. Faz oração que agora, todas as pessoas que estiver aqui, que tiver alguém da família que está oprimido, vai receber a libertação, você aqui agora, e aquela pessoa vai se visitar através dessa oração. Fecha os olhos. Senhor Deus, ó, já caiu lá atrás, não precisa nem orar, ó, pra você ver, ó. Ida, queima ele aí, Jesus. Ida e queima, Jesus, diga. Sai daí, Satanás. Sai dessa vida. Sai dessa casa. Sai dessa família agora. Toda maldição, pecado, diabo. Suia. Em nome de Jesus.
0: Jesus vai libertar. Jesus vai repreender obras de macumba. Obras de feitiçaria. Vocês vão ver o mover de Deus. Vocês vão contemplar com os próprios olhos o agir de Deus. Você, irmão, irmã, que há tanto tempo não vê milagres, sinais, prodígios acontecer, vem para cá. Vem contemplar com seus olhos. Venha ver o agir de Deus. Não fique em casa, não. Se programa, se organiza, traga a sua família, forme a sua caravana, reaja, tenha uma fé. Ou você deixar a frieza espiritual tomar conta de você? Com certeza não. Ou você vai esperar a tua vida espiritual chegar lá embaixo. Ou você vai esperar você desviar, você parar, para você buscar ajuda espiritual e você se levantar. Negativo, meu irmão. Minha irmã, foi algo revelado pelo Espírito Santo para o pastor Darcy Messias, essa convenção, esse tema. Pela necessidade do povo de Deus, pela necessidade dos cristãos que estão nessa terra. É para você essa conversão, é para nós. É para que um dia já foi crente, um dia já sentiu a graça de Deus, e agora não sente mais. Agora não sente mais a presença de Deus. É para você, irmão, irmã, que está nos ouvindo aqui agora. Desperta a sua fé em nome de Jesus. É para cada um de nós. Meu irmão, minha irmã, você talvez é de outro ministério, mas vem para cá. Vem estar conosco. Vem receber as bênçãos de Deus. Vem ser restaurado, fortalecido, avivado pelo poder de Deus. Não aceita essa frieza. Não aceita esse comodismo. Não aceita isso, em nome de Jesus que vem tomando conta de você. É nesses três dias, 17, 18 e 19. Endereço, Comprador Cristo, qual que é o endereço? Presta atenção aqui agora. Pega papel, pega caneta, pega o seu celular. De alguma forma você vai ter que anotar esse endereço aí. De alguma maneira você vai se programar. Você vai dar um jeito. O endereço é esse, Avenida Marechal Floriano Peixoto, número 6711, Curitiba, Paraná, Vila Auer. Este é o endereço do seu milagre. Essa chamada de hora em hora. Na sua mente, em todo momento, lembrando, convenção de julho, convenção de julho, convenção de julho. Contra o quê? Esfriamento espiritual. Vamos prosseguindo aqui com a programação, aqui nos estúdios. Falou com vocês, Senhor Mãe Cristo, com o Pastor Christian Garcia. A qualquer momento, nós voltamos falando mais a respeito dos avisos da obra de Deus.

Eu fico o tempo todo pensando no céu. Como será esse lugar divino? E a face do Senhor, como será? Deve ser muito lindo.

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0: Desperta Fé, povo de Deus, povo da fé, do programa Vencendo pela Fé, da Igreja Pentecostal Deus é Santo. Eu quero chamar a sua atenção aqui agora. Desperta a sua fé em nome de Jesus. Presta atenção neste aviso aqui agora. Porque está chegando o dia, está chegando a hora da nossa convenção nacional das igrejas Pentecostal Deus é Santo, aqui em Curitiba. Desperta a fé, povo de Deus, desperta a fé, ouvinte de casa, povo de Deus que está nos acompanhando aqui agora. É nos dias, presta atenção na data, presta atenção neste momento, dia 17, 18 e 19 de julho. Marca no seu calendário, meu irmão, minha irmã, marca esse momento, deixa esses 3 dias reservado para você estar aqui conosco, você estar aqui para receber as grandes bênçãos das mãos do nosso Senhor e Salvador Jesus Cristo. 3 dias de festividade espiritual. Compreendo a Cristo, qual que é o tema desta convenção de julho de 2026? Presta atenção. É contra a frieza espiritual. Meu Deus do céu, eu creio que Deus vai renovar pessoas. Eu creio que Deus vai transformar vidas, almas, pessoas que estão na frieza espiritual, vão ser tocadas, impactadas pelo poder de Deus nesses 3 dias, sexta-feira, sábado e domingo. Meu Deus do céu, vai chegando essas datas, vai chegando esses dias, o coração bate mais forte. Por quê? Porque nós temos a certeza do milagre, nós temos a certeza do agir de Deus. Caravanas confirmadas de todo o Brasil. Vai ser tremendo o agir de Deus, vai ser tremendo que Deus vai operar. Desperta a fé, ouvintes, desperta a fé, povo de Deus, desperta a fé grande, Curitiba, Paraná, Brasil, para essa data, para esses 3 dias. Venha, vem estar conosco, forme a sua caravana, independente da cidade, da região que você está nos acompanhando. Ainda dá tempo, e com certeza tem tempo, se tem mais do que 1 mês para se programar, se organizar e estar conosco para receber a bênção de Deus, a vitória, o renovo, o fortalecimento. Essa frieza que está invadindo tantos lares, pessoas, famílias e até mesmo igrejas, vai ter que ir embora no nome de Jesus Cristo de Nazaré. Eu creio que essa frieza espiritual vai cair por terra, serão feitas orações, serão realizados clamores para que este mal, para que essa frieza venha cair por terra em nome de Jesus. Atenção, Curitiba, atenção, regiões metropolitanas, atenção, povo de Deus, atenção, congregações das nossas igrejas, Deus é Santo. Forme a sua caravana, vem estar conosco, vamos colocar a nossa fé em prática. Essa igreja vai se tornar pequena para a tamanha grande multidão de pessoas que vão estar presentes nesses 3 dias. Novamente a data, dia 17, sexta-feira, 19h, dia 18 de julho, dia principal. O nosso pastor presidente, pastor Darcy Messias, o líder espiritual dessa igreja, vai estar assumindo a tribuna santa para pregar a preciosa palavra de Deus, e o nosso Deus operar milagres, o nosso Deus operar maravilhas. Eu creio, em nome de Jesus, eu creio que grandes coisas Deus vai fazer. Deus vai operar, em nome de Jesus. Você crê, meu irmão? Então você estar aqui conosco, dia 18, dia principal, sábado, às 7 horas da noite, pastor Darcy Messias, pregando, orando, realizando aquela oração contra a frieza espiritual. Meu Deus do céu, vai ser tremendo o que Deus vai operar, o que Deus vai trabalhar, o que Deus vai agir. Vai ter pessoas que vão testemunhar o renovo, o fortalecimento, aquela fé aumentada pelo poder de Deus. E domingo, atenção povo de Deus, atenção povo da fé, lembrando, pela parte da manhã, às 8 horas da manhã, a grande reunião de obreiros aqui, nossa sede nacional das igrejas pentecostal Deus é Santo. A presença da diretoria nesta reunião. Atenção, obreiros, obreiras, não falte. Chega cedo, às 9 horas da manhã, a porta da igreja Deus é Santo já estará fechada para nós estarmos orando e ouvindo a palavra nessa gloriosa reunião de obreiros, de obreiras, aqui nossa igreja pentecostal Deus é Santo. Ainda falando deste mesmo domingo, dia 18, melhor dizendo, 19 de julho, às 2 horas da tarde, o grande encerramento da nossa conversão. Meu Deus do céu, vai ser tremendo que Deus vai operar, vai ser tremendo que Deus vai agir nesses 3 dias de festividade espiritual. Não é momento, meu irmão, minha irmã, de você ficar parado, acomodado, de braço cruzado. Enquanto você fica de braço cruzado, Satanás, ele ganha espaço contra a sua alma, e você é tomado pela frieza espiritual. Mas eu quero te convocar, domingo à tarde, o encerramento, com a presença do pastor Ednei Saavedra, pastor estadual das igrejas pentecostal Deus é Santo, no estado do Rio Grande do Sul. Vai estar pregando a palavra de Deus, vai estar orando por todos, realizando aquelas orações de libertação, aonde todo mal que tiver escondido, atormentando alguém, vai ter que ir embora, em nome de Jesus, em nome do nosso Senhor e Salvador Jesus Cristo de Nazaré. Eu creio no agir de Deus, eu creio no operado Espírito Santo, eu creio que toda frieza espiritual vai ter que cair por terra nesses 3 dias de festa espiritual. É a convenção contra o esfriamento espiritual. Olha que algo maligno, perverso, que Satanás, ele age, ele opera contra as vidas. É algo silencioso, não é algo que se aparece, não. O esfriamento espiritual é algo silencioso. Alguém não vê, alguém não escuta, alguém não percebe. Mas eu creio que nada vai ficar escondido, nada vai ficar em oculto. Eu creio que a frieza espiritual, através dessas orações, como você vai ouvir aqui agora, vai ter que cair por terra em nome de Jesus. A frieza espiritual não vai tomar conta da sua vida, não. Essa frieza espiritual não vai tomar conta. Pode ser algo silencioso, algo oculto, algo que não aparece, mas através dessas orações, eu não acredito que a frieza vai continuar na sua vida. do céu. Olha um pouquinho de como vai ser esta convenção de julho. Vai ser tremendo que Deus vai operar. Vai ser tremendo que Deus vai realizar. No sábado, a presença do pastor Darcy Messias, o líder espiritual. Eu creio no agir de Deus. Se você crê, você vai se organizar, você vai estar aqui conosco. Serão 3 dias de festa, dia 17 de julho, sexta-feira, 7 horas da noite, no sábado, dia 18, pastor Darcy Messias, a qual você está ouvindo, ouviu essa oração aqui agora, vai estar realizando essa poderosa oração contra a frieza espiritual, e dia 19, a reunião pela manhã e à tarde, aquela grande concentração de fé e de milagre. Pastor Ednei Saavedra, no santo altar de Deus, ouça aqui agora.
1: Fecha os olhos. Então o demônio vai gritar aí, quer ver? Ó, oh, ó. Oh. Grita, cai, mãe! Não queria gritar. Grita também, irmão, grita! Está doido. Chegou.
0: O céu, vinte de casa, aí ser tremendo o que Deus vai fazer, o que Deus vai operar nesses 3 dias. Desperta a fé, convida mais alguém, forme a sua caravana, mas não fica de fora não, em nome de Jesus. Esse convite é para você, meu irmão, minha irmã. Se você está ouvindo este convite, é para você estar aqui conosco. Se este convite chegou até você, é para você estar aqui recebendo a sua bênção. O seu milagre das mãos do nosso Senhor e Salvador Jesus Cristo. É bem aqui, em nossa sede nacional, em Curitiba, aqui na grande Curitiba, endereço Avenida Marechal Floriano Peixoto, número 6711, Curitiba, Vila Aure. Vem estar conosco, em nome de Jesus. Convida mais alguém, convida, vem com seu carro cheio, em nome de Jesus. Dá um jeito, forme a sua caravana, vem estar aqui conosco. Você que está nos ouvindo de outras cidades, eu quero que você ouça esse convite também, em nome de Jesus. Independente de onde você estiver aqui agora, se organiza, vem estar aqui conosco. Eu creio que Deus tem algo para a sua vida. Talvez você seja do Paraná, de outras cidades, mas eu quero que você venha estar aqui conosco. Você vai receber esse fortalecimento. Você que, a qual essa frieza espiritual tomou conta da sua vida, vem estar aqui conosco. Essa frieza vai ter que ir embora em nome de Jesus. Serão realizadas orações, clamores. E essa frieza vai ter que ir embora em nome de Jesus. Você crente, você de outras igrejas, livre pensador, professa ou não um credo religioso, esse convite é para você em nome de Jesus. Talvez você congregue em outra igreja, em outro ministério. Vem estar aqui conosco. Vem colocar a sua fé em prática. E você receber as grandes bênçãos das mãos de Deus. Grandes bênçãos das mãos de Cristo Jesus, o nosso Salvador. Ele vai renovar. Ele vai fortalecer vidas, almas e até mesmo famílias. Meu irmão, você talvez seja de outra cidade, vem para cá. Talvez você seja de longe, outro estado, vem para cá, se organiza, se planeja, faça esse esforço, para estar aqui conosco, em nome de Jesus. Alguém no passado, quando estava no mundo, ele fazia de tudo, para praticar as coisas do mundo. E por que que você vai fazer de tudo, se esforçar, se batalhar, e você ter esse privilégio de receber esse fortalecimento espiritual? Esse algo que você precisa, esse alimento que você precisa, para você continuar vencendo em nome de Jesus. Eu creio na bênção, eu creio na vitória. Desperta a fé, povo de Deus. Desperta a sua fé, Avenida Marechal Floriano Peixoto, número 6711, Curitiba, Paraná. É o momento de milagre. Falta poucos dias, poucas semanas, não fique de fora. Novamente, mais uma vez, os dias, dia 17, sexta-feira, 7 horas da noite, dia 18, da mesma forma, no mesmo horário, no sábado, às 7 horas da noite, dia 19, pela manhã, às 8 da manhã, a nossa reunião de obreiros, de obreiras aqui da igreja Pentecostal Deus é Santo, e à tarde a grande concentração de fé e milagre, encerrando esses 3 dias de festividade. Não fica de fora, meus irmãos e irmãs de casa. Deus tem bênção para a sua vida, em nome de Jesus.

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meus irmãos, ó minhas irmãs, povo de Deus, está chegando a hora, está chegando o momento da grande convenção que nós estamos anunciando a tempo. E a convenção é sexta, dia 17, sábado, dia 18, à noite, e domingo, nós teremos a reunião com os nossos irmãos obreiros e obreiras, e encerrando às 14h, com o pastor Saavedra pregando a pregação de milagres, a pregação de maravilhas, a pregação de salvação de almas. Meus irmãos e minhas irmãs, vocês que me ouvem agora, aonde quer que esteja me ouvindo, venha participar conosco, porque a sua vida vai mudar. A sua vida vai mudar. Alguém da sua casa, da sua família vai mudar. Você vai ver. Estas convenções, há milagres. Estas convenções, há maravilha de Deus. Estas convenções, Deus tem operado o sobrenatural. Você vai ver com seus olhos. Essas convenções, a maravilha de Deus. Essas convenções, Deus tem operado.

0: médica lá, ele receitou lá quimioterapia, radioterapia e rádio, né? E aí, graças a Deus aí, a igreja pentecostal Deus é Santo orando, pastor da Chimessias, pastor de Nenê Saavedra, todos os pastores da igreja, toda a igreja orando. Foi uma luta, né? Mas está aqui os exames do começo até o fim, aonde o exame mostra que toda parte dos meus ossos estava afetado, só tinha o joelho direito que não estava afetado. Amém? E eu estava para morrer. Aqui o meu pastor, pastor Nenê Saavedra, do Rio Grande do Sul, sabe, me acompanhou do começo ao fim, né? Me ajudando, colocando a igreja em oração, a igreja orando. E graças a Deus, hoje, para a honra e glória do Senhor Jesus Cristo, eu estou aqui com os exames, estou curado.
1: Amados irmãos, nós estamos aqui com a irmã. Ela recebeu grandes milagres das mãos de Deus. Minha irmã, o seu nome?
2: Santina Miranda Silva.
1: Conte a bênção, irmã Santina.
2: Eu vim aqui para a primeira vez, eu sou de Videira, vim aqui para a primeira vez, garrei, estava tudo dolorido porque eu tinha câncer no útero, agora me abaixo, fui lá no banheiro, não tinha mais nada.
1: Você não foi curado de câncer no útero?
2: É, eu não podia nem me abaixar, tinha dor nas pernas, por toda parte, eu não aguentava, eu tinha aquela até fibrite nas pernas, agora não tem mais dor nenhuma nas pernas, não tem mais dor nada em parte nenhuma, para a honra e glória do Senhor Jesus, não estou curada, graças a Deus.
1: Quanto tempo ficou doente com esse câncer no útero? Quantos anos?
2: 5 anos, rapaz.
1: 5 anos?
2: Eu tenho, eu acho que não, eu deixei em casa, mas eu tenho até para trazer aqui para o irmão ver.
1: Os documentos?
2: É, tudo.
1: E hoje está curada?
2: Estou curada, não tenho mais nada. Pela primeira vez que eu vim na igreja, não tenho nada, mais nada mesmo.
1: A senhora é a mulher que tomava 210 comprimidos?
2: É, 210 comprimidos tem ali na casa.
1: Por mês?
2: Por mês. Ali na casa da minha filha, para quem quiser ver.
1: Era coração?
2: Problema no coração, diabetes, pressão alta, câncer no útero, de tudo.
1: Sua casa era uma farmácia?
2: É uma farmácia, está lá para quem quiser ver.
1: E agora está curada?
2: Estou curada, em nome de Jesus, estou curada.
1: Quem curou?
2: Jesus me curou.
1: Você veio de Videira?
2: É, eu vim de Videira.
1: Fecha minha bênção, que na Deus é santo.
2: Deus é santo, graças a Deus.
1: Olha, ouvintes, que milagre tremendo. Eis aqui uma mulher que estava doente, estava, irmãos, ouvintes, com câncer, estava tomando 210 comprimidos por mês. É o devorador. É o devorador que estava na vida dela. O devorador caiu por terra. O devorador não resistiu à revelação de Deus e hoje está curada. Meu irmão, seu nome é?
2: Santina Miranda da Silva.
1: Vem de onde?
2: De Videira.
1: Está curada?
2: Estou curada, graças a Deus.
1: Quem curou?
2: Jesus.
1: Aqui na Deus é santo.
2: Deus é santo.
1: Obrigado, irmã. Deus abençoe. Eis aí a grande obra de Deus.
3: Paz do Senhor, irmãos. Hoje eu estou bem rouca, mas eu vou contar a bênção. É, de quarta-feira para cá, o pastor sempre vem falando, né, que de uma semana para outra, que nós já tenhamos alguma novidade para contar. Eu tinha vendido um imóvel, acho que foi em outubro ou novembro do ano passado, mas não fui eu que acompanhei o processo de aprovação com a Caixa, e estava todo travado, irmãos. Cada hora era uma coisa diferente. Era um erro básico no contrato, mas isso impede que o corretor receba. Desde então, eu já tinha pedido oração para Priscila, filha do pastor, e ela vem orando. E ontem a corretora que acompanhava comigo me mandou mensagem que já tinha dado certo e já estava fazendo a transferência da comissão na minha conta. Então já é uma bênção, porque eu estava esperando, eu já tinha até esquecido, porque quando eu mais estava acompanhando, travou. Daí quando eu a deixei de lado, o negócio aconteceu. E outra bênção que eu também eu tinha pego um imóvel para vender, eu nem tinha tirado foto ainda para divulgar, e quando eu pensei em marcar com a minha cliente para tirar foto, um outro cliente meu que já tinha feito documentação de imóvel comigo, me ligou perguntando se eu tinha algum imóvel disponível. Daí eu comentei que eu estava indo tirar foto desse imóvel, se ele quisesse vir comigo. Eu nem tirei foto, irmãos. Ele viu o imóvel e já falou para mim que queria ficar com o imóvel, e ontem já assinou o contrato. Então, de uma semana para outra, Deus destravou tanta coisa, né? E 2 imóveis foram vendidos, para a honra e glória de Jesus.
4: Esse Deus é maravilhoso.
1: Sexta-feira à noite, pastor Paulo, pastor Jefferson.
4: Diga aí, amém. Ô meu irmão, você levanta aqui. Levanta, vem cá. Levanta a muleta também. Levanta bem alta a muleta e anda. Pode levantar e vir andando. Levanta a muleta.

0: senhor tinha, meus irmãos? O que o senhor tinha?
1: O médico disse que era artrose.
0: Artrose?
1: É, daí eu fui na, no médico para operar, que chegou lá no operário, chegou e disse para mim, disse, você vai na igreja, que é na igreja que tem cura, porque já várias pessoas fez.
0: O médico falou para você ir na igreja que cura.
1: Disse, vá na igreja, essa Deus é santo, que muita gente já foi curada lá.
0: Já foi curado.
1: É, sim, só Deus que cura.
0: Porque... Quem tá vendo o homem de pé, diga glória a Deus aí. Coloca a muleta nas costas aí, coloca a muleta nas costas, vai, segura ela aí, ó. E anda pra igreja ver lá, vai lá, anda pra igreja ver lá, vai. Anda, meu irmão, anda. Pai, glória a Deus, igreja. Volta pra cá, rapaz, o camarada não para de andar lá, ó. Volta andando, cadê a igreja glorificando a Deus? O homem vai embora.
2: Sábado à noite, pastor Messias.
3: Mas não enxerga, não, irmã. Não enxerga. Qual é o olho que você não enxerga?
4: Isso aqui, nada.
3: Quanto tempo você perdeu essa vista aí?
4: Eu percebi quando tinha uns 10 anos, por isso.
3: E agora você tem quantos anos que não enxerga?
4: Tenho 20 anos agora.
3: Você tem 20 anos? Quer dizer que tem 10 anos que você não enxerga.
4: É.
3: Mas você vai enxergar agora. Vai enxergar agora. Só que vocês não crêem. Mas quem crê, levante as mãos e fica em pé. Quem crê, levante as mãos bem alto. Tem 10 anos que você não enxerga? O que aconteceu com você?
4: Os médicos falaram assim que parece que é de nascença.
3: Parece que é de nascença?
4: Que eles não conseguiram achar.
3: O médico não descobriu a causa?
4: É, eles tiraram um raio-x, né, e a veia é tudo seca, assim, não tem, e o outro tem, assim, sangue na veia, e esse aqui é tudo seco.
3: E se você enxergar agora?
4: Eu creio que Deus
3: está. E se você enxergar agora?
4: Eu creio que Deus está curado.
3: Você vai enxergar agora, só não se você não crer, mas eu creio, quem crê, levante as mãos. Grita amém! Tampa o olho que você enxergava. E agora, minha irmã, coloque a mão na cabeça da obreira. Vamos ver se você vai colocar. Olha, maravilha, olha aí! Glória a Deus. Coloque a mão na cabeça da outra pessoa, lado esquerdo aí. Olha aí, meus irmãos! Você está enxergando, moça? Tampa o olho que você enxergava bem. Tampa, bem tampado. Tampa, bem tampado. Fazer um teste com ela agora. Quer ver? Quer ver como é que ela já está enxergando? O que tem na minha mão aqui, minha irmã?
4: Uma Bíblia.
3: É uma Bíblia mesmo! Esse irmão, que coisa tremenda. Tampa novamente o olho. Vamos ver agora. Vamos ver. O que está aqui na minha mão, minha irmã?
4: É um envelope.
3: Oh, maravilha!
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5: Põe a mão na cabeça e fecha o olho. Eu vi um caixão aqui agora. Dentro desse caixão, Deus mostrou uma mulher morrendo com câncer. Deus vai queimar o câncer aqui agora. Pessoa bem magrinha, se acabando, morrendo, e a doença oculta e vai manifestar aí, quer ver? Vai cair por terra. Espírito do câncer, dá o teu grito aí onde você está. Dá o teu grito aonde você está, Satanás. Queima ele, Jesus. Queima ele, Jesus. Queima. Perca as tuas forças aí, Satanás. Perca as tuas forças aí, legião. Isso. Perca as tuas forças aí, capeta. Vida, queima, queima. Vai cair mais gente aí. Vai manifestar aí. Vida, queima ele. Solta ela, diabo. Solta ela, capeta do câncer. Solta ela, enxu. Solta. Você vai soltar agora, grita queima, vai. Você não vai soltar não?
6: Não.
5: O diabo grita e vocês não grita. Sai daí, demônio do câncer. Senhor, te repreenda agora. Pega essa doença e vai embora. Suia. Nome de Jesus.
2: Meus irmãos e minhas irmãs, você não pode ficar de fora desta grande oportunidade de mudança de vida, de crescimento, de melhora espiritual. Irmãos, o tempo que nós estamos vivendo é o tempo da frieza espiritual, do desânimo, do comodismo, E Satanás está aproveitando esse espaço para deixar o povo cada dia pior, cada dia mais desanimado. Então, é hora de despertarmos, é hora de sairmos da situação que nós estamos vivendo. Se nós não sair agora, nós não vamos ter condições de sair depois. Se nós não fizer o esforço agora, a convenção é o esforço contra a frieza espiritual. Se nós não fizer agora, irmão, se a senhora, o senhor, não se esforçar agora, a moça, o rapaz, você vai ver que o final é o mundo. Final é parar, afastar e desviar. Então, anote o endereço, anote o local, Igreja Pentecostal Deus é Santo, em Curitiba, Avenida Marechal Floriano Peixoto, 6711, aqui no Auer. Caravana chegando de Goiás, Minas Gerais, caravana vindo do Rio Grande do Sul, Santa Catarina, de muitos lugares do Paraná, tem gente vindo de Mato Grosso, de São Paulo, Rio de Janeiro, vai ser um mar de gente, e você vai ver que a sua vida não será a mesma após esta convenção do esforço contra a frieza espiritual.

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Quando eu fazia 8 dias que eu estava aqui, eu senti que tinha um negócio no nariz e eu soprei assim na minha mão. Eu soprei e saiu um besouro, maior que um vagalume. Era um besouro preto. Vou!

Tava na oração aqui, me deu uma cólica, eu fui no banheiro, faz 5 anos que eu não menstruo, veio a menstruação, fui pra casa, fui no banheiro e soltei aquele charuto normal.

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0: E atenção, povo de Deus, povo que me ouve nesse exato momento, está chegando a hora, está chegando o momento, está chegando o dia é 17, 18 e 19 de julho. Meus irmãos, quando vai chegando as convenções, o nosso coração bate mais forte. Nosso coração se enche de fé, de confiança em Deus, porque essas convenções, o Espírito de Deus nos encoraja, nos anima. O Espírito de Deus nos fortalece. Meus irmãos e minhas irmãs, povo de Deus, nós teremos aqui a convenção do esforço, do ânimo contra o esfriamento espiritual. Você vai ver que a sua vida, a minha vida, não será mais a mesma, do mesmo jeito. Não vai. Deus vai mudar a nossa vida. Deus vai transformar a nossa vida. Deus vai nos encher de ânimo, de coragem, de esforço a nós vencer a frieza espiritual. O que está matando a igreja é a frieza espiritual, é a falta de fé, é a falta de oração, é a falta do jejum, é a falta da vigilância, da prudência, é a falta do mover de Deus da nossa vida. Então, é a falta do mover de Deus. Então, meus irmãos e minhas irmãs, em nome de Jesus, eu, pastor Messias, estou convocando o povo para orar e jejuar, consagrar por esses 3 dias. E o Senhor, a Senhora, está conosco. O Senhor, a Senhora, a família, receber de Deus a força, o poder, o ânimo, a unção e a autoridade para vencer a frieza espiritual. É aqui em Curitiba, na Avenida Marechal Floriano Peixoto, 6711, nos dias sexta-feira, dia 17, sábado 18 e domingo, encerrando com chave de ouro, domingo dia 19, no horário das 2 da tarde. Meus irmãos, eu quero convocar o povo de Deus, os obreiros, as obreiras, os membros, para vencer o esfriamento, para vencer a fraqueza, o desânimo, e nós caminharmos juntos para a Nova Jerusalém. Que dia, pastor? Dia 17, 18, 19, sexta-feira à noite, sábado à noite e domingo às 2 da tarde. Venha para cá, o Pai do Céu tem uma palavra, tem algo para entregar nas nossas vidas. Eu estou falando com fé, a nossa vida será diferente a partir dessa data. Olha o que Deus faz nesses dias de convenções aqui na Igreja Deus é Santo.
1: Olha a mulher andando aí! Olha a mulher andando! É pra correr! Corre, minha irmã! Corre agora! Corre que Deus já te curou! Corre que Deus já te curou! Deus já te curou! Deus já te curou! Deus já te curou! Deus já te curou em nome do Pai, do Filho e do Espírito Santo de Deus! Minha irmã, você não andava assim, não?
2: Não, manco bastante.
1: Por que você não mancou agora? Por que não mancou?
2: Porque Deus me curou.
1: Então levanta a muleta. Olha aí, corre aí pra eu ver. Pode correr. Corre aí. Olha aí, mulher andando aí, igreja. Oh, glória.
0: Deus vai curar ele agora da surdez. Em nome de Jesus Cristo. Em nome de Jesus Cristo Salvador, toda surdez, sai dos ouvidos dele agora, do alto da cabeça aos pés, toda macumba, todo espírito do diabo, demônio do inferno, demônio de doença, saia do alto da cabeça, as plantas dos pés, saia dos ouvidos dele agora, nome de Jesus, nome de Jesus, nome de Jesus, sai daí, Chu, sai daí, Chu, sai daí, demônio, sai do corpo dele, espírito de enfermidade, espírito de enfermidade, espírito de macumba, espírito de feitiçaria, de bruxaria, sai dos ouvidos dele, sai dos pés, das pernas, dos braços, das costas, saia, sai daí, nome de Jesus, nome de Jesus, nome de Jesus agora, escute agora, escute agora em nome de Jesus. Agora vou falar bem baixo para ele ouvir. Vou lá bem baixo. Olha para baixo. Olha para baixo. Você não vê o gesto da minha boca. Escuta aqui. Como é o seu nome?
3: Jadir.
0: Ficar bem mais longe agora, quer ver? Como é o seu nome?
3: Jadir.
4: Glória a Deus!
3: Glória a Deus!
0: Quantos anos você tem?
3: 56.
0: Glória a Deus! Glória a Deus aí!
5: Deus, aleluia! Glória a Deus!
0: Está curado!
5: Estou curado!
0: Quem curou?
5: Jesus!
0: Graças a Deus, povo de Deus, povo da fé, povo de Curitiba, povo do Paraná, do Brasil, nós estaremos durante esses dias orando, consagrando a nossa vida, buscando a Deus. Você vai ver o que Deus vai fazer esses dias aqui na igreja Deus é Santo. Mover do Espírito contra o gelo, contra o esfriamento espiritual. Eu sinto por Deus, que Deus vai derramar força, poder, autoridade, unção e quebrar esse gelo maligno. Esse gelo maligno que estão matando os cultos, os crentes e as igrejas. O que está matando as igrejas é isso aí, ó. É a iniquidade, é o pecado, é o mundanismo. E isso faz esfriar a igreja. Por multiplicar a iniquidade, o amor de muitos se esfriaria. Mas aquele que perseverar até o fim será salvo. Vem para cá. Venha para cá, irmãos, e você vai ver o que Deus vai fazer nesses três dias na nossa vida, sexta, sábado e domingo.

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4: Elton Antônio da Silva. Hoje eu tô curado da AIDS.
5: Maria Aparecida. Deus me curou do vírus da HIV.
6: É, que eu tava com AIDS, faltava 3 dias pra mim morrer.
7: Mas Deus me curou.
8: Luciane Durão Bial. Fui curada da AIDS, eu e meu esposo, pela honra e glória do Senhor Jesus Cristo.
9: Marcondes, que eu peguei AIDS também, não tenho mais.
10: Olívia Rangel, meu filho tinha HIV, tá 15 anos, curado, Jesus curou.
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12: Ô meus irmãos, ô minhas irmãs de todo o Brasil, aqui é o pastor Darcy Messias, aqui da Igreja Pentecostal Deus é Santo, aqui em Curitiba, nossa sede nacional, na Avenida Marechal Floriano Peixoto, 6711, aqui no Auer. Eu quero chamar a atenção de todo o povo de Deus para o maior evento da Igreja Deus é Santo, que acontece de 6 em 6 meses, que é a Convenção Nacional, onde nós reunimos o povo de Goiás, os irmãos de Minas Gerais, Santa Catarina, também povo do Rio Grande do Sul, o povo do Paraná, para o grande avivamento. É o mover de Deus, é o trabalhar do Espírito de Deus contra a frieza espiritual. A Bíblia diz que por multiplicar iniquidade, o amor de muitos se esfriaria. E nós estamos cuidando dessa área, para nós os crentes não se esfriar. E olha, meus irmãos, olha, minhas irmãs, sexta-feira, sábado, à noite e domingo às 14h, lembrando a reunião de obreiros às 8h, vem para cá, Brasil, venha, meus irmãos, ao sair dessa convenção, a sua vida não será mais a mesma.

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4: Luiz Mauro, Luiz curado Mauro. Da AIDS. A senhora vindo fazer campanha por ele.
3: Vindo fazer campanha por ele.
4: E ele foi curado.
3: Foi curado em nome
4: não
3: de Jesus.
4: Nada.
3: Não, graças a Deus.
5: E a benção maior, poderosa mesmo, foi a cura da AIDS, do vírus HIV, que existia em mim. Hoje, graças a Deus, estou livre. Para a honra e glória do Senhor Jesus Cristo. Eu agradeço muito.

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1: Meus irmãos, minhas irmãs, povo de Deus, Pastor Messias aqui com vocês, falando do maior evento espiritual da Igreja Pentecostal Deus é Santo, que é a convenção de julho, dia 17, 18.

8/19, o maior evento, o maior ajuntamento da igreja Deus é Santo e o maior movimento de fé e o maior mover do poder de Deus. Como é o tema dessa convenção? O esforço contra o esfriamento espiritual. O tema dessa convenção é levantar um povo, é animar um povo para esperar o maior acontecimento, que é a volta de Jesus. Brasil, desperta! Venha Curitiba, venha Paraná, venha Brasil, a nossa convenção nacional aqui em Curitiba, Avenida Marechal Floriano Peixoto, 6711, sexta-feira à noite, sábado à noite e domingo às 14h. Lembrando que nós teremos a reunião às 8h. Deus abençoe a todos. Venha para cá, porque nós estaremos te aguardando em nome de Jesus.

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graças a Deus, um dia antes de terminar a campanha, antes de chegar na igreja, caiu da minha garganta, assim, veio rolando para baixo, uma esponja de aço, dessas esponjas de lavar panela. Caiu no chão, eu me levei um susto, porque eu nunca tinha visto uma coisa dessa. E a minha voz saiu, e para honra e glória de Jesus, até hoje estou falando bem, graças a Deus. Volte!

0: Estela foi curada de câncer no útero.
1: É, eu não podia nem me abaixar, tinha dor nas pernas, por toda parte, não tem mais dor nenhuma nas pernas, não tem mais dor nada em parte nenhuma, para honra e glória do Senhor Jesus, não estou curada, curada, graças a Deus.
0: A senhora é a mulher que tomava 210 comprimidos.
1: É, 210 comprimidos por mês.
0: E agora está curada?
1: Estou curada, em nome de Jesus, estou curada.
0: Quem curou?
1: Jesus me curou.

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1: Atenção, atenção, povo de Deus, povo da fé, Curitiba, Paraná, Brasil. Nós estamos aqui para fazer uma grande convocação. Desperta a sua fé, presta muita atenção aqui agora, neste momento, porque são 3 dias de uma grande festividade espiritual. 3 dias de um grande conclave espiritual. 3 dias do mover de Deus. 3 dias do agir de Deus. Que dias são esses, companheiro Christian Garcia? Presta atenção. Dia 17, 18 e 19 de julho, a cidade de Curitiba vai ser impactada pelo poder de Deus, porque está chegando o dia, está chegando a hora da nossa convenção de julho das igrejas pentecostal Deus é Santo. Presta atenção para o tema dessa convenção. É a convenção contra o esfriamento espiritual. Meu Deus do céu, vai ser tremendo que Deus vai operar, o que Deus, ele vai agir, o que Deus vai operar. Sexta-feira, dia 17 de julho, pastor Paulo Messias, juntamente com o pastor Jefferson, no horário das 7 horas da noite, os dois servos de Deus, o santo altar de Deus, numa mesma fé, no mesmo espírito, e o nosso Deus operando milagres, sinais, prodígios e maravilhas. Desperta a sua fé, povo de Deus, desperta a sua fé, Curitiba, Paraná, Brasil, porque vai ser tremendo que Deus vai operar, vai ser tremendo que o nosso Deus, ele vai agir. E dia 18, sábado, está prestando atenção, está marcando no seu calendário, na sua agenda, no seu celular, essas datas que eu estou te passando aqui agora. Dia 18, sábado, às 7 horas da noite, o dia principal desta festividade, vai estar na Tribuna Santa o nosso pastor presidente, o nosso líder espiritual, com o nosso Deus, revelou essa obra para o seu servo, pastor Darcy Messias, no dia principal da convenção, pregando a palavra, orando pelos excelentes dons do Espírito Santo, orando para Jesus operar milagres, para Jesus operar maravilhas, para Jesus fazer paralíticos andar, nós vamos ouvir paralíticos andando. Você crê, meu irmão, minha irmã, que Jesus, ele faz o paralítico andar? Você crê a pessoa levantando a cadeira de roda? Você crê de alguém levantando a muleta? É isso que Deus, ele faz. É isso que Deus, ele vai operar neste sábado, dia 18, através do pastor Darcy Messias. Vamos ouvir. Ouça aqui agora. Ouça, olha como Deus, ele opera, olha como Deus, ele faz o paralítico andar. Escuta,
2: levanta as muletas e anda, e vem aqui agora, levanta as muletas e anda em nome de Jesus. Aí, glória a Deus, Deus está curando os aleijados, Deus está curando os paralíticos. Lá vem a mulher ali com a muleta levantada. Olha,
1: céu, Paraná, Brasil, Curitiba, é paralítico andando. Meu Deus do céu, é isso que Deus vai operar no dia 18 de julho, sábado. Atenção, Curitiba, chegou o dia, está chegando a hora do maior movimento espiritual que essa cidade já viu, que é a nossa convenção de julho. Vai ser algo tremendo que Deus vai operar. Vai ser algo tremendo que Deus, ele vai agir. Além dos milagres, será realizada aquelas orações fervorosas. Será realizada aquelas orações a qual alguém vai sentir a presença de Deus, a graça de Deus. É o tema dessa campanha. É contra esfriamento espiritual. Nada melhor do que uma oração gloriosa para Jesus fortalecer alguém, para Jesus reestruturar a fé de alguém, para Jesus levantar alguém que caiu, que fracassou, que esfriou na fé, alguém que está lá embaixo, no fundo do poço, através das orações gloriosas. Jesus, ele levantar. Jesus, ele fazer o sobrenatural. Você ouviu? Paralítico andando, mas eu também creio, em nome de Jesus, que pessoas vão ser transformadas. Pessoas que um dia já sentiram a presença de Deus. Pessoas que um dia já estiveram firmes à presença do Senhor. Quando oravam, sentiam aquela graça. Falavam em línguas estranhas. Hoje em dia, cadê essa fé, meu irmão? Cadê essa fé, minha irmã? O que que aconteceu? Um dia você orava e você sentia aquela graça. Um dia você clamava e o fogo descia. Eram línguas repartidas de fogo, como aconteceu em Pentecostes. Cadê isso, meu irmão? É a frieza que entrou dentro do seu coração. É a frieza que entrou dentro da sua alma. Mas eu tenho certeza que essa frieza vai embora nessa conversão. Olha as orações, olha os clamores, escuta, ouça.
3: Deus, tem mais para fazer. Deus, tem mais para fazer. É só dar lugar para Ele. Aleluia. O Espírito Santo de Deus. Aviva nesta noite. Aviva, Senhor. Aviva, meu Deus. Aviva a igreja. Aviva.
1: Tremendo que Deus vai operar. É a conversão contra esfriamento espiritual. Por se multiplicar a iniquidade no mundo, o amor de muitos, a fé de muitos se esfriará. E é o que vem acontecendo, mas são essas orações que vai transformar alguém. Vai ser esses clamores que vai levantar alguém. Que Deus, ele opera na vida de alguém que comparece aqui na igreja pentecostal. Deus é Santo. Eu quero convocar não apenas Curitiba, não apenas as regiões metropolitanas, mas a todos o estado do Paraná, do Brasil, por que não? Meu irmão, minha irmã, você que está nos ouvindo aqui agora, de longe, você que está nos ouvindo aqui agora de outras cidades, estados, aonde talvez não há igreja pentecostal, Deus é Santo, ainda, eu quero te convidar em nome de Jesus, você estar conosco nesses 3 dias de festividade espiritual, de um conclave espiritual, de um mover de Deus na sua vida. Meu irmão, minha irmã, é exatamente isso que você precisa, meu irmão. Minha irmã, irmão, dá uma olhadinha em sua volta. Cadê a oração? Cadê o fervor da igreja? Isso não pode parar, não, em nome de Jesus. Cadê a alegria? Cadê aquele ânimo, aquela fé, aquela espiritualidade? Meu irmão, minha irmã, você não pode perder isso em nome de Jesus. Você nasceu na verdade. Você nasceu na fé, no fervor. Você nasceu nessas orações que você ouviu aqui agora, de glória a Deus, aleluia. Línguas estranhas, línguas repartidas, batismo com o Espírito Santo, milagre, cura, libertação. Cadê tudo isso, meu irmão? Cadê tudo isso, minha irmã? É a frieza espiritual tomando conta. Por aí fora, por aí neste mundo, por aí nas igrejas. Mas eu quero te convocar, esses três dias, eu falei de dois dias, dia 17 e dia 18, mas dia 19, é o encerramento deste conclave espiritual, é o encerramento deste mover de Deus, é o último dia. Mas eu vejo pela Bíblia Sagrada, que Jesus, ele deixou o milagre para o final. No final daquele casamento houve a transformação da água em vinho. O mestre cerimonial até falou: todos deixam o melhor para o início e o pior para o final. Mas o Senhor deixou o melhor para o final. É isso que Deus vai fazer. Alguém vai plantar no primeiro dia, no dia 17, no dia 18, e vai colher no dia 19. O melhor vai ocorrer em nome do Pai, do Filho e do Espírito Santo, nesse dia 19, em nome de Jesus. Atenção, Curitiba. Atenção, povo de Deus. Atenção, obreiros, obreiras do Brasil, do Paraná. Pela manhã, a nossa reunião ministerial, nenhum obreiro, nenhuma obreira pode faltar em nome de Jesus. Isso é algo tremendo que Deus vai realizar em nossas vidas, nessa reunião ministerial. E à tarde, presta atenção, 14h, pastor Ednei Saavedra, pregando a palavra de Deus, orando para os milagres acontecerem, orando para o sobrenatural acontecer, orando para que haja um mover de Deus, orando para que haja as poderosas libertações. Você crê, meu irmão? Você crê, minha irmã? Então vem para cá. Corre para cá, em nome de Jesus. Dia 19, é o encerramento, dia 19 de julho, 14h. Não perca, meu irmão, não perca, minha irmã. Deus vai usar a vida do pastor Ednei Saavedra de uma forma poderosa, de uma forma gloriosa.
4: Vai tocando, Espírito do Senhor, vai tocando, Espírito de Deus.
1: Povo da fé, olha que oração gloriosa é essa. Pastor Ednei Saavedra com toda a igreja. Vai ser dessa forma que Deus vai agir no dia 19 de julho. Deus vai usar a vida do pastor Ednei Saavedra em nome de Jesus. É o pastor estadual do estado do Rio Grande do Sul. Vai ser tremendo que Deus vai operar. Desperta a sua fé, povo de Deus. Desperta a sua fé enquanto estou falando. Você vai ouvir no fundo dessa oração gloriosa. Você não pode ficar de fora. Esse convite vai além do que apenas um convite. É uma convocação para a tua alma. A tua alma precisa, necessita desses três dias de conversão. Você ser transformado pelo poder de Deus. Olha como Jesus vai libertar nessa data. Olha como Jesus vai libertar nesse dia 19 de julho. Atenção, Curitiba! Atenção, Paraná! Atenção, Brasil! Deus agir de uma forma sobrenatural e libertações vão acontecer. pessoas oprimidas vão ser libertas, as pessoas macumbadas serão libertas em nome de Jesus.
5: Põe a mão na cabeça aí. Faz oração que agora, todas as pessoas que tiver aqui, que tiver alguém da família que está oprimido, vai receber a libertação, você aqui agora, e aquela pessoa vai se visitar através dessa oração. Fecha os olhos. Senhor Deus, já caiu lá atrás, não precisa nem orar, ó, pra você ver, ó. Ainda queima ele aí, Jesus. Ainda queima, Jesus, diga. Sai daí, Satanás. Sai dessa vida. Sai dessa casa. Sai dessa família agora. Toda maldição, pecado, diabo. Suia. Em nome de Jesus.
1: Jesus. Jesus vai libertar. Jesus vai repreender obras de macumba. Obra de feitiçaria. Vocês vão ver o mover de Deus. Vocês vão contemplar com os próprios olhos o agir de Deus. Você, irmão, irmã, que há tanto tempo não vê milagres, sinais, prodígios acontecer, vem para cá. Vem contemplar com seus olhos. Venha ver o agir de Deus. Não fique em casa, não. Se programa, se organiza, traga a sua família, forme a sua caravana, reaja, tenha uma fé. Ou você deixar a frieza espiritual tomar conta de você? Com certeza não. Ou você vai esperar a tua vida espiritual chegar lá embaixo. Ou você vai esperar você desviar, você parar, para você buscar ajuda espiritual e você se levantar? Negativo, meu irmão. Minha irmã, foi algo revelado pelo Espírito Santo para o pastor Darcy Messias, essa convenção, esse tema, pela necessidade do povo de Deus. Pela necessidade dos cristãos que estão nessa terra. É para você essa conversão. É para nós. É para quem um dia já foi crente. Um dia já sentiu a graça de Deus. E agora não sente mais. Agora não sente mais a presença de Deus. É para você, irmão, irmã, que está nos ouvindo aqui agora. Desperta a sua fé em nome de Jesus. É para cada um de nós. Meu irmão, minha irmã, você talvez é de outro ministério, mas vem para cá. Vem estar conosco. Vem receber as bênçãos de Deus. Venha ser restaurado, fortalecido, avivado pelo poder de Deus. Não aceita essa frieza. Não aceita esse comodismo. Não aceita isso em nome de Jesus, que vem tomando conta de você. É nesses três dias, 17, 18 e 19. Endereço, Comprador Cristo, qual que é o endereço? Presta atenção aqui agora. Pega papel, pega caneta, pega o seu celular. De alguma forma você vai ter que anotar esse endereço aí. De alguma maneira você vai se programar. Você vai dar um jeito. O endereço é esse, Avenida Marechal Floriano Peixoto, número 6711, Curitiba, Paraná, Vila Auer. Este é o endereço do seu milagre. Essa chamada de hora em hora, na sua mente, em todo momento, lembrando: convenção de julho, convenção de julho, convenção de julho. Contra o quê? Esfriamento espiritual. Vamos prosseguindo aqui com a programação aqui nos estúdios. Falou com vocês, seu irmão em Cristo, Cooperador Christian Garcia. A qualquer momento, nós voltamos falando mais a respeito dos avisos da obra de Deus.

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0: meus irmãos, ou minhas irmãs, povo de Deus, está chegando a hora, está chegando o momento da grande convenção que nós estamos anunciando a tempo. E a convenção é sexta, dia 17, sábado, dia 18, à noite, e domingo, nós teremos a reunião com os nossos irmãos obreiros e obreiras, e encerrando às 14h, com o pastor Saavedra pregando a pregação de milagres, a pregação de maravilhas, a pregação de salvação de almas. Meus irmãos e minhas irmãs, vocês que me ouvem agora, aonde quer que esteja me ouvindo, venha participar conosco, porque a sua vida vai mudar. A sua vida vai mudar. Alguém da sua casa, da sua família vai mudar. Você vai ver. Estas convenções, há milagres. Essas convenções, há maravilha de Deus. Essas convenções, Deus tem operado o sobrenatural. Você vai ver com seus olhos o que Deus vai fazer nesses 3 dias.
1: Sol da Amada Igreja, Papai do Nosso Senhor Jesus Cristo, amém? Graças a Deus, a igreja. Não pode bater palma para Jesus, né? Porque o milagre é grande, né? Graças a Deus. Há 2 anos atrás, igreja, eu me deparei com câncer de próstata e ele espalhou para os ossos. Era 3 tumores e o médico desenganou. Aí passou para outra médica lá, ele receitou lá quimioterapia, radioterapia e rádio, né? E aí, graças a Deus, aí a igreja pentecostal Deus é Santo orando, pastor da Chimessias, pastor de Saavedra, todos os pastores da igreja, toda a igreja orando. Foi uma luta, né? Mas está aqui os exames do começo até o fim, aonde o exame mostra que toda parte dos meus ossos estava afetado, só tinha o joelho direito que não estava afetado. Amém? E eu estava para morrer. Aqui o meu pastor, pastor Ney Saavedra, do Rio Grande do Sul, sabe, me acompanhou do começo ao fim, né? Me ajudando, colocando a igreja em oração, a igreja orando. E graças a Deus, hoje, para a honra e glória do Senhor Jesus Cristo, eu estou aqui com os exames, estou curado.
0: Amados irmãos, nós estamos aqui com a irmã. Ela recebeu grandes milagres das mãos de Deus. Minha irmã, o seu nome?
2: Santina Miranda Silva.
0: Conte a bênção, irmã Santina.
2: Eu vim aqui para a primeira vez, eu sou de Videira, vim aqui para a primeira vez, garrei, estava tudo dolorido, porque eu tinha câncer no útero, agora me abaixo, fui lá no banheiro, não tinha mais nada.
0: Você não foi curado de câncer no útero?
2: É, eu não podia nem me abaixar, tinha dor nas pernas, por toda parte, eu não aguentava, eu tinha aquela até fibrite nas pernas, agora não tenho mais dor nenhuma nas pernas, não tenho mais dor nada, em parte nenhuma, para a honra e glória do Senhor Jesus, não estou curada, graças a Deus.
0: Quanto tempo ficou doente com esse câncer no útero? Quantos anos?
2: 5 anos, rapaz.
0: 5 anos?
2: Eu tenho aqui, acho que não, eu deixei em casa, mas eu tenho até para trazer aqui para o irmão ver.
0: Os documentos?
2: É, tudo.
0: E hoje está curada?
2: Estou curada, não tenho mais nada. Pela primeira vez que eu vim na igreja, não tenho nada, mais nada mesmo.
0: A senhora é a mulher que tomava 210 comprimidos?
2: É, 210 comprimidos tem ali na casa. Por mês. Por mês. Ali na casa da minha filha, para quem quiser ver.
0: Era coração?
2: Problema no coração, diabetes, pressão alta, câncer no útero, de tudo.
0: Sua casa é uma farmácia?
2: É uma farmácia, tá lá para quem quiser ver.
0: E agora tá curada?
2: Tô curada, em nome de Jesus, tô curada.
0: Quem curou?
2: Jesus me curou.
0: Através de Videira?
2: É, eu vim de Videira.
0: Fecha minha bênção, que na Deus é santo.
2: Deus é santo, graças a Deus.
0: Olha, ouvintes, que milagre tremendo. Eis aqui uma mulher que estava doente, estava, irmãos, ouvintes, com câncer, estava tomando 210 comprimidos por mês. É o devorador. É o devorador que estava na vida dela. O devorador caiu por terra. O devorador não resistiu à revelação de Deus e hoje está curada. Meu irmão, seu nome é?
2: Santina Miranda da Silva.
0: Vem de onde?
2: De Videira.
0: Está curada?
2: Estou curada, graças a Deus.
0: Quem curou?
2: Jesus.
0: Aqui na Deus é santo.
2: Deus é santo.
0: Obrigado, irmã. Deus abençoe. Eis aí a grande obra de Deus.
3: Paz do Senhor, irmãos. Hoje eu estou bem rouca, mas eu vou contar a bênção. É, de quarta-feira para cá, o pastor sempre vem falando, né, que de uma semana para outra, que nós já tenhamos alguma novidade para contar. Eu tinha vendido um imóvel, acho que foi em outubro ou novembro do ano passado, mas não fui eu que acompanhei o processo de aprovação com a Caixa, e estava todo travado, irmãos. Cada hora era uma coisa diferente. Era um erro básico no contrato, mas isso impede que o corretor receba. Desde então, eu já tinha pedido oração para Priscila, filha do pastor, e ela vem orando. E ontem a corretora que acompanhava comigo me mandou mensagem que já tinha dado certo e já estava fazendo a transferência da comissão na minha conta. Então já é uma bênção, porque eu estava esperando, eu já tinha até esquecido, porque quando eu mais estava acompanhando, travou. Daí quando eu a deixei de lado, o negócio aconteceu. E outra bênção que eu tinha pego um imóvel para vender, eu nem tinha tirado foto ainda para divulgar, e quando eu pensei em marcar com a minha cliente para tirar foto, um outro cliente meu que já tinha feito documentação de imóvel comigo, me ligou perguntando se eu tinha algum imóvel disponível. Daí eu comentei que eu estava indo tirar foto desse imóvel, se ele quisesse vir comigo. Eu nem tirei foto, irmãos. Ele viu o imóvel e já falou para mim que queria ficar com o imóvel, e ontem já assinou o contrato. Então, de uma semana para outra, Deus destravou tanta coisa, né? E dois imóveis foram vendidos, para honra e glória de Jesus.
4: Esse Deus é maravilhoso.
0: Sexta-feira à noite, pastor Paulo, pastor Jefferson.
4: Diga aí, amém. Ô meu irmão, você levanta aqui. Levanta, vem cá. Levanta a muleta também. Levanta bem alto a muleta e anda. Aleluia! Pode levantar e vir andando. Levanta a muleta, levanta a muleta. Dá glória a Deus aí, glória. Levanta e anda. Bora andando aí, anda. Deixa eu ver aqui. O que, que o senhor tinha, meus irmãos? O que, que o senhor tinha?
5: O médico disse que era artrose.
4: Artrose?
5: É, daí eu fui no médico para operar, chegou lá no operário, chegou e disse para mim, meu, você vai na igreja, que é na igreja que te cura, porque já várias pessoas fez.
4: O médico falou para você ir na igreja que cura.
5: Disse, vá na igreja, essa Deus é santo, que muita gente já foi curada lá.
4: Já foi curado.
5: É, sim, só Deus que cura.
4: Porque... Quem tá vendo o homem de pé, diga glória a Deus aí. Coloca a muleta nas costas aí, coloca a muleta nas costas, vai. Segura ela aí, ó. E anda pra igreja ver lá, vai lá, anda pra igreja ver lá, vai. Anda, meu irmão, anda, anda, anda, anda. Pai, glória a Deus, igreja. Volta pra cá, rapaz, o camarada não para de andar lá, ó. Volta andando, cadê a igreja glorificando a Deus? O homem vai embora.
0: Sábado à noite, pastor Messias.
6: Mas não enxerga, não, irmã. Não enxerga. Qual é o olho que você não enxerga?
7: Esse daqui, nada.
6: Quanto tempo você perdeu essa vista?
4: Volta andando, cadê a igreja glorificando a Deus? Ou vai embora.
0: Sábado à noite, pastor Messias.
6: Mas não enxerga, não, irmã. Não enxerga.

0: mãos bem alto. Tem 10 anos que você não enxerga? O que, que aconteceu com você?
1: Os médicos falaram assim que parece que é de nascença.
0: Parece que é de nascença?
1: Que eles não conseguiram achar.
0: O médico não descobriu a causa?
1: É, eles tiraram um raio-x, né, e a veia é tudo seca, assim, não tem, e o outro tem, assim, sangue na veia, e esse aqui é tudo seco.
0: E se você enxergar agora?
1: Eu creio que Jesus
0: está. E se você enxergar agora?
1: Eu creio que Jesus está curado.
0: Você vai enxergar agora. Só não se você não crer. Mas eu creio. Quem crê, levante as mãos. Grita amém. Coloca o olho que você enxergava. E agora, minha irmã, coloque a mão na cabeça da obreira. Vamos ver se você vai colocar. Olha, maravilha, olha aí. Glória a Deus. Coloca a mão na cabeça da outra pessoa, lado esquerdo aí. Tampa o olho que você enxergava bem. Tampa, bem tampado. Tampa, bem tampado. Fazer um teste com ela agora. Quer ver? Quer ver como é que ela já está enxergando? O que que tem na minha mão aqui, minha irmã?
1: Uma Bíblia.
0: É uma Bíblia mesmo! Meu irmão, que coisa tremenda. Tampa novamente o olho. Vamos ver agora. Vamos ver. O que que está aqui na minha mão, minha irmã?
1: É um envelope.
2: Domingo de manhã, reunião, e à tarde, aquela tarde de explosão de milagres.
3: Põe a mão na cabeça e fecha o olho. Eu vi um caixão aqui agora. Dentro desse caixão, Deus mostrou uma mulher morrendo com câncer. Deus vai queimar o câncer aqui agora. Pessoa bem magrinha, se acabando, morrendo, e a doença oculta, e vai manifestar aí, quer ver? Vai cair por terra, espírito do câncer, dá o teu grito aí onde você está, dá o teu grito aonde você está, Satanás, queima ele, Jesus, queima ele, Jesus, queima, perca as tuas forças aí, Satanás, perca as tuas forças aí, legião, isso. Perca as tuas forças aí, capeta. Vida, queima, queima. Vai cair mais gente aí, vai manifestar aí. Vida, queima aí. Solta ela, diabo. Solta ela, capeta do câncer. Solta ela, enxu, solta. Você vai soltar agora, vida, queima, vai. Você não vai soltar não?
4: Hã?
3: O diabo grita e vocês não gritam. Sai daí, demônio do câncer. Senhor, te repreenda agora. Pega essa doença e vai embora. Fia, nome de Jesus.
2: Meus irmãos e minhas irmãs, você não pode ficar de fora desta grande oportunidade de mudança de vida, de crescimento, de melhora espiritual. Irmãos, o tempo que nós estamos vivendo é o tempo da frieza espiritual, do desânimo, do comodismo, e Satanás está aproveitando esse espaço para deixar o povo cada dia pior, cada dia mais desanimado. Então é hora de despertarmos, é hora de sairmos da situação que nós estamos vivendo. Se nós não sair agora, nós não vamos ter condições de sair depois. Se nós não fizer o esforço agora, a convenção é o esforço contra a frieza espiritual. Se nós não fizer agora, irmão, se a senhora, o senhor, não se esforçar agora, a moço, rapaz, você vai ver que o final é o mundo. Final é parar, afastar e desviar. Então, anote o endereço. Anote o local, Igreja Pentecostal Deus é Santo, em Curitiba, Avenida Marechal Floriano Peixoto, 6711, aqui no Auer. Caravana chegando de Goiás, Minas Gerais, caravana vindo do Rio Grande do Sul, Santa Catarina, de muitos lugares do Paraná, tem gente.

vindo de Mato Grosso, de São Paulo, Rio de Janeiro. Vai ser um mar de gente. E você vai ver que a sua vida não será a mesma após esta convenção do esforço contra a frieza espiritual.

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0: Desperta a Fé, povo de Deus, povo da fé, do programa Vencendo pela Fé, da Igreja Pentecostal Deus é Santo. Eu quero chamar a sua atenção aqui agora. Desperta a sua fé em nome de Jesus. Presta atenção neste aviso aqui agora. Porque está chegando o dia, está chegando a hora da nossa convenção nacional das igrejas Pentecostal Deus é Santo, aqui em Curitiba. Desperta a fé, povo de Deus. Desperta a fé, ouvinte de casa, povo de Deus que está nos acompanhando aqui agora. É nos dias, presta atenção na data, presta atenção neste momento, dia 17, 18 e 19 de julho. Marca no seu calendário, meu irmão, minha irmã. Marca esse momento. Deixe esses 3 dias reservado para você estar aqui conosco. Você estar aqui para receber as grandes bênçãos das mãos do nosso Senhor e Salvador Jesus Cristo. 3 dias de festividade espiritual. Cooperador Christian, qual que é o tema desta convenção de julho de 2026? Presta atenção. É contra a frieza espiritual. Meu Deus do céu, eu creio que Deus vai renovar pessoas. Eu creio que Deus vai transformar vidas, almas, pessoas que estão na frieza espiritual, vão ser tocadas, impactadas pelo poder de Deus nesses 3 dias, sexta-feira, sábado e domingo. Meu Deus do céu, vai chegando essas datas, vai chegando esses dias, o coração bate mais forte. Por quê? Porque nós temos a certeza do milagre, nós temos a certeza do agir de Deus. Caravanas confirmadas de todo o Brasil. Vai ser tremendo o agir de Deus, vai ser tremendo que Deus vai operar. Desperta a fé, ouvintes, desperta a fé, povo de Deus, desperta a fé grande, Curitiba, Paraná, Brasil, para essa data, para esses 3 dias. Venha, vem estar conosco, forme a sua caravana, independente da cidade, da região que você está nos acompanhando. Ainda dá tempo, e com certeza tem tempo, se tem mais do que 1 mês para se programar, se organizar e estar conosco para receber a bênção de Deus, a vitória, o renovo, o fortalecimento. Essa frieza que está invadindo tantos lares, pessoas, famílias e até mesmo igrejas, vai ter que ir embora no nome de Jesus Cristo de Nazaré. Eu creio que essa frieza espiritual vai cair por terra. Serão feitas orações, serão realizados clamores para que este mal, para que essa frieza venha cair por terra em nome de Jesus. Atenção, Curitiba, atenção, regiões metropolitanas, atenção, povo de Deus, atenção, congregações das nossas igrejas Deus é Santo. Forme a sua caravana, vem estar conosco. Vamos colocar a nossa fé em prática. Essa igreja vai se tornar pequena para a tamanha grande multidão de pessoas que vão estar presentes nesses 3 dias. Novamente a data, dia 17, sexta-feira, 19h, dia 18 de julho, dia principal. O nosso pastor presidente, pastor Darcy Messias, o líder espiritual dessa igreja, vai estar assumindo a tribuna santa para pregar a preciosa palavra de Deus, e o nosso Deus operar milagres, o nosso Deus operar maravilhas. Eu creio, em nome de Jesus, eu creio que grandes coisas Deus vai fazer. Deus vai operar, em nome de Jesus. Você crê, meu irmão? Então você está aqui conosco, dia 18, dia principal, sábado, às 19h, pastor Darcy Messias, pregando, orando, realizando aquela oração contra a frieza espiritual. Meu Deus do céu, vai ser tremendo o que Deus vai operar, o que Deus vai trabalhar, o que Deus vai agir. Vai ter pessoas que vão testemunhar o renovo, o fortalecimento, aquela fé aumentada pelo poder de Deus. E domingo, atenção povo de Deus, atenção povo da fé, lembrando, pela parte da manhã, às 8h da manhã, a grande reunião de obreiros, aqui nossa sede nacional das igrejas pentecostal Deus é Santo, a presença da diretoria nesta reunião. Atenção obreiros, obreiras, não falte, chega cedo, às 9h da manhã, a porta da igreja Deus é Santo já estará fechada, para nós estarmos orando e ouvindo a palavra nessa gloriosa reunião de obreiros, de obreiras, aqui nossa igreja pentecostal Deus é Santo. Ainda falando deste mesmo domingo, dia 18, melhor dizendo, 19 de julho, às 14h da tarde, o grande encerramento da nossa conversão. Meu Deus do céu, vai ser tremendo que Deus vai operar, vai ser tremendo que Deus vai agir nesses 3 dias de festividade espiritual. Não é momento, meu irmão, minha irmã, de você ficar parado, acomodado, de braço cruzado. Enquanto você fica de braço cruzado, Satanás, ele ganha espaço contra a sua alma, e você é tomado pela frieza espiritual. Mas eu quero te convocar, domingo à tarde, o encerramento, com a presença do pastor Ednei Saavedra, pastor estadual das igrejas pentecostal Deus é Santo, no estado do Rio Grande do Sul. Vai estar pregando a palavra de Deus, vai estar orando por todos, realizando aquelas orações de libertação, aonde todo mal que tiver escondido, atormentando alguém, vai ter que ir embora, em nome de Jesus, em nome do nosso Senhor e Salvador Jesus Cristo de Nazaré. Eu creio no agir de Deus, eu creio no operado Espírito Santo, eu creio que toda frieza espiritual vai ter que cair por terra nesses 3 dias de festa espiritual. É a convenção contra o esfriamento espiritual. Olha que algo maligno, perverso, que Satanás, ele age, ele opera contra as vidas. É algo silencioso, não é algo que se aparece, não. O esfriamento espiritual é algo silencioso. Alguém não vê, alguém não escuta, alguém não percebe. Mas eu creio que nada vai ficar escondido, nada vai ficar em oculto. Eu creio que a frieza espiritual, através dessas orações, como você vai ouvir aqui agora, vai ter que cair por terra em nome de Jesus. A frieza espiritual não vai tomar conta da sua vida, não. Essa frieza espiritual não vai tomar conta. Pode ser algo silencioso, algo oculto, algo que não aparece. Mas através dessas orações, eu não acredito que a frieza vai continuar na sua vida. céu. Olha um pouquinho de como vai ser esta convenção de julho. Vai ser tremendo que Deus vai operar. Vai ser tremendo que Deus vai realizar. No sábado, a presença do pastor Darcy Messias, o líder espiritual. Eu creio no agir de Deus. Se você crê, você vai se organizar, você vai estar aqui conosco. Serão 3 dias de festa, dia 17 de julho, sexta-feira, 7 horas da noite. No sábado, dia 18, pastor Darcy Messias, a qual você está ouvindo, ouviu essa oração aqui agora, vai estar realizando essa poderosa oração contra a frieza espiritual. E dia 19, a reunião pela manhã e à tarde, aquela grande concentração de fé e de milagre. Pastor Ednei Saavedra, no santo altar de Deus, ouça aqui agora.
1: Fecha os olhos. Então o demônio vai gritar aí, quer ver? Ó, oh, ó. Oh. Grita, cai, mãe! Não queria gritar. Grita também, irmão, grita! Está doido. Está doido.
0: O céu, vinte de casa, vai ser tremendo o que Deus vai fazer, o que Deus vai operar nesses 3 dias. Desperta a fé, convida mais alguém, forme a sua caravana, mas não fica de fora não, em nome de Jesus. Esse convite é para você, meu irmão, minha irmã. Se você está ouvindo este convite, é para você estar aqui conosco. Se este convite chegou até você, é para você estar aqui recebendo a sua bênção. O seu milagre das mãos do nosso Senhor e Salvador Jesus Cristo. É bem aqui, em nossa sede nacional, em Curitiba, aqui na grande Curitiba, endereço Avenida Marechal Floriano Peixoto, número 6711, Curitiba, Vila Aure. Vem estar conosco, em nome de Jesus. Convida mais alguém, convida, vem com seu carro cheio, em nome de Jesus. Dá um jeito, forme a sua caravana, vem estar aqui conosco. Você que está nos ouvindo de outras cidades, eu quero que você ouça esse convite também, em nome de Jesus. Independente de onde você estiver aqui agora, se organiza, vem estar aqui conosco. Eu creio que Deus tem algo para a sua vida. Talvez você seja do Paraná, de outras cidades, mas eu quero que você venha estar aqui conosco. Você vai receber esse fortalecimento. Você que a qual essa frieza espiritual tomou conta da sua vida, vem estar aqui conosco. Essa frieza vai ter que ir embora em nome de Jesus. Serão realizadas orações, clamores. E essa frieza vai ter que ir embora em nome de Jesus. Você crente, você de outras igrejas, livre pensador, professa ou não um credo religioso, esse convite é para você em nome de Jesus. Talvez você congregue em outra igreja, em outro ministério. Vem estar aqui conosco. Vem colocar a sua fé em prática. E você receber as grandes bênçãos das mãos de Deus. Grandes bênçãos das mãos de Cristo Jesus, o nosso Salvador. Ele vai renovar. Ele vai fortalecer vidas, almas e até mesmo famílias. Meu irmão, você talvez seja de outra cidade, vem para cá. Talvez você seja de longe, outro estado, vem para cá, se organiza, se planeja, faça esse esforço, para estar aqui conosco, em nome de Jesus. Alguém no passado, quando estava no mundo, ele fazia de tudo, para praticar as coisas do mundo. E por que que você vai fazer de tudo, se esforçar, se batalhar, e você ter esse privilégio de receber esse fortalecimento espiritual? Esse algo que você precisa, esse alimento que você precisa, para você continuar vencendo em nome de Jesus. Eu creio na bênção, eu creio na vitória. Desperta a fé, povo de Deus. Desperta a sua fé, Avenida Marechal Floriano Peixoto, número 6711, Curitiba, Paraná. É o momento de milagre. Falta poucos dias, poucas semanas, não fique de fora. Novamente, mais uma vez, os dias, dia 17, sexta-feira, 7 horas da noite. Dia 18, da mesma forma, no mesmo horário, no sábado, às 7 horas da noite. Dia 19, pela manhã, às 8 da manhã, a nossa reunião de obreiros, de obreiras aqui da igreja Pentecostal Deus é Santo. E à tarde, a grande concentração de fé e milagre, encerrando esses 3 dias de festividade. Não fica de fora, meus irmãos e irmãs de casa. Deus tem bênção para a sua vida, em nome de Jesus.

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0: parte do milagre. Existem pessoas dentro da igreja que recebem uma bênção, alcançam um milagre, veem a mão de Deus agir, mas ficam em silêncio. E isso é sério. Quando alguém recebe algo de Deus e não testemunha, não está apenas deixando de contar uma vitória. Está interrompendo um propósito espiritual. O testemunho não é opcional. Ele é parte do milagre. Agora entenda isso com clareza. O testemunho protege a bênção. O silêncio pode enfraquecer aquilo que você recebeu. Quantas pessoas estão esperando ouvir o que Deus fez na sua vida para não desistirem? Quantos estão precisando de uma prova viva de que o milagre é real? E você tem essa prova, mas está guardando. Deus não te abençoou para você esconder. Ele te levantou para você falar, testemunhar, declarar. Se você recebeu cura, testemunhe. Porta aberta, testemunhe. Libertação, testemunhe. Provisão, testemunhe. Ir na frente do púlpito. Testemunhar não é vergonha, é honra. Vergonha é Deus fazer e a pessoa fingir que não aconteceu. A partir de hoje, mude sua postura. Se Deus fez, conte. Se Deus operou, declare. Se Deus te abençoou, glorifique diante de todos, porque quem testemunha fortalece a própria fé, ativa novas bênçãos e se torna instrumento para milagres na vida de outros. Não retenha o que Deus fez, transforme sua vitória em testemunho.
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Quando eu cheguei em casa, eu fui no banheiro fazer xixi e saiu um pé de frango só com uma unha. Pé de frango com um dedo e uma unha. Fiquei assombrada, eu já dei descarga logo. Ah, era uma obra de macumbaria feia que eu tava. Vou!

Eu fui ao banheiro, eu expeli lesma. Lesma, duas lesminhas finas que saíram de mim, de dentro do meu corpo, né? Então, é um milagre. E a partir daquele dia, nunca mais eu tive dores nos rins.

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3: Deus é santo.
4: Luiz Mauro, Luiz... curado da AIDS.
3: Da AIDS.
4: A senhora vindo fazer campanha por ele.
3: Vindo fazer campanha por ele.
4: E ele foi curado.
3: Foi curado em nome
4: não
3: de Jesus.
4: Nada.
3: Não, graças a Deus.
5: E a bênção maior, poderosa mesmo, foi a cura da AIDS, do vírus HIV, que existia em mim. Hoje, graças a Deus, estou livre. Para a honra e glória do Senhor Jesus Cristo. Eu agradeço muito.

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Quando eu fazia 8 dias que eu estava aqui, eu senti que tinha um negócio no nariz e eu soprei assim na minha mão. Eu soprei e saiu um besouro. Maior que um vagalume. Era um besouro preto. Vou...

Tava na oração aqui, me deu uma cólica, eu fui no banheiro, faz 5 anos que eu não menstruo, veio a menstruação, fui pra casa, fui no banheiro e soltei aquele charuto normal.

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1: Atenção, atenção, povo de Deus, povo da fé, Curitiba, Paraná, Brasil. Nós estamos aqui para fazer uma grande convocação. Desperta a sua fé, presta muita atenção aqui agora, neste momento, porque são 3 dias de uma grande festividade espiritual. 3 dias de um grande conclave espiritual. 3 dias do mover de Deus. 3 dias do agir de Deus. Que dias são esses, companheiro Christian Garcia? Presta atenção. Dia 17, 18 e 19 de julho, a cidade de Curitiba vai ser impactada pelo poder de Deus, porque está chegando o dia, está chegando a hora da nossa convenção de julho das igrejas pentecostal Deus é Santo. Presta atenção para o tema dessa convenção. É a convenção contra o esfriamento espiritual. Meu Deus do céu, aí ser tremendo que Deus vai operar, o que Deus, ele vai agir, o que Deus vai operar. Sexta-feira, dia 17 de julho, pastor Paulo Messias, juntamente com pastor Jefferson, no horário das 7 horas da noite, os dois servos de Deus, o santo altar de Deus, numa mesma fé, no mesmo espírito, e o nosso Deus operando milagres, sinais, prodígios e maravilhas. Desperta a sua fé, povo de Deus, desperta a sua fé, Curitiba, Paraná, Brasil, porque vai ser tremendo que Deus vai operar, vai ser tremendo que o nosso Deus, ele vai agir. E dia 18, sábado, está prestando atenção, está marcando no seu calendário, na sua agenda, no seu celular, essas datas que eu estou te passando aqui agora. Dia 18, sábado, às 7 horas da noite, o dia principal desta festividade, vai estar na Tribuna Santa o nosso pastor presidente, o nosso líder espiritual, com o nosso Deus, revelou essa obra para o seu servo, pastor Darcy Messias, no dia principal da convenção, pregando a palavra, orando pelos excelentes dons do Espírito Santo, orando para Jesus operar milagres, para Jesus operar maravilhas, para Jesus fazer paralíticos andar, nós vamos ouvir paralíticos andando. Você crê, meu irmão, minha irmã, que Jesus, ele faz o paralítico andar? Você crê a pessoa levantando a cadeira de roda? Você crê de alguém levantando a muleta? É isso que Deus, ele faz. É isso que Deus, ele vai operar neste sábado, dia 18, através do pastor Darcy Messias. Vamos ouvir. Ouça aqui agora. Ouça, olha como Deus, ele opera, olha como Deus, ele faz o paralítico andar. Escuta,
2: levanta as muletas e anda, e vem aqui agora, levanta as muletas e anda em nome de Jesus. Ai, glória a Deus, Deus está curando os aleijados, Deus está curando os paralíticos. Lá vem a mulher ali com a muleta levantada.
1: o céu, Paraná, Brasil, Curitiba, é paralítico andando. Meu Deus do céu, é isso que Deus vai operar no dia 18 de julho, sábado. Atenção, Curitiba, chegou o dia, está chegando a hora do maior movimento espiritual que essa cidade já viu, que é a nossa convenção de julho. Vai ser algo tremendo que Deus vai operar. Vai ser algo tremendo que Deus ele vai agir. Além dos milagres, será realizada aquelas orações fervorosas. Será realizada aquelas orações a qual alguém vai sentir a presença de Deus, a graça de Deus. É o tema dessa campanha. É contra esfriamento espiritual. Nada melhor do que uma oração gloriosa para Jesus fortalecer alguém, para Jesus reestruturar a fé de alguém, para Jesus levantar alguém que caiu, que fracassou, que esfriou na fé, alguém que está lá embaixo, no fundo do poço, através das orações gloriosas, Jesus, ele levantar, Jesus, ele fazer o sobrenatural. Você ouviu? Paralítico andando, mas eu também creio, em nome de Jesus, que pessoas vão ser transformadas. Pessoas que um dia já sentiram a presença de Deus, pessoas que um dia já estiveram firmes à presença do Senhor, quando oravam, sentiam aquela graça, falavam em línguas estranhas. Hoje em dia, cadê essa fé, meu irmão? Cadê essa fé, minha irmã? O que que aconteceu? Um dia você orava e você sentia aquela graça. Um dia você clamava e o fogo descia. Eram línguas repartidas de fogo, como aconteceu em Pentecostes. Cadê isso, meu irmão? É a frieza que entrou dentro do seu coração. É a frieza que entrou dentro da sua alma. Mas eu tenho certeza que essa frieza vai embora nessa conversão. Olha as orações, olha os clamores, escuta, ouça.
3: Deus, o que mais para fazer? Deus, o que mais para fazer? É só dar lugar para Ele. Aleluia! Oh, Espírito Santo de Deus, aviva nesta noite, aviva, Senhor, aviva, meu Deus, aviva a igreja, aviva, aviva, aviva, aviva. Enche, enche, enche, enche, enche, meu Pai, vai encher.
1: Tremendo que Deus vai operar. É a conversão contra esfriamento espiritual. Por se multiplicar a iniquidade no mundo, o amor de muitos, a fé de muitos se esfriará. E é o que vem acontecendo, mas são essas orações que vai transformar alguém. Vai ser esses clamores que vai levantar alguém. Que Deus ele opera na vida de alguém que comparece aqui na igreja pentecostal. Deus é Santo. Eu quero convocar não apenas Curitiba, não apenas as regiões metropolitanas, mas a todos o estado do Paraná, do Brasil, por que não? Meu irmão, minha irmã, você que está nos ouvindo aqui agora, de longe, você que está nos ouvindo aqui agora de outras cidades, estados, aonde talvez não há igreja pentecostal, Deus é Santo, ainda, eu quero te convidar em nome de Jesus, você estar conosco nesses 3 dias de festividade espiritual, de um conclave espiritual, de um mover de Deus na sua vida. Meu irmão, minha irmã, é exatamente isso que você precisa, meu irmão. Minha irmã, irmão, dá uma olhadinha em sua volta. Cadê a oração? Cadê o fervor da igreja? Isso não pode parar, não, em nome de Jesus. Cadê a alegria? Cadê aquele ânimo, aquela fé, aquela espiritualidade? Meu irmão, minha irmã, você não pode perder isso em nome de Jesus. Você nasceu na verdade. Você nasceu na fé, no fervor. Você nasceu nessas orações que você ouviu aqui agora, de glória a Deus, aleluia. Línguas estranhas, línguas repartidas, batismo com o Espírito Santo, milagre, cura, libertação. Cadê tudo isso, meu irmão? Cadê tudo isso, minha irmã? É a frieza espiritual tomando conta. Por aí fora, por aí neste mundo, por aí nas igrejas. Mas eu quero te convocar, esses 3 dias, eu falei de 2 dias, dia 17 e dia 18, mas dia 19, é o encerramento deste conclave espiritual, é o encerramento deste mover de Deus, é o último dia, mas é qual eu vejo pela Bíblia Sagrada, que Jesus, ele deixou o milagre para o final. No final daquele casamento houve a transformação da água em vinho. O mestre cerimonial até falou: todos deixam o melhor para o início e o pior para o final. Mas o Senhor deixou o melhor para o final. É isso que Deus vai fazer. Alguém vai plantar no primeiro dia, no dia 17, no dia 18, e vai colher no dia 19. O melhor vai ocorrer em nome do Pai, do Filho e do Espírito Santo, nesse dia 19, em nome de Jesus. Atenção, Curitiba! Atenção, povo de Deus! Atenção, obreiros, obreiras do Brasil, do Paraná! Pela manhã, a nossa reunião ministerial, nenhum obreiro, nenhuma obreira pode faltar em nome de Jesus. Isso é algo tremendo que Deus vai realizar em nossas vidas, nessa reunião ministerial. E à tarde, presta atenção, 14h, pastor Ednei Saavedra, pregando a palavra de Deus, orando para os milagres acontecerem, orando para o sobrenatural acontecer, orando para que haja um mover de Deus, orando para que haja as poderosas libertações. Você crê, meu irmão? Você crê, minha irmã? Então vem para cá. Corre para cá, em nome de Jesus. Dia 19, é o encerramento, dia 19 de julho, 14h. Não perca, meu irmão. Não perca, minha irmã. Deus vai usar a vida do pastor Ednei Saavedra de uma forma poderosa, de uma forma gloriosa.
4: Vai tocando, Espírito do Senhor. Vai tocando, Espírito de Deus.
1: Povo da fé, olha que oração gloriosa essa. Pastor Ednei Saavedra com toda a igreja. Vai ser dessa forma que Deus vai agir no dia 19 de julho. Deus vai usar a vida do pastor Ednei Saavedra em nome de Jesus. É o pastor estadual do estado do Rio Grande do Sul. Vai ser tremendo que Deus vai operar. Desperta a sua fé, povo de Deus. Desperta a sua fé enquanto estou falando. Você vai ouvir no fundo dessa oração gloriosa. Você não pode ficar de fora. Esse convite vai além do que apenas um convite. É uma convocação para a tua alma. A tua alma necessita desses 3 dias de conversão. Você ser transformado pelo poder de Deus. Olha como Jesus vai libertar nessa data. Olha como Jesus vai libertar nesse dia 19 de julho. Atenção, Curitiba! Atenção, Paraná! Atenção, Brasil! Deus age de uma forma sobrenatural e libertações vão acontecer. Pessoas oprimidas, vão ser libertas, as pessoas macumbadas serão libertas em nome de Jesus.
5: Põe a mão na cabeça aí. Faz oração que agora, todas as pessoas que estiver aqui, que tiver alguém da família que está oprimido, vai receber a libertação, você aqui agora, e aquela pessoa vai se visitar através dessa oração. Fecha os olhos. Senhor Deus, ó, já caiu lá atrás, não precisa nem orar, ó, pra você ver, ó. Vida, queima ele aí, Jesus. Vida e queima, Jesus, diga. Sai daí, Satanás. Sai dessa vida. Sai dessa casa. Sai dessa família agora. Toda maldição, pecado, diabo. Sia. Em nome de Jesus.
1: Jesus vai libertar. Jesus vai repreender obras de macumba. Obra de feitiçaria. Vocês vão ver o mover de Deus. Vocês vão contemplar com os próprios olhos o agir de Deus. Você, irmão, irmã, que há tanto tempo não vê milagres, sinais, prodígios acontecer, vem para cá. Vem contemplar com seus olhos. Venha ver o agir de Deus. Não fique em casa, não. Se programa, se organiza, traga a sua família, forme a sua caravana, reaja, tenha uma fé. Ou você vai deixar a frieza espiritual tomar conta de você? Com certeza não. Ou você vai esperar a tua vida espiritual chegar lá embaixo. Ou você vai esperar você desviar, você parar, para você buscar ajuda espiritual e você se levantar. Negativo, meu irmão. Minha irmã, foi algo revelado pelo Espírito Santo para o pastor Darcy Messias, essa convenção, esse tema, pela necessidade do povo de Deus, pela necessidade dos cristãos que estão nessa terra. É para você essa conversão, é para nós, é para quem um dia já foi crente, um dia já sentiu a graça de Deus, e agora não sente mais, agora não sente mais a presença de Deus. É para você, irmão, irmã, que está nos ouvindo aqui agora. Desperta a sua fé em nome de Jesus. É para cada um de nós. Meu irmão, minha irmã, você talvez é de outro ministério, mas vem para cá. Vem estar conosco. Vem receber as bênçãos de Deus. Venha ser restaurado, fortalecido, avivado pelo poder de Deus. Não aceita essa frieza. Não aceita esse comodismo. Não aceita isso, em nome de Jesus, que vem tomando conta de você. É nesses três dias, 17, 18 e 19. Endereço, Comprador Cristo, qual que é o endereço? Presta atenção aqui agora. Pega papel, pega caneta, pega o seu celular. De alguma forma você vai ter que anotar esse endereço aí. De alguma maneira você vai se programar. Você vai dar um jeito. O endereço é esse, Avenida Marechal Floriano Peixoto, número 6711, Curitiba, Paraná, Vila Aure. Este é o endereço do seu milagre. Essa chamada de hora em hora. Na sua mente, em todo momento, lembrando, convenção de julho, convenção de julho, convenção de julho. Contra o quê? Esfriamento espiritual. Vamos prosseguindo aqui com a programação, aqui nos estúdios. Falou com vocês, seu irmão em Cristo, Comprador Christian Garcia. A qualquer momento, nós voltamos falando mais a respeito dos avisos da obra de Deus.

graças a Deus, um dia antes de terminar a campanha, antes de chegar na igreja, caiu da minha garganta, assim, veio rolando para baixo, uma esponja de aço, dessas esponjas de lavar panela. Caiu no chão, eu me levei um susto, porque eu nunca tinha visto uma coisa dessa. E a minha voz saiu, e para honra e glória de Jesus, até hoje estou falando bem, graças a Deus. Volte!

0: Nossa, ela foi curada de câncer no útero.
1: É, eu não podia nem me abaixar, tinha dor nas pernas, por tudo a parte, não tem mais dor nenhuma nas pernas, não tem mais dor nada em parte nenhuma, para honra e glória do Senhor Jesus, não estou curada, graças a Deus.
0: A senhora é a mulher que tomava 210 comprimidos.
1: É, 210 comprimidos por mês.
0: E agora está curada?
1: Estou curada, em nome de Jesus, estou curada.
0: Quem curou?
1: Jesus me curou.

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1: Oh, meus irmãos, minhas irmãs de todo o Brasil, aqui é o pastor Darcy Messias, aqui da Igreja Pentecostal Deus é Santo, aqui em Curitiba, nossa sede nacional, na Avenida Marechal Floriano Peixoto, 6711, aqui no Auer. Eu quero chamar a atenção de todo o povo de Deus para o maior evento da Igreja Deus é Santo, que acontece de 6 em 6 meses, que é a Convenção Nacional, onde nós reunimos o povo de Goiás, os irmãos de Minas Gerais, Santa Catarina, também povo do Rio Grande do Sul, o povo do Paraná, para o grande avivamento. É o mover de Deus, é o trabalhar do Espírito de Deus contra a frieza espiritual. A Bíblia diz que por multiplicar iniquidade, o amor de muitos se esfriaria. E nós estamos cuidando dessa área, para nós os crentes não se esfriar. E olha, meus irmãos, olha, minhas irmãs, sexta-feira, sábado, à noite, e domingo às 2 da tarde, lembrando a reunião de obreiros, às 8 da manhã, vem para cá, Brasil, venha, meus irmãos, ao sair dessa convenção, a sua vida não será mais a mesma. Vem para cá, Brasil, venha, meus irmãos, ao sair dessa convenção, a sua vida não será mais.

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4: É isso mesmo, irmãos. Participe conosco, porque a vitória virá. A bênção virá em nome de Jesus. Estamos agora no aplicativo também. Paz do Senhor Jesus, irmãos do aplicativo. Irmãos, aí de onde você estiver, que Deus te abençoe. Que Deus recompense a tua fé em nome de Jesus, irmãos. Estão conectados pelo aplicativo, é muita gente que nos acompanha todos os dias pela programação do aplicativo. Quem não tem ainda, olha aí na tela aparecendo, baixe o aplicativo no seu celular. O que que é o aplicativo? É a programação de rádio. Aonde você estiver, aonde você for, você está aí com o programa de rádio da Igreja Deus é Santo direto no seu celular. Olha que maravilha, olha que benção. Direto no seu aparelho telefônico. Você pode acompanhar a programação. E o rádio, ainda a gente tinha limitação, que dependendo da localidade que você ia, parava de funcionar, por conta da onda de sinal, né, do rádio. Mas pelo aplicativo, você não tem limitação. Aonde você estiver, se você estiver com o seu celular, se ele estiver conectado à internet, você já vai poder acompanhar aí a programação 24 horas. Às vezes, irmã, você acorda aí, acorde de madrugada, não tem sono. Às vezes você acorda e está aí, né, naquela insônia. Põe ali no aplicativo e ora com o pastor. Que o pastor ora ali de 3 em 3 horas no aplicativo. Ora com o pastor, louva a Deus, né? Escuta ali as reflexões, as programações. Enfim, o programa de rádio da Igreja Deus do Santo é feito para Deus abençoar a sua vida em nome de Jesus. Tá certo? Vamos ver quem está mais participando, comentando, interagindo. Deixa eu ver aqui quais nomes mais estão a chegar. Quais nomes mais estão chegando. Deus tem vitória em nome de Jesus. Deus tem vitória em nome de Jesus para nossas vidas. Essa é a nossa fé. Ó, tô vendo aqui, ó. A irmã... Ô, glória. Irmã Iracema Varela. Irmã Rosana Pereira. Deus abençoe. Deus abençoe, irmã Solange Moreira. Deus abençoe, irmão Renan. Deus abençoe, povo da fé. Ah, irmã Jaqueline Gaspar, que bênção de Deus. Deus abençoe, irmã Ana Carolina Ribeiro, do Ganchinho. Deus abençoe todo o povo de Deus. Irmãos, o pastor está aqui. O pastor está aqui e vai orar por nós, hein? Agora são exatos 11h59. 11h59. E Deus vai dar vitória aí na vida dos irmãos, na vida das irmãs que orar agora conosco em nome do Senhor Jesus Cristo. Eu creio, meus irmãos, na vitória. Eu creio na bênção que ela vem através da oração. Irmão Fabiola Silva, Deus abençoe. Irmão Nilson Silva, Deus abençoe. Irmãos do Facebook, irmão Ademilson Rosa. Irmã Marina Silva é de Petrópolis, Rio Grande do Sul, Nova Petrópolis. Deus abençoe, irmãos de Nova Petrópolis, que estão nos acompanhando. Deixa eu ver quem mais. Povo da fé, povo da oração. Que Deus abençoe a fé dos irmãos em nome de Jesus. Bom, e agora, meio-dia. Meio-dia em ponto. Nós vamos preparar para orar. Quem chegou agora, irmão, agora é a hora de você comentar rapidamente. Rapidamente. Poucos instantes o pastor vai entrar aqui orando. Então comenta, participa agora, porque a vitória virá, a bênção virá em nome de Jesus. A vitória virá em nome do Senhor e Salvador Jesus Cristo. Estamos na... Eu ia falar que nós estamos na contagem regressiva para a convenção, mas agora já chegou, é hoje. É hoje, então, chegou. A convenção chegou, é hoje. Você é nosso convidado para participar. Falta aí algumas horas, né? Para o primeiro culto, culto das 19 horas. Pastor Paulo Messias, pastor Jefferson de Andrade no altar. Os dois pastores usados poderosamente na palavra, usado na oração, no clamor, nos milagres do Senhor. E olha, vai ser uma bênção de Deus. Se você ainda está pensando, ah, será que vai ser bom? Será? Deixa o será de lado. E tenha certeza que vai ser vitória na sua vida em nome de Jesus. Tá bom? E eu tenho certeza, meus irmãos, que a vitória virá, a bênção virá. Deus vai entrar com a providência na vida de muita gente, mas muita gente mesmo. Olha, se eu for reunir aqui todos os testemunhos que só o povo que vem nas convenções conta, aí nós vamos ter que muitas horas de testemunho rodando, muitas e muitas horas. Por quê? Porque o povo é abençoado na convenção, o povo é alcançado na convenção. Eu mesmo já fui abençoado na convenção, sim, isso mesmo, já recebi que grandes vitórias na convenção de julho, convenção onde Deus opera, onde Deus faz milagres, maravilhas, prodígios, e vai fazer na sua vida também, em nome de Jesus, para a glória de Deus. Essa é a nossa fé, essa é a nossa expectativa, essa é a fé que nós estamos para esta convenção de janeiro, ou melhor, julho, convenção de julho de 2026. Deus abençoe os irmãos, estamos aqui, estou aqui arrumando o som, preparando tudo, né? Tá chegando mais gente, hein? Tá chegando mais gente, o pastor está aqui e vai orar por nós. Deus abençoe todos, que eu não li o nome, perdoe, mas ore conosco também e Deus vai dar a vitória. Com todos, o pastor Darcy Messias, pastor presidente, fundador, líder espiritual deste ministério tão abençoado que é a Igreja Pentecostal Deus é Santo.

Ô, meus irmãos e minhas irmãs, estava esperando aparecer aqui na tela do computador, mas ainda não apareceu, mas nós vamos orando então. Paz do Senhor Jesus, pastor Messias, agora voltou. Graças a Deus, voltou sim, está na tela aqui agora. Paz do Senhor, irmãos, irmãs, e sem perca de tempo, vamos conversar com o grande, grande eu sou. O nome dele, o grande eu sou o que sou. Vamos então, em nome de Jesus.

Graças a Deus. Louvado, engrandecido é o Deus Criador dos céus e da terra. Em nome de Jesus. Em nome de Jesus, em nome de Jesus. Em nome de Jesus. Em nome de nosso Senhor e Salvador Jesus Cristo. Glória a Deus. Glória a Deus. Graças a Deus. Grande Deus e Pai, nos cobre com teu sangue. Nos cobre com teu sangue, meu Deus. Meu Deus, nos cobre com teu sangue. Deus, cobre nós com teu sangue. Em nome de Jesus Cristo, cobre nós com teu sangue, meu Deus. Repreenda os demônios. Repreenda os espíritos malignos. Em nome de Jesus. Meu Deus, visita agora o pastor Joel, o pastor Noel. Visita agora, Deus, a irmã Sebastiana. Deus, a irmã Vitória. Deus da glória, visita, meu Deus, visita, meu Deus, aquela criança, em nome de Jesus, em nome de Jesus, meu Deus, visita, meu Pai, visita, meu Deus, agora aquela família, em nome de Jesus, em nome de Jesus, agora, Senhor dos Exércitos, Espírito Santo da Verdade, meu Deus, visita agora aquela família, guarda, guarda debaixo do teu sangue, guarda debaixo do teu sangue, graças a Deus, graças a Deus, graças a Deus, graças a Deus, graças a Deus, graças a Deus por tudo que o Senhor fez, está fazendo para aquela família. Deus de Abraão, Deus de Isaac, Deus Pai, Filho e Espírito Santo, em nome de Jesus, em nome de Jesus, em nome de Jesus, em nome de Jesus, em nome de Jesus, em nome de Jesus, em nome de Jesus, agora, Senhor, visita cada irmão, cada irmã, cada pessoa que está orando conosco agora, visita, meu Deus, a sua família, seus parentes, seus familiares, Deus, visita agora, visita, meu Deus, da melhor maneira possível, em nome de Jesus, em nome de Jesus, em nome de Jesus, Senhor da glória, Espírito Santo da verdade, derrama agora um livramento, meu Deus, derrama agora a proteção divina, Deus, derrama agora, Senhor, uma cura milagrosa, uma cura divina, uma cura poderosa, agora, meu Deus, dentro dessa casa, desse lar, dentro desse hospital, onde tem uma pessoa doente, uma pessoa desenganada, uma pessoa entre a vida e a morte, uma pessoa que está entre a vida e a morte, aí na UTI, desenganada, entubada, meu Deus, em nome de Jesus, meu Deus, em nome de Jesus, meu Deus, em nome de Jesus, em nome de Jesus agora, em nome de Jesus agora, haja milagre, haja milagre, haja milagre, haja livramento de Deus, haja solução, oh glória, haja solução, meu Deus, Pai da glória, Pai Santo, Pai poderoso, Pai querido e amado, haja vitória, Deus, haja vitória, haja vitória, Senhor, haja livramento, haja, meu Deus, Deus, haja livramento agora, haja solução, haja milagre, nesta casa, neste lar, nesta família, Deus de Abraão, arranca agora, arranca a inveja, arranca a inveja, o espírito da inveja, o espírito da inveja, ó, meu Deus, repreenda o espírito maligno, o espírito satânico, diabólico, o espírito da morte, o espírito da destruição, que sai agora,
em nome de Jesus agora, em nome de Jesus agora, em nome de Jesus agora, em nome de Jesus agora, sai, espírito da morte agora, nós repreendemos, em nome de Jesus, Deus queima, queima o espírito da morte agora, nessa família, nesse lar, Deus queima agora, todo o espírito da morte, de destruição, de fracasso, meu Deus, Senhor da glória, Espírito de Deus, Espírito da verdade, fecha a boca da morte, fecha a boca do dragão, fecha a boca da serpente, fecha a boca da antiga serpente, do antigo dragão, fecha a boca de Satanás, em nome de Jesus, fecha a boca do maligno, fecha a boca do adversário, fecha a boca do diabo, fecha a boca de Satanás, Jesus queima ele, Jesus queima ele, Jesus queima ele agora, Jesus queima agora, toda obra maligna, toda revolta, toda fúria de Satanás, Deus da glória, olha a nossa igreja, Deus é santo, olha os obreiros, as obreiras, os membros, os pastores, a diretoria dessa igreja, Deus, olha a minha vida, a minha casa, olha a minha família, meu lar, olha Deus, olha Senhor, olha o ministério, Deus é santo, Espírito de Deus, seja com essa igreja, seja com essa obra, seja meu Deus, seja com essa igreja, seja conosco, Deus, Deus, Deus poderoso, tenha bondade, tenha misericórdia, tenha compaixão, meu Deus, oh glória, glória, glória, glória, glória, glória a Deus, glória a Deus, glória a Deus, glória a Deus, graças a Deus, bendito seja Deus, bendito seja o nome de Jesus, em nome de Jesus, Pai, seja conosco, Deus, seja conosco, faz nós sermos uma igreja, um povo vitorioso, um povo abençoado, um povo forte e valente na tua presença, corajoso, corajoso, um povo que tem unção, que tem autoridade, que tenha fé, que tem o poder de Deus, em nome de Jesus, em nome de Jesus, em nome de Jesus, em nome de Jesus, em nome de Jesus, Deus, Pai da glória, olha a convenção agora, começando hoje, hoje sexta-feira, amanhã, sábado e domingo, Deus, Deus seja conosco, Deus seja com a igreja, Deus é santo, seja meu Deus, guarda os irmãos nas estradas, guarda meu Deus as caravanas, guarda Senhor, guarda meu Deus, guarda o teu povo, meu Pai, Senhor da glória, guarda os irmãos nas estradas, guarda meu Deus, vai repreendendo os demônios, vai repreendendo os espíritos, vai repreendendo as legiões, vai repreendendo as castas, vai repreendendo os principados, vai repreendendo as potestades, meu Deus, contra essa convenção, contra a nossa igreja, Senhor da glória, Espírito Santo, meu Deus e meu Pai, em nome de Jesus, em nome de Jesus, em nome de Jesus Cristo, em nome de Jesus Cristo, meu Deus, em nome de Jesus, guarda essa convenção, eu sei que Satanás está perturbado, eu sei que Satanás está endemoniado, ele está mais do que endemoniado, Deus da glória, repreenda os demônios, repreenda os espíritos malignos, que estão manifestados uns para com os outros, querendo nos atingir, querendo nos atacar, mas o sangue de Jesus tem poder, o sangue de Jesus é poderoso a nos guardar, a nos livrar, a nos proteger, meu Deus, Pai da glória, põe as tuas mãos lá no Rio Grande do Sul, Deus, repreenda toda a tempestade,
todo levante do diabo lá no Rio Grande do Sul, meu Deus, o mau tempo, Senhor da glória, Espírito Santo, faz com que aqui em Curitiba seja 3 dias de vitória, de salvação de alma, em nome de Jesus, meu Deus, ô glória, Senhor dos exércitos, Deus de Abraão, abençoa, abençoa, abençoa, abençoa, abençoa, meu Deus, abençoa poderosamente, milagrosamente, misteriosamente, no nome de Jesus, ô glória. Ô glória, ô glória, ô glória, ô glória, ô glória, meu Deus, repreenda, meu Deus, repreenda, meu Deus, repreenda, meu Deus, repreenda os demônios, meu Deus, repreenda os espíritos, repreenda as legiões, as castas, os principados, potestades, opressões, opressores, malignidade, que levantou, que vai levantar, que caia por terra, que caia por terra, todo mal, todo levante do maligno, todo levante de Satanás, meu Deus, em nome de Jesus, meu Deus, em nome de Jesus, meu Deus, em nome de Jesus, amarre os demônios, amarre os espíritos, amarre as legiões, amarre as castas, os principados e potestades, e dá vitória à nossa igreja, teu povo, meu Deus, dá vitória, todos que estarão conosco, esses 3 dias, hoje à noite, pastor Paulo, Deus, pastor Jefferson, amanhã, pela bondade, misericórdia, compaixão de Deus, a minha fraca pessoa, sim, meu Deus, domingo à tarde, o pastor Saavedra, meu Deus, meu Pai da glória, domingo de manhã, a reunião com os obreiros, com as obreiras, Senhor da glória, vai derramando, vai derramando, vai derramando, meu Deus, vai derramando milagre, vai derramando solução, vai derramando vitória, força, saída, Deus, solução, salvação, ah, meu Deus, anima o teu povo, alegra, encoraja, anima, enche o teu povo de fé, enche o teu povo de ânimo, meu Deus, de esforço contra essa frieza maligna, contra esses demônios, contra essas legiões do inferno, meu Deus, queima, queima, meu Deus, queima, queima, queima, queima, queima. Deus, envia o povo de Curitiba, envia as almas, envia as vidas, meu Deus, envia, Senhor, e opera milagre, e opera milagre. Deus, eu quero te pedir agora, os irmãos que estão orando conosco, dá saúde para eles, para a família deles, dá saúde para a família, livramento, proteção, Deus, guarda sua família, seus parentes, Senhor da glória, em nome de Jesus, eu quero te pedir agora, em nome de Jesus, Deus, faz um milagre esses 3 dias, faz um milagre, não faz milagres, por bondade e misericórdia, Deus, o povo está ajudando a nossa igreja, comprar alimento, comprar comida, comprar carne, comprar arroz, feijão, verdura, os dizimistas, os ofertantes, todos que estão ajudando, abençoa eles, guarda eles, livra eles, proteja eles, dá o livramento, guarda eles, debaixo do sangue, debaixo do poder de Deus, debaixo do sangue do Cordeiro, debaixo da proteção divina, Senhor da glória, abençoa, abençoa, meu Deus, todos os irmãos dizimistas, todas as irmãs dizimistas que estão ajudando a nossa igreja, Deus abençoa, multiplica, prospera, haja milagre, haja prosperidade, haja riqueza, haja porta aberta, negócio, em nome de Jesus, povo na cidade, povo na fazenda, no campo, Deus abençoa, em nome de Jesus, para a glória de Deus.
Amém e amém e amém. Os irmãos, aguardem que eu tenho uma palavra de Deus para a sua vida, uma palavra de Deus. Tem algo de Deus para entregar para vocês. Aguarde aí em nome de Jesus.

0: meus irmãos, aguarde aqui, antes de, eu vou falar um negócio que aconteceu de ontem para hoje. Vamos fazer uma oração aqui agora. E nós temos o nosso presbítero Joel, que saiu de Goiás para vir para cá. Ele, o pai dele, a mãe, a esposa e o filho. Quando foi de madrugada, atravessou uma carreta na frente do nada. Não tinha como sair daquela carreta, era entrar debaixo da carreta e morrer todo mundo. O camarada surgiu assim, não deu certo, não deu nada, na BR. O camarada entrou na frente assim, virou para o lado, ele, para não entrar debaixo do carro, não morrer, o que ele fez? Tirou o carro de uma vez no meio do mato. O carro bateu dentro de um buraco, com ele, caiu não sei quantos metros de altura, ele quebrou o pé, a mãe quebrou a coluna, a mãe ficou com as pernas paralisadas. Mas já entramos em oração, nós vamos orar mais agora, mas nesse exato momento a mãe já voltou a mexer com as pernas, estava paralítica das pernas para baixo, e nós vamos fazer oração agora. A esposa dele até agora já não sabe o que é que machucou, mas o cão queria matar ele, queria matar todo mundo, mas Deus não deixou que o cão matasse. Vamos fazer oração aqui agora. Alguém teve um sonho e falou: olha, pastor, nessa viagem eu tive um sonho que o pastor batia numa carreta e morria todo mundo. Do jeito que o irmão teve o sonho, a carreta surgiu do nada, o irresponsável do motorista da carreta surgiu do nada, virou à esquerda, tampou a BR, saiu o Satanás para matar ele e todo mundo, e ele tirou para não entrar debaixo da carreta, entrou no mato, mas não morreu ninguém. Graças a Deus, não morreu ninguém, não vai morrer. A nossa preocupação era que a mulher, a Sebastiana, ia ficar paraplégica. Já não vai ficar, porque Deus já entrou em providência, estava paralisada da cintura para baixo. Mas já oramos, a igreja orou, o povo está orando. Eu quero que vocês orem agora, todo mundo agora, ore agora pelo pastor Joel, pelo pastor Noel. Pastor Noel não se machucou a cabeça, arranhou a cabeça. Pastor Joel quebrou o pé e a irmã quebrou a coluna, a vértebra, a quinta vértebra, mas não vai ficar paralítica, não vai, em nome de Jesus. Satanás está desesperado com essa convenção, porque ele sabe que Deus vai operar nessa convenção, ele sabe. Vocês podem ajudar em oração agora? Em nome de Jesus Cristo Salvador, graças a Deus, pelo livramento de morte que Deus deu, que o Senhor deu para o pastor Joel, pastor Noel e a família. Graças a Deus, graças a Deus, graças a Deus, graças a Deus que não houve morte. Deus, agora, em nome de Jesus, Pai, levanta aquele povo de lá, daquele leito de dor, que todo mundo sai de lá com vida, meu Deus, com saúde, que nenhum dano, que nenhum defeito, que nenhuma sequela vai ficar nenhum deles, em nome de Jesus. em nome de Jesus, Pai, para a glória do teu nome, que Satanás seja queimado, que Satanás seja repreendido, no nome de Jesus, no nome de Jesus, no nome de Jesus, Pai. Deus da glória, Espírito Santo da verdade, Deus, guarda os irmãos, guarda todos, guarda cada um de nós, guarda essa convenção, guarda, meu Deus, guarda Jesus, guarda, meu Deus, que seja para a glória de Deus, que seja para a salvação de almas, que seja para a cura, milagre, libertação e vitória, em nome de Jesus. Glória a Deus pelos irmãos que estão com vida, em nome de Jesus. Amém. Esse é o pastor Joel, irmãos, que vinha dirigindo o carro. Pastor Joel vinha dirigindo o carro. Esse é o pai dele, está aí. Lado direito do braço dele aí. Esse é o pai dele. Então, não houve morte. E não vai haver morte. Em nome de Jesus. Machucou. O carro tem seguro. Eles vão levantar. Foi em Minas Gerais que aconteceu isso. Mas nós estamos orando. Deus que deu a vida, Deus que deu o livramento de morte, porque não era para ter mais ninguém essas horas. É para estar todo mundo no necrotério. Mas graças a Deus estão vivos. Em nome de Jesus. Então vocês vão orando, nós vamos orando e vou entrando em contato com eles aí, para saber como é que estão, para a remoção do carro, essas coisas. E Deus está no controle de todas as coisas. Eu sei que essa convenção vai ser muito abençoada, porque Satanás está furioso, Satanás está perturbado, querendo criar problema, criar situações, mas ele não vai conseguir. O que ele queria, ele não vai conseguir. Em nome de Jesus, lembra que nós oramos ontem? Lembra? Que nós repreendemos a morte ontem. Ontem à noite, como nós oramos repreendendo a morte? Como nós oramos ontem expulsando a morte? Vocês lembram disso? Lembra que houve revelações ontem de morte, que alguém queria matar, que alguém queria suicidar, que o diabo queria fazer alguém morrer esfaqueado, morrer atirado, suicídio. Lembra isso? Então, nós estamos orando, estamos consagrando nossa vida e Deus está no controle de todas as coisas, em nome de Jesus. Pode ter certeza que essa convenção vai ser algo sobrenatural. Irmãos, irmãs que estão conosco agora, irmãos e irmãs que estão conosco agora, olha aqui, ó. Tem gente agora conosco nos acompanhando que vai ter por esses dias uma grande notícia maravilhosa. Essas pessoas estão na prova, na luta. São 7 pessoas que estão na prova. 7 pessoas que estão na prova, na luta. Parece que o inferno se levantou. Parece que tudo quanto é demônio se levantou contra essas 7 pessoas. Mas depois da luta vem a vitória. Depois da luta vem a vitória. Vocês vão ver essas 7 pessoas contando aqui, dentro das lives, uma grande vitória. Uma grande vitória. 5 delas vai ser algo financeiro muito grande, algo muito grande que Deus vai colocar a mão hoje. Uma dessas pessoas, Deus vai dar um escapo de morte para alguém que está com câncer. E a outra pessoa, Deus nosso Pai, que está mostrando, revelando, é um grande milagre na família. uma grande vitória na família. Pode ter certeza. No meio dessas pessoas aí, anote para você ver. É bom você anotar para você ver, depois não ficar em dúvida. Há um nome, por nome, há uma pessoa por nome de Jéssica, que Deus vai dar uma grande vitória. Há uma mulher por nome de Jéssica, uma pessoa por nome de Jéssica, que Deus vai dar uma grande vitória. Anote para você ver se é conversa fiada, se é barulho, se é revelação furada, se é recado furado, ou se é Deus que está mostrando, que está falando, que está revelando. Parece que o inferno todo, parece que tudo quanto é demônio se levantaram para atacar essas sete pessoas, de tudo quanto é jeito, tudo quanto é ataque, tristeza, angústia, ansiedade, depressão, nervosismo, pessoa não dorme à noite, pessoas não dormem à noite, pessoa anda nervosa, agitada, porque está dando tudo errado. São sete pessoas, mas o sangue de Jesus tem poder. O sangue de Jesus é poderoso. O sangue de Jesus é poderoso para dar essas sete pessoas uma vitória urgente. Uma vitória urgente. Em nome de Jesus. Em nome de Jesus. Assim como a irmã que estava hoje paralítica, hoje, a esposa do pastor Joel, do pastor Noel, estava paralítica, das pernas para baixo, não estava mexendo. Não estava andando, não estava mexendo. Quando nós oramos, a igreja orou, o povo orou, as pernas voltaram a funcionar. E ela fica boa completamente. Em nome de Jesus, essas sete pessoas agora estão sendo reveladas. Cinco na algo, a parte da finança. Uma é a cura do câncer na família. E a outra pessoa é uma vitória muito grande na área conjugal, sentimental, na área da família. Na área da família, na área da família. Em nome de Jesus. Em nome de Jesus. Há uma pessoa agora, há uma pessoa agora, que essa pessoa, ela fez uma cirurgia. Eu quero essa pessoa falando aqui agora. Ela fez uma cirurgia, e a cirurgia não fechou. Ela fecha e ela abre. E essa cirurgia vai ser curada aqui agora. Curada agora, não é curada daqui a um ano, não. Curada agora. Você vai ver o que é o poder de Deus. O que é o dom de Deus, a manifestação de Deus, a unção de Deus. Alguém fez uma cirurgia e essa cirurgia não fecha. Não fecha. Mas ela vai fechar agora. Ela vai fechar agora, dentro de segundos. Em nome do Pai, do Filho e do Espírito Santo de Deus. Em nome de Jesus, cadê essa pessoa? Cadê essa pessoa? Entre em contato conosco aqui agora. Entre em contato conosco aqui agora, no WhatsApp da igreja. Qual é o WhatsApp, pastor Messias? Esse vai aparecer na tela aqui agora. Hein? Como é que é, pastor? Cadê o telefone aqui agora pro povo? Aê! 41-3376-3339. Se Deus está conosco, pela bondade e misericórdia dele, se Deus é conosco, o Deus que fez hoje a irmã Sebastiana voltar a mexer com as pernas, essa cirurgia vai cicatrizar hoje. Hoje nós temos aqui o testemunho de uma irmã, a Jô, que tinha, eu não sei se era 40 anos, 20 anos, 40 anos, que a cirurgia não cicatrizava. Ela trabalhava com uma proteção para tampar, para não sair para fora as tripas. Me perdoe se eu estou falando agora na hora do almoço. Então, ela foi revelada e curada na hora. Curada na hora. Na hora. Então, quem é esta pessoa? Quem é esta pessoa? Quem é esta pessoa que fez uma cirurgia e essa cirurgia não cicatrizou? E Deus, nosso Pai, vai fazer um milagre. Agora, quem é essa pessoa aí que precisa de um milagre urgente? E essa pessoa tem o nome de Jéssica. Glória a Deus. Glória a Deus. Aí eu não creio em revelação, isso é problema seu. Se tiver alguém que não crê, graças a Deus que o povo que nosso crê. Eu não creio, tem gente que orou por revelação, agora diz que não crê mais. Gente que orou por tanta gente, Deus curou, fez milagre, e agora diz que não crê mais em revelação, não crê mais o dom de Deus. Viraram ateu, viraram o quê? Apostatou da fé. Apostatou da fé. Começou no espírito e tá acabando na carne. É igual a alguém que começou na igreja e agora está desviado. Perdeu a visão do céu. Vamos lá, José Salatiel. Quem é essas pessoas, por favor?
1: Olha, pastor Messias, nós estamos acompanhando aqui os comentários. E a irmã Rosana, ela comentou: eu, pastor, fiz uma cirurgia de hérnia umbilical e dói muito. Dia 19 de maio foi o dia que ela fez a cirurgia. E ela comentou aqui. E foi a única que comentou aqui, pastor. Deixa eu ver a respeito desse problema, né? As demais irmãos aqui pedindo oração. A irmã Gisele falou: nós estamos assim, nada dá certo. Foi o comentário dela. Aí outros irmãos aqui falando: eu recebo minha bênção, eu recebo, tomo posse em nome de Jesus. Aí alguns também chegando agora saudando o pastor. Alguns de muitas localidades. Enfim, pastor, esses são os comentários por enquanto. Demais é o povo dando glória a Deus e aleluia.
0: Bom, se não aparecer a pessoa rápida, eu não vou ficar aqui esperando muito tempo. Alguém fez uma cirurgia. Alguém fez uma cirurgia. E essa cirurgia não fechou. E ela vai fechar, não é amanhã, não. É agora. Com o poder de Deus. Em nome de Jesus. Em nome de Jesus. Agora. Eu quero perguntar: quem é que tem uma pessoa por nome de Jéssica na família? E essa Jéssica, ela não está bem. A mente dela não está bem. Ela está agitada, nervosa, depressiva, ansiosa. E o inimigo querendo aproveitar da fraqueza dela, do momento dela, e destruir a Jéssica. E é por isso que Deus me revelou aqui agora. E se aparecer, amém. Não aparecer, não pula frente, porque tem gente que demora demais. Tem uma pessoa aqui que foi revelada num dia desse, ela só manifestou no outro dia. E o caso dela era seríssimo. O caso dela era seríssimo. Só no outro dia que ela foi falar. Ah, mas por quê? Não tem explicação. Ela tava com uma hérnia. Como é que é, meu Deus? Era uma hérnia? Era uma hérnia que... Ou era sangramento? Era uma hérnia, sei lá. No outro dia que a pessoa falou, era eu, tal, e foi curada na hora. Não, foi uma hérnia. Ela tinha uma hérnia, ou era duas hérnias, parece, e nós aqui, levanta a mão. Ela foi curada, nós oramos por ela. Ela foi curada na hora. Um caroço no seio, um tumor no seio. Cadê a pessoa? Cadê a irmã? Vai, irmã, fala, nós já oramos, cadê você? Aparece aí. Sim ou não, foi curado ou não? Fala, minha irmã. Aparece aí, ela nem tchum. No outro dia que ela falou: ah, eu fui curado. Mas, gente, a gente está aqui com a alma, a gente está aqui com o coração aqui 100% para abençoar o povo, ver o povo abençoado. E tem gente que nem tchum. Bem, você está aqui naquela fé, querendo ver a pessoa abençoada, a pessoa está bem. Como é que tem gente tão assim? Desligado das coisas de Deus, das bênçãos, dos milagres. Então, se as duas pessoas aparecerem, amém. Se não, eu vou pular para frente, porque Eu quero fazer a obra de Deus, não ficar preso em pessoas que não têm fé e que não recebe a bênção. Eu quero saber cadê a Jéssica e cadê essa pessoa que fez a cirurgia e a cirurgia não fechou, para Deus fazer o milagre. Se apareceu, amém. Não apareceu, nós vamos pular para frente, Salatiel.
1: Ó, pastor Messias, está chegando aqui mais comentários. Tem um irmão aqui que falou, irmão Anderson, deixa eu ver aqui, Ederson Pereira. Lá, minha esposa é a pessoa da cirurgia, está aberto tudo. A coluna, deixa eu ver. 2 anos de cirurgia, a coluna está aberta. E aí ele falou que está vazando inflamação, falou que está tudo daquele jeito que o pastor falou.
0: E ela está tá ouvindo agora? A esposa está ouvindo ou não?
2: Ele mandou um vídeo aqui no WhatsApp aqui. Está acompanhando. Vanessa, o nome da esposa.
0: A Vanessa está vendo? Está nos acompanhando? Porque eu quero agora falar com ela. Eu quero que Deus mexa na fé dela primeiro. Porque se o Espírito Santo mexer na fé dela, ela vai ser curada na hora. Não é daqui um dia, não é daqui um mês, não é agora. Curada agora. Se essa mulher tiver agora, ela dizer, pastor, eu creio, ela vai ser curada. Fala aí, ô Salatiel, como é que foi que ele mandou o áudio aí?
1: Tem um áudio dela aqui, pastor, se o senhor quer ouvir, eu coloco.
0: Bora, por favor.
1: Deixa eu pôr aqui para o senhor ouvir.
0: Vamos lá.
3: A paz do Senhor, pastor, eu creio que Deus pode fazer mesmo. Eu estava com a coluna faz 2 anos que eu fiz uma cirurgia na coluna para colocar o implante, para fazer uma contenção na coluna devido a um caso de escoliose grave. E ela estava aberta a cirurgia há 2 anos e pouco, praticamente 3 anos. Mas eu creio, pastor, que estava aberta. Eu creio que Deus, a partir de hoje, fechou em nome de Jesus. E eu vou testemunhar da cura do milagre.
0: Vai ser agora. Essa mulher deve ser gaúcha. Apareceu daí? A voz dela, o sotaque dela é de gaúcha. Ela pode estar no Paraná, mas ela é gaúcha, ou ela é de família gaúcha. Se eu tiver errado, que Deus me perdoe, que a pessoa me perdoa. Vamos orar por ela agora? A hora que nós fazer a oração por ela, ela já está curada, e você vai ver ela contando a bênção aqui já, a cirurgia fechada. Aqueles milagres de antigamente não acontecem mais hoje, por quê? Por que que antigamente o morto levantava? Ressuscitava? Por que que o paralítico levantava? Por que que o cego enxergava? Porque havia fé. Havia fé na vida de quem ia orar e havia fé na vida de quem recebeu a oração. A fé de antigamente era diferente da fé de hoje. Tanto Jesus falou, porventura, quando o filho do homem voltar, vai encontrar a fé na terra? Você quer ver? Com a fé em Deus, em nome de Jesus agora, essa irmã será curada agora. Essa cirurgia será cicatrizada agora. Agora! Eu não tenho dúvida, eu acredito no Deus que eu creio, eu acredito no Deus que eu confio, eu acredito no Deus que eu sirvo. Deus, toca agora na coluna dessa mulher, toca na coluna da irmã, em nome de Jesus. Meu Deus, toca na coluna da Vanessa agora, em nome de Jesus Cristo Salvador, em nome de Jesus agora. Deus, em nome de Jesus, faz um milagre. Deus faz um milagre. Deus faz um milagre. Deus faz um milagre. Deus faz um milagre. Deus faz um milagre. Em nome de Jesus, em nome de Jesus, em nome de Jesus agora, haja um milagre nessa coluna, nesta cirurgia, em nome de Jesus agora, em nome de Jesus agora, em nome de Jesus agora, haja milagre, em nome de Jesus, amém e amém. Vamos ver agora ela falando. Vamos ver ela falando.
1: Cláudio, a irmã escreveu aqui, pastor. A partir de hoje não vamos fazer curativo mais. Eu creio, vou fazer um vídeo com a ferida fechada em nome de Jesus. Mandou por escrito aqui. Uma Vanessa.
0: Glória a Deus. Eu estou aqui pegando o pé do Salatiel, irmão, porque ele casadinho de novo aqui, né? Casadinho de novo e ligado com a mulher aqui no telefone, 24 horas. Casou sábado passado, né? Casou. Está aqui vivendo aquela emoção de casado. Salatiel casou, está vivendo aquela emoção das primeiras horas. Meu Jesus. Falei, calma aí, meu filho. Desliga esse telefone, mesmo um pouquinho aí. Meu Deus do céu, tá apaixonado, irmão, tá doente aqui ainda, aquela doença que não tem cura, aquela doença que não tem cura, né, Salatiel? E não pode curar não, né? Essa aí é a única que não tem cura, né? Oh, meu Deus, tem misericórdia daquela irmãzinha, hein? A mulher mandou áudio, você já pulou fora, né? Já pulou do assunto fora, né? Vamos lá, vamos saber do áudio da irmã, mas ela está curadíssima. Posso fazer prova de Deus agora? Fazer prova, falei curado na hora, em nome de Jesus. Você mandou áudio já depois da oração? O que ela falou?
3: Paz do Senhor, irmão, eu creio que já estou curado em nome de Jesus. Eu creio que essa data já está marcada como a data da minha vitória e da minha cura. Eu recebo que eu já estou curada pela honra e glória do Senhor Jesus. E só glorifico e exalto e agradeço ao Senhor por mais essa cura. Eu creio em nome de Jesus que já está marcada como a data da minha vitória e da minha cura. Eu recebo que eu já estou curada pela honra e glória do Senhor Jesus. E só glorifico e exalto.

0: pesada. Em nome de Jesus. Em nome de Jesus. Você vai ver. Amanhã, diante, já ela falando que não tem mais nada. Em nome de Jesus. Então nós vamos agora acompanhar testemunhos. Lembrando que hoje à noite, pastor Paulo Messias, eu queria pedir a vocês agora, será que vocês têm condições de ajudar nós a divulgar essa convenção? Vocês aí, mandando no WhatsApp de alguém, mandando aí os vídeos. Como é que faz, Celadinha, para o povo compartilhar para os outros aí, essa festa?
1: Quem tem aí acesso ao Facebook, nós estamos fazendo aí diversas postagens do Facebook, é só clicar no botãozinho compartilhar lá. E quem tem, pastor, acesso também ao WhatsApp, vai ver aí nos status. Todo momento a gente está postando um vídeo novo, colocando um vídeo novo, mostrando o que está sendo feito na igreja, convocando o povo. Aí você pega lá no status do WhatsApp e compartilha, né? Republica aí nos teus status também, manda para alguém nos teus contatos do WhatsApp, enfim, e Deus vai dar vitória em nome de Jesus.
0: Você que tem parente seu aqui em Curitiba, aqui perto de Curitiba, você de outros estados, você de longe, manda para eles aqui agora, para eles estar conosco hoje à noite, amanhã à noite e domingo à tarde, a convenção dos milagres, a convenção contra a frieza espiritual. Nós estamos precisando sair desse comodismo que nós não aceitamos. Vamos lá, José Celatiel, os milagres em nome de Jesus.
2: Qual é o seu nome?
3: Inês.
2: Irmã Inês, qual foi a bênção?
3: Eu fui curada aqui do joelho. Eu fiz uma cirurgia do joelho, tem 2 anos, e tinha um cisto bem grande, de 8 centímetros, e o médico não tirou, porque está grudado na artéria. E sempre tenho dor, e sempre muito ruim do joelho, e fiquei várias vezes sem poder andar. Do nada eu estou bem, daí eu estava bem, mas dava aquela crise de dor, daí eu ficava paralisada, sem andar mesmo. Andei de bengala, ou ficava 3, 4 dias sem andar, assim, no sofá, ou sem poder caminhar mesmo, com muita dificuldade. Daí eu tive aqui uma segunda-feira, e foi revelado, e o Senhor Jesus me curou. Daí eu não ajoelhava, não dobrava o joelho, né? Daí eu dobro o joelho, eu não fazia isso aqui, ó. Ó, isso aqui eu não fazia, né? Ó, meu joelho destravou e saiu o tumor. O pastor disse que era um câncer que tinha aqui. Então eu fui curada, graças a Deus. Eu orava muito, pedia muito para o Senhor Jesus me curar, porque era uma dor terrível e eu não podia fazer nada, né, com essa dor. E dor de noite, nunca tive sossego, mesmo tomando remédio forte, fazendo tratamento, e estava na fila de cirurgia, de volta. Mas graças a Deus agora eu não tenho mais nada.
2: Foi curada?
3: Foi curada, graças a Deus.
2: Uma conta que chegava a ficar dias sem andar.
3: Já tive crise assim de ficar assim 2, 3 dias sem andar, né? O dia que eu caminhava muito, eu limpava a casa, eu saía, aí eu dormia bem, mas no outro dia eu não levantava, nem para ir pegar uma comida para mim, eu não conseguia.
2: Era muito forte as dores. Depois que a irmã veio aqui, recebeu a oração, foi revelada. Como é que foi o processo da cura da irmã? Foi revelação ou foi só a oração que recebeu?
3: Foi revelação.
2: Revelação.
3: Revelação.
2: Deus revelou o seu problema aqui. Deus
3: revelou que eu tinha um câncer.
2: Câncer?
3: Um câncer no meu joelho.
2: Meu Deus do céu.
3: Aí era uma pelota, eu sentia...
2: Tinha um caroço aí.
3: Um caroço, mas o caroço sumiu.
2: Sumiu o caroço?
3: Sumiu, o caroço sumiu.
2: Depois que sumiu o caroço, sumiu as dores também.
3: Sumiu as dores também, não tem mais dor.
2: Está curada?
3: Estou curada, em nome de Jesus.
2: Quanto tempo que sofreu com essa doença?
3: Eu não sabia que eu tinha isso, né? Eu sabia, doía, mas não era...
2: Quanto tempo que sofreu com as dores?
3: 10 anos.
2: 10 anos sofrendo?
3: 10 anos sofrendo. 10 anos.
2: Remédio não curava, não. Nada resolvia. Mas vindo aqui foi revelada pelo Espírito Santo e curada por Jesus. Tá feliz, minha irmã?
3: Tô feliz.
2: O milagre foi grande?
3: O milagre foi grande, a bênção foi grande.
2: Glória a Deus. Amém. Glória a Deus.
4: A paz do Senhor, pastor. Aqui é a irmã Sara da live. Quero contar meu testemunho que saiu feridas nas minhas pernas. Fiquei mais de 1 ano sofrendo com as feridas. Aí eu estava assistindo a live do pastor. O pastor fez oração e eu orei junto com o pastor e graças a Deus sumiu todas as feridas. Está seco, seco. A paz do Senhor, pastor. Aqui é a irmã Sara da live.
2: Nome da irmã?
5: Nena.
2: Irmã Nena, qual foi a bênção?
5: Eu tive câncer no pulmão e eu estava, inclusive, internada aqui.

0: tinha um hospital aqui na Marechal. Hoje não existe mais esse hospital. E o meu esposo, na época, chegou a pé, foi a pé ali. Quando ele chegou a pé ali, era no rim. É, estava com problema no rim, ia fazer a cirurgia no rim.
1: Só tinha um câncer?
0: É.
1: Mas no rim?
0: No pulmão.
1: No pulmão.
0: Uhum.
1: Mas tinha uma doença no rim e no pulmão?
0: No pulmão também.
1: O câncer no pulmão?
0: É, no pulmão, aham. Uhum.
1: E a mãe também tinha uma doença no rim. E a mãe estava no hospital e seu esposo foi na igreja.
0: Foi e pediu a cura e Deus me honrou para a honra e glória de Deus.
1: E o esposo foi na igreja, veio na igreja Pousa Santo, quando era no antigo endereço. A irmã estava hospitalizada para fazer a cirurgia. E o esposo foi e levou um milagre para a sua vida.
0: Ele foi, na época ele veio andando do hospital, que tinha o Hospital do Carmo, né, até na igreja, e daí para a honra de Deus, ele levou a cura para mim, né, levou a cura, para a honra de Deus.
1: Sumiu o câncer?
0: Sumiu.
1: O nome da irmã?
0: Nena.
1: Irmã?
2: Pastor, boa tarde, a paz do Senhor. Eu sou a irmã Chauane, a sobrinha da irmã Judite, né, que foi revelada na live, que uma parente dela estava sendo curada do ouvido. E essa pessoa sou eu. Eu já estou com mais de 3 meses com um problema no ouvido, saindo muita coisas estranhas, que eu já cheguei a pensar até que fosse até bicho que estava saindo do meu ouvido. Mandei algumas fotos aí pelo WhatsApp. E eu fui revelada, né? Foi ontem, na segunda-feira. Ontem, na segunda-feira, eu fui revelada. O pastor orou por mim, através da minha tia, e eu entrei na live. E foi uma oração muito forte, muito boa. E eu acredito, confio e tenho certeza que eu estou curada, em nome de Jesus. Porque o meu ouvido nem coçar mais não está coçando. Em nome de Jesus, as orações do Senhor é abençoada. E eu quero continuar ajudando esse ministério, né, colaborando, pode contar com a minha ajuda. E quero que sempre o Senhor esteja orando, né, para a minha pessoa, para os meus filhos, para a minha família, para o meu marido. E hoje o meu testemunho é que graças a Deus e às suas orações. Pastor, boa tarde. A paz.
3: Eu sou a Viviane, eu moro no Rio Grande do Sul. Na semana passada eu fui no hospital com bastante dor, que eu tive gravidez, eu perdi, né, fiz 2 corretagens. Fui fazer uma ecografia, daí o doutor disse que eu tava com câncer, que eu tinha que ir para Porto Alegre fazer quimioterapia. Daí a gente voltou para casa, né, arrumamos papel, marquemos tudo certinho pro dia 23. Daí na outra semana, agora semana passada, eu voltei no hospital, fiz outra ecografia e apareceu um nenenzinho. Aí eu tô com 8 semanas hoje. A minha irmã, a Daiane Silveira, que ela mora no Paraná, Mangueirinha, ela sempre olha por mim também na igreja de vocês. Aqui tá a ecografia que eu fiz. Aqui que eles falaram, né, que era câncer. Aqui, ó, tudo aqui. E aqui a outra que eu fiz na semana passada. Ó, o coraçãozinho do nenenzinho batendo.
1: Bom, meus irmãos, minhas irmãs, povo do Brasil, povo que nos vê, que nos acompanha, que nos escuta, nós estamos aqui com um milagre que essa irmã recebeu, chamado Milagrão. O nome da senhora?
4: Eva.
1: Eva. Qual foi o milagrão, irmã Eva?
4: Irmãos, eu cheguei aqui na igreja com o lado direito meu inchado, com uma bola enorme. E o pastor revelou e eu fui curada. E não tem mais. Sumiu a bola. Sumiu.
1: Que tamanho que era a bola?
4: Ah, era enorme.
1: Faz assim. Com a mão aí, que tamanho que era.
4: Faz
1: assim, que tamanho que era.
4: Era
1: assim. Olha aqui, irmãos, olha. Olha aqui, ó. Assim. Olha o tamanho da bola. De novo, olha o tamanho da bola.
4: Era bem grande. Aqui.
1: E aí? A senhora foi curada na hora?
4: Na hora. Sexta-feira passada.
1: Meu Deus!
4: Na hora.
1: Que milagrão! A senhora tinha isso. Quanto tempo? Quantos anos?
4: Ah, já fazia tempo. É, tudo que eu comia inchava, assim.
1: Inchava?
4: Inchava. Mas para a honra e glória do Senhor Jesus, sumiu a bola.
1: Sumiu na hora.
4: Sumiu na hora.
1: É milagre de Deus.
4: É milagre de Deus.
1: Quem está ouvindo a senhora agora? Qual o seu conselho para eles agora?
4: Ah, que todos venham buscar aqui na igreja Deus é Santo, porque Deus está aqui. E o Senhor também já operou milagre na vida do meu primo, que é filhinho da minha prima. Ele sofreu um acidente e também o Senhor está restaurando a vida dele.
1: Curando ele.
4: Curando ele, porque ele é um milagre. A carreta passou por cima dele.
1: A carreta passou por cima dele.
4: Ele é um milagre de Deus. Mas eu estava aqui numa sexta-feira fazendo a campanha e o Senhor alcançava ele. E ele não pegou nenhuma infecção. Porque se ele...
1: Está vivo?
4: Está vivo.
1: Sem sequela?
4: Sem sequela.
1: Tá,
4: mas
1: andando.
4: Tá andando.
1: Graças a Deus.
4: Graças a Deus.
1: O nome da senhora?
4: Eva.
1: A senhora mora onde?
4: Eu moro aqui no, no Alto Boqueirão.
1: Aqui no Boqueirão. Obrigado, irmã Eva.
4: Amém. Deus abençoe.
1: Brasil do nosso Deus, olha os milagres que estão acontecendo aqui na igreja Deus é Santo. Venha para cá, venha para cá, irmãos, fazer campanha conosco aqui na quarta, na sexta, no domingo, nos demais dias. Nós vamos ver a senhora, o senhor, receber de Deus os milagres, as maravilhas que Deus tem operado aqui na igreja Deus é Santo. Bom, meus irmãos, minhas irmãs, povo do Brasil, povo que nos vê, que nos acompanha, que nos escuta.
5: Sabe o milagre que Deus fez na vida do meu neto quando eu estava na UTI? O milagre grande que Deus fez. Ele está comendo até comida. Está dando risada. Ele dá até risada. Tá, o milagre que Jesus fez. Deu vida para esse bebê. 4 minutos de parada cardíaca que deu nele. 4 minutos. Olha o milagre. Isso é o verdadeiro milagre que Deus fez. O melhor milagre. Olha o milagre. Olha o milagre que Deus fez na vida.
6: Irmão, seu nome?
7: Salete.
6: Irmã Salete, conta a sua bênção.
7: Então, irmãos, foi uma luta travada para nós chegarmos até aqui nessa convenção, né? É, nós saímos lá de Concórdia, Santa Catarina, nessa manhã, nessa madrugadinha, né? Embarcamos ontem à noite e há uma semana e pouco atrás nós fomos comprar as passagens. Meu esposo estava no Rio Grande e pediu para mim em Concórdia comprar as passagens. Foi uma luta, irmãos, que 3 vezes nós tivemos que voltar à rodoviária por causa das passagens, né? O inimigo lutou tanto, né? Sobre horários e dias para a gente chegar hoje aqui. Foi uma luta, né? Até eu pedi ali no WhatsApp da igreja, né? Oração em favor disso, porque estava travada mesmo. Mas graças a Deus que Deus nos deu vitória. Hoje de manhã chegamos aqui, né? Já estamos aqui prestando esse culto ao nosso Deus e agradecendo a oportunidade.
6: Venceu a batalha.
7: Vencemos em nome de Jesus.
6: Amém. Deus abençoe. Meu irmão, seu nome?
7: Salete.
8: Senhor Jesus, eu vim contar meu testemunho que agora na live o pastor revelou que tinha uma mulher que tinha um caroço no lado direito, né? Um caroço que estava crescendo, tumor, e era eu. Enquanto o pastor orava, eu colocava a mão e eu disse, Senhor, o momento que eu tocar novamente, esse caroço vai sumir. E gente, sabe o que é quando eu toco? Esse caroço faz... Eu sinto como se ele tivesse sumido. Tipo, como deu aquele barulhinho assim que murchou, sabe? E não tem mais nada, gente. Pela glória do Senhor Jesus, eu tenho sofrido. Desde março, lidando com ginecologista, com médico, sangramento, eu sofri 7 meses, sangramento direto, direto, direto. E tem continuado. Para 5, 7 dias, volta de novo. E pela glória do Senhor Jesus, o Senhor me curou nessa noite, nessa live. Obrigado, meu Deus. Obrigado, pastor Messias, por ser um servo fiel, fiel do Senhor. Toda honra e toda glória seja dada a Ele. Desculpa o choro, mas só eu e meu esposo sabemos o que a gente tem enfrentado nesses últimos meses. E o que eu mais tenho pedido para o Senhor é a cura e a libertação de tudo isso que a gente tem passado. Obrigado, meu Deus, por tudo mais uma vez.
9: Em 2023, eu também fui diagnosticada com câncer de mama. E eu já vinha nessa igreja e fui revelada pelo irmão, pelas irmãs, né, que eu tinha esse tumor, mas que eu ia ser curada. E eu fiz todos os exames, consta nos exames esse câncer. E comecei o tratamento como a irmã lhe falou. Perdi todos os cabelos, fiquei sem nada também. Perdi meus dentes, minhas unhas. Mas para honra e glória do Senhor, eu fui, antes da cirurgia, que eu tinha que fazer também a cirurgia, o irmão revelou aqui, fizeram oração, ele também fez campanha, né? E falou que Deus estava revelando que o médico ia procurar o câncer, mas não ia achar. E eu tenho todos os exames e consta o câncer antes, e no dia que eu fui fazer o exame para poder fazer a cirurgia, não constava mais nada. A médica também falou assim, olha, não sei o que aconteceu, Marli, mas não tem mais nada aqui. E aqui eu tenho todos os exames, da outra vez eu posso trazer, tenho as fotos. Eu passei pelo processo, mas hoje estou bem, para honra e glória do Senhor.
10: Está curada.
9: Estou curada, e foi aqui a revelação toda pelas irmãs, a oração dos irmãos, e o presbítero revelou, e foi tudo se cumprido. E estou curada.
10: Deus revelou curada. Que desapareceu o câncer. E desapareceu milagrosamente.
9: Desapareceu. Tanto é que o médico falou para mim assim, eu comecei as químio, e eu senti na segunda químio que reduziu. E ele falou assim para mim, Marli, não é assim. O tamanho do tumor que você tem não desaparece assim. E agora, quando terminou todo o processo, ele falou para minha filha assim, a sua mãe é um milagre, porque o câncer que ela tinha, para falar a verdade, não era para ter respondido da maneira que respondeu. E foi em um ano assim, Deus falou e não apareceu nada. Eles fizeram.
1: Ô meus irmãos, ô minhas irmãs, cada milagre, nós estamos mostrando para vocês não desanimar, para vocês não perder a fé, para vocês saber que para Deus tudo tem jeito, saber que para Deus tudo tem jeito, Deus dá um jeito em tudo, quando a gente crê, quando a gente confia, quando a gente acredita, quando a gente busca, quando a gente luta por aquilo que a gente quer, diante de Deus, Deus dá um jeito. Então não é para você perder a cabeça, não é para o senhor ou a senhora perder a cabeça e ficar desanimado, se entregar e dizer, ah, acabou, não tem mais jeito, está tudo perdido. Não, tem jeito sim, tem jeito. Acredita no poder de Deus, acredita no poder de Deus, acredita, Deus existe, Deus é Deus em todo tempo Ele é Deus, é só nós buscar, nós acreditar, nós crer, nós fazer o que nós temos que fazer, em nome do Senhor Jesus. Vocês aqui de Curitiba, vocês de Curitiba, aqui em volta de Curitiba, vocês que podem estar conosco, corre para cá hoje. Hoje, olha que cura milagrosa aí. Olha que cura milagrosa. Cura de tumor no pulmão. Câncer no pulmão. Só Deus. Só Deus para curar o câncer no pulmão. Só Deus. Só Deus para curar o câncer no pulmão. Ele curou a mulher. Vocês viram aí ela falando. Vocês ouviram e viram ela falando da cura. Então nós vamos agora orar para Deus fazer uma obra. Em nome de Jesus, vamos orar. Senhor nosso Deus e Pai, em nome de Jesus, em nome de Jesus, em nome de Jesus agora, em nome de Jesus, em nome de Jesus, Deus, em nome de Jesus agora, haja milagre, haja milagre, haja milagre, haja milagre, haja milagre, meu Deus, haja milagre aqui agora, em nome de Jesus Cristo, haja milagre, livramento, proteção de Deus, Senhor dos Exércitos, em nome de Jesus. Visita os irmãos agora, sua casa, sua família, seu lar. Deus, põe as tuas mãos, guarda o teu povo, guarda, meu Deus, o teu povo. essa convenção. Deus, usa os teus servos que estarão pregando, orando pelo povo, hoje sexta-feira, amanhã sábado e domingo, meu Deus, Pai da Glória, em nome de Jesus, haja milagre, meu Deus, guarda, guarda, meu Deus, guarda as caravanas, guarda os irmãos, meu Deus, que vêm, que virão, meu Deus, guarda eles, debaixo do teu sangue, debaixo do poder de Deus, debaixo do nome de Jesus, Senhor da Glória, Espírito Santo, vai derramando proteção, livramento, em nome de Jesus, abençoa esses três dias, meu Deus, Senhor, manda o povo, envia o povo, envia as almas, Deus envia as almas, envia o povo, meu Deus, só sempre enviou, só sempre esteve conosco nessas convenções, o Senhor nunca deixou, o Senhor nunca deixou nós passar vergonha, o Senhor nunca deixou nós ser derrotado, fracassado, decepcionado, meu Deus, e não é agora, Pai, por bondade, por misericórdia de Deus, por compaixão de Deus, por piedade de Deus, Deus de Abraão, seja conosco, em nome de Jesus, para a glória de Deus, para a glória do Pai, do Filho e do Espírito Santo. Amém e amém e amém e amém. Meus irmãos, outra coisa aqui que eu quero falar com vocês é sobre aquilo que eu tenho batido na tecla, falado, sobre o alimento, comida. É isso que eu estou pedindo para o povo. Os irmãos que puderam nos ajudar aqui em Curitiba, trazer aqui arroz, feijão, trazer carne, trazer essas coisas, porque a partir de hoje o povo começa a chegar. A partir de hoje o povo começa a chegar. Então, irmãos, nós não temos para onde nós pedir, para a prefeitura, para Estado, para político, nós não pedimos para patrocinadores, nós pedimos para o povo de Deus, dizimista, ofertante, o povo que está aí conosco, o povo que está nos acompanhando, o povo que está ao nosso lado, o povo que é a nosso favor, que está nos ajudando em oração, ajudando com jejum, pedindo a Deus, ajudando materialmente. Então, meus irmãos, nós estamos contando com vocês, em nome de Jesus Cristo, que Deus toque no coração dos irmãos, que os irmãos mande agora uma ajuda, mande agora, irmão, converse com a sua família, converse com o seu povo aí, com os seus parentes, e manda uma ajuda a nós comprar carne para o povo, comprar o que tiver faltando aí, arroz, feijão, essas coisas, né, para alimentar o povo que vem de longe, virão pessoas de longe, de vários lugares aí, Santa Catarina, Rio Grande do Sul, povo aqui do Paraná, povo que está vindo, que é muita gente. Então, meus irmãos, nós podemos contar com vocês, se Deus tocar nos irmãos, se Deus tocar, porque Ele vai recompensar, porque Ele vai retribuir, em nome de Jesus. Tá bom, povo de Deus? Nós voltemos com vocês, ou voltamos às 15h e 18h. E hoje à noite, nós vamos estar aqui às 19h, começando a convenção com o pastor Paulo, amanhã, eu, pela misericórdia de Deus, pela compaixão de Deus, domingo, pastor Saavedra, e domingo de manhã, a reunião. Amém? Paz do Senhor Jesus.
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1: Saudamos a igreja, papai do nosso Senhor Jesus Cristo, amém? Graças a Deus, a igreja, né? Pode bater palma para Jesus, né? Porque o milagre é grande, né? Graças a Deus. Há 2 anos atrás, igreja, eu me deparei com câncer de próstata e ele espalhou para os ossos. Era 3 tumores e o médico desenganou. Aí passou para outra médica lá, ele receitou lá quimioterapia, radioterapia e rádio, né? E aí, graças a Deus, aí a igreja pentecostal, Deus é Santo, orando, pastor da Chimessias, pastor Inês Saavedra, todos os pastores da igreja, toda a igreja orando. Foi uma luta, né? Mas está aqui os exames do começo até o fim, aonde o exame mostra que toda parte dos meus ossos estava afetado, só tinha o joelho direito que não estava afetado. Amém? E eu estava para morrer. Aqui o meu pastor, pastor Inês Saavedra, do Rio Grande do Sul, sabe, me acompanhou do começo ao fim, né? Me ajudando, colocando a igreja em oração, a igreja orando. E graças a Deus, hoje, para a honra e glória do Senhor Jesus Cristo, eu estou aqui com os exames, estou curado.
0: Amados irmãos, nós estamos aqui com a irmã. Ela recebeu grandes milagres das mãos de Deus. Minha irmã, o seu nome?
2: Santina Miranda Silva.
0: Conte a bênção, irmã Santina.
2: Eu vim aqui para a primeira vez, eu sou de Videira. Vim aqui para a primeira vez, garrei. Estava tudo dolorido, porque eu tinha câncer no útero, agora me abaixo, fui lá no banheiro, não tinha mais nada.
0: Você não foi curado de câncer no útero?
2: É, eu não podia nem me abaixar, tinha dor nas pernas, por toda parte, eu não aguentava, eu tinha aquela até fibrite nas pernas, agora não tem mais dor nenhuma nas pernas, não tem mais dor nada, em parte nenhuma, para a honra e glória do Senhor Jesus, não estou curada, graças a Deus.
0: Quanto tempo ficou doente com esse câncer no útero? Quantos anos?
2: 5 anos, rapaz.
0: 5 anos.
2: Eu tenho aqui, eu deixei em casa, mas eu tenho até para trazer aqui para o irmão ver.
0: Os documentos.
2: É, tudo.
0: E hoje está curada?
2: Estou curada, não tenho mais nada. Pela primeira vez que eu vim na igreja, não tenho nada, mais nada mesmo.
0: A senhora é a mulher que tomava 210 comprimidos. É,
2: 210 comprimidos tem ali na casa. Por mês. Ali na casa da minha filha, para quem quiser ver.
0: Era coração?
2: Problema no coração, diabetes, pressão alta, câncer no útero, de tudo.
0: Sua casa era uma farmácia?
2: É uma farmácia, tá lá para quem quiser ver.
0: E agora tá curada?
2: Tô curada, em nome de Jesus, tô curada.
0: Quem curou?
2: Jesus me curou.
0: Você veio de Videira?
2: É, eu vim de Videira.
0: Receber a bênção que na Deus é santo.
2: Deus é santo, graças a Deus.
0: Olha, ouvintes, que milagre tremendo. Eis aqui uma mulher que estava doente, estava, irmãos, ouvintes, com câncer. estava tomando 210 comprimidos por mês. É o devorador. É o devorador que estava na vida dela. O devorador caiu por terra. O devorador não resistiu à revelação de Deus e hoje está curada. Meu irmão, seu nome é?
2: Santina Miranda da Silva.
0: Vem de onde?
2: De Videira.
0: Está curada?
2: Estou curada, graças a Deus.
0: Quem curou?
2: Jesus.
0: Aqui na Deus é santo.
2: Deus é santo.
0: Obrigado, irmã. Deus abençoe. Eis aí a grande obra de Deus.
3: Paz do Senhor, irmãos. Hoje eu estou bem rouca, mas eu vou contar a bênção. É, de quarta-feira para cá, o pastor sempre vem falando, né, que de uma semana para outra, que nós já tenhamos alguma novidade para contar. Eu tinha vendido um imóvel, acho que foi em outubro ou novembro do ano passado, mas não fui eu que acompanhei o processo de aprovação com a Caixa, e estava todo travado, irmãos. Cada hora era uma coisa diferente. Era um erro básico no contrato, mas isso impede que o corretor receba. Desde então, eu já tinha pedido oração para a Priscila, filha do pastor, e ela vem orando. E ontem, a corretora que acompanhava comigo me mandou mensagem que já tinha dado certo e já estava fazendo a transferência da comissão na minha conta. Então, já é uma bênção, porque eu estava esperando. Eu já tinha até esquecido, porque quando eu mais estava acompanhando, travou. Daí, quando eu a deixei de lado, o negócio aconteceu. E outra bênção que eu tinha pego um imóvel para vender, eu nem tinha tirado foto ainda para divulgar. E quando eu pensei em marcar com a minha cliente para tirar foto, um outro cliente meu, que já tinha feito documentação de imóvel comigo, me ligou perguntando se eu tinha algum imóvel disponível. Daí eu comentei que eu estava indo tirar foto desse imóvel se ele quisesse vir comigo. Eu nem tirei foto, irmãos. Ele viu o imóvel e já falou para mim que queria ficar com o imóvel e ontem já assinou o contrato. Então, de uma semana para outra, Deus destravou tanta coisa, né? E dois imóveis foram vendidos para a honra e glória de Jesus.
4: Esse Deus é maravilhoso.
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4: Diga aí, amém. Ô, meu irmão, você levanta aqui. Levanta, vem cá. Levanta a muleta também. Levanta bem alta a muleta e anda. Aleluia! Pode levantar e vir andando. Levanta a muleta, levanta a muleta. Dá glória a Deus aí, igreja. Levanta e anda. Bora andando aí, anda, anda, olha o homem andando aí, ó. Dai glória a Deus aí, igreja, olha o homem andando, anda. Anda, meu irmão, anda, anda. Olha o milagre de Deus, olha o milagre, olha o homem andando aí, igreja. Volta, meu irmão. Cadê as palmas de vitória para Jesus aí, igreja? Está andando, dai glória a Deus. Dai glória a Deus, igreja. Cadê a igreja dando glória a Deus? Deixa eu ver aqui. O que, que o senhor tinha, meus irmãos? O que, que o senhor tinha?
5: O médico disse que é artrose.
4: Artrose.
5: É, daí eu fui na... No médico para operar, chegou lá no operário, chegou e disse para mim, melhor você vai na igreja, que é na igreja que tem cura, porque já várias pessoas fez.
4: O médico falou para você ir na igreja que cura.
5: Disse, vá na igreja, essa Deus é santo, que muita gente já foi curada lá.
4: Já foi curado.
5: É, sim, só Deus que cura.
4: Porque... Quem está vendo o homem de pé, diga glória a Deus aí. Coloca a muleta nas costas aí, coloca a muleta nas costas, vai, segura ela aí, ó. E anda pra igreja ver lá, vai lá, anda pra igreja ver lá, vai. Anda, meu irmão, anda, anda, anda, anda. Pai, glória a Deus, igreja. Volta pra cá, rapaz, o camarada não para de andar lá, ó. Volta andando, cadê a igreja glorificando a Deus? Pô, vai embora.
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6: Mas não enxerga não, irmão. Não enxerga, qual é o olho que você não enxerga?
7: Esse daqui, nada.
6: Quanto tempo você perdeu essa vista aí?
7: Eu percebi quando tinha uns 10 anos, por isso.
6: E agora você tem quantos anos que não enxerga?
7: Tenho 20 anos agora.
6: Você tem 20 anos? Quer dizer que tem 10 anos que você não enxerga. Mas você vai enxergar agora. Vai enxergar agora. Só que vocês não crêem. Mas quem crê, levante as mãos e fica em pé. Quem crê, levante as mãos bem alto. Tem 10 anos que você não enxerga? O que aconteceu com você?
7: Os médicos falaram assim que parece que é de nascença.
6: Parece que é de nascença?
7: Que eles não conseguiram achar.
6: O médico não descobriu a causa?
7: É, eles tiraram um raio-x, né? E a veia é tudo seca, assim. Não tem, e o outro tem, assim, sangue na veia. E esse aqui é tudo seco.
6: E se você enxergar agora?
7: Eu creio que Deus vai.
6: E se você enxergar agora? Você vai enxergar agora. Só não se você não crer.
8: Mas eu creio. Quem crê, levante as mãos. Grita amém. Tampa o olho que você enxergava. E agora, minha irmã, coloque a mão na cabeça da obreira. Vamos ver se você vai colocar. Oh, maravilha, olha aí. Glória a Deus. Coloque a mão na cabeça da outra pessoa, lado esquerdo aí. Olha aí, meus irmãos. Você está enxergando, moça? Tampa o olho que você enxergava bem. Tampa, bem tampado. Tampa, bem tampado. Vou fazer um teste com ela agora. Quer ver? Quer ver como é que ela já está enxergando? O que que tem na minha mão aqui, minha irmã?
7: Uma Bíblia.
8: É uma Bíblia mesmo! Deus, irmão, que coisa tremenda. Tampa novamente o olho. Vamos ver agora. Vamos ver. O que que está aqui na minha mão, minha irmã?
7: É um envelope.
8: Oh, maravilha!
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9: Põe a mão na cabeça e fecha o olho. Eu vi um caixão aqui agora. Dentro desse caixão, Deus mostrou uma mulher morrendo com câncer. Deus vai queimar o câncer aqui agora. Pessoa bem magrinha, se acabando, morrendo, e a doença oculta e vai manifestar aí, quer ver? Vai cair por terra. Espírito do câncer, dá o teu grito aí onde você está. Dá o teu grito aonde você está, Satanás. Queima ele, Jesus. Queima ele, Jesus. Queima. Perca as tuas forças aí, Satanás. Perca as tuas forças aí, legião. Isso. Perca as tuas forças aí, capeta. Vida, queima, queima. Vai cair mais gente aí. Vai manifestar aí. Vida, queima ele. Solta ela, diabo. Solta ela, capeta do câncer. Solta ela, chu. Solta. Você vai soltar agora, grita queima, vai. Você não vai soltar não?
10: Não.
9: O diabo grita e vocês não grita. Sai daí, demônio do câncer. Senhor, te repreenda agora. Pega essa doença e vai embora. Fia. Nome de Jesus.
0: 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Então, é hora de despertarmos, é hora de sairmos da situação que nós estamos vivendo. Se nós não sair agora, nós não vamos ter condições de sair depois. Se nós não fizer o esforço agora, a convenção é o esforço contra a frieza espiritual. Se nós não fizer agora, irmão, se a senhora, o senhor, não se esforçar agora, a moço, rapaz, você vai ver que o final é o mundo. Final é parar, afastar e desviar. Então, anote o endereço, anote o local. 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
4: Saúdo a igreja com a paz do Senhor, irmãos. Quem tem palma nas mãos aí? Oh, cadê o som? Glória a Deus. Quem tem a Bíblia Sagrada? Mateus, capítulo 24. Porém, daquele dia e hora ninguém sabe, nem os anjos do céu, nem o Filho, mas unicamente meu Pai. E como foi nos dias de Noé, assim será também a vinda do Filho Porquanto, assim como nos dias anteriores ao dilúvio, comiam, bebiam, casavam e davam-se em casamento, até o dia em que Noé entrou na arca. E não perceberam até que veio o dilúvio e os levou a todos. Assim será também a vinda do Filho do Homem. Então, estando dois no campo, será levado um e deixado o outro. Estando duas moendo no moinho, será levada uma e deixada a outra. Vigiai, pois, porque não sabeis a que hora há de vir o vosso Senhor. Mas considerai isto: se o pai de família soubesse a que vigília da noite havia de vir o ladrão, vigiaria e não deixaria minar a sua casa. Por isso estáis vós apercebidos também, porque o Filho do Homem há de vir a hora que não penseis. Amém. Levanta as suas mãos para os céus. Deus tem uma palavra para nós. Deus tem uma palavra para nós. Deus tem uma palavra aqui hoje para nós. Em nome de Jesus. Nós estamos aqui diante da palavra de Deus. E é a palavra de Deus que está falando conosco. Nós estamos constantemente em perigo. Nós estamos constantemente em perigo. Que perigo, pastor? Irmãos, o perigo da grande salvação. O perigo da grande salvação. A Bíblia fala aqui que o dia e a hora ninguém sabe. Ah, se soubesse também, hein? Nós não estaríamos aqui hoje também. Se você soubesse o dia que fosse morrer, você era crente? Você era obreiro? Não era. A carne não ia deixar. Os prazeres do mundo não ia deixar. Os cuidados não ia deixar. Ah, eu vou morrer no ano 2150. Quando demorar, faltar um ano, um mês, eu vou para a igreja, me converto, me batizo e morro salvo. Ninguém estava aqui. Aí está o segredo. Por que Jesus não falou o dia nem a hora que há de vir o vosso Senhor? Porque ele sabia, irmãos, ele sabe da fraqueza do ser humano, ele sabe, meus irmãos, da nossa luta na carne, que a Bíblia diz que a nossa luta não é contra o sangue nem carne, a nossa luta está dentro da carne, mais do que a carne, a luta espiritual, aquela luta, aquela guerra constantemente. E essa luta aqui é para nós os crentes. Duas estarão moendo, uma vai subir e a outra vai ficar. Agora, para piorar a situação, olha aqui, dois estarão numa cama dormindo, quando um acordar, cadê o marido, cadê a esposa? Sumiu. Os dois eram servos de Deus, mas só um é que estava vigilante, esperando esse acontecimento. Vocês já leram aí a parábola das 10 virgens? 10 virgens, todas vestidas do mesmo jeito. Escuta isso aqui: todas vestidas do mesmo jeito, todas do mesmo traje, todo do mesmo jeito, o mesmo penteado, do mesmo jeito. A diferença foi no azeite. Elas foram dormir, não vigiou. Não foi 5 virgens prudentes e 5 era loucas, dormiu. Ah, o meu esposo não vem agora não. Ah, Jesus não vem agora não. Jesus não vai voltar agora. Jesus não vem agora. Eu não vou morrer agora mesmo. Mais ou menos assim. 5 ficaram ali com o olho arregalado. A lamparina acesa, a lamparina acesa, e de vez em quando azeite lá, azeita a lamparina, azeita a lamparina. E as outras estavam fazendo o quê? Dormindo. Dormindo, irmãos. Quando viu, só viu o brado da voz. Aí veio o noivo. Quando elas acordaram, que arrumaram o cabelo, que vestiram, sei lá o que foi fazer, às 5 já tinha ido embora. Às 5 já era. Estava preparada para aquilo. Estava prontinha para aquilo. E de repente só ouviu o grito. Oi, cadê as fulana? Cadê? Cadê? Não tinha mais. Fulana! Ora, irmã Maria! Maria! Irmã Ana! Irmã Joana! Pelo amor de Deus! Nos empresta do teu azeite também! Não! Se nós der para vocês, vai acabar o nosso. O nosso vai acabar. E vão ficar igual a vocês também. Pelo amor de Deus, eu fiquei, nós ficamos. Mas aí não adiantava. Tem coisas, meus irmãos, que é nós mesmos. Tem coisas que eu não posso fazer por vocês e nem vocês fazer por mim. E essa coisa chama-se salvação. A salvação é individual. A salvação é cada um de nós que tem que prestar conta com Deus. É cada um de nós que vai ser arrebatado. Deus vai arrebatar o seu povo, irmão. Deus vai levar o seu povo, irmão. E cada um vai ser arrebatado. Deus vai tratar conosco, comigo, com vocês. Então, olha aqui, a Bíblia diz que 5 era prudente. 5 estava esperando, mas 5 estava dormindo. Essas dormindo representa que elas estavam despreparadas, estavam dormindo, descuidadosas com relação à vinda do noivo. A vinda do noivo, e o noivo veio e elas ficaram. Irmãos, igreja de Deus, nós estamos vivendo essa época das virgens prudentes, as virgens loucas. As virgens prudentes estão aí a todo momento atento à voz do Senhor. A virgem prudente quer dizer a igreja que está repartida. A igreja 50% está prudente e 50% está tranquilo. 50% não precisa tudo isso, não. É muito exagero, é muita coisa, é muito jugo. O pastor Darcy está muito com jugo pesado, é muito jugo, é muito peso. Meus irmãos amados, não é não, meus irmãos amados. É Jesus que está cobrando de nós, é Jesus que está cobrando da igreja, é Jesus que está cobrando do seu povo, irmão. Oh, glória a Deus! Aleluia! Então, veja bem aqui, a hora e o dia eu não sei. Nem meu pai sabe, ninguém sabe, nem os anjos sabem, mas unicamente, quer dizer, só o pai que sabe, quer dizer. Ninguém sabe, nem o Senhor Jesus sabe. Só o pai que sabe. Isso aí é algo que só Deus sabe. Porque se o pai falasse para o filho já tinha, pelo amor que ele tem por nós, sei lá, já tinha, quem sabe, revelado. Não sei se tinha revelado ou agir de outra forma. Então, irmãos amados, eu olho assim para vocês assim, eu vejo, pela unção da fé, pela unção do Espírito, a cabeça ungida de muitos irmãos, a cabeça ungida de muitas irmãs. Esse azeite não pode acabar e nem apagar. Esse azeite tem que estar aceso. Está nessa chama noite e dia, irmão. Dia e noite. Vou fazer uma comparação aqui que sempre eu prego, vou pregar, vou falar. Quantos de vocês aí que lembram quando batizaram? Cadê aquela turma que batizaram com vocês? Hein? Aquela turma de irmãos que batizaram. Muitos não existem mais. Morreram bêbado, morreram brigando, morreram encaixaçado, como é que posso falar? Drogado. Cadê eles? Morreram desviado. Cadê, irmão? Aqueles irmãos que foi ungido com você no dia que você foi ungido. Lembra? Cadê eles? Você encontra com ele na rua hoje, ele vê você, ele já foge, ele esconde. Porque ele tem vergonha. Ele lembra. Ele lembra do dia que vocês batizaram juntos. Lembro do dia que vocês aceitaram Jesus. Lembro do dia que foi chamado para a obra. Fizeram o ministério da oração, o ministério da intercessão. E cadê eles? Estão aí caídos, não vigiaram. Nós temos que orar, tem. Mas nós temos que vigiar mais do que orar. É ou não é? Vigiai. Diz a Bíblia, vigiai e orai para não cair em tentação. Nós temos que orar, tem. Mas nós temos que vigiar mais do que orar, irmão. Nós temos que vigiar mais do que orar. Vigiar, você vigia. Orar, você ora na igreja. Você ora, meus irmãos, de joelho. Mas vigiar, você vigia em todo lugar. Vigiar, você vigia aqui, trabalhando, viajando. Em qualquer lugar, você está vigiando. Você está vigiando para não cair em tentação. Não cair no fracasso. Não cair na derrota. Não cair no laço do diabo. Porque depois que cair, meus amados, como é que eu faço para levantar? Ah, meu Deus, eu lembro tanto dos meus tempos de jovem, de novo convertido, novo obreiro, mas agora já era. Agora já era. Oh, meus irmãos, nós estamos na presença de Deus. Oh, meus irmãos obreiros, minhas irmãs obreiras, membro, nós estamos na presença de Deus dia e noite, noite e dia, sem cessar. Vamos vigiar, vamos orar, vamos buscar a Deus. Porque o dia e a hora nós não sabemos, meus irmãos. Eu me preocupo com essa parte, o dia e a hora nós não sabemos. Eu conheci aí uns amigos meus, presbítero, que morreram dormindo. Presbítero morreram dormindo. Maravilha. Outros morreram dentro do rio, afogado. Outros morreram, o carro deu batida. Morreu todo mundo. E assim por diante. Como é que você vai partir para outra vida? Não sei como. Se é dentro do hospital. Você já pensou como será a nossa partida dessa vida para outra? Se é deitado numa cama no hospital. Se é dentro de casa dormindo, ou se é viajando, como é que vai ser a nossa partida? Pensa bem. Como é que vai ser o dia que nós vamos? Todo mundo vai, de um jeito ou do outro, mas como que nós vamos? De que maneira? Em cima de uma cama? Ai, meu Deus, eu quero morrer logo. Ai, tira minha vida logo, Senhor. Ai, será que vai ser assim? Hein? Em cima de uma cama, ai, e os aparelhos ligados lá, e ai, o fogo acabando, oi, meu Deus, me tira logo, me leva logo, e não vai, não cura e não vai. Como é que nós vamos estar? Ah, quer saber de uma? Eu vou me desviar. Me chama lá para mim, o Marco Beiro, para mim fazer aqui um trabalho forte em mim aqui, que eu já orei para Deus, Deus não me curou. Me chama lá para mim, um benzedor. Me chama para me dar um curador, uma curadora, porque eu já orei, já pedi para Deus, Deus não me curou, então agora eu quero que me traga aqui um macumbeiro para fazer um despacho forte para me curar. Quantos que eu conheci assim? Inclusive, eu conheci uma moça que o pai dela era pastor. Hoje, sabe o que ele é? Chefe de um terreiro de macumba. Ele é dono de um centro de macumbaria. Porque antes era macumbeiro, veio para a igreja, ficou na igreja, tá, depois ganhou alma e tá. Daqui a pouco as lutas vieram, os problemas vieram, as tribulações vieram, e os apuros, as aflições, a dificuldade. E o camarada foi caindo na fé, foi caindo. Daqui a pouco, eu vou voltar para macumba. Quando eu era macumbeiro, eu tinha dinheiro, tinha saúde, tinha isso, aquilo, outro. Mentira, é que o diabo venceu ele. O diabo venceu ele, o inimigo derrubou ele e não deixou ele levantar mais. Eu conheci a história, não vi, mas lá em Belo Horizonte eu conheci a história de um rapaz lá, não me lembro o nome dele, que era presbítero. Esse presbítero, irmão, ele abalava, ele orava e Deus fazia os demônios cair fora, e paralítico, e cego, e mudo. E outra coisa que ele fazia, quando via na frente pessoa endemoniada, ele humilhava os demônios. Satanás, estou queimado, ai, ai, ai, ai, ai, o demônio, joelho aí, tá, vai, põe um pouco no pó, a mão para trás, agita. E o diabo dizia: um dia eu te pego, um dia eu te pego, viu, cara? Aqui você manda em mim, aqui você me humilha, mas um dia eu te pego.
5: Ah, pega nada, manda fogo nele, igreja, queima, ai, ai. O bicho berrava, gritava na mão dele.
4: Mas sabe o que aconteceu?
5: Um dia,
4: ele estava em casa lá, meio fracão na fé, meio desanimado com as lutas. E dentro dele uma angústia, dele uma aflição assim. Sabe o que ele fez? Ah, ele pegou lá um litro de água, botou na cabeça assim, e pegou um fósforo, pegou fogo nele que assim, queimou dos pés à cabeça. Olha aí, ele não queimou o diabo. Ele não queimou o diabo. Queima ele. O diabo também queimou ele. Aí foi parar no hospital. E lá no hospital o bicho pegava ele. Ele rolava lá tudo queimado. Aí o sangue. O demônio fazia aqui para humilhar ele. Em vez daquelas feridas cicatrizar, o demônio pegava ele e ele. E sangue, o demônio, tá vendo? Tá vendo o que eu fiz com ele? Ele me humilhou, tá vendo o que ele fez comigo? Ele me queimou, agora eu queimei ele. O bicho dava toda risada, tá vendo? E eu acabo, vou matar ele aos pouquinhos, vou acabar com ele. E lá, aí quando ele voltava um pouquinho, ah, meu Deus do céu, oh, meu Deus, tira a minha vida, oh, meu Deus do céu. Olha, irmão, como o demônio humilhou ele. Ele não morria e não sarava. Aí depois o diabo voltava dele, sou eu de volta, eu quero ver ele mais queimado. E aí vai, fala, queima. E o bicho pegava ele, rolava ali sangue. Quando foi um dia, chegou lá um irmão e pregou para ele, fez um apelo para ele. E nada, eu quero saber de crente nada. Olha a minha desgraça, como é que eu estou aí, estou na miséria, queimado aí. Sabe por quê? Porque eu fui para a igreja, preguei o evangelho, humilhei os demônios. Agora olha a minha situação aí. Eu não quero saber de igreja, não. Foi por causa de igreja que eu caí. Olha a visão do diabo na mente dele. Irmão, resultado: o irmão fez o apelo, nada. Aí veio outro, fez o apelo, nada. Quando foi o outro, fez o apelo para ele, pregou, expulsou o demônio, fez o apelo para ele. Quando ele acabou de aceitar, de reconciliar, graças a Deus, Deus levou ele, Deus salvou a alma dele, Deus levou a vida dele, irmão, está vendo? Então, vigiai e orai para não cair em tentação, porque o dia da tentação ninguém sabe também, né? O dia da luta ninguém sabe. Olha o que diz lá no livro de deixa eu me lembrar aqui, Eclesiastes. Jovem, mancebo, lembra-te do teu Criador nos dias da tua, antes que venha o mau dia, os maus dias, o qual vão dizer: não tenho mais contentamento. Eu preguei ontem aqui que basta cada dia o seu mal, basta cada dia o seu mal. Irmão, você sabe o dia mal? Não sabe. Você viu aquele pregador que morreu dentro do avião? Que todo mundo ficou sabendo aí? Que lá em São Paulo o avião pegou fogo com ele? Lá do Rio Grande do Sul? Quem está sabendo disso? Levante a mão. Ele sabia que Deus ia levar ele, mas ele não sabia que era dentro do avião. Se ele soubesse que o avião ia pegar fogo com ele, ele ia entrar no avião? Mas negativo. Entendeu? Ele sabia, Deus já tinha revelado para ele. Ele viu um monte de corpo pegando fogo. Ele pregou isso aí, ele falou, mas ele não sabia que era ele que estaria ali dentro. Quando viu, ele viajou para São Paulo. Lá em São Paulo o avião pegou fogo com ele lá, e lá se foi o pastor também queimado. Como é que você vai? Eu não sei. Se é queimado, se é afogado, eu não sei. É ou não é? Eu não sei como é que você vai. Eu não sei como é que eu vou. Eu só sei que você vai, eu só sei que eu vou, e nós vamos preparado, nós temos que ir preparado, irmão, a encontrar com o Senhor Jesus, preparado, irmão. O dia e a hora nós não sabemos, o momento eu não sei, mas eu sei que eu vou, e eu sei que Jesus vem. Se Jesus não vem hoje, ele vem amanhã, e se Jesus não vem amanhã, ele vem depois, e se não vier depois, ele pode vir no outro depois, e se ele não vier, ele vem, eu sei que ele vem, e não vai demorar muito, porque os acontecimentos estão mostrando a sua volta, irmão. Eu sei que ele vem, e quem está esperando ele voltar aí? Levante a mão, quem está esperando? Não, não é assim não, eu falei, ó. Tem um filho assim, quem está esperando o Senhor voltar? Levante a mão. Como é que está a lamparina? Como é que está o azeite? Hein? Como é que está o azeite, meus irmãos? Como é que está a lamparina? A lamparina tem que estar acesa, e não pode faltar azeite não, porque se faltar o azeite, o fogo paga. E se o fogo apagar, irmãos, acabou. Seja lâmpada, irmão. Seja lâmpada, igreja. Seja lâmpada, ministério. Deus é santo. E essa lâmpada não é para ser colocada debaixo da cama, não, mas no velador, em cima, para alguém olhar para você e dizer: esse homem é um homem de Deus, essa mulher é uma mulher de Deus. Luta não falta, prova não falta, tribulação não falta, dificuldade não falta, mas nós podemos dizer assim, ó, até aqui tem me ajudado o Senhor, até aqui o Senhor tem me dado força, até aqui o Senhor tem me guardado. Ô, irmão, eu espero que nessa reunião que nós tivemos aqui, nós vamos tirar nossas conclusões, tirarmos nossos proveitos nessa reunião, uma reunião proveitosa. Tivemos aqui hoje uma reunião apertada, uma reunião rígida, uma reunião de Deus corrigir nós, mas servir para todos nós, embora cheio de fé, coragem, temor, humildade, santidade, experiência. É verdade, irmão, experiência. Esse ano, irmão, nós aqui falamos, vai ser um ano de aperto. Como aperto? Deus vai corrigir nós, vai cobrar de nós, vai exigir de nós, porque Deus tem muitas almas para ganhar através desse ministério, através dessa obra, através dessa igreja, através de você, irmão, de você, irmã, através de mim. Deus nos chamou para lutar, para batalhar, para vigiar. Deus nos chamou para guerrear. E a nossa guerra é dia e noite sem cessar. Não tem hora, às vezes você está dormindo, o diabo não está. Não está parado, não. Até em sonho ele nos persegue. É verdade ou não é? Em sonho. Às vezes nem, às vezes nós faltamos ver ele assim, bufando igual um boi. Quem já viu assim, quem já escutou o bicho lá no seu quarto, lá na sua casa, bufar igual um boi? Quem já ouviu? Levante a mão. É verdade, muitos irmãos têm experiência. Busta bufando igual um leão. Por quê? Ele sabe com quem ele mexe. Ele sabe com quem ele enfrenta. Quem está lá de qualquer maneira, ele nem tchum. Quem está lá caído, ele nem tchum. Agora, quem está em pé, irmão, é quem tem que ter cuidado. Quem está em pé, fazendo a obra de Deus, tem que ter cuidado, irmão. Por quê? Porque o diabo sabe o estrago, o prejuízo que você está dando para ele. O diabo sabe o quanto Deus tem usado os irmãos, as irmãs, para fazer a obra de Deus. Deus tem usado e vai usar. Deus vai pelejar, irmão, por nós. Nome de Jesus. Nome de Jesus, irmão. Vocês irão ver a profecia que Deus falou conosco, que depois dos 7 anos a igreja ia crescer. Deus vai levantar novos obreiros, novos membros. Deus vai levantar novos pastores. Deus vai enviar um povo de longe que nós não conhecemos, nossos olhos nunca viram, mas Deus conhece eles. Deus conhece o coração dele. Deus conhece o testemunho dele. Deus conhece a vida dela. em nome de Jesus. Agora, para isso, irmão, nós temos que ter muito cuidado. Muito cuidado. Vigiar mais do que orar. Não basta orar, tem que orar, mas tem que vigiar mais do que orar. Mais do que orar. Vigiar, a gente tem que vigiar até nos pensamentos. É ou não é? No falar, no olhar, no pensar, no decidir. Tem que vigiar. Vigiar e orai para não cair em tentação. Porque o espírito está pronto, mas a carne velha é fraca. Ei, bicha velha, é a tal da carne inchada, cheia de vanglória e soberba, de exaltação. Ei, carne velha que nos dá trabalho. Ei, carne velha que fica pulsando noite e dia, dia e noite, querendo fazer as coisas erradas, querendo passar o pé de andamão. E o espírito dizendo: não, para aí. Porque a Bíblia diz que uma luta, a nossa luta, não é contra a carne. Mas a Bíblia diz que a nossa luta é entre carne e espírito. Porque o espírito luta contra a carne. E a carne contra o espírito. É nós, estou dizendo nós. Mas você está feia, irmã. Olha, olha a carne falando: você está feia. Corta o cabelo. Você está feio, irmão. Pinta o cabelo. A carne falando. O que tem? O que você tem? Vai, vai, vai. Fica mais bonitinho, você está ficando velho. Olha o cabelo de cima que está branco. O que tem? A irmã falando de tal pinta. O Zequinha pinta. A Mariazinha pinta. O que tem? Eu não vejo nada demais. Deus só quer o coração. A carne, irmão, só Deus tem misericórdia. Irmão, o que tem, irmão? Você está morando sozinho mesmo. A mulher foi embora com o outro, largou, arruma outra. Você está sozinha, irmã? Que isso? Casa com outro. Mas o senhor já está lá com outro, já arrumou outra. E você aí, coitada, larga ser boba, irmão, arruma outro. Não é assim que o bicho fala? Ah, larga ser boba, arruma outra, irmão. A mulher sua já te largou meio, foi embora morar com outro, já casou com outro, e você fica esperando o quê? Olha as meninas no pé seu aí, ó. Tudo menina nova, tudo menina bonita, serva de Deus. Vai, vamos, se quiser eu vou lá dar uma mãozinha para você. O indivíduo nunca foi lá buscar a mulher dele, orar por ela, que largou ele. O indivíduo nunca foi lá aconselhar ela para voltar. Mas o bicho, se você quiser, eu vou falar com a irmã Maria, jovenzinha, 16 anos. Menina, que menina bonita. Olha a cinturinha dela, cinturinha de violão. Se quiser, eu vou lá. Olha como é que o diabo fala. Se quiser, irmã, vou falar com o Zequinha. O Zequinha é bonito, é altão, os olhos azul. Olha, o camarada tem dinheiro, tem um bom emprego. Se você quiser, eu falo com ele. Não falta mensageiro do diabo. Não falta mensageiro de Satanás para querer nos derrubar. Na hora que você mais precisa, que você mais precisa de uma palavra de Deus, o outro vem com a marreta na mão. Ah, larga esse negócio de crente congregar nessa igreja aí. Vai para a igreja da Comadre Maria. Vai para a igreja do compadre João. Lá pode. O que tem? Eita, irmão, não é fácil não. Para nós ficarmos aqui firmes, esperando Jesus voltar, a tentação é noite e dia. É dia e noite. É na mente, é em casa, é com a família, é no trabalho. Meu Deus do céu, chega no trabalho lá, aquelas pessoas lá que são evangélicas e fica te perturbando o dia todo. O que tem? Vamos dar uma voltinha? Vamos dar uma saidinha? Vamos jantar junto? Você não é. O que tem? Ah, não, bora. É desse jeito. O irmão ia falar para mim um dia, disse que pastor, que luta estou passando. Lá no meu trabalho, uma irmã lá, que disse que a irmã me chamou para sair com ela. Eu falei: não. Você imagina que luta. Uma serva de Deus chamar um indivíduo para sair com ela para pecar, e o camarada não quis. Ah, então você não é macho. Você vê que luta, meus irmãos. Que dificuldade que nós estamos passando. Jesus está voltando logo, irmão. Se Jesus não voltar logo, ninguém aguenta. Mas Jesus vem logo para nós subir com ele. Oh, glória a Deus, aleluia. Vamos, irmão. Ah, meu Deus do céu. Os irmãos estão precisando bater uma bolinha, irmão. Os irmãos tudo barrigudo. Olha como é que estão os irmãos tudo barrigudo, os obreiros, cansado. Sobe no altar, vai pregar cansado. Bate uma bolinha, irmãos. O que tem se bater uma bolinha? Dá uma corridinha lá, sabe? Bermudão, calçãozão.
5: né? Daqui a pouco, uma bolinha. Ah, está muito quente. Ah, como eu estou suado. Acho que uma cervejinha agora, Senhor Deus, não é pecado, não. Só uma, Senhor. Uma geladinha agora, mas pega bem nesse calor. Você acha que não tem gente fazendo assim? Ih, tem muitos. Não, mas um vinzinho agora. Olha, irmão, um vinzinho faz parte da saúde. É recomendado pelos médicos, irmã. Você não toma, não? Ah, está perdendo seu tempo. Um vinzinho, irmão, é bom para o colesterol. Para a gente entupir o coração. As veias do coração. Não pode encher a cara, mas um garrafãozinho pode. Não é assim? Um garrafãozinho desse, nem pode. Não pode com um garrafãozão grande. É desse jeito, irmão. Beber socialmente não é pecado. É assim que o diabo fala na boca dos cães por aí. Você não vai beber para encharcar, não, irmão. É só para socialmente. Meus irmãos amados, e se você ficar escutando essa mensagem noite e dia, acaba ficando lá e caindo e derrubando por terra e nunca mais. Mas graças a Deus, que Deus está falando, Deus está cuidando, Deus está libertando a sua igreja. É ou não é, irmão? Deus está falando conosco. Ai, irmão, eu sou cabelo feio, irmão. Pinta o cabelo, pelo amor de Deus. Mas o senhor está gostando da Teodora, porque a Teodora se arruma. Se você não se arrumar, vai perder o marido. Lá no trabalho da Deus, você tiver a Teodora, acho que é todo dia, ó, arrumadinha, esticadinha, e os olhados para ele. Toda arrumadinha, assim, de maquiagem, tá, penteada, e ó, toda hora bate a mão no cabelo assim, né? Se fosse você, eu arrumava, porque vai perder o marido. Se arruma, mulher, se arruma. Vai esticar, vai fazer isso, vai fazer plástica, vai fazer aquilo, aquilo outro, vai. Sabe o que é mesmo? Senão vai perder o marido. É mesmo. Daqui a pouco, cadê a irmã? Está toda parecendo uma Jezabel também. É ou não é? Toda esticada, toda cheia de maquiagem, coiseira, e toda cheia de pomba girada, e toda hora vai no banheiro. É desse jeito, quando a pomba gira, quando a mulher, ela não se conforma em ficar no banco, ela tem que levantar, mostrar que tem corpo, tem cintura, vai lá no banheiro, volta, vai tomar uma aguinha, dá uma passadinha aqui, a mostrar que está com tudo. Isso é a pomba gira, é a Jezabel. Mas graças a Deus, que aqui tem Jeú, aqui tem uns homens de Deus aqui hoje, aqui tem mulher de Deus aqui hoje, irmão. Sai fora, Jezabel. É verdade, irmão. Se nós não ficarmos atentos, meus irmãos, quando vê o boi já correu com a corda. É ou não é? Então vamos ficar firmes, porque a promessa para nós é muito grande. A promessa que Deus tem contigo é muito grande. Não adianta a luta vir, não adianta a prova vir, não adianta a tribulação vir, e não adianta o diabo vir, não, porque quem está conosco é maior do que todas essas coisas aí, irmão. Fica em pé, irmãos. Nome de Jesus.
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0: Irmã, conta a sua bênção.
1: Penso que essa madrugada vai ser muito ruim. Minha dor de cabeça muito forte. Eu cheguei aqui na igreja, apagou a minha mente, meu rosto virou, amorteceu tudo. Eu não podia conversar com as irmãs, estava muito mal mesmo. Para a glória do Senhor, Deus, irmãos, pastores, juntar, oraram por mim, para a glória do Senhor. Eu estou boa. Aquele amortecimento, meu rosto já saiu. Meu olho estava meio do lado, Deus.
0: A irmã conta que chegou aqui passando muito mal. A vista escureceu, deu um apagão. As obreiras socorreram a senhora. Os pastores oraram para a senhora. E o que aconteceu?
1: Aí voltou tudo normal, minha cabeça está tá tudo...
0: Está normal.
1: Normal, graças a Deus.
0: Está curada.
1: A glória do Pai.
0: Bote as palmas e aplaude Jesus. Cadê a próxima pessoa? Corre aqui na frente, isso. Se aproxima. Conte sua bênção. Cadê as palmas de vitória para Jesus? Meu irmão, o seu nome? Irmã Valdivina, conte a sua bênção.
2: Quero saudar a igreja com o Pai do Senhor, irmãos. Quero contar um testemunho. Eu já vi assim numa conversão, mas não tinha acontecido. Eu vim aqui, né? E o meu netinho, que tem 3 anos, ele tem bronquite. Então, a bronquite, quando ele ataca, ele dá respiração, né? Chega até dar parada cardíaca na criança. Faz uns 6 meses. Daí, ele ficou muito ruimzinho, levou ali para o UPA, chegamos ali. O médico mandou tirar raio-x, deu apontado pneumonia no pulmão direito dele. Então, apontado pneumonia, já estava trancando o pulmão dele. Só, irmão, que ele morreu no hospital. Ele morreu 2 minutos, né? Daí, a gente entrou em desespero, a família inteira desesperada, ele já tinha morrido. Ele não estava tornando mais... Ele soltava a respiração só pela boca e pro nariz, não saía mais nada. Nesse momento, irmãos, daí chegou a moça da enfermaria e falou: viu, a médica mandou levar o Felipe Manuel lá para tirar o raio-x de lá. Nós vamos direto para a sala de emergência, porque a médica está esperando ele lá. Quando nós entramos lá, meus irmãos, daí eles colocaram em todos os aparelhos, na cabeça, no corpo inteiro. Foi horrível, irmão, a gente vê aquela situação. Daí, né, nesse momento, a minha filha chegou, eu falei: Jô, fica com ele. E a médica falou que internar ele. Eu corri, pegou a mala de roupa na minha casa, no Xangri-Lá, para me voltar para o hospital, para me esperar o SAMU transferir a gente para o hospital. Nesse momento, daí ela mandou mensagem para o pastor Paulo com a irmã Carol e falou: olha aqui, pastor, a situação do Felipe é essa, está dessa situação. Ele estava em todos os aparelhos já, irmão. Então, a médica chegou e disse: ó, se eu desligar o aparelho dele agora, ele não tem o que fazer mais, é só esperar a NML chegar. Eu falei: Senhor, não permita isso. E eu, irmão, naquele momento, eu falei: Senhor, se Deus estiver na minha vida, Deus me dá ajuda. Irmãos, entre dentro do banheiro, não tenho vergonha de contar para vocês a luta que eu passei. Daí, irmão, sabe o que aconteceu? A irmã Rosa, acho que estava junto com o pastor Paulo naquele momento, né? A irmã Rosa me ligou e falou: irmã, se aproxima o celular no ouvido dessa criança, deixa eu fazer uma oração para ele. Quando ela encostou o telefone, assim, eu chorando, irmão, não conseguia falar mais com a irmã Rosa, porque eu estava vendo que eu já estava acabando de morrer. Quando a irmã Rosa orou por ele, irmão, ele já começou a voltar a respiração pela boca, pelo nariz, de repente, daí já começou a fazer assim o coraçãozinho dele. Daí já vieram todos os enfermeiros, olharam e já ficou mais um pouquinho ali. Logo em seguida, nós já fomos para o quarto de recuperação, para a honra e glória do Senhor, e foi curado. Então, irmão, eu fiz um propósito com o Senhor. Aí eu fiz assim um propósito com Deus, que se eu voltar, que nem agora Deus me levantou como obreiro, eu tinha que vir hoje, mas eu ia vir de qualquer maneira, mesmo que eu não fosse obreiro, né? E eu falei com o Senhor que eu ia contar os testemunhos, só que a gente fica um pouco meio encabulado, que é muita gente aqui em Curitiba, né, irmão? Mas Deus me deu a vitória. E outro testemunho rapidinho, irmão, para não tomar o tempo. Eu tinha um dinheiro para receber, que era direito meu, né? E esse dinheiro eu tinha esquecido, assim, por completamente. Eu não tinha esperança de receber. Mas eu indo para Deus é Santo, o pastor Paulo orando, a igreja inteira orando. Um dia Deus deu o pastor Paulo 2 vezes, me entregou a revelação, bem assim: irmão Valdivino, a irmã tem algo de Deus para receber, que está na justiça. E eu nem sabia que estava na justiça, irmão. Veja como é que é Deus. Usou, deu a boca do Espírito Santo, falou na boca do pastor Paulo, e ele me entregou a revelação. Só, irmão, que eu fiz um propósito. Falei: ó, Senhor, se Deus me der essa benção, a primeira coisa que eu quero fazer é uma oferta especial para o teu homem, Panta Grossa. Foi o que eu fiz, irmão. Daí a gente foi, recebeu o tal dinheiro, meu advogado me ligou. Ele disse assim: você vem aqui no meu escritório que eu tenho algo para entregar para você. Eu falei: é, o que está acontecendo? Eu fui lá, irmão. Quando eu chego no escritório, o advogado mandou sentar, eu sentei, eu confesso para os irmãos uma coisa, irmão. Na humildade da gente, Deus está na vida da gente. Eu estava tremendo assim. Ele olhou assim e falou: viu, você tem tanto para receber, eu não vou falar contigo, mas você tem. Irmão, para a honra e glória do Senhor, aquele dia eu vi no momento exato, mas eu não me lembrei da minha vida aqui, irmão, na terra. Eu me lembrei da obra do Senhor. E daí foi, aquele dia passou, quando foi dali uma semana, ele me ligou. ligou e falou assim, vem até o meu escritório, chegamos lá, assinamos a papelada, o meu advogado me acompanhou até a Caixa Econômica de Ponta Grossa, né, para nós fazer transferência para outra conta, para cair outro dinheiro, né. Eu fiz o seguinte, meus irmãos, quando eu saí da Caixa, que o meu advogado já passou lá para mim o dinheiro na outra conta, foi, né, graças a Deus, eu saí, já mandei mensagem ao pastor Paulo, falei, pastor, quando que vai dar aí, né, o dízimo dessa parte do dinheiro? O pastor somou tudo direitinho, falou, ah, mas vai dar tanto. Eu vou contar para os irmãos a quantia que deu, né? Mas foi uma quantia bem boa. Coloquei no volápio do dia, fui direto passando aqui, outro dia correndo, e devolvi lá para a honra e glória do Senhor, irmão. E Deus me deu uma grande vitória, duas bênçãos. E eu estava um pouco encabulado, que ia me contar o testemunho ontem, mas eu estava vindo na igreja aqui, né? O Senhor falou comigo que não ia me sair daqui sem contar. Recebi essas duas bênçãos, a cura do Felipe e essa bênção gloriosa. Amém, irmão? E as palmas de vitória para Jesus.
0: Glória a Deus, aleluia. Quem entendeu a revelação? Duas bênçãos, né? O neto dela veio a óbito por 2 minutos. E ela pediu oração para o servo do Senhor. E Deus colocou as mãos e a criança está viva. Para agora. Cadê a próxima pessoa para testemunhar? Está vindo um irmão aí? Glória a Deus. Mais forte as palmas para Jesus. Olha, os milagres estão acontecendo nesse lugar. O nome do irmão?
3: Madrigal com a paz do Senhor Jesus. Eu sou a primeira vez que eu estou vindo aqui. Eu sou lá de Ponta Grossa. E eu fui revelado na igreja de Deus de Santo, que eu vou lá na Ponta Grossa, lá no Londres lá. E eu fui revelado uma macumba que fizeram para mim, que eu ia ficar paraplégico das duas pernas. E eu vindo na viagem, minhas pernas começaram a doer. Doer muito. Daí no que eu cheguei aqui, Deus me curou.
0: As pernas estavam doendo bastante. No que o senhor entrou na igreja, foi curado.
3: É, Deus me curou. Daí o pastor começou a orar pelos ossos fracos e macumbaria que fazem para as vidas da gente, né? Graças a Deus, Deus me curou.
4: Glória a Deus.
3: Fui curado. Eu fiz um propósito com Deus que eu queria tanto uma cura e queria um automóvel para mim, para a igreja na sede lá. E Deus me entregou esse automóvel. E eu estou vindo para essa igreja, vou se batizar. Para onde o Senhor me mandar, eu vou. E eu agradeço a oportunidade, nós estamos bem fortes,
5: senhor. 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

0: Meu nome é Elizabeth. Cumprimento a todos com a paz do Senhor Jesus. Amém? Eu tenho lesões, tinha, né, irmãos? Lesões no joelho e nos ombros. E hoje de manhã eu estava sofrendo muito para entrar no ônibus, para descer, para entrar no carro. E agora, assim que terminou o almoço, a irmã cooperadora Karina, aqui de Curitiba, falou que ia orar por mim. Aí a gente entrou ali na cozinha lá do ginásio e ela fez a oração e pôs as mãos sobre o meu joelho, esquentou a mão dela e aquele calor passou no meu joelho. Coisa que eu não podia fazer, que na hora que nós saímos da reunião, até a irmã cooperadora Ana me auxiliou para ir até o ônibus. Agora eu já estou podendo movimentar o joelho, voltando a caminhar normal, que os irmãos viam o sofrimento para mim ir no banheiro, irmãos. Dentro da igreja lá em Ponta Grossa, gostava muito de auxiliar. E a última vez que eu fui auxiliar, eu caí, porque falseou meu joelho. Mas eu creio que a partir de hoje, estou curado e Deus vai me ajudar a fazer o que eu gosto de fazer.
1: Depois da oração, está curado em nome de Jesus. Nome de Jesus Cristo. Glória a Deus.
2: Irmãos, meu nome é Demar de Souza, sou do estado do Rio Grande do Sul. A minha glicose estava 750, é muito alto. A doutora disse: senhor Demar, o senhor não morreu ainda? Eu não morri. Resumindo, através de uma palavra profética do pastor da Cimecília, ele disse: quem tem problema de diabetes, passa no altar e está curado. E o irmão Demar se levantou e botei a mão no altar. Hoje a minha diabetes está 116, estou com 3 canetas de insulina na geladeira, ela olha para mim, eu olho para ela, não vou aplicar, estou curado!
3: É, meu irmão, ô Modemar, dobra o joelho e agradece a Jesus, bate palma da glória!
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5: Pessoal da amada Igreja, Papai do nosso Senhor Jesus Cristo, amém? Graças a Deus, a Igreja. Não pode bater palma para Jesus, né? Porque o milagre é grande, né? Graças a Deus. Há 2 anos atrás, da Igreja, eu me deparei com câncer de próstata e ele espalhou para os ossos. Era 3 tumores e o médico desenganou. Aí passou para outra médica lá, ele receitou lá quimioterapia, radioterapia e rádio, né? E aí, graças a Deus, aí a Igreja Pentecostal Deus é Santo orando, pastor da Chimessias, pastor de Nenê Saavedra, todos os pastores da igreja, toda a igreja orando. Foi uma luta, né? Mas está aqui os exames do começo até o fim, onde o exame mostra que toda parte dos meus ossos estava afetado, só tinha o joelho direito que não estava afetado. Amém? E eu estava para morrer. Aqui o meu pastor, pastor Ney Saavedra, lá do Rio Grande do Sul, sabe, me acompanhou do começo ao fim, né, me ajudando, colocando a igreja em oração, a igreja orando. E graças a Deus, hoje, para a honra e glória do Senhor Jesus Cristo, eu estou aqui com os exames, estou curado.
6: Meu nome é Sônia. Sou pernambucana, estou morando em Brumenau, mas estou passando os tempos aqui em Curitiba. Então, eu quero contar a bênção, a cura, que eu estava com infecções urinárias uns dias, né? E eu disse, eu não vou para o médico. Aí eu fui para a igreja. Aí, na hora, no culto, né, me deu vontade de ir no banheiro. Eu digo, ai, meu Deus do céu. Aí eu senti dor de novo. Aí eu cheguei no banheiro e disse, Senhor, o Senhor é Deus dos deuses,
7: Deus,
6: Rei dos reis e médico dos médicos, me cura, porque eu não vou para médico não, nenhum não, porque eu tenho um pai, um Deus, que é médico dos médicos e o Senhor vai me curar. Fui para casa, né, quando foi de madrugada, vai eu no banheiro de novo, digo, ai meu Deus, vou sentir de novo a dor, aí doeu bem pouquinho. E no outro dia de manhã, até hoje, estou curada. Com a honra e glória do Senhor.
3: Dobra o joelho, agradece. Ô, irmã, dobra o joelho, agradece a Deus aí, ó. Bate palma e dá glória para Jesus, meus irmãos, minhas irmãs.
8: Ô, meus irmãos, ô, minhas irmãs de todo o Brasil, aqui é o pastor Darcy Messias, aqui da Igreja Pentecostal Deus é Santo, aqui em Curitiba.

0: nossa sede nacional, na Avenida Marechal Floriano Peixoto, 6711, aqui no Auer. Eu quero chamar a atenção de todo o povo de Deus para o maior evento da Igreja Deus é Santo, que acontece de 6 em 6 meses, que é a Convenção Nacional, onde nós reunimos o povo de Goiás, os irmãos de Minas Gerais, Santa Catarina, também povo do Rio Grande do Sul, o povo do Paraná, para o grande avivamento. É o mover de Deus, é o trabalhar do Espírito de Deus contra a frieza espiritual. A Bíblia diz que por multiplicar iniquidade, o amor de muitos se esfriaria. E nós estamos cuidando dessa área, para nós os crentes não se esfriar. E olha, meus irmãos, olha, minhas irmãs, sexta-feira, sábado, à noite, e domingo às 2 da tarde, lembrando a reunião de obreiros, às 8 da manhã, vem para cá, Brasil, venha, meus irmãos, ao sair dessa convenção, a sua vida não será mais a mesma.
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3: Você que já recebeu um milagre na igreja, Deus é Santo. Venha compartilhar o seu testemunho. Não guarde essa bênção apenas para você. Existem pessoas dentro da igreja que recebem uma bênção, alcançam um milagre, veem a mão de Deus agir, mas ficam em silêncio. E isso é sério. Quando alguém recebe algo de Deus e não testemunha, não está apenas deixando de contar uma vitória, está interrompendo um propósito espiritual. O testemunho não é opcional, ele é parte do milagre. Existem pessoas dentro da igreja que recebem uma bênção, alcançam um milagre, veem a mão de Deus agir, mas ficam em silêncio. E isso é sério. Quando alguém recebe algo de Deus e não testemunha, não está apenas deixando de contar uma vitória, está interrompendo um propósito espiritual. O testemunho não é opcional, ele é parte do milagre. Agora entenda isso com clareza. O testemunho protege a bênção. O silêncio pode enfraquecer aquilo que você recebeu. Quantas pessoas estão esperando ouvir o que Deus fez na sua vida para não desistirem? Quantos estão precisando de uma prova viva de que o milagre é real? E você tem essa prova, mas está guardando. Deus não te abençoou para você esconder. Ele te levantou para você falar, testemunhar, declarar. Se você recebeu cura, testemunhe. Porta aberta, testemunhe. Libertação, testemunhe. Provisão, testemunhe. Ir na frente do púlpito. Testemunhar não é vergonha, é honra. Vergonha é Deus fazer e a pessoa fingir que não aconteceu. A partir de hoje, mude sua postura. Se Deus fez, conte. Se Deus operou, declare. Se Deus te abençoou, glorifique diante de todos, porque quem testemunha fortalece a própria fé, ativa novas bênçãos e se torna instrumento para milagres na vida de outros. Não retenha o que Deus fez. Transforme sua vitória em testemunho.
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heróis da oração. Sem a oração, Noé não teria construído a arca. Abraão não seria pai da fé. Isaac não teria recebido uma virtuosa esposa. Sem a oração, Jacó não seria Israel. José não teria vencido. Moisés não seria grande como líder se o seu lugar preferido não fosse o Monte Horebe, Monte da Oração. Sem a oração, Elias não seria o homem do fogo. Eliseu não seria movido pelo sobrenatural de tal forma que até nos seus ossos havia unção. Sem a oração, Ana não teria tido um filho. Salomão não seria o homem mais sábio da terra. Sem a oração de Josué, o sol não teria parado. Sem a oração, Neemias não seria o grande construtor do muro de Jerusalém. Os três jovens hebreus não seriam libertos da fornalha. Daniel não seria milagrosamente guardado ao ser lançado na cova dos leões, se não fosse homem de oração. Assim como os heróis da fé, sejamos também heróis da oração.

0: graças a Deus. Eu quero, neste exato momento, convocar o povo para nós buscar a Deus. Hoje é sexta-feira. Ore conosco agora a oração da cura divina.
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Senhor, nosso Deus, Senhor, nosso Pai, em nome de Jesus Cristo, Salvador, meu Deus, oh meu Deus, me ajuda, meu Deus, me dá força, me dá graça, Senhor, me ajuda, meu Deus, em nome do Senhor Jesus, em nome do Senhor Jesus, em nome do Pai, do Filho e do Espírito Santo de Deus, Deus me perdoa, Deus me lava no teu sangue, Deus nos lava no teu sangue precioso, Deus nos cobre com teu sangue bendito, teu sangue carmesim, teu sangue poderoso, em nome de Jesus Cristo, Salvador, meu Deus, em nome de Jesus, em nome de Jesus Cristo, Senhor, lava nós com teu sangue, lava nós com teu poder, com a tua força, com a tua fortaleza, em nome de Jesus, em nome de Jesus Cristo, em nome de Jesus Cristo, em nome de Jesus Cristo, Salvador, meu Deus, dá-nos saúde, meu Deus, dá-nos saúde, dá-nos saúde, em nome de Jesus. E no teu nome agora, eu ordeno, no nome de Jesus, agora eu ordeno a cura milagrosa, a cura divina, a cura poderosa, a cura misteriosa, esse mal, essa doença, essa enfermidade incurável, essa doença que não tem cura, essa doença que está nesse corpo há quantos anos, ela vai sair agora, ela vai sair agora, em nome de Jesus, essa doença que está nesse corpo, eu dou ordem agora que ela desapareça, que ela some agora, em nome de Jesus Cristo, em nome de Jesus Cristo, Salvador, em nome de Jesus Cristo agora, em nome de Jesus agora, agora, vai saindo, sai essa doença maligna, essa doença crônica, essa doença que para a medicina não tem jeito, em nome de Jesus agora, nós ordenamos que ela saia, que ela desapareça agora, seja onde ela estiver, em nome de Jesus, em nome de Jesus agora, em nome de Jesus agora, sai, sai doença maligna, sai doença maligna, sai doença maligna, sai doença maligna, sai agora, em nome de Jesus, meu Deus, meu Salvador, meu querido Deus e Pai, em nome de Jesus, em nome de Jesus, em nome de Jesus, em nome de Jesus Cristo agora, eu ordeno essa doença, seja onde ela estiver agora, em qualquer parte do corpo, doença, sai agora, doença, sai agora, doença maligna, sai agora, desapareça, desapareça agora, em nome de Jesus, em nome de Jesus, em nome de Jesus agora, vai saindo agora, enfermidade maligna, enfermidade crônica, enfermidade incurável, sai agora, vai saindo agora, agora, sai doença maligna, sai doença maligna, sai doença crônica, em nome de Jesus, em nome de Jesus, em nome de Jesus, em nome de Jesus,
em nome de Jesus Cristo, em nome de Jesus Cristo agora, em nome de Jesus Cristo agora, vai saindo toda a enfermidade maligna, toda a enfermidade diabólica, toda seta, toda macumbaria, toda feitiçaria e bruxaria e magia negra, meu Deus, em nome de Jesus, meu Deus, em nome de Jesus agora, Deus abençoe os irmãos que estão conosco, em jejum, em consagração, os irmãos que estão até agora, buscando em Deus uma vitória, uma bênção, uma libertação. Deus, eu quero apresentar ao Senhor agora o culto dessa tarde e o culto dessa noite. Deus, abençoa todas as nossas igrejas, Deus é santo. Todo ministério, Deus é santo. Toda obra, Deus é santo. Meu Deus, em nome de Jesus Cristo. Meu Deus, em nome de Jesus Cristo, Salvador. Eu apresento toda a igreja, toda a obra, todo o ministério. Deus, os obreiros, as obreiras, os pastores, os membros. Meu Deus, os visitando a nossa igreja, os congregados. Senhor, aqueles que ajudam nós a pagar o rádio, pagar as contas da igreja, aqueles que são dizimistas fiéis, que têm sido coluna nessa obra. Meu Deus, oh Jesus, abençoa. Senhor, salva as almas. Deus, salva as almas, Deus. Deus, salva as almas, Senhor. Salva as almas, meu Deus, salva as almas. Em nome de Jesus, em nome de Jesus Cristo, meu Deus, salva as almas, Senhor, levanta os caídos, fortalece os fracos, anima aquela pessoa que está desanimada, Deus, aquela pessoa que caiu, não levantou mais, Deus da glória, Deus poderoso, Deus santo, oh meu Deus do céu, oh Senhor da glória, em nome de Jesus, em nome de Jesus, em nome de Jesus, em nome de Jesus, em nome de Jesus Cristo, em nome de Jesus Cristo, Salvador, Deus, perdoa nós, limpa nós de todo pecado, toda mancha, toda iniquidade, toda impureza, Deus da glória, Espírito Santo, oh meu Deus, nos abençoa, abençoa a nossa vida, a nossa casa, a nossa família, abençoa o nosso lar, meu Deus, abençoa poderosamente, em nome de Jesus, em nome de Jesus, em nome de Jesus, Deus, Pai Santo e poderoso, Pai Santo, Pai querido e amado, Deus, cobre-nos com a proteção divina, derrama nessa casa, nessa família, a força, esse povo voltar a reconciliar, em nome de Jesus, Deus, receba o nosso pequeno propósito, vai recebendo, vai consagrando, vai ungindo, meu Deus, vai derramando, Senhor, o socorro divino, em nome de Jesus, em nome de Jesus, Pai, Senhor, eu te agradeço por tudo e por todas as coisas. Deus, eu te agradeço por tudo e por todas as coisas, no nome de Jesus, no nome de Jesus, Deus, Deus, em nome de Jesus, Deus, em nome do Senhor Jesus, em nome do Pai, do Filho e do Espírito Santo, consagra, consagra, meu Deus, a nossa vida, unge, põe santidade, põe temor, põe pureza na nossa alma, verdade, santidade, Deus, cura os doentes, Deus, cura as pessoas, Deus, levanta, levanta homem de Deus que estão caídos por aí, mulher de Deus, pessoas que fracassaram na fé, Senhor, levanta, levanta essas criaturas, levanta essas vidas, meu Pai, levanta essas almas, meu Deus, que um dia foram vasos de honra, foram vasos de Deus, e hoje estão caídos,
estão aí perecendo, fracassados, com doença, macumbas, destruição na família. Em nome de Jesus, Deus, levanta essas almas, levanta essas vidas, meu Pai, em nome de Jesus Cristo, em nome de Jesus Cristo, Salvador. Oh glória, oh graças a Deus. Deus, visita agora o povo de perto, de longe, onde tiver alguém agora conosco. Deus, visita eles agora, visita, meu Deus, visita agora, onde uma pessoa orando conosco agora, meu Deus, visita ele agora, visita ela com a bênção de Deus, com a vitória, com a libertação, com a saúde, em nome de Jesus, em nome de Jesus, meu Deus, em nome de Jesus, em nome de Jesus, em nome de Jesus, em nome de Jesus, em nome de Jesus, em nome de Jesus, em nome de Jesus, meu Deus, em nome de Jesus Cristo, haja milagre na saúde, haja milagre na vida dos dizimistas que têm ajudado essa obra, haja milagre na vida dos obreiros, das obreiras, os irmãos de outras igrejas que estão conosco, unidos pela fé, unidos, meu Deus, em nome de Jesus, em nome de Jesus, em nome de Jesus, em nome de Jesus, Deus da glória, põe as tuas mãos santas, põe as tuas mãos poderosas, benditas, meu Deus, bendita, Senhor, consagra, meu Deus, o teu povo. Olha o culto dessa noite, Deus, olha cada um de nós, Senhor, cobre nós com teu sangue e nos abençoe ricamente, em nome de Jesus, para a glória de Deus, para a glória de Deus, para a glória de Deus, glória a Deus, glória, glória a Deus, graças a Deus, graças a Deus, graças a Deus, em nome do Senhor Jesus. Deus, quebra, quebra, meu Deus, Deus quebra toda praga, toda maldição, toda obra maligna, toda força maligna, tudo quanto é tipo de doença, todo tipo de enfermidade, o câncer, a pressão alta. Jesus, queima agora, queima diabetes, sai dos ossos, doença maligna, sai, problema da tireoide, labirintite, ó Deus, ó Senhor da glória, ó Espírito Santo, meu Deus, vai repreendendo, vai queimando essa doença nos ossos, essa doença no sangue, nos nervos, nos ouvidos, esse barulho na cabeça, esse barulho nos ouvidos, que sai agora, que sai agora, que sai agora, em nome de Jesus, essa gordura no fígado, meu Deus, toca agora nesse fígado, toca, Jesus, toca no fígado, toca agora, vai queimando, vai derretendo, vai curando esse fígado, meu Deus, toca agora, queima, meu Deus, queima essa doença no fígado, Jesus, essa doença na vesícula, ó Deus, esse problema espiritual, essa pessoa que não consegue firmar na presença de Deus, ó Deus, essa pessoa que não tem força para caminhar na obra de Deus, um tempo da igreja, um tempo no mundo, um tempo está no altar, um tempo está no boteco bebendo, um tempo está na igreja tomando a ceia, um tempo está tomando cachaça, meu Deus, meu Senhor, meu Jesus, essa pessoa que um tempo está na igreja, um tempo está drogando, está nas drogas, um tempo está na igreja, um tempo no adultério, Jesus, oh Jesus, liberta as almas, liberta as almas, liberta as almas, toca agora com força, com fortaleza, em nome de Jesus Cristo,
em nome de Jesus Cristo, em nome de Jesus Cristo, em nome do Senhor Jesus, haja milagre, Deus, haja milagre, Deus, haja milagre, haja milagre, Deus, haja milagre, Senhor, haja milagre nessa família, haja união, haja libertação, transformação de vida, meu Deus, haja mudança, haja quebrantamento, perdão, oh meu Deus da glória, Espírito Santo, meu Deus dos céus, meu Deus da glória, meu Senhor Jesus, vai derramando, meu Deus, vai derramando, Senhor, vai derramando, Jesus, derrama, Espírito Santo, derrama, Jesus, derrama, meu Deus, derrama força, fortaleza, vigor, ânimo, levanta obreiro nessa igreja, na obra Deus é santo, levanta Espírito Santo, levanta, meu Deus, levanta homens consagrados, ungidos, levanta, Senhor, obreiros, obreiras e membros, levanta, Senhor, levanta, Deus, derrama crescimento espiritual nessa obra, oh Jesus, derrama força e poder, em nome de Jesus. Eu apresento agora os irmãos de outras igrejas também, que estão orando conosco, os irmãos de outros ministérios católicos, aqueles que não são de igreja nenhuma, aqueles que estão aí indecisos, que não sabem qual caminho, qual decisão tomar. Eu apresento nas suas mãos, meu Deus, eu apresento essa pessoa que tem ajudado nós a pagar o rádio, pagar as contas da igreja, meu Deus, essa pessoa que tem olhado para Deus é Santo, com um olhado especial, tem escolhido a Deus é Santo para dar o seu dízimo, sua oferta, hoje, Jesus, seu voto, seu propósito, meu Deus, abençoa, meu Deus, abençoa, abençoa os dizimistas, abençoa, Deus, dando recompensa, dando milagre financeiro, dando, meu Deus, a prosperidade financeira, em nome de Jesus, em nome de Jesus, em nome de Jesus, em nome de Jesus, em nome de Jesus, em nome de Jesus Cristo Salvador, em nome de Jesus, em nome de Jesus, em nome de Jesus, em nome de Jesus, abençoa todos que têm ajudado essa obra, meu Deus, abençoa todos que têm ajudado esse ministério, ajudado com a sua ajuda financeira, que tem ajudado também com a sua oração, com seu jejum, com a sua fé. Deus abençoa, abençoa, abençoa as nossas igrejas, meu Deus, no Rio Grande do Sul, Santa Catarina, Goiás, lá em Minas Gerais, meu Deus, aqui no Paraná, abençoa, abençoa todos que frequentam a nossa igreja, que faz campanha na nossa igreja, Deus é Santo, ô glória, aqueles que oram conosco lá longe, onde não tem a igreja, Deus é Santo, lá no meio do mato, na chácara, lá no sítio, na fazenda, no campo, lá no povoado, meu Deus, lá fora do Brasil, ó Deus, em qualquer parte dessa terra, visita, Senhor, visita, meu Deus, visita agora com bênção, com milagres, com notícias maravilhosas, em nome de Jesus, para a glória de Deus, para a glória de Deus, para a glória de Deus, para a glória de Deus,
para a glória do Pai, do Filho e do Espírito Santo. Graças a Deus, graças a Deus, graças a Deus, graças a Deus. Amém.

Ô meus irmãos, ô minhas irmãs, paz do Senhor Jesus, nós estávamos orando com vocês, por vocês, sem vídeo, só no áudio, mas agora nós já estamos aqui com vocês em vídeo. Estamos aqui confiante que a vitória, que a bênção de Deus está conosco e nós somos mais do que vencedores. Até agora, você não colocou aqui quantas pessoas estão conosco, mas eu vou aparecer aqui agora. Irmãos, irmãs, povo de Deus, é hoje. Deixa eu atender um aqui, coloca um testemunho aí, tá bom? Vou atender um telefone aqui urgente.

0: Senhor Jesus. Era quase mesmo do tamanho de uma laranja. E assim, empedrava também a barriga, assim, sentia-se a barriga dura e bastante doendo hoje que estava. Sentia muita, muita dor. E só cheguei da igreja, não consegui nem jantar. Só fiz um chá bem rápido ali, tomei um chá e vim deitar. E já liguei aqui no programa, né? Que eu não perco nenhuma noite. Tô sempre orando juntamente com vocês aí. E tenho recebido muitas bênçãos, muitos milagres das mãos do Senhor, eu tenho recebido.
1: Então, eu estava aqui na rede, né? Daí o irmão estava falando que Deus estava alcançando as pessoas, né? Então, no momento da oração da live, eu começou a dar uma moleza nas minhas pernas, começou a acelerar o coração, sabe? E ainda estou com um pouco o coração meio acelerado ainda, porque era muita coisa na minha cabeça. Mas eu creio que eu estou liberta em nome de Jesus.
2: Eu sou a Marizane, da cidade da Mangueirinha, Paraná. Fui curada através da live da Igreja Deus é Santo de Curitiba, através do pastor Messias. Eu tinha um caroço entre o peito e a axila, do tamanho do limão. Fui curada, fazia tempo que eu tinha esse caroço. E tinha uma hérnia umbilical. Fiz cirurgia há 3 meses. Ela voltou de novo. Teria que ser operado novamente, mas pela honra e glória do Senhor Jesus, eu creio que não é preciso mais, porque já sumiu, só está dolorido. Eu teria que refazer os exames essa semana que vem para ver como é que está o caroço para fazer a cirurgia novamente. Como sumiu, eu creio que não é preciso mais.
3: Paz do Senhor Jesus, irmãos e irmãs que acompanham as lives da Igreja Pentecostal, Deus é Santo. Estou aqui para testemunhar uma bênção que Deus fez na minha vida. Fui curado uma pedra no rim, meus irmãos, minhas irmãs. E está aqui a prova, graças. Está aí, ó, a pedra que Deus arrancou do meu rim. É só crer e ter fé, meus irmãos, que Deus faz o impossível acontecer na vida de cada um daquele que tem fé e que crê no nosso Deus vivo. Em nome do Senhor Jesus. Amém.
4: Paz do Senhor, irmãos. Eu sou a Sharon, que o pastor estava falando agora no, na live. Já faz uns dias que eu tô com muita dor de cabeça, muita dor mesmo. E é uma dor, é uma sensação, como o pastor mesmo acabou descrevendo, que parece que a cabeça vai explodir. E eu tenho gastado muito com remédio, e esses dias eu fui no neurologista porque era uma dor insuportável, e ele me deu remédio para tomar contínuo e me deu remédio para dor, e eu tenho gastado muito com remédio para dor, porque é uma dor que não cessa. E agora eu sempre tenho participado das lives e hoje eu falei: Deus, eu vou lá na igreja, eu vou estar presente na igreja, o pastor está orando, né? Mas eu sempre acompanho as lives do meio-dia e as lives das 22. Fiz a campanha da meia-noite à 1 da manhã. E agora o pastor pediu para que a gente deixasse o celular e colocasse a mão na cabeça, e eu fiz assim como foi instruído pelo pastor, e eu senti o meu corpo encurvando, senti uma ira, assim, comecei a gritar. Tô até trêmula ainda. Acabei de vir deitar aqui no meu quarto porque eu levanto, faço uma coisa ou outra dentro de casa e volto a deitar porque eu não aguento de dor. E para a honra e glória do Senhor Jesus, eu fui liberta. Eu creio que essas lives são direcionadas por Deus mesmo para chegar até nossas vidas, aos lares das pessoas. E eu tô muito grata. muito grata mesmo pela obra e pelas orações das lives.
5: Pastor Jesus, irmã Priscila, pastor Darcy Messias, povo de Deus, povo que está escutando as lives. Depois que eu recebi a cura neste ministério, pastor, nunca mais senti dor no peito, dor na virilha, no quadril, nada, pastor. Ando sem muletas já há bastante tempo, não sabem. E nunca mais senti dor nenhuma, pastor. Olha, depois das 12 cirurgias no coração, mais 2 cirurgias no quadril, com as próteses, ontem as 3 pontes safenas, a mamária, graças a Deus, nunca mais senti dor, pastor. Também não perco as lives. Todas as lives eu estou orando com os irmãos na hora do almoço, ao meio-dia e às 22 horas, às vezes, tem dado forças, que eu nunca mais senti uma dorzinha sequer, pastor. E eu fui para casa para morrer na igreja. Pastor, o médico me dispensou lá, fez as cirurgias do coração e me dispensou para que eu fosse para casa, só mesmo para esperar, né? Não tinha mais solução, mas eu estou aqui
6: para... irmãos, quem fala com todos vocês, a sua mãe Cristo, o seu Messias, estamos aqui para fazer um convite muito especial a todos os irmãos que estamos acompanhando neste momento. Está chegando a Convenção Nacional contra o Esfriamento Espiritual, e você que está nos acompanhando, aonde você estiver, dá tempo aí de você estar conosco aqui na Igreja Pentecostal do José Santo, nos dias 17 às 19 horas. 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
7: Irmãos do Brasil! 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
10: O nome do irmão?
11: Everton.
10: Qual foi a bênção, Everton?
11: Eu estava escarrando sangue, acordava pela manhã e saía muito sangue pela manhã. Só de manhã. Deus usou o pastor Jefferson na revelação, falando que tinha uma pessoa ali que estava escarrando sangue. Fazia 8 dias seguidos. Levantava de manhã e aquela sangueira. E a partir daquele dia, o senhor falou que através da revelação ia parar. No outro dia, acordei até hoje sem sangue nenhum.
10: Está curado.
11: Estou curado, graças a Deus.
10: O irmão jogava sangue pelo nariz.
11: Não, pela boca.
10: Pela boca.
11: Pela boca. Acordava de manhã, eu já sabia. Estava 8 dias seguidos assim. Já sabia, hoje vai sair. Dei num culto pela manhã aqui, Deus usou o pastor para falar assim que tinha uma pessoa que estava saindo sangue pela boca, e a partir daquele dia, Deus ia curar ele. No dia, eu levantei a mão, tomei posse da vitória, e no outro dia levantei e até hoje saiu o sangue, nunca mais voltou o sangue.
10: Está curado.
11: Estou curado, graças a Deus.
10: Nome da senhora?
12: Mariúda.
10: Milagre.
12: Eu vim buscar a benção para o meu filho, que fez faculdade para ser professor de história. E quando ele terminou, ele não conseguia resolver aquela papelada toda para poder fazer os estágios. Tem que fazer 4 estágios para poder depois começar a trabalhar. E esses papéis estavam muito enrolados, ele já estava em depressão dentro de casa, porque não pode ir trabalhar, porque tem que fazer o estágio, né? E é de dia, ele tem que ir nas escolas, essas coisas assim. Aí eu estava nervosa, por vendo ele naquela depressão, sabe? Daí também não pode trabalhar e estava ficando tudo muito complicado. Na segunda semana que eu vim aqui, fazia meses, pastor, que estava tudo enrolado. É desde o ano passado que isso não estava acontecendo. Que estava tudo assim, sabe?
10: A senhora veio aqui na segunda semana?
12: Na segunda semana que eu vim aqui, quando eu cheguei em casa, ele falou para mim assim, eles me ligaram, mãe. Que daqui, não, ele falou, eu liguei para a faculdade e falei para eles, né, a minha necessidade, coloquei para eles tudo certinho, talvez fosse isso que fosse necessário.
10: A bênção chegou.
12: A bênção chegou, já acreditei naquela hora em tudo e fiquei muito feliz. Quando foi na outra quarta-feira, ele falou para mim assim, a hora que eu cheguei em casa, mãe, segunda-feira eu começo o meu estágio numa escola aqui pertinho.
10: Valeu a pena fazer a campanha?
12: Valeu muito a pena e eu não vou parar. Eu vou continuar.
10: Manda um alô para quem tá cheio de problema aí para vir fazer a campanha também. Fala.
12: Venham, quem está precisando da presença de Deus, do poder de Deus na sua vida, venham fazer a campanha aqui, porque Deus opera milagres mesmo. Eu estou muito agradecida.
13: Aqui Deus opera milagre. Opera. Não é barulho, não é bababá. É milagre.
12: É milagre.
13: Você mora onde?
12: Eu moro no Campo Comprido.
13: Nome da irmã?
14: Nena.
13: Irmã Nena, qual foi a bênção?
14: Eu tive câncer no pulmão e eu estava, inclusive, internada aqui. Tinha um hospital aqui na Marechal. Hoje não existe mais esse hospital. E o meu esposo, na época, chegou a pé. Foi a pé ali. Quando ele chegou a pé ali, era no rim. Estava com problema no rim. Ia fazer a cirurgia no rim.
13: Só tinha um câncer?
14: É.
13: Mas no rim?
14: No pulmão.
13: No pulmão.
14: Uhum.
13: Mas tinha uma doença no rim e no pulmão.
14: No pulmão também.
13: O câncer no pulmão?
14: É, no pulmão, aham.
13: Uhum. E a irmã também tinha uma doença no rim. E a irmã estava no hospital e seu esposo foi na igreja.
14: Foi e pediu a cura e Deus me honrou, para honra e glória de Deus.
13: Então, o esposo foi na igreja, veio na igreja Deus é Santo, quando era no antigo endereço. A irmã estava hospitalizada para fazer a cirurgia. E o esposo foi e levou um milagre para a sua vida.
14: E ele foi, na época, ele veio andando do hospital, que tinha o Hospital do Carmo, né? Até na igreja. E daí, para a honra de Deus, ele levou a cura para mim, né? Levou a cura. Para a honra de Deus, foi.
13: Não. Sumiu o câncer.
14: Sumiu.
15: A paz do Senhor Jesus Cristo, a irmã Daiane de Mangueirinha.
13: O seu nome?
16: Maria de Fátima. Eu saúdo a todos os capazes do Senhor.
17: Amém.
16: Eu estava internada, aí pedi para minha sobrinha Neuza que pedisse para vocês orar. E graças a Deus, ontem eu ganhei alta e estou aqui. A médica falou, se der bom outro exame teu, que deu uma pneumonia muito forte, você vai embora. Falei, Jesus vai me levar, que eu vou testemunhar na igreja. E um monte de gente hoje não sai, está frio, pode se pegar doença. Falei, eu vou na igreja, em nome de Jesus eu vou.
13: Ela estava internada, hospitalizada, e a sua sobrinha veio na igreja e trouxe o seu nome aqui para a oração. Deus colocou as mãos e tirou a irmã do hospital.
16: Graças a Deus, a Neuza, minha sobrinha, que deu testemunho agora. E graças a Deus eu estou aqui para louvar o nome de Jesus.
13: Fui curada.
16: Fui curada. Agradeço a todos que oraram por mim.
13: Glória a Deus. O nome da irmã?
18: Meu nome é Neida Maria. Cumprimento a Madre Igreja, paz do Senhor. Eu estava ali na cadeira, né? E o Senhor falou, vai dar testemunho. E aí o Senhor me fez lembrar, né? Que em 2010... Não, 2016... Meu pulmão, um dos meus pulmões estava seco, né? Deus usou a vida do pastor Daci para falar que Deus estava me dando um pulmão novo, né? Ali tinha uma pessoa que um dos pulmões estava seco, mas Deus estava dando um pulmão novo. E a partir daquele momento, eu não senti mais dor nenhuma.
13: Curada, estava com o pulmão seco. Foi revelado aqui na igreja que a irmã estava com o pulmão seco. Um dos pulmões, senti muitas dores. E depois da revelação, foi curada.
18: Fui eu grito pro trabalhador gritando, fiquei 4 dias lá e os médicos descobriam o que eu tinha. Eu não aguentava nem andar de tanta dor que eu sentia, porque quando eu ia andar, as dores começavam e eu gritava tanto assim que o povo escutava assim no corredor. Era terrível.
13: O nome seu?
19: Silvio.
13: Silvio? Ô Silvio, tem gente agora te vendo, tem gente que vai te ouvir, tem gente que vai te ver. O que você tem para oferecer para esse povo que Deus fez na sua vida?
19: Eu tenho que oferecer que Deus liberta, né? Deus me libertou da bebida, do cigarro, das baladas. E hoje estou aqui para a honra e glória do Senhor Jesus.
13: Você bebia muito?
19: Bebia bastante, todo final de semana.
13: Mas bebedava mesmo?
19: Bebia de cair para os lados.
13: Cair quase morto?
19: Quase morto e ter que levantar. Alguém ajudar a levantar, né?
13: Meu Deus do céu. Era o espírito mal que te pegava?
19: Era o espírito que empurrava para todo lado.
13: E aí você bebia, fumava também?
19: Bebia, fumava.
13: Drogar não?
19: Balada, quase. Graças a Deus não cheguei nesse ponto.
13: Mas ia para os bailões?
19: Todo final de semana.
13: Casado?
19: Não estava casado, estava amaseado com a mãe.
13: Amaseado. Largava a mulher em casa e ia para o bailão?
19: Largava a mulher em casa e ia para o bailão, para a bagunça.
13: Para a bagunça. E como é que você conseguiu livrar dessa situação?
19: Consegui. Quando eu fiz o propósito com Deus, né? Deus, eu preciso que o Senhor entre na minha vida e muda a minha vida, muda meu lar, minha família e me liberte desse vício, que eu não estou conseguindo sozinho. E foi que nisso que ele me deu essa oportunidade de estar aqui hoje contando a realidade que eu vivia, né?
17: Você conheceu a Deusa Santo através de quê?
19: Através do rádio.
17: Do rádio.
19: Uhum.
17: Aí veio pra igreja.
19: Daí comecei a vir pra igreja.
17: Chegou aqui, foi revelado, foi sendo abençoado, até chegou a libertação.
19: Isso, é, chegou aqui e Deus foi fazendo limpeza por dentro de mim, né? Mudando minha mente, meu jeito de pensar, de olhar, até de falar. Foi mudando tudo, né? Foi limpando, foi esquecendo aqueles passados ruins. E graças a Deus hoje tô aqui firme e forte, né? Na presença do Senhor Jesus.
17: Você mora onde?
19: Bairro Cajuru.
17: O nome da senhora?
20: Sueli.
17: Sueli.
20: Glória a Deus.
17: O que você tinha quando chegou nessa igreja? Você sofreu de quê?
20: Eu estava com tumor na cabeça.
17: Tumor na cabeça?
20: E a bicheira do porco.
17: Comprovado pelo médico?
20: Comprovado pelos médicos. E glória a Deus, quando eu cheguei aqui, Deus revelou daí o problema do... Que eu estava com um problema sério na cabeça e Deus ia tirar todo esse mal... E eu ia, ficar curada totalmente, não era para mim se preocupar, e que eu ia confundir a medicina.
17: Uhum.
20: E glória a Deus, quando eu fui fazer o eletro lá, os bichos estavam mortos.
17: Os bichos já estavam mortos?
20: Estavam mortos.
17: Meu Deus do céu, daí, milagrão!
20: E os psiquiatras se admiraram, daí falaram, mas o que você tomou de remédio? Nós não demos remédio para você ainda? Daí eu falei, eu tomei o remédio, o poder de Deus, que Deus me curou e me libertou, me revelou e eu tô curada. Então tá bom, agora não vai, vamos mandar você novamente para os neurologistas lá. Temos remédio para você ainda? Daí eu falei, eu tomei o remédio, o poder de Deus, que Deus me curou e me libertou, me revelou e eu tô curada. Então tá

0: Bicho morto.
1: Tinha que tirar o bicho morto. Ah. E daí, quando foi, eles me mandaram para o hospital de volta. E lá pesquisaram de volta, fizeram outro eletro para ver como que estavam os bichos mortos. Ah. Quando os psiquiatras foram examinar para operar, já desapareceu tudo.
0: Milagre aconteceu.
1: Milagre aconteceu. Glória a Deus.
0: Milagre de Deus.
2: Foi. É, nós já recebemos um caminhão sem nada de entrada. Deus nos deu um caminhão. É, a minha filha é uma benção do Senhor também, que eu não podia ter filhos, perdi duas gestação. E através das lives, através das orações, Deus, aqui está a nossa benção.
3: Você foi curado do útero. Você não conseguia ter filho. Abortava, como é que é?
2: É, eu perdi assim em torno de 5, 6, 7 meses de gestação. Eu tinha uma insuficiência no colo do útero, na onde eu não conseguia segurar o bebê. E através das orações eu fiz uma cirurgia que o médico não dava, tipo, chance, porque na hora de fazer a costura no colo do útero, pode furar a bolsa amniótica e perder o bebê. Mas através das orações do Senhor, eu fiz a cirurgia, consegui segurar a gestação e aqui está a minha filha.
3: Glória a Deus. Então vale a pena.
2: Vale a pena.
3: Deus. Chama a criaturinha aí.
2: Aline Sofia.
0: Chama,
4: Aline,
0: seu nome?
4: Aline Sofia.
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6: Então, eu estava sentindo bastante falta de ar, canseira e aquele fôlego bem sufocado mesmo. E não fiz nenhum tratamento, mas sempre mantive assim a minha constância aqui vindo nos cultos, né? Ouvindo a palavra, orando. E fui revelado daí através do Espírito Santo de Deus pelo pastor Darcy, que tinha uma mancha no pulmão. E daquele dia em diante, o Senhor estava repreendendo, estava extinguindo aquela mancha. E de lá para cá só melhorei, graças a Deus.
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0: Oh, graças a Deus. Pois é, irmãos, é hoje à noite, daqui a pouco, a nossa convenção, para a glória de Deus. E nós estamos aqui na fé que tudo vai ser maravilhoso, para a glória de Deus, nosso Pai. Amém, meus irmãos? Desculpa aí a gente não dar aquela atenção para você, porque nós estamos na correria, mas estamos orando por você, e vocês orando por nós, e vai dar tudo certo, tá bom? Deus abençoe a todos, eu volto com vocês às 10 da noite, tá bom?

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0: Deus. Aleluia. Graças a Deus. Toda a igreja diga bem alto: amém.
1: Amém.
0: Cumprimento a todos com a paz do Senhor Jesus, irmãos.
1: Amém.
0: Eu quero ler com os irmãos a Bíblia Sagrada no livro de Pedro. Lá no finalzinho da Bíblia, nós vamos ler a palavra de Deus. 2 Pedro capítulo 3. Aleluia. Aleluia, Jeová. 2 Pedro capítulo 3. Oh, aleluia. Todo mundo já encontrou? Então vamos ler então. 2 Pedro capítulo 3, versículo de número 17. Diz assim, ó: vós, portanto, amados, sabendo isto de antemão, guardai-vos de que, pelo engano dos homens abomináveis, sejais juntamente arrebatados e descaiais a vossa firmeza. Antes, crescei na graça e conhecimento de nosso Senhor e Salvador Jesus Cristo. A Ele seja dada a glória, assim como no dia da eternidade. Amém. Mais uma vez, versículo 18, bem alto: antes, crescei na graça e conhecimento de nosso Senhor e Salvador Jesus Cristo. A Ele seja dada a glória, assim agora como no dia da eternidade. Amém. Dê aquela salva de palmas que Jesus merece. As palmas que Jesus merece. A honra que Jesus merece. Oh, aleluia. O apóstolo Pedro, na sua unção, na sua firmeza, na sua convicção, ele estava aqui passando para nós hoje uma palavra de firmeza, uma palavra de ânimo, uma palavra de segurança, uma palavra de crescimento, uma palavra de tem que ir, tem que, nós temos que ir, temos que ir, podendo ou não podendo, nós temos que ir. E aonde? Ir para o céu. Nosso lema, nosso tema é o céu. Se não for o céu, então nós perdemos tudo. Tudo. Se nós não tiver o céu, foi em vão a nossa vida aqui na terra. Aqui na terra foi em vão. Tudo foi em vão. Se nós não adquirirmos o céu, cura, revelação, prosperidade, batismo com o Espírito Santo, tudo foi de água abaixo, tudo foi por terra. Que adiantou ganhar tudo nesta vida? E aí, se nós não ganharmos a prioridade que é o céu? Pensa bem isso aqui. Então Pedro disse que é para nós ter cuidado. Cuidado como? Diz assim, ó: vós, portanto, amados, sabendo isto de antemão, guardai-vos de que, pelo engano de homens abomináveis, sejais juntamente arrebatados e descaiais a vossa firmeza. Como assim, pastor? Alguém trazendo agora uma palavra bem diferente daquela que nós aprendemos. A palavra culta, sábia, uma palavra bem de acordo com o mundo, uma palavra bem assim, que não há diferença do mundo, aquela palavra que encaixa bem no mundo, que não encaixa na igreja. Como assim? Um homem doutor, entendido, intelectual, estudou, formou, quis fazer das pregações, das mensagens dos homens de Deus do passado, aqueles homens que morreram em Cristo, aqueles homens que serviram a Cristo até a morte, que deram mandamento, aqueles homens que fizeram mandamentos em Cristo Jesus, aqueles homens, meus irmãos, que eles lutaram para dar um testemunho de um cristão verdadeiro. Foram perseguidos, foram caluniados, foram para a cadeia, foram espancados. Aqueles homens que a Bíblia diz que alguém pegava eles no chão como se tivessem mortos, porque o mundo não aceitava eles, o mundo não recebia eles, o mundo não adotava o sistema deles. Era a mensagem que não era bem vista no mundo. Foi aqueles homens que desbravaram, foi aqueles homens que fizeram com que hoje nós estivéssemos pregando o evangelho que eles pregaram. Quem entendeu, levante a mão. Se imagina se não tivesse aqueles homens de coragem. Se imagina se não tivesse aqueles homens bravos. Aqueles homens, meus irmãos, que eram bravos, corajosos, valentes, desbravadores. Aqueles homens que o mundo considerava eles como loucos. Loucos. Mas a Bíblia diz que eles eram sábios. Sábios para com Deus. Mas a sabedoria deles aqui na terra era loucura. As pessoas tinham eles como os loucos, tinham eles como doidos, mas Deus deu eles sabedoria. A sabedoria deles era loucura para esse mundo, e a sabedoria desse mundo é loucura para Deus. O que nós queremos é confrontar com o mundo, mas herdar a vida eterna, mas herdar o céu, herdar a salvação, herdar o céu. Ainda chamados de loucos, ainda chamados de loucos. Vocês estão loucos. As coisas estão mudando, vocês não mudam. As coisas estão mudando, mas vocês não mudam. Mas nós não fomos chamados para mudar para pior. Nós não fomos chamados para mudar para pior. Nós somos chamados para mudar para melhor. Só que essa melhora não se encaixa no mundo. Essa melhora não se encaixa na filosofia do mundo. O mundo vai ver nós sempre como loucos, como atrasados, como bregas, como quadrados, como antiéticos. Mas nós não somos desse mundo, meus irmãos. Nós estamos aqui, mas nós não somos daqui. Nós somos dali. É dali. É dali. É dali que nós somos, irmão. É dali. Nós não somos daqui. Aqui é passageiro. Nós não somos daqui, porque nós não somos passageiros. Nós somos eternos. Não para esse mundo. Para esse mundo nós somos passageiros. Para esse mundo nós somos passageiros. E você e eu estávamos um dia desse, como criança, como jovem. E aí o tempo passado, a vida foi passando, e o que nos espera agora é o fim. O que nos espera agora é a morte. O que nos espera agora é nós encerrarmos a nossa caminhada servindo a Cristo. O que nos interessa agora é nós combater o nosso bom combate na fé, encerrar a carreira, mas continuar vivo na fé, porque a fé não morre. A fé é coisa viva. A fé é algo vivo, irmão. Dá glória a Deus aí. Dá glória a Deus aí. Dá glória a Deus aí, igreja. O mundo está crescendo. O mundo está crescendo. E João dizia assim para Jesus: que ele cresça, mas que eu diminua. O crente tem que diminuir. Diminuir para o mundo, mas crescer para Deus. Renovai, irmão, renovai.
2: Nós temos que renovar, não é com o renovo do mundo, não. Nós temos que renovar é o nosso entendimento para as coisas espirituais. Não ser aquele crente velho, cansado, aquele crente velho, mole, desanimado, aquele crente velho que fica velho com o mundo. O mundo passa. O mundo passa, irmão. Ah, eu estou ficando velho. Está ficando velho a matéria. Está ficando velho a casca. Está ficando velho a casca. Mas dentro de nós, cada dia, nós nos renovamos na presença de Deus. Na presença de Deus. Cada dia nós renovamos. Abra sua Bíblia em Romanos. Quem fala amém? Quem fala amém, igreja?
1: Amém.
2: Quem fala mais alto? Amém, Jesus.
1: Amém.
2: Quem fala bem alto? Glória a Deus.
1: Glória a Deus.
2: Romanos capítulo 12. Romanos capítulo 12. Vamos ver o que que Paulo fala para nós nesse dia de hoje. Oh, eu estou sentindo uma coisa gostosa dentro da minha alma. Eu estou sentindo uma coisa gostosa dentro da minha alma. Oh, glória a Deus. Vamos lá então, todo mundo. Rogo vós, pois, irmãos, pela compaixão de Deus, que experimenteis. Como é que é? Experimenteis ou apresenteis? Achei que experimentar, né? Todo mundo? Rogo vós, pois, irmãos, pela compaixão de
1: Deus.
2: Mais alto, de
1: Deus.
2: Que apresenteis vosso corpo em sacrifício vivo, santo e agradável a Deus, que é o vosso culto. Não vos conformeis com este mundo, mas transformai-vos pela renovação do vosso entendimento, para que experimenteis qual seja a boa, agradável e perfeita vontade de Deus. Mais uma vez, toda a igreja no versículo 2. Agora quem vai ler? Vocês. Eu quero que vocês gritem aqui hoje, mas grite com o grito da vitória. Vamos lá. E não vos conformeis. Aqui, não conformeis com este mundo, irmão. Não conformeis com este mundo, irmãs. Ô, irmãs, escuta aqui: não é para conformar com este mundo, hein? Sua chata, Deus que fala, sua quadrada, minha irmã ficou quadrada, Deus que fale,
3: aleluia,
2: meu pai ficou chato, Deus que fale. Minha esposa agora virou quadrado. Deus que fale. Minha esposa agora foi para a igreja e virou quadrada. O negócio dele agora é só Bíblia. Olha o maridão falando na carne. É só igreja, é só culto, é só oração, é só jejum. Ficou, ó. Olha aqui, ó. Deus que fala. Deus que fala. Olha aqui, ó. Rogo, pois, irmãos, pelo amor de Deus, pela compaixão de Deus, para que apresenteis o que, irmãs? O vosso corpo. Como é que fala aí? Como é que fala aí? Elas não gostam de falar, as mulheres não gostam de falar. Se falar no sacrifício, não gostei, pastor, não gostei, não gostei. O vosso corpo em sacrifício, irmã. Como aí, pastor? Como? Sacrifício vivo, e aí? Santo, e depois? Agradável. Agradável é o marido, né? Agradável, não. Agradável é o namorado, não é? O noivo. Tem que fazer o que o noivo quer. Tem que fazer o que o marido quer. Tem que fazer o que o pai, a mãe, o colega quer. Não é o que Deus quer. Não tem que agradar
0: a Deus e agradar o mundo. O mundo está tá feliz. Você está bonita, você está linda, você está lindo. Olha, o irmão pintou o cabelo, ficou um corte de cabelo assim, né? A irmã pintou o cabelo, ficou repicada, ficou bonita. Olha como é que você está, irmã. E onde é que você vai mostrar a tinta? Me dá o endereço dela, que eu vou pintar o meu cabelo igual o seu. Invejosas, né? Onde é que você arruma esse sapato? Aonde é que está esse sapato, essa bota? Hein? É assim, querendo renovar para o mundo, querendo agradar o mundo, querendo acompanhar o mundo, querendo desenvolver para o mundo. Mas na igreja, no culto, na oração, no jejum, na santidade, nem sei quando jejumou, sei quando jejumou, é? Mas está todo dia se renovando, se repintando, se renovando para o mundo, né? Se arrancando não sei de que e tal, se, não vou nem falar, né, irmão, para agradar o mundo. E aí, irmão, o mundo passa, nós temos que renovar, não é o corpo para o mundo. O corpo aqui tem que ser sacrifício, irmão. Irmão, corpo aqui é para sacrifício. Está entendendo? Quem tá? Ah, acho que você não está entendendo. Quem está entendendo aí, levante a mão. Renovar. Como assim, pastor? Renovar o vosso entendimento. Não ser aquele crente velho. Vamos orar, irmão? Não dá. Estou cansado. Vamos jejuar? Estou cansado. Ô, bicho velho. Né? Para Deus não dá nada. Vamos, irmão, orar. Vamos fazer a campanha, nós dois, nós duas. Vamos de oração, jejum de madrugada. Ô, irmão, estou cansada. Eu estou cansado. Ô, crente velho cansado. Ô, crente velha cansada. Mas nessa noite, Deus quer renovar eu e vocês. Deus vai renovar. Não é que Ele quer, Ele vai renovar. Ô, glória. Porque essa campanha, essa semana, nós oramos aí a semana toda, o mês passado, e estamos orando para renovar. Quem quer ficar renovado, levante a mão aí. Pinta o cabelo, faz maquiagem, faz cirurgias para renovar, entendeu? Faz cirurgia para o intestino, para a barriga, para o estômago, ficar com a cintura bem fina e tal. Tá, cirurgia nos quadrinhos, cirurgia para cá, colocar silicone? Eu nem sei como é que chama o troço, né? Sei que tem formato. Silicone e não sei o quê e tal, tá, e tal. Tá. É, mas a irmã tá bonita. E ela, é o Satanás, a pomba gira. É o bicho. Aí, irmão, você tá. Mas você está bonito, rapaz. Mas você está lindo, hein? É o bicho. O bicho está operando. O bicho da pomba gira. Que tem o bicho da pomba gira e o bicho do pombo giro. É verdade. Como assim, pastor? É verdade. Irmão, existem os espíritos. Vocês não entendem isso? Os espíritos se infiltrando dentro das igrejas. Como é que você vai combater se você não vê ele? É os espíritos se manifestando ocultamente na mente das pessoas, na vontade, influenciando na vontade das pessoas. Vocês não entendem, mas vocês vão entender. O Espírito Santo vai renovar o seu entendimento e vai fazer você ver. Deus vai te revelar para você ver e agir antes que seja tarde demais, irmão. É verdade. Os espíritos estão se manifestando dentro das igrejas. Que espíritos? Os espíritos da pombagira, da Jezabel. Os espíritos que estão fazendo o quê? Volta lá em Pedro, onde é que nós começamos, para você ver. Vamos lá. Vamos lá para você ver. Tem glória a Deus aí? Tem glória a Deus aí, povo de Deus? Eita, pastor, você não mudou mesmo, hein? Está no mesmo jeito. Vamos lá então? Versículo 17. Vós, portanto, amados, sabendo isto, de antemão, guardai-vos, olha só, guardai-vos de que pelo engano dos homens abomináveis, está vendo? Guardai-vos dos homens abomináveis. Como é que fala mais aí? Sejais juntamente arrebatados e descaiais, caiais, caídes na vossa firmeza. O irmão era tão firme, o irmão era tão firme, a irmã era tão firme. Ô, mulher abençoada, agora você vê ela, você não conhece. Se você vê o irmão agora, se você falar com ele um minuto, você não vê que é aquele irmão que você conhecia antes, aquele irmão que era fiel, aquela irmã que era tão firme, a mente dela, as palavras dela, as ideias dele, as ideias eram ideias sadias, palavras santas, palavras que nos enchia de alegria. A gente podia estar desanimado como fosse, a gente estava em dúvida, mas quando chegava perto dele, um minuto, dois, uma hora, a gente se renovava, a gente alegrava. A gente estava pensando em parar e cair, desanimar, mas aquela palavra que o irmão pregou, que o irmão falou, que a irmã falou, aquele conselho me levantou, me encorajou. Que é isso? Firmeza. Que é isso? Firmeza, irmão. Firmeza. Firmeza, irmã. Firmeza. Você tem que mudar? Olha para mim. Se tem que mudar, tem que mudar para melhor.
1: Amém.
0: E não para pior. Entendeu? Não para pior, porque o mundo está mudando para pior. Quem tem o Espírito Santo vê cada dia a coisa vai estreitando para nós, os crentes. Vocês não estão vendo isso, não? Que nós estamos no estreito, que para nós não tem muito tempo. Se Jesus não vier logo, como é que vai ser daqui um dia essa igreja, esse povo na terra?
1: Aleluia.
0: Pensa bem, irmão. Se Jesus não voltar logo, quem é que vai aguentar? Quem é que vai suportar, irmão? As leis, o sistema do mundo está pressionando a igreja para ceder. A irmã falou assim para mim um dia desse, a irmã falou assim: olha, as músicas agora é para ganhar o jovem do mundo, é para ganhar o jovem do mundo. Eu falei: é o contrário, o jovem do mundo que está ganhando os que estão dentro da igreja. Não, mas é melhor estar na igreja do que estar no mundo. Eu falei, não tem diferença nenhuma. Olha as músicas de hoje, você vê aí, não é nem hinos, é músicas. Músicas gospel. Você sabe de onde veio o tal de gospel? Você sabe de onde veio essa palavra gospel? Quem já analisou essa palavra gospel? Quem era que cantava as músicas gospel? Que já não estão mais, ele não era evangélico, não. Quem é que sabe quem era o camarada? Tem os Beatles, aqueles que cantavam com as músicas malucas dos rock, mas chama eles. Hã? E tem outro, que mais chama outros aí? Tem um que falava assim: eu nasci. Quem cantava esse troço aí? Há 2000 anos. Hã? E tem outro aí que cantava essas músicas daí, que fez esse troço, que agora ele era do mundo, que falava coisa do diabo, que o diabo era dele, que ele era do diabo. Ele era do diabo, o diabo era dele. Aí ele inventou a tal da música gospel. E agora a crentaiada está largando de cantar os hinos evangélicos e cantar gospel. Quer dizer, está descaindo. Quem entendeu, levante a mão. Aí mistura, ó. Escuta, mistura. Eu estava vendo, ó. Eu estudo as coisas. Tem uma cantora aqui de Curitiba, muito conhecida do Brasil, que começou no azeite, na firmeza, na santidade, no zelo. E agora a coisa chegou a um ponto, ó. Ela. Fica em pé aí, vocês dois. Daqui está o padre Marcelo. Aqui está ela. E aqui está uma outra pessoa que eu não vou falar.
1: Xuxa.
0: E ela aqui no meio. E
2: que é isso? Você entendeu como é que é? Quer dizer, deu as mãos. Quando eu dou a mão para você, dá a mão aqui. Nós damos de mãos dadas. Será que vocês estão entendendo? Não, eu fui levar Jesus para eles. Ah, foi? Foi buscar. Foi buscar algo que ele aqui tem e que ela aqui tem. Eu estou no meio. Eu estou de mão dada aqui com uma pessoa que tem atitude. E a outra aqui que tem não sei o que, não sei o que. Idolatria. Não precisa falar mais nada. E aí quem que eu sou então? Estou no meio. Ei! Obrigado. E aí, a crentaiada está no meio, está concordando. Ah, irmão, que isso? Eles estão levando Jesus. Mentira, está buscando, está tirando da pessoa. Quem entendeu, levante a mão. É igual a pessoa, é igual a pessoa que vai colocar a mão no endemoniado. Se ele aqui não estiver liberto, o demônio vai passar para ele. Quem entendeu, levante a mão. Ele vai buscar o espírito desse corpo aqui entrar. Ele não tem defesa nenhuma. Cheio do Espírito Santo, vai queimar o troço daqui. E se o cabra que está vazio, o troço aqui vai passar para ele. Ô irmão, ó, aquela hora que foi olhar para o fulano, então, quantas obreiras que falaram comigo, obreiro e obreiro, e membro. Eu fui segurar aquela irmã que estava endemoniada, aquela legião. Depois que o pastor expulsou o demônio dela, eu estou sentindo mal. Você viu? Eu estou me sentindo mal. A obreira me falando assim, ó, eu estou sentindo mal. Depois que o pastor orou para aquela mulher endemoniada com legião, eu estou sentindo mal, estou arrepiando. A outra, eu também não estou sentindo bem. De lá para cá, mandou no peito. Matou no peito. Depois daquela oração de anteontem, sexta-feira, de lá para cá, eu estou mal, uma dor de cabeça. Eu estou com a dor da coluna. Eu estou ruim, uma dor de cabeça. Depois que o pastor. Quer dizer, por quê? A pessoa não estava preparada para um combate. Quem entendeu, levante a mão. É assim que eu vejo hoje o mundo. O mundo não está preparado. Quer dizer, o povo da igreja não está preparado para enfrentar o desafio do mundo. O mundo está convencendo eles ao pouco, aos pouquinhos. E os crentes estão descaindo. Estão caindo e descaindo. É por isso que hoje, nessa noite, nós temos que buscar a presença de Deus aqui hoje. Buscar o poder de Deus. Buscar a graça de Deus aqui hoje. Para quê? Para quê, pastor Messias? Para você sair daqui preparado, revestido, vencer os desafios que virão amanhã. Amanhã você pode sair daqui bem assim, light, tata, aí o troço pega lá fora, você puff, caiu também. Você não sabia o que ia acontecer amanhã. Você não sabe, você não sabe, eu não sei o que o diabo está preparando para mim amanhã, para você amanhã. O diabo está preparando uma cilada, uma laçada, uma armadilha, e nós não estamos orando, não estamos jejuando, não estamos buscando, tão vazio. Aquele troço veio, pum, nos derrubou. Quem entendeu? Nos derrubou. E aí? O irmão não aguentou. A irmã não aguentou a luta. O filho dela partiu para as drogas. A filha dela partiu para as drogas. Está batendo a mãe. E a mãe acabou as forças. Desviou do evangelho. O pai perdeu a força de lutar. Por quê? O filho virou bandido, virou criminoso, virou assassino, virou ladrão, virou assaltante. E o pai não suportou e desviou e parou. A luta foi grande. Agora, quando a pessoa está crescendo na graça de Deus, aí ele tem força para resistir os dias maus. Ele tem força para resistir à maldade do mundo. Entendeu, irmão? Entendeu, pastores aqui? Entendeu como é que é? Entendeu, cantor? Não é assim? Então, fala aí, cantor.
4: Aquela pessoa que trouxe, vai estar na sua igreja? Vai estar na sua igreja?
2: Ah, tá. Amém. Dá para lá. Fica em pé, toda a igreja em pé. Glória a Jesus. Glória a Jesus, igreja. Levante as mãos para o céu. As duas mãos para que Deus te dê força e graça.
0: Oh, aleluia! Eu creio agora, que agora nós ouvimos a palavra, agora é a hora de nós encher aqui, irmão. Encher de quê? Encher da presença de Deus aqui agora. Para quê? Para você e eu vencer os ataques amanhã e nós conseguir arrancar nossa família das garras do diabo. Arrancar quem? A nossa família, nossos familiares das garras do maligno. Mas você tem que ter força. Se você não tiver força, eles irão arrancar você da igreja. É verdade. Se você não tiver força, eles irão arrancar você dentro da igreja. Ah, não vou mais na igreja, parei. Por quê? Me desanimei, me entristeci, me abati. Mas se você estiver forte, você vai conseguir arrancar ele lá do mundo, das garras do diabo. Levanta a mão para o céu. Oh, Jesus querido, o fogo de Deus vai descer aqui agora, igreja de Cristo. Prepara o coração de vocês aí. Prepara o coração de vocês aí, meus irmãos, minhas irmãs, para Deus tocar na sua vida. Levante as mãos bem alta. Glória a Deus. Quero ver a igreja abrir o coração. Eu quero ver a igreja gritar bem alto. Glória, glória, glória, glória. Amém. Não é assim que eu quero ver. Ó, alguém orando com a boca fechada? Isso é oração de crente pentecostal? Crente pentecostal ora com a boca fechada? Quem tenta gostar, levante a voz, arrasa o coração, irmão. Diga aí, glória, glória, glória, glória. Diga aí, igreja. Oh, maravilha, maravilha, maravilha, maravilha, maravilha. Maravilha, Jeová. Oh, glória, glória, glória, glória, glória, glória, glória, glória, glória, glória, glória a Deus, aleluia, glória a Deus, aleluia, aleluia. Oh, maravilha, Jeová. Oh, glória. Deus, levanta esse irmão aqui hoje. Levanta, meu Deus. Levanta as irmãs aqui hoje. Ah, eu tenho certeza que aqui hoje vai ser uma noite de batismo do Espírito Santo. Aleluia. Aqui hoje vai ser uma noite de poder de Deus. Aleluia. Da glória a Deus, igreja de Cristo. Oh, Jesus maravilhoso, oh, Jesus maravilhoso, oh, glória, oh, glória, oh, glória, oh, glória, oh, glória, oh, glória, aleluia, aleluia. Enche, irmão, enche, irmão, enche, irmão, enche aí, enche aí, enche aí, enche aí da presença de Deus. Oh, aleluia, aleluia, aleluia, aleluia, aleluia, aleluia, aleluia, aleluia, aleluia. Cadê o aleluia? Cadê o glória? Glória, glória a Deus, aleluia. Oh, Deus, levanta aqui hoje, nessa noite, obreiros, obreiras, cheios do Espírito Santo, cheio do poder de Deus, cheio da graça, cheio, cheio do poder, do aleluia. Ericanda, manda, manda, araia. Oh, manda, manda, canta, manda, estéria. Aleluia, aleluia, aleluia, aleluia, aleluia, aleluia, aleluia, aleluia, aleluia, aleluia. Grita aleluia aí, grita. Oh, maravilha, Deus. É noite, meu Deus, de poder. É noite de poder. É noite de poder. Batiza, renova, enche. Essa festa é para nós encher a nossa alma da presença, do poder, da vitória, da força. Aleluia, aleluia, aleluia, aleluia, aleluia, aleluia, aleluia. Aleluia, aleluia, oh glória.
2: nessa noite. Eu acredito, Deus, que vai levantar alguém de hoje e fazer dessa pessoa uma pessoa cheia de coragem, cheia de fé, cheia do poder de Deus. Aleluia! Oh, maravilha!
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0: Jesus. Não se incomoda não, meu irmão.
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E atenção, povo de Deus, povo que me ouve nesse exato momento, está chegando a hora, está chegando o momento, está chegando o dia é 17, 18 e 19 de julho. Meus irmãos, quando vai chegando as convenções, o nosso coração bate mais forte. Nosso coração se enche de fé, de confiança em Deus, porque essas convenções, o Espírito de Deus nos encoraja, nos anima, o Espírito de Deus nos fortalece. Meus irmãos e minhas irmãs, povo de Deus, nós teremos aqui a convenção do esforço, do ânimo contra o esfriamento espiritual. Você vai ver que a sua vida, a minha vida, não será mais a mesma, do mesmo jeito. Não vai. Deus vai mudar a nossa vida. Deus vai transformar a nossa vida. Deus vai nos encher de ânimo, de coragem, de esforço, a nós vencer a frieza espiritual. O que está matando a igreja é a frieza espiritual, é a falta de fé, é a falta de oração, é a falta do jejum, é a falta da vigilância, da prudência, é a falta do mover de Deus na nossa vida. Então,

0: falta do mover de Deus. Então, meus irmãos e minhas irmãs, em nome de Jesus, eu, pastor Messias, estou convocando o povo para orar e jejuar, consagrar por esses 3 dias. E o Senhor, a Senhora, está conosco. O Senhor, a Senhora, a família, receber de Deus a força, o poder, o ânimo, a unção e a autoridade para vencer a frieza espiritual. É aqui em Curitiba, na Avenida Marechal Floriano Peixoto, 6711, nos dias sexta-feira, dia 17, sábado 18 e domingo, encerrando com chave de ouro, domingo dia 19, no horário das 2 da tarde, meus irmãos, eu quero convocar o povo de Deus, os obreiros, as obreiras, os membros, para vencer o esfriamento, para vencer a fraqueza, o desânimo, e nós caminharmos juntos para a Nova Jerusalém. Que dia, pastor? Dia 17, 18, 19, sexta-feira à noite, sábado à noite e domingo às 2 da tarde. Venha para cá. O Pai do céu tem uma palavra, tem algo para entregar nas nossas vidas. Eu estou falando com fé. A nossa vida será diferente a partir dessa data. Olha o que Deus faz nesses dias de convenções aqui na Igreja Deus é Santo.
1: Olha a mulher andando aí! Olha a mulher andando, vai correr! Corre, minha irmã! Corre agora! Corre que Deus já te curou! Corre que Deus já te curou! Deus já te curou! Deus já te curou! Deus já te curou! Deus já te curou em nome do Pai, do Filho e do Espírito Santo de Deus! Minha irmã, o senhor não andava assim, não?
2: Não, manco bastante.
1: E por que o senhor não mancou agora? Por que não mancou?
2: Porque Deus me curou.
1: Então levanta a muleta. Olha aí, corre aí para ver. Pode correr. Corre aí. Olha aí, mulher andando aí, igreja. Oh, glória.
0: Deus vai curar agora da surdez. Em nome de Jesus Cristo. Em nome de Jesus Cristo Salvador. Toda surdez sai dos ouvidos dele agora. Do alto da cabeça aos pés. Toda macumba. Todo espírito do diabo. Demônio do inferno. Demônio de doença. Saia do alto da cabeça. As plantas dos pés. Saia dos ouvidos. Saia dos ouvidos dele agora. Nome de Jesus. Nome de Jesus. Nome de Jesus. Sai daí, Chu. Sai daí, Chu. Sai daí, demônio. Sai do corpo dele. Espírito de enfermidade. Espírito de enfermidade. Espírito de macumba. Espírito de feitiçaria. De bruxaria. Sai dos ouvidos dele. Sai dos pés, das pernas, dos braços, das costas. Saia. Sai daí, nome de Jesus. Nome de Jesus. Nome de Jesus agora. Escute agora. Escute agora em nome de Jesus. Agora vou falar bem baixo para ele ouvir. Vou falar bem baixo. Olha para baixo. Olha para baixo. Você não vê o gesto da minha boca. Escuta aqui. Como é o seu nome?
3: Jadir.
1: Vou ficar bem mais longe agora, quer ver? Como é o seu nome?
3: Jadir.
4: Glória a Deus! Glória a Deus!
3: Quantos anos você tem? 56.
1: Dá glória a Deus aí!
5: Deus, aleluia! Glória a Deus!
1: Tá curado!
5: Tô curado!
1: Quem curou?
5: Jesus!
0: graças a Deus, povo de Deus, povo da fé, povo de Curitiba, povo do Paraná, do Brasil, nós estaremos durante esses dias orando, consagrando a nossa vida, buscando a Deus. Você vai ver o que Deus vai fazer esses dias aqui na igreja Deus é Santo. Mover do Espírito contra o gelo, contra o esfriamento espiritual. Eu sinto por Deus, eu sinto por Deus que Deus vai derramar força, poder, autoridade, unção e quebrar esse gelo maligno. Esse gelo maligno que estão matando os cultos, os crentes e as igrejas. O que está matando as igrejas é isso aí, ó. É a iniquidade, é o pecado, é o mundanismo. E isso faz esfriar a igreja. Por multiplicar a iniquidade, o amor de muitos se esfriaria. Mas aquele que perseverar até o fim será salvo. Vem para cá. Venha para cá, irmãos, e você vai ver o que Deus vai fazer nesses 3 dias na nossa vida. Sexta, sábado e domingo.

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2: Satanás, você está me ouvindo? Ou você está surdo? Ou você faz que nessa hora você não escuta? Aonde tiver dentro dessa igreja alguém que Satanás está oprimindo, o câncer está escondido dentro da pessoa e a pessoa não sabe. Vai dar o grito aí. Aonde esse capeta estiver escondido, vai dar o grito aí. Eu não vou gritar, quem vai gritar é ele. Jesus faz ele gritar. Jesus faz esse capeta do câncer gritar aí. Você não é o forte. Cadê você agora? Jesus queima ele. Jesus queima o demônio do câncer. Ele é mais alto, queima ele que já caiu lá. É legião de demônio lá. Ajudem, irmãos obreiros, que uma força terrível.

Graças a Deus, amados ouvintes, a paz do Senhor Jesus, que vos salve, a sua irmã em Cristo, os Messias. Sejam bem-vindos, sejam bem-vindas a esta programação, por este meio de comunicação. E vos salve, a sua irmã em Cristo, os Messias, na mesa de áudio, nosso irmão Newton, e na responsabilidade do meu esposo, pastor Darcy Messias. Quero dizer que atenção Curitiba, atenção Paraná, porque chegou o dia, chegou o início desta convenção, é hoje às 19 horas aqui na nossa sede. Atenção Curitiba, atenção Paraná, para que vocês não venham ficar de fora, o início da sua vitória, o início da sua bênção, do milagre, da salvação, da cura divina, do perdão, da libertação, da restituição hoje, é hoje, às 19 horas aqui na nossa sede, abertura, início desta convenção de 3 dias, né, o esforço contra o esfriamento espiritual, e você não pode ficar de fora. Se esforça, todos vocês, a entrada é franca, quem garante o milagre é Jesus, porque nesta noite Deus vai fazer a diferença, já no início, hoje é 17 de julho, e a partir das 19 horas aqui na Avenida Marechal Floriano Peixoto, 6711, é hoje que Deus já está usando a vida do presbítero Paulo Messias, juntamente com ele também o presbítero Jefferson, o pastor Darcy Messias, vários grupos ali louvando a Deus, uma noite completa, palavra, louvor, revelação, libertação, salvação de alma, restauração de vida, avivamento em nome de Jesus, porque a obra de Deus não pode parar. Deus é o dono da obra e nesta noite Deus vai bradar dos altos céus para recompensar todos os irmãos e as irmãs que já estiverem hoje conosco aqui na nossa sede, Avenida Marechal Floriano Peixoto, 6711, próximo ao terminal do Aue, quase em frente ao tubo da passarela, bem ao lado da Alvorada Autopeça. Nesta noite você não pode ficar de fora, hein? Em nome de Jesus, se esforça, tem de bom ânimo, porque Deus não esqueceu de você. E por ele não ter esquecido que o Senhor, usando a vida do meu esposo, pastor Darcy, levantou esses 3 dias, né, hoje, sexta, sábado e domingo, para Deus despertar dentro de você algo sobrenatural, que é o Espírito Santo de Deus, e você verá a glória de Deus, o bradar do Senhor sobre a tua vida, o teu lar, a tua família. E eu quero te dizer, para o teu problema tem solução, para esta enfermidade tem cura, Deus tem o melhor para te entregar, Deus tem salvação para alguém da sua família, que está no vício das drogas, seja qual for a área, o Senhor tem um grande avivamento, vai fazer resgate, Deus vai bradar, porque Ele é o mais interessado em salvar, curar e libertar e transformar a vida e avivar o povo dele, é hoje, às 19 horas aqui na sede da Igreja Pentecostal dos Santos. Não fique de fora, e hoje é o início, hein? Não fique de fora. 3 dias, Pai, Filho e Espírito Santo, representando esses 3 dias de convenções, então é hoje avivamento para Deus da força, né, que é o esforço contra o esfriamento espiritual. Então entra conosco hoje nisso e você vai ver o que Deus vai fazer. Você vai cantar o hino da vitória, você vai atravessar o mar e vai conquistar o que é seu, vai entrar no terreno do inimigo e vai tomar posse do cumprimento das promessas de Deus sobre a tua vida hoje, às 19 horas, e nesse sábado também, dia principal, com meu esposo, pastor Darcy, às 19 horas, caravana, diretoria, povo em peso, e domingo de manhã, reunião às 8 horas da manhã, domingo à tarde, encerramento às 2 horas da tarde, não fica de fora, venha pra cá, porque o milagre vai acontecer aqui na sede da igreja. Pentecostal, Deus é Santo, hoje às 19 horas, sábado às 19 horas e domingo, também às 8 da manhã, reunião com os obreiras, e domingo encerramento às 2 horas da tarde com o presbítero Ednei Saavedra. Vai ser bênção, em nome de Jesus. Música.

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1: Olha o que eu estive aqui. Eu vi uma gargalhada. Falou assim, ela não vai ficar. Não adianta que ela não vai ficar. Não sai daqui não. Satanás falou no coração de alguém, na mente de alguém aqui agora. Não vai ficar. Eu não vou deixar ela ficar aqui. Você quer ver uma coisa? Grita, queima ele aí, grita. Grita que você vai ver, o bicho vai cair aqui agora. Vai cair pelo sangue de Jesus aqui agora. Não vai ficar nesse corpo. Cadê a igreja? Cadê a voz da igreja? Queima, queima, queima. Manifesta aí, bicho. Manifesta aí, manifesta. Manifesta aí, maligno. Manifesta aí, capeta. Escuta aqui, igreja. Escuta aqui. Você falou no coração dela agora que ela não vai ficar aqui, não foi?
2: Não vai. Não vai, ela é minha.
1: Você tá vendo? Você tá vendo? É assim que o diabo fala no coração de alguém. Você falou pra ela que ela não vai ficar aqui, né?
2: Não vai.
1: Por quê?
2: Ai, porque ela é minha.
1: Ai. Quem te deu ela? Quem te deu? Quem te deu? Diga, queima aí, igreja. Queima, Jesus, queima. Olha aqui, pomba gira. Olha aqui, chucaveira. Isso da morte. Nome de Jesus Cristo. Vai embora, capeta. Manifesta aqui, pomba gira. Manifesta aí. Levanta a voz aí. Cadê o povo do queima ele? Não veio hoje, não? Aí que bicho violento aí, ó. Hein? Hein, meu irmão, diga aí. Fala daí. Cala a boca. Cala a boca. Cala a boca. Nome de Jesus. Põe a mão pra cá. Escuta aqui. Essa moça que era crente, não era?
2: Era.
1: Era. Ela chegou a batizar?
2: Chegou.
1: É sua filha? Chamei essa mocinha pra cá. Falei, mocinha, vem pra cá, você vai ajudar a Priscila, lembra disso? Aí, ó o lobo, olha o lobo! Tomara que esteja aqui, eu tenho me ouvindo. O lobo mercenário falou pra ela, vem aqui pra minha igreja, e bebê, bababá, e encheu a cabeça dela, e cadê a menininha? Foi pra lá. Olha aí, ó. Foi parar na macumba. Foi ou não foi? Largou a igreja, é aquilo que eu te falei. Eles têm uma proposta maravilhosa, enganadora. É porque não deu tempo de pregar hoje. Depois as pessoas caem em desgraça aqui, ó. Foi parar no terreiro de Macumba. Adaê, pombagira! Adaê, miserável! Adaê! Demônio da morte! Adaê, maligno! Adaê! Vai embora, nome de Jesus Cristo, agora maldito, agora pomba gira, nome de Jesus, saia, nome de Jesus.
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0: Ó meus irmãos, ó minhas irmãs, povo de Deus, está chegando a hora, está chegando o momento da grande convenção que nós estamos anunciando a tempo. E a convenção é sexta, dia 17, sábado, dia 18, à noite, e domingo, nós teremos a reunião com os nossos irmãos obreiros e obreiras, e encerrando às 14h, com o pastor Saavedra pregando a pregação de milagres, a pregação de maravilhas, a pregação de salvação de almas. Meus irmãos e minhas irmãs, vocês que me ouvem agora, aonde quer que esteja me ouvindo, venha participar conosco, porque a sua vida vai mudar. A sua vida vai mudar. Alguém da sua casa, da sua família vai mudar. Você vai ver. Estas convenções, há milagres. Estas convenções, há maravilha de Deus. Estas convenções, Deus tem operado o sobrenatural. Você vai ver com seus olhos o que Deus vai fazer nesses 3 dias.
1: Salve, amada igreja, papai do nosso Senhor Jesus Cristo, amém? Graças a Deus, a igreja, né? Pode bater palma para Jesus, né? Porque o milagre é grande, né? Graças a Deus. Há 2 anos atrás, igreja, eu me deparei com câncer de próstata e ele espalhou para os ossos. Era 3 tumores e o médico desenganou. Aí passou para outra médica lá, ele receitou lá quimioterapia, radioterapia e rádio, né? E aí, graças a Deus, aí a igreja pentecostal Deus é Santo orando, pastor da Chimessias, pastor de Nenê Saavedra, todos os pastores da igreja, toda a igreja orando. Foi uma luta, né? Mas está aqui os exames do começo até o fim, aonde o exame mostra que toda parte dos meus ossos estava afetado, só tinha o joelho direito que não estava afetado. Amém? E eu estava para morrer. Aqui o meu pastor, pastor Nenê Saavedra, do Rio Grande do Sul, sabe, me acompanhou do começo ao fim, né? Me ajudando, colocando a igreja em oração, a igreja orando. E graças a Deus, hoje, para a honra e glória do Senhor Jesus Cristo, eu estou aqui com os exames, estou curado.
0: Amados irmãos, nós estamos aqui com a irmã. Ela recebeu grandes milagres das mãos de Deus. Minha irmã, o seu nome?
2: Santina Miranda Silva.
0: Conte a bênção, irmã Santina.
2: Eu vim aqui para a primeira vez, eu sou de Videira. Vim aqui para a primeira vez, garrei. Estava tudo dolorido, porque eu tinha câncer no útero. Agora me abaixo, fui lá no banheiro, não tinha mais nada.
0: Você não foi curado de câncer no útero?
2: É, eu não podia nem me abaixar, tinha dor nas pernas, por toda a parte. Eu não aguentava, eu tinha aquela até fibrite nas pernas. Agora não tem mais dor nenhuma nas pernas, não tem mais dor nada, em parte nenhuma, para honra e glória do Senhor Jesus. Não estou curada, graças a Deus.
0: Quanto tempo ficou doente com esse câncer no útero? Quantos anos?
2: 5 anos, rapaz.
0: 5 anos.
2: Eu tenho aqui, acho que não, eu deixei em casa, mas eu tenho até para trazer aqui para o irmão ver.
0: Os documentos.
2: É, tudo.
0: E hoje está curada?
2: Estou curada, não tenho mais nada. Pela primeira vez que eu vim na igreja, não tenho nada, mais nada mesmo.
0: A senhora é a mulher que tomava 210 comprimidos. É,
2: 210 comprimidos tem ali na casa. Por mês. Por mês. Ali na casa da minha filha, para quem quiser ver.
0: Era coração?
2: Problema no coração, diabetes, pressão alta, câncer no útero, de tudo.
0: Sua casa era uma farmácia?
2: É uma farmácia, está lá para quem quiser ver.
0: E agora está curada?
2: Estou curada, em nome de Jesus, estou curada.
0: Quem curou?
2: Jesus me curou.
0: Você veio de Videira?
2: É, eu vim de Videira.
0: Fecha minha bênção, que na Deus é santo.
2: Deus é santo, graças a Deus.
0: Olha, ouvintes, que milagre tremendo. Eis aqui uma mulher que estava doente, estava, irmãos, ouvintes, com câncer, estava tomando 210 comprimidos por mês. É o devorador. É o devorador que estava na vida dela. O devorador caiu por terra. O devorador não resistiu à revelação de Deus e hoje está curada. Minha irmã, seu nome é?
2: Santina Miranda da Silva.
0: Vem de onde?
2: De Videira.
0: Está curada?
2: Estou curada, graças a Deus.
0: Quem curou?
2: Jesus.
0: Aqui na Deus é santo.
2: Deus é santo.
0: Obrigado, irmã. Deus abençoe. Eis aí a grande obra de Deus.
3: Paz do Senhor, irmãos. Hoje eu estou bem rouca, mas eu vou contar a bênção. De quarta-feira para cá, o pastor sempre vem falando, né, que de uma semana para outra, que nós já tenhamos alguma novidade para contar. Eu tinha vendido um imóvel, acho que foi em outubro ou novembro do ano passado, mas não fui eu que acompanhei o processo de aprovação com a Caixa, e estava todo travado, irmãos. Cada hora era uma coisa diferente. Era um erro básico no contrato, mas isso impede que o corretor receba. Desde então, eu já tinha pedido oração para a Priscila, filha do pastor, e ela vem orando. E ontem, a corretora que acompanhava comigo me mandou mensagem que já tinha dado certo e já estava fazendo a transferência da comissão na minha conta. Então já é uma bênção, porque eu estava esperando, eu já tinha até esquecido, porque quando eu mais estava acompanhando, travou. Daí quando eu a deixei de lado, o negócio aconteceu. E outra bênção que eu tinha pego um imóvel para vender, eu nem tinha tirado foto ainda para divulgar, e quando eu pensei em marcar com a minha cliente para tirar foto, um outro cliente meu, que já tinha feito documentação de imóvel comigo, me ligou perguntando se eu tinha algum imóvel disponível. Daí eu comentei que eu estava indo tirar foto desse imóvel, se ele quisesse vir comigo. Eu nem tirei foto, irmãos. Ele viu o imóvel e já falou para mim que queria ficar com o imóvel, e ontem já assinou o contrato. Então, de uma semana para outra, Deus destravou tanta coisa, né? E dois imóveis foram vendidos, para a honra e glória de Jesus.
4: Esse Deus é maravilhoso.
0: Sexta-feira à noite, pastor Paulo, pastor Jefferson.
4: Diga aí, amém! Ô, meu irmão, você... Levanta aqui, levanta, vem cá. Levanta a muleta também. Levanta bem alto a muleta e anda. Pode levantar e vir andando. Levanta a muleta, levanta a muleta. Dá glória a Deus aí, igreja. Levanta e anda. Bora andando aí, anda, anda. Olha o homem andando aí, ó. Dá glória a Deus aí, igreja. Olha o homem andando, anda. Anda, meu irmão, anda, anda. Olha o milagre de Deus, olha o milagre. Olha o homem andando aí, igreja. Volta, meu irmão. Cadê as palmas de vitória para Jesus? A igreja está andando, dá glória a Deus. Dá glória a Deus, igreja. Cadê a igreja dando glória a Deus? Deixa eu ver aqui. O que, que o senhor tinha, meus irmãos? O que, que o senhor tinha?
5: O médico disse que era artrose.
4: Artrose.
5: É, daí eu fui no médico para operar, chegando lá no operário, chegou e disse para mim, meu, você vai na igreja que tem cura, porque já várias pessoas fez.
4: O médico falou para você ir na igreja que cura.
5: Disse, vá na igreja. Essa Deus é santo, que muita gente já foi curada lá.
4: Já foi curado.
5: É, sim, é só Deus que cura.
4: Porque... Quem está vendo o homem de pé, diga glória a Deus aí. Coloca a muleta nas costas aí, coloca a muleta nas costas, vai, segura ela aí, ó. E anda para a igreja ver lá, vai lá, anda para a igreja ver lá, vai. Anda, meu irmão, anda, anda, anda, anda. Pai, glória a Deus, igreja. Volta para cá, rapaz, o camarada não para de andar lá, ó. Volta andando, cadê a igreja glorificando a Deus? Vai embora.
0: Sábado à noite, pastor Messias.
6: Mas não enxerga, não, irmã. Não enxerga. Qual é o olho que você não enxerga?
7: Esse daqui, nada.
6: Quanto tempo você perdeu essa vista aí?
7: Eu percebi quando tinha uns 10 anos.
6: E agora você tem quantos anos que não enxerga?
7: Tenho 20 anos agora.
6: Você tem 20 anos. Quer dizer que tem 10 anos que você não enxerga.
7: É.
6: Mas você vai enxergar agora. Vai enxergar agora. Só se vocês não crer. Mas quem crê, levante as mãos e fica em pé. Quem crê, levante as mãos bem alto. Tem 10 anos que você não enxerga? O que aconteceu com você?
7: Os médicos falaram assim que parece que é de nascença.
6: Parece que é de nascença?
7: Que eles não conseguiram achar.
6: O médico não descobriu a causa?
7: É, eles tiraram um raio-x, né, e a veia é tudo seca, assim, não tem, e o outro tem, assim, sangue na veia, e esse aqui é tudo seco.
6: E se você enxergar agora?
7: Eu creio que Deus vai curar.
6: E se você enxergar agora?
7: Eu creio que Deus vai curar.
6: Você vai enxergar agora, só não se você não crer. Mas eu creio. Quem crê, levante as mãos. Grita amém. Tapa o olho que você enxergava. E agora, minha irmã, coloque a mão na cabeça da obreira. Vamos ver se você vai colocar. Oh, maravilha! Olha aí! Glória a Deus! Coloque a mão na cabeça da outra pessoa, lado esquerdo aí. Olha aí, meus irmãos! Ah, você está enxergando, moça? Tampa o olho que você enxergava bem. Tampa, bem tampado. Tampa, bem tampado. Vou fazer um teste com ela agora. Quer ver? Quer ver como é que ela já está enxergando? O que que tem na minha mão aqui, minha irmã?
7: Bíblia.
6: É uma Bíblia mesmo! Deus, irmão, que coisa tremenda! Tampa novamente o olho. Vamos ver agora. Vamos ver. O que que está aqui na minha mão, minha irmã?
7: É um envelope.
6: Oh, maravilha!
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8: Põe a mão na cabeça e fecha o olho. Eu vi um caixão aqui agora. Dentro desse caixão, Deus mostrou uma mulher morrendo com câncer. Deus vai queimar o câncer aqui agora. Pessoa bem magrinha, se acabando, morrendo. E a doença oculta. E vai manifestar aí, quer ver? Vai cair por terra. Espírito do câncer. Dá o teu grito aí onde você está. Dá o teu grito aonde você está, Satanás. Queima ele, Jesus. Queima ele, Jesus. Queima. Perca as tuas forças aí, Satanás. Perca as tuas forças aí, legião. Isso. Perca as tuas forças aí, capeta. Vida, queima, queima. Vai cair mais gente aí. Vai manifestar aí. Vida, queima ele. Solta ela, diabo. Solta ela, capeta do câncer. Solta ela, enxu. Solta. Você vai soltar agora, grita queima, vai. Você não vai soltar não?
7: Não.
8: O diabo grita e vocês não grita. Sai daí, demônio do câncer. Senhor, te repreenda agora. Pega essa doença e vai embora. Fia. Nome de Jesus.
0: Meus irmãos e minhas irmãs, você não pode ficar de fora desta grande oportunidade de mudança de vida, de crescimento, de melhora espiritual. Irmãos, o tempo que nós estamos vivendo é o tempo da frieza espiritual, do desânimo, do comodismo, e Satanás está aproveitando esse espaço para deixar o povo cada dia pior, cada dia mais desanimado. Então, é hora de despertarmos, é hora de sairmos da situação que nós estamos vivendo. Se nós não sair agora, nós não vamos ter condições de sair depois. Se nós não fizer o esforço agora, a convenção é o esforço contra a frieza espiritual. Se nós não fizer agora, irmão, se a senhora, o senhor, não se esforçar agora, a moça, o rapaz, você vai ver que o final é o mundo. Final é parar, afastar e desviar. Então, anote o endereço, anote o local, Igreja Pentecostal Deus é Santo, em Curitiba, Avenida Marechal Floriano Peixoto, 6711 aqui no Auer. Caravana chegando de Goiás, Minas Gerais, caravana vindo do Rio Grande do Sul, Santa Catarina, de muitos lugares do Paraná, tem gente vindo de Mato Grosso, de São Paulo, Rio de Janeiro. Vai ser um mar de gente e você vai ver que a sua vida não será a mesma após esta convenção do esforço contra a frieza.

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Bom, meus queridos irmãos, irmãs, paz do Senhor e Salvador Jesus Cristo, nós entramos no ar 6 horas em ponto e nós entramos agora para orar. Nós iniciamos essa live 6 horas e agora são 6:02 e eu já quero orar com você e nós estamos no ritmo de convenção. Você que está entrando aqui agora, seja bem-vindo a essa live. Esse que vos cumprimenta é o seu irmão em Cristo, cooperador Christian Garcia, com a paz do Senhor e Salvador Jesus Cristo. Sejam todos bem-vindos a mais esta live em nome de Jesus. Desde já eu peço para você, irmão e irmã, deixar o seu comentário nesta live para nós orar, para nós buscar a presença de Deus neste exato momento. Eu quero dizer, meus irmãos e irmãs, que essa live vai ser uma live breve para nós orar, porque hoje já se inicia a nossa convenção e nós iremos iniciar a nossa oração às 7 horas da noite em ponto em nossa sede nacional aqui na Grande Curitiba. Eu já quero desejar, irmãos e irmãs que estão nos acompanhando aqui agora, que estão aqui neste momento, aqui conosco, você da Grande Curitiba, que está nos vendo aqui agora, você vem estar conosco nessa convenção em nome de Jesus. Você não pode ficar de fora. Deus, ele tem uma grande bênção em nome de Jesus. Deus, ele tem um grande milagre na sua vida. Deus tem grandes coisas para fazer. Nós vamos orar, nós vamos clamar aqui agora, nós vamos buscar a presença de Deus, mas a nossa fé, o nosso coração está voltado inteiramente para esta convenção a qual iniciou hoje. Hoje nós já vamos iniciar a nossa convenção e eu quero, irmão e irmã, como está a sua fé para essa convenção em nome de Jesus? Qual que é a sua fé, a sua expectativa para essa convenção? Você aqui da Grande Curitiba, você que está vindo pelas caravanas, qual é a sua fé para esta convenção em nome de Jesus? É a convenção do esforço contra o esfriamento espiritual. É um esforço contra o esfriamento espiritual, algo revelado por Deus para o pastor Darcy Messias, algo conforme a necessidade de cada um de nós, conforme a necessidade do povo de Deus. Deus, ele age dessa forma, conforme aquilo que é necessário para cada um de nós. É uma convenção para nós cuidar da nossa alma. Jesus vai curar, vai libertar, com certeza. Com certeza, o nosso Deus cura, liberta, mas nós vamos ter um cuidado especial nesta convenção em prol da nossa alma, a nossa vida espiritual para com Deus. Vamos ver aqui os comentários de pessoas que já estão entrando nessa live. Leandro dos Reis, boa tarde, paz do Senhor Jesus, está aqui conosco. Leandro é de Curitiba, está aqui também conosco. Irmã cooperadora Lucivânia Marques, de Guarani, de Posse, Goiás, está aqui conosco, deixando a sua saudação. Está aqui também Eliane pedindo oração em favor da minha vida financeira e de toda a minha família e familiares, em nome de Jesus Cristo de Nazaré. Nós já vamos orar, nós já vamos clamar pela presença de Deus. Irmã Vanilza, a paz do Senhor Jesus. Irmão Daniel Francisco está aqui conosco também. Vamos ver aqui, paz do Senhor, meu irmão, estou aqui pedindo oração por minha vida. Daniel Odila, inimigo atacando meu irmão, colocando enfermidade, mas eu creio na cura, no nome de Jesus. Nós estamos crendo no milagre. Irmão Daniel do Rio Grande do Sul, irmã Rosana Aparecida, sempre conosco, paz do Senhor, peço oração por minha saúde. Irmão
Isaías aqui conosco também, Pai do Senhor Jesus Cristo. Peço oração por mim. Está aqui os irmãos deixando o seu comentário nessa live. Deixa o seu comentário, deixa a sua participação aqui nessa live, em nome de Jesus. Eu creio que Deus tem algo para as nossas vidas. Deus tem grandes coisas para a nossa vida, para a nossa alma, nessa live de oração. 6:07. Vamos orar. Vamos buscar a presença de Deus neste exato momento. Chegou o momento de oração, momento de nós falarmos com Deus.

glorioso Deus, eterno Pai que está nos céus. Deus, nós dobramos nosso joelho diante da tua presença. Iniciamos pedindo perdão pelos nossos pecados, nossas falhas, as nossas iniquidades, as nossas transgressões, meu Deus. Deus, nós somos pó. Deus, nós somos pecadores. Deus, nós somos miseráveis, mas somos necessitados da tua presença, da tua glória, do teu poder, da tua unção. Deus, olhas para nós, Senhor, aqui agora, nessa oração, meu Deus. Olha para nós, ó Pai. Deus, cobre-nos com teu sangue aqui agora. Cobre-nos com teu sangue aqui agora, nessa oração, neste clamor, meu Deus, que a nossa oração venha a ser ouvida, respondida, Senhor, para a glória do teu santo nome. Nós estamos aqui, meu Deus, para apresentar esta convenção, meu Pai, que já inicia, meu Deus, no dia de hoje. Meu Pai, alcança aqui agora. Alcança aqui agora, meu Deus, alcança. Alcança, Espírito Santo, com poder, unção e autoridade. Deus, haja resposta da nossa oração, ó Pai. Haja resposta do nosso clamor aqui agora. Espírito Santo de Deus, Espírito Santo da verdade, eu quero apresentar este povo aqui agora, que está neste momento, meu Deus, orando, clamando, voltando para as suas casas, Senhor, aleluia, oh glória, glória, glória, glória, glória, glória, glória, Deus, Deus, Deus, coloca as suas mãos, ó Pai, oh Jesus, oh meu Deus, oh Senhor, meu Deus, oh glórias nós te damos, Senhor, glórias nós te damos, ó Pai, Deus, coloca as tuas mãos, Senhor, coloca as tuas mãos, ó Pai, coloca as tuas mãos, meu Deus, aleluia, aleluia, Senhor, olha essa live, abençoa, meu Deus, este povo, abençoa aqui agora, abençoa, meu Deus, abençoa, Senhor, aleluia, glória, glórias nós te damos, Senhor, glórias nós te damos, Senhor, glórias nós te damos, ó Pai, Deus, coloca as tuas mãos, ó Pai, coloca as tuas mãos aqui agora, coloca as tuas mãos aqui agora, meu Deus, coloca as tuas mãos aqui agora, coloca as tuas mãos aqui agora, aleluia, aleluia, Senhor, eu creio, eu creio, eu creio no teu agir, eu creio no teu operar, meu Deus, Deus, coloca as tuas mãos, Senhor, Espírito Santo, Espírito Santo, Deus, coloca as tuas mãos, ó Pai, aleluia, aleluia, Espírito Santo, eu creio, Senhor, eu creio no teu agir, eu creio no teu operar, meu Deus, Deus, eu creio, coloca as tuas mãos aqui agora, coloca as tuas mãos aqui agora, Deus, Deus, Deus, coloca as tuas mãos, ó Pai, nessa live aqui agora, nessa oração aqui agora, só o Senhor para nos ouvir, só o Senhor.

0: Pai, pelo grande livramento o Senhor deu, ó Pai, para o seu servo, pastor Joel, meu Deus, e toda a sua família, né, na estrada. Espírito Santo, cobre com teu sangue, dai vitória, meu Deus, dai vitória, Espírito Santo, só o Senhor para agir, só o Senhor para livrar as caravanas que estão a caminho, meu Deus, só o Senhor para colocar as mãos, só o Senhor para dar vitória, meu Deus, vitória, vitória, Espírito Santo, só o Senhor para agir, só o Senhor para operar nesta convenção, Espírito Santo, faz alguma coisa acontecer, realiza o sobrenatural, meu Pai, realiza, meu Deus, realiza, Senhor, realiza, meu Pai, o sobrenatural aqui agora, aí abençoando o teu povo, aí abençoando, meu Deus, aí abençoando, Senhor, essa convenção, Espírito Santo, aí agindo, aí operando aqui agora, aí operando aqui agora, meu Deus, aí operando, Senhor, aí operando, Espírito Santo, fala, meu Deus, conosco, Senhor, consagra esta convenção. Chegou, meu Deus, o grande dia, ó Pai, quantas orações realizadas, quantos propósitos que foram apresentados, ó Jesus querido, ó meu Pai amado, ó Espírito Santo, haja aqui agora, nessa convenção, é o esforço contra o esfriamento espiritual, meu Deus, age aqui agora, age, meu Pai, age, Senhor, age por bondade e misericórdia, só o Senhor para agir, só o Senhor para operar, meu Deus, nesta convenção, Espírito Santo, é hoje o grande dia, Senhor, Deus, coloca as tuas mãos, ó Pai, ó glória, só te damos, Senhor, que a nossa alma venha ser cheia da tua presença nesta convenção, que a nossa alma, o nosso interior venha ser completo pela tua graça, pelo teu poder, pela tua unção, ó Jesus, ó meu Deus, opera o sobrenatural, meu Deus, opera, opera, Espírito de Deus, opere, Espírito Santo da verdade, hoje à noite, daqui a poucos minutos, horas, usa o teu servo, presbítero Paulo, Messias, usa, usa, meu Deus, usa, Espírito Santo, envia o povo, envia as almas, envia, meu Deus, envia, Espírito Santo, ó glórias nós te damos, ó Pai, ó glórias nós te damos, Senhor, ó oh, glória só te damos, ó Pai, aí agindo, Senhor, aí operando nessa convenção, aí salvando, meu Deus, aí libertando, meu Pai, liberta, meu Deus, liberta, Espírito Santo, eu creio, meu Deus, no teu agir, no teu operar, meu Deus, aí operando aqui agora, aí operando aqui agora, aí trabalhando aqui agora, Senhor, és poderoso, tu és maravilhoso para repreender todo o mal aqui agora, ou da seta do diabo, ou da fúria do inimigo, é a ser repreendido aqui agora em nome de Jesus. Jesus queima agora, Jesus repreende agora, repreende todo o mal aqui agora, corta o laço do diabo, corta o laço dos infernos, aí cortando agora, Satanás, solta as almas, agora, agora, agora, em nome de Jesus, solta essas almas, demônio, aí soltando aqui agora, aí soltando aqui agora, aí soltando aqui agora, em nome de Jesus, solta, em nome de Jesus Cristo, solta as almas aqui agora, solta as almas aqui agora, Jesus, coloca as suas mãos, ó Pai, coloca as suas mãos, Senhor, olha este povo orando, clamando, olha esses nomes aqui, meu Deus, olha esses nomes aqui agora, neste momento, Espírito Santo, esses pedidos de oração, ó Pai, irmãos, irmã, deixa seu pedido de oração aqui agora, o seu nome, em nome de Jesus, Deus, o nome, Senhor, dessas pessoas, este povo, ó Pai, é a ser alcançado, em nome de Jesus, ó Pai, Deus, alcança aqui agora, alcança aqui agora, em nome de Jesus, ó Pai, vai alcançando este povo, alcançando essas almas, esses pedidos de oração aqui, meu Deus, o Leandro, a Lucivânia, a Eliane, meu Deus, todo esse povo aqui agora, Espírito Santo, a Vanilza, o Daniel, Senhor, todos esses nomes aqui agora, Deus, coloca as tuas mãos, Deus, alcança, dá livramento, Isaías, Deus, a Neuci de Fátima, Senhor, alcança, meu Deus, alcança, meu Pai, a Cristiane, a Silmara, meu Deus, e todos esses pedidos de oração aqui agora, Deus, o Lucas, o Leandro, Deus, o Fernandes, ó Pai, Deus, coloca as suas mãos, vai curando, vai libertando, vai repreendendo todo mal, o Antônio, Senhor, Deus, alcança a Lucy Cleia aqui agora, meu Deus, esse povo aqui, meu Deus, o José, Deus, coloca as tuas mãos, Deus, esses pedidos de oração, meu Pai, o Fábio, alcança o Fábio, abre as portas, Senhor, ele é qual é lá de Brasília, Distrito Federal, coloca as tuas mãos, ó Pai, Deus, coloca as suas mãos, Senhor, Jesus, peleja, dá vitória aqui agora, a Sandra, a Clarice, Deus, a Maria, todos esses nomes, venham ser alcançados aqui agora, Deus, repreenda aqui agora todo mal, ô da macumba, Jesus, vai repreendendo aqui agora, Senhor, vai desfazendo aqui agora, meu Deus, vai desfazendo aqui agora, desfaça aqui agora, Senhor, em nome de Jesus, o Senhor tem poder para repreender, para queimar, Deus, o que nós podemos fazer, orar, quem repreende, quem age, é o Senhor, meu Pai, age aqui agora, peleja aqui agora, nesta oração, neste propósito, meu Deus, Deus, coloca as suas mãos, Deus, vai agindo aqui agora, Deus, vai repreendendo todo o mal aqui agora, pelo sangue de Jesus, Jesus queima agora, Jesus repreende agora, Satanás solta as almas, solta, pelo sangue de Jesus, aí soltando agora, solta essas almas, demônio dos infernos, o sangue de Jesus te repreenda, Deus, coloca as tuas mãos, Deus, coloca as tuas mãos, dá vitória, pelo sangue do Cordeiro, eu creio, meu Deus, no teu agir, no teu operar, na salvação dessas almas, nós estamos crendo, ó Pai, que essas almas irão ser alcançadas, curadas, libertas, as portas sendo abertas em nome de Jesus Cristo. Jesus, coloca as suas mãos aqui agora, vai-te embora, Satanás, vai-te embora, demônio, vai-te embora. embora, impedimento, barreira, seta do diabo, levante do diabo, o sangue de Jesus te repreenda, o sangue de Jesus te queima agora, Jesus, coloca as suas mãos aqui agora, Jesus, coloca as tuas mãos aqui agora, Deus, eu quero apresentar neste momento todos os dizimistas, ó Pai, todos aqueles que ajudam essa igreja, ajudam essa obra, mês a mês, Senhor, que o Senhor venha abençoar, que o Senhor venha prosperar, que o Senhor venha entregar a grande bênção, a grande vitória, o grande milagre financeiro. Eu te peço, ó Pai, que um dinheiro venha aparecer na conta desse irmão que é fiel a Ti. Que algo venha acontecer na vida financeira. Um sinal, uma venda, uma compra. Algo que gere bênção na vida dele, no, na vida dessa família. Dentro dessa casa, Espírito Santo, cobre com Teu sangue. Jesus, cobre com Teu sangue, haja prosperidade aqui agora, em nome de Jesus, Senhor, haja prosperidade aqui agora. A minha fé é essa, meu Deus, que esse povo vai ser próspero, esse povo vai ser abençoado, esse povo vai receber bênção, esse povo vai receber milagre financeiro, bênção financeira, bênção material, meu Deus. Deus, faz esse irmão comprar e vender. Deus, faz ele e ela alcançar seus projetos, seus sonhos, os seus objetivos, aquilo que ele vem planejando, organizando. Deus, coloca as tuas mãos aqui agora. Deus, dai vitória aqui agora. Em nome de Jesus, ó Pai, eu creio na bênção. Eu creio na vitória. Abre as portas aqui agora. Abre as portas, peleja. Peleja, dai vitória. Dá vitória, a prosperidade, o milagre. Deus, tu és um Deus de milagre. Deus, faz milagre acontecer agora. Em nome de Jesus, que esse irmão venha receber a bênção de Deus. O milagre de Deus. Assim nós oramos e já te agradecemos, ó Pai. Em nome do Pai, do Filho e do Espírito Santo de Deus. Amém e amém, Jesus.
1: De renovação. 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

0: Amém, meus irmãos, irmãs, vocês crê no poder da oração? Você crê, irmãos e irmãs, que Deus, ele é um Deus que entrega a bênção, que entrega a vitória? Você crê em milagre? Você crê no sobrenatural de Deus? Deus é um Deus de grandes coisas, de grandes milagres. Deixa o seu amém aqui agora, em nome de Jesus. Deixa o seu amém aqui agora. Eu quero falar em milagre, eu quero falar em bênção, em vitória, no sobrenatural de Deus. Nós precisamos ter fé. Nós estamos pregando hoje de manhã à tarde. Deus deu essa mensagem a respeito de Tomé. Tomé precisou ver as marcas do que Jesus passou, do que Jesus sofreu, para poder crer. Será que alguém vai viver a vida inteira dessa forma, dessa maneira, sem fé? Sem confiar em Deus? Sem confiar em milagre? Alguém pode falar, mas por que eu não vejo aí em volta o que eu vejo na igreja Deus é Santo? Alguém pode se questionar. Eu compreendo, eu não duvido. Talvez tenha alguém conosco que talvez pense dessa forma. Por que que eu não vejo o que eu vejo na igreja Deus é Santo, o que eu acompanho nessas lives, as bênçãos, testemunhos? Alguém pode se perguntar. É natural do ser humano. Ah, por que disso? Porque os sinais acompanharão aos que crerem. Nós cremos em milagre, nós cremos em bênção, nós estamos aqui orando, pastor Messias orando, para Deus operar milagres, sinais estão acompanhando, porque a igreja Deus é Santo, crê, e zela disso, do que? De milagre, bênção, vitória, das mãos de Deus. Então você precisa crer, você precisa fazer a sua parte, de crer, de confiar, não ser igual Tomé, que precisou ver, em nome de Jesus, meus irmãos. Tenha uma fé que agrade a Deus. Tenha uma fé, meus irmãos, que alguém cultiva dentro do coração, dentro da mente, dentro do entendimento, que não importa a situação, não importa o problema, ele está olhando para Cristo, ele está vendo, e ele está pensando, ele está orando, que uma hora o milagre vai acontecer, e é assim que alguém precisa viver. Agora alguém viver a vida inteira falando, ah, milagre não acontece, a minha vida vai permanecer da mesma forma, da mesma maneira. Irmãos, em nome de Jesus, muda este pensamento. Muda a maneira de pensar para você agradar a Deus. E para nós sermos abençoados por Deus. É igual ou semelhante a alguém orar, clamar a Deus conosco nessas lives, e alguém não reagir, alguém pensar, vai continuar da mesma forma, da mesma maneira a minha vida, é só mais uma oração, é só mais um clamor. Irmão, irmã, pensa diferente, pensa de outra forma, em nome de Jesus aqui, nós não estamos aqui para passar tempo, orar por orar, não, essas lives é para vocês serem abençoados por Deus. Surge um efeito dentro de você. Que efeito é esse? De fé. Essas orações é para trazer fé dentro de vocês. Essas orações é para Deus operar algo na vida de vocês. Ah, como que Deus vai operar se alguém não crê? Se alguém fala, eu não creio não. Eu não acredito nisso não. Eu não acredito em revelação. Eu não acredito nessas coisas. Como que você vai ser abençoado? Como que você vai receber a bênção de Deus se você não crer? Se você não confiar? Você pode receber a revelação de Deus na sua vida? E o milagre não aconteceu porque você não creu, você ouviu a revelação, mas você não aceitou, você não tomou posse. Em nome de Jesus, que a partir do momento alguém venha voltar a crer, acreditar, confiar, a ter aquele ânimo, aquela fé para Deus abençoar a vida de você. Meus irmãos, são exatamente 6:31. Nós estamos a poucos minutos de entrar em nossa convenção, a convenção do esforço contra o esfriamento espiritual. Eu creio que tem pessoas que já estão a caminho, são de grande Curitiba, as regiões metropolitanas. É o momento de nós unir a nossa fé no propósito de Deus renovar, de Deus fortalecer, de Deus levantar, de Deus fazer alguma coisa para com a nossa vida espiritual. Esforço contra o esfriamento espiritual. Tantos propósitos de oração, pastor Messias esteve orando com vocês, tantas orações, e chegou o momento da bênção, chegou o momento da recompensa. Vamos ver aqui agora, nós vamos escutar, acompanhar com o som aqui, falando desta convenção. Vamos voltar aqui, nós vamos colocar no ar, nome de Jesus. Nós vamos ouvir, o que fala desta convenção. Nós vamos dar um jeito aqui, você vai acompanhar. Você já viu, você vai ver de novo. Quando entrou essa live, foi algo que você assistiu, algo que você acompanhou, este convite especial para a nossa convenção que está iniciando hoje, dia 17 de junho.
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0: Chegou, meus irmãos, a nossa convenção de julho de 2026. Deus vai derramar de uma tamanha grande glória. Você de Curitiba que está nos vendo aqui agora, corre para cá, em nome de Jesus. Venha receber a sua bênção, venha receber o seu milagre das mãos de Deus. Venha ser transformado, avivado e voltar a sentir aquela graça que talvez há muito tempo você não sente. Em nome de Jesus, daqui a poucos minutos já vai se iniciar a oração aqui em nossa sede nacional. Meus irmãos e irmãs, antes de encerrar essa live, deixa eu pedir para vocês aqui algo que a Bíblia nos dá direito. O que é, cooperador Christian? Os dízimos e as ofertas. Para que vai ser essa oferta? Para você nos ajudar aqui na compra dos alimentos. Tem irmãos e irmãs chegando com as caravanas. Todo este povo precisa se alimentar. Eu quero pedir essa ajuda aqui agora em prol disso, em nome de Jesus. O povo está ajudando e ajudando mesmo, graças a Deus. Só Deus para recompensar cada um de vocês que estão ajudando nesta causa do Evangelho. Deus há de prosperar, abençoar. Ajuda com a sua oferta, com o seu dízimo. Ou você traz aqui até a nossa sede nacional o seu alimento, arroz, feijão, enfim. Deus vai te recompensar. Pode ter certeza. Faz um voto com Deus. Eu me lembro do irmão lá de Ponta Grossa. Ele fez um voto com Deus. Qual foi esse voto? Tinha uma vigília e tinha os irmãos do caravana dos Campos Gerais que estariam vindo nessa vigília e no final ia ter alguma coisa para se alimentar. E esse irmão fez um voto com Deus. Fez um voto: Deus, eu vou ajudar aqui na igreja, eu vou comprar o que precisa para a obra de Deus aqui, para alimentar quem está vindo de fora. Ele fez esse voto com Deus. Passou alguns dias depois dessa vigília, Deus entregou uma grande bênção financeira para ele. Tinha um dinheiro para receber do governo, que estava parado, estava travado, e o patrão dele chegou para ele e falou: ó, olha na sua conta que o governo já liberou já esse valor. É a fé. E eu tenho certeza que alguém vai fazer um voto com Deus aqui agora, de ajudar nessa causa, e Deus vai te recompensar. Em nome de Jesus, pode ter certeza disso. Deus que nós servimos é um Deus de milagre, é um Deus que abre portas onde não tem portas. É um Deus que faz até água sair da rocha. Deus é um Deus de milagre, em nome de Jesus. Meus irmãos, minhas irmãs, daqui a instantes nós voltaremos com a cobertura da nossa convenção, ao vivo, para todos vocês. Aí vocês vêm para cá, você de Curitiba, vem para cá, em nome de Jesus. Faz esforço. Tem vários meios de você estar aqui conosco. Hoje em dia tem vários meios. Há muitos anos atrás, antigamente, alguém ia para a igreja de cavalo, de a pé. Hoje em dia não, você tem ônibus, tem carro próprio seu, tem moto, tem carro de aplicativo. Olha os meios que você tem. Só não vem na igreja quem não quer mesmo. Então você que tem condição e tem fé. Porque dentro que não tem condição, mas tem fé. E vem para a igreja. E Deus abençoa ele. Então usa a sua fé aqui agora. Você de Grande Curitiba, região metropolitana, vem estar conosco. Avenida Marechal Floriano Peixoto, número 6711. Aqui em Curitiba, na Vila Auer. Deus vai entregar grandes bênçãos, grandes vitórias nesta convenção que está se iniciando hoje, dia 17 de julho, em nome de Jesus. Deus vai derramar de uma tamanha grande glória. Vai ser uma bênção. Vai ser uma bênção, já está sendo uma bênção para a glória do Senhor. Novamente, Avenida Marechal Floriano Peixoto, número 6711, aqui na Grande Curitiba. Agora sim, endereço. Na tela o endereço para vocês. Nome de Jesus. Tira um print de qualquer coisa. Ou volta um pouquinho o vídeo. E depois você volta no ao vivo. Mas tira um print, escreve o endereço para você estar aqui conosco. Sexta-feira, hoje à noite, 7 da noite, pastor Paulo. Sábado à noite, pastor Darcy Messias. Domingo à tarde, pastor Ednei Saavedra. 3 dias de festa, 3 dias do agir de Deus. Meus irmãos e irmãs, Deus abençoe. Até daqui a pouco, com a cobertura da nossa convenção, intitulado Esforço contra o Esfriamento Espiritual. Deus é um Deus que há de entregar grandes bênçãos, grandes vitórias nesta convenção, em nome de Jesus. Deus é um Deus de milagre, e Deus há de operar grandes milagres nesta convenção. Pode ter certeza, vai ter pessoas contando bênção, contando vitória, contando aquilo que Deus operou, aquilo que Deus fez. Meus irmãos e irmãos, dá mais tempo? Fiquem todos à paz do Senhor e Salvador Jesus Cristo.

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Graças a Deus, amados ouvintes, a paz do Senhor Jesus, que vos salve, a sua irmã em Cristo, os Messias. Sejam bem-vindos, sejam bem-vindas a esta programação, por este meio de comunicação. E vos salve, a sua irmã em Cristo, os Messias, na mesa de áudio, nosso irmão Newton, e na responsabilidade, meu esposo, pastor Darcy Messias. Quero dizer que atenção Curitiba, atenção Paraná, porque chegou o dia, chegou o início desta convenção, é hoje, às 19 horas, aqui na nossa sede. Atenção Curitiba, atenção Paraná, para que vocês não venham ficar de fora, o início da sua vitória, o início da sua bênção, do milagre, da salvação, da cura divina, do perdão, da libertação, da restituição hoje, é hoje, às 19 horas aqui na nossa sede, abertura, início desta convenção de 3 dias, né, o esforço contra o esfriamento espiritual, e você não pode ficar de fora. Se esforça, todos vocês, a entrada é franca, quem garante o milagre é Jesus, porque nesta noite Deus vai fazer a diferença, já no início, hoje é 17 de julho, e a partir das 19 horas aqui na Avenida Marechal Floriano Peixoto, 6711, é hoje que Deus já está usando a vida do presbítero Paulo Messias, juntamente com ele também o presbítero Jefferson, o pastor Darcy Messias, vários grupos ali louvando a Deus, uma noite completa, palavra, louvor, revelação, libertação, salvação de alma, restauração de vida, aviva em nome de Jesus, porque a obra de Deus não pode parar. Deus é o dono da obra e nesta noite Deus vai bradar dos altos céus para recompensar todos os irmãos e as irmãs que já estiverem hoje conosco aqui na nossa sede, Avenida Marechal Floriano Peixoto, 6711, próximo ao terminal do Aue, quase em frente ao tubo da passarela, bem ao lado da Alvorada Autopeça. Nesta noite você não pode ficar de fora, hein? Em nome de Jesus, se esforça, tem de boa, porque Deus não esqueceu de você. E por ele não ter esquecido, que o Senhor, usando a vida do meu esposo, pastor Darcy, levantou esses 3 dias, né, hoje, sexta, sábado e domingo, para Deus despertar dentro de você algo sobrenatural, que é o Espírito Santo de Deus, e você verá a glória de Deus, o bradar do Senhor sobre a tua vida, o teu lar, a tua família. E eu quero te dizer, para o teu problema tem solução, para esta enfermidade tem cura, Deus tem o melhor para te entregar, Deus tem salvação para alguém da sua família que está no vício das drogas, seja qual for a área, o Senhor tem um grande avivamento, vai fazer resgate, Deus vai bradar, porque Ele é o mais interessado em salvar, curar e libertar e transformar a vida e avivar o povo dele. É hoje, às 19 horas aqui na sede da Igreja Pentecostal dos Santos. Não fique de fora, as drogas, seja qual for a área, o Senhor tem um grande avivamento, vai fazer resgate, Deus vai bradar, porque Ele é o mais interessado em salvar, curar e libertar e transformar a vida e avivar o povo.

entrar no terreno do inimigo e vai tomar posse do cumprimento das promessas de Deus sobre a tua vida hoje, às 19 horas. E nesse sábado também, dia principal, com meu esposo, pastor Darcy, às 19 horas, caravana, diretoria, povo em peso. E domingo de manhã, reunião às 8 horas da manhã. Domingo à tarde, encerramento às 2 horas da tarde. Não fica de fora, venha pra cá, porque o milagre vai acontecer aqui na sede da Igreja Pentecostal Deus é Santo, hoje às 19 horas, sábado às 19 horas e domingo também às 8 da manhã, reunião com os obreiras e domingo encerramento às 2 horas da tarde com o presbítero Ednei Saavedra. Vai ser bênção, em nome de Jesus.

0: meus irmãos, ó minhas irmãs, povo de Deus, está chegando a hora, está chegando o momento da grande convenção que nós estamos anunciando a tempo. E a convenção é sexta, dia 17, sábado, dia 18, à noite, e domingo, nós teremos a reunião com os nossos irmãos obreiros e obreiras, e encerrando às 14h, com o pastor Saavedra pregando a pregação de milagres, a pregação de maravilhas, a pregação de salvação de almas. Meus irmãos e minhas irmãs, vocês que me ouvem agora, aonde quer que esteja me ouvindo, venha participar conosco, porque a sua vida vai mudar. A sua vida vai mudar. Alguém da sua casa, da sua família vai mudar. Você vai ver. Estas convenções, há milagres. Essas convenções, há maravilha de Deus. Essas convenções, Deus tem operado o sobrenatural. Você vai ver com seus olhos o que Deus vai fazer nesses 3 dias.
1: Sol da Amada Igreja, Papai do Nosso Senhor Jesus Cristo, amém? Graças a Deus, a igreja, né? Pode bater palma para Jesus, né? Porque o milagre é grande, né? Graças a Deus. Há 2 anos atrás, igreja, eu me deparei com câncer de próstata e ele espalhou para os ossos. Era 3 tumores e o médico desenganou. Aí passou para outra médica lá, ele receitou lá quimioterapia, radioterapia e rádio, né? E aí, graças a Deus, aí a igreja pentecostal, Deus é Santo, orando, pastor da Chimessias, pastor de Nenê Saavedra, todos os pastores da igreja, toda a igreja orando. Foi uma luta, né? Mas está aqui os exames do começo até o fim, aonde o exame mostra que toda parte dos meus ossos estava afetado, só tinha o joelho direito que não estava afetado. Amém? E eu estava para morrer. Aqui o meu pastor, pastor Nei Saavedra, do Rio Grande do Sul, sabe, me acompanhou do começo ao fim, né? Me ajudando, colocando a igreja em oração, a igreja orando. E graças a Deus, hoje, para a honra e glória do Senhor Jesus Cristo, eu estou aqui com os exames, estou curado.
0: Amados irmãos, nós estamos aqui com a irmã. Ela recebeu grandes milagres das mãos de Deus. Minha irmã, o seu nome?
2: Santina Miranda Silva.
0: Conte a bênção, irmã Santina.
2: Eu vim aqui para a primeira vez, eu sou de Videira. Vim aqui para a primeira vez, garrei, estava tudo dolorido, porque eu tinha câncer no útero, agora me abaixo, fui lá no banheiro, não tinha mais nada.
0: Você não foi curado de câncer no útero?
2: É, eu não podia nem me abaixar, tinha dor nas pernas, por toda parte, eu não aguentava, eu tinha aquela até fibrite nas pernas, agora não tenho mais dor nenhuma nas pernas, não tenho mais dor nada, em parte nenhuma, para a honra e glória do Senhor Jesus, não estou curada, graças a Deus.
0: Quanto tempo ficou doente com esse câncer no útero? Quantos anos?
2: 5 anos, rapaz.
0: 5 anos?
2: Eu tenho aqui, acho que não, eu deixei em casa, mas eu tenho até para trazer aqui para o irmão ver.
0: Os documentos?
2: É, tudo.
0: E hoje está curada?
2: Estou curada, não tenho mais nada. Pela primeira vez que eu vim na igreja, não tenho nada, mais nada mesmo.
0: A senhora é a mulher que tomava 210 comprimidos?
2: É, 210 comprimidos tem ali na casa.
0: Por mês?
2: Por mês. Ali na casa da minha filha, para quem quiser ver.
0: Era coração?
2: Meu coração, diabetes, pressão alta, câncer no útero, de tudo.
0: Sua casa é uma farmácia?
2: É uma farmácia, tá lá para quem quiser ver.
0: E agora tá curada?
2: Tô curada, em nome de Jesus, tô curada.
0: Quem curou?
2: Jesus me curou.
0: Através de Videira?
2: É, eu vim de Videira.
0: Receba a bênção que na Deus é santo.
2: Deus é santo, graças a Deus.
0: Olha, ouvintes, que milagre tremendo. Eis aqui uma mulher que estava doente, estava, irmãos, ouvintes, com câncer, estava tomando 210 comprimidos por mês. É o devorador. É o devorador que estava na vida dela. O devorador caiu por terra. O devorador não resistiu à revelação de Deus e hoje está curada. Meu irmão, seu nome é?
2: Santina Miranda da Silva.
0: Vem de onde?
2: De Videira.
0: Está curada?
2: Estou curada, graças a Deus.
0: Quem curou?
2: Jesus.
0: Aqui na Deus é Santo.
2: Deus é Santo.
0: Obrigado, irmã. Deus abençoe. Eis aí a grande obra de Deus.
3: Paz do Senhor, irmãos. Hoje eu estou bem rouca, mas eu vou contar a bênção. É, de quarta-feira para cá, o pastor sempre vem falando, né, que de uma semana para outra, que nós já tenhamos alguma novidade para contar. Eu tinha vendido um imóvel, acho que foi em outubro ou novembro do ano passado, mas não fui eu que acompanhei o processo de aprovação com a Caixa, e estava todo travado, irmãos. Cada hora era uma coisa diferente. Era um erro básico no contrato, mas isso impede que o corretor receba. Desde então, eu já tinha pedido oração para Priscila, filha do pastor, e ela vem orando. E ontem a corretora que acompanhava comigo me mandou mensagem que já tinha dado certo e já estava fazendo a transferência da comissão na minha conta. Então já é uma bênção, porque eu estava esperando, eu já tinha até esquecido, porque quando eu mais estava acompanhando, travou. Daí quando eu a deixei de lado, o negócio aconteceu. E outra bênção que eu tinha pego um imóvel para vender, eu nem tinha tirado foto ainda para divulgar, e quando eu pensei em marcar com a minha cliente para tirar foto, um outro cliente meu que já tinha feito documentação de imóvel comigo, me ligou perguntando se eu tinha algum imóvel disponível. Daí eu comentei que eu estava indo tirar foto desse imóvel, se ele quisesse vir comigo. Eu nem tirei foto, irmãos. Ele viu o imóvel e já falou para mim que queria ficar com o imóvel e ontem já assinou o contrato. Então, de uma semana para outra, Deus destravou tanta coisa, né? E dois imóveis foram vendidos, para honra e glória de Jesus.
4: Esse Deus é maravilhoso.
0: Sexta-feira à noite, pastor Paulo, pastor Jefferson.
4: Diga aí, amém. Ô, meu irmão, você levanta aqui. Levanta, vem cá. Levanta a muleta também. Levanta bem alto a muleta e anda. Aleluia! Pode levantar e vir andando. Levanta a muleta, levanta a muleta. Dai glória a Deus aí, igreja. Levanta e anda. Bora andando aí, anda, anda. Deixa eu ver aqui. O que, que o senhor tinha, meus irmãos? O que, que o senhor tinha?
5: O médico disse que era artrose.
4: Artrose?
5: É, daí eu fui no médico para operar, chegou lá no operário, e disse para mim, se melhor você vai na igreja, que é na igreja que se cura, porque já várias pessoas fez.
4: O médico falou para você ir na igreja que cura.
5: Disse, vá na igreja, essa Deus é santo, que muita gente já foi curada lá.
4: Já foi curado.
5: É, sim, só Deus que cura.
4: Porque... Quem está vendo o homem de pé, diga glória a Deus aí. Coloca a muleta nas costas aí, coloca a muleta nas costas, vai. Segura ela aí, ó. E anda para a igreja ver lá, vai lá, anda para a igreja ver lá, vai. Anda, meu irmão, anda, anda, anda, anda. Pai, glória a Deus, igreja. Volta para cá, rapaz, o camarada não para de andar lá, ó. Volta andando, cadê a igreja glorificando a Deus? Pô, vai embora.
0: Sábado à noite, pastor Messias.
6: Mas não enxerga, não, irmã. Não enxerga. Qual é o olho que você não enxerga?
7: Esse daqui, nada.
6: Quanto tempo você perdeu essa vista aí?
7: Eu percebi quando tinha uns 10 anos. Por
6: isso. E agora você tem quantos anos que não enxerga?
7: Tem 20 anos agora.
6: Você tem 20 anos. Quer dizer que tem 10 anos que você não enxerga.
7: É.
6: Mas você vai enxergar agora. Vai enxergar agora. Só se vocês não crer. Mas quem crê, levante as mãos e fica em pé. Quem crê, levante as mãos bem alto. Tem 10 anos que você não enxerga? O que aconteceu com você?
7: Os médicos falaram assim que parece que é de nascença.
6: Parece que é de nascença?
7: Que eles não conseguiram achar.
6: O médico não descobriu a causa?
7: É, eles tiraram um raio-x, né? E a veia é tudo seca, assim, não tem. E o outro tem, assim, sangue na veia. E esse aqui é tudo seco.
6: E se você enxergar agora?
7: Eu creio que Jesus vai
6: curar. E se você enxergar agora?
7: Eu creio que Jesus vai curar.
6: Você vai enxergar agora. Só não se você não crer. Mas eu creio. Quem crê, levante as mãos.
8: Grita amém! Tampa o olho que você enxergava. E agora, minha irmã, coloque a mão na cabeça da obreira. Vamos ver se você vai colocar. Oh, maravilha! Olha aí! Glória a Deus! Coloque a mão na cabeça da outra pessoa lá do esquerdo aí. Olha aí, meus irmãos! Você está enxergando, moça? Tampa o olho que você enxergava bem. Tampa, bem tampado. Tampa, bem tampado. Fazer um teste com ela agora. Quer ver? Quer ver como é que ela já está enxergando? O que que tem na minha mão aqui, minha irmã?
9: Uma Bíblia.
8: É uma Bíblia mesmo! Deus, irmão, que coisa tremenda. Tampa novamente o olho. Vamos ver agora. Vamos ver. O que que está aqui na minha mão, minha irmã?
9: É um envelope.
8: Oh, maravilha!
0: Domingo de manhã, reunião. E à tarde, aquela tarde de explosão de milagres.
10: Põe a mão na cabeça e fecha o olho. Eu vi um caixão aqui agora. Dentro desse caixão, Deus mostrou uma mulher morrendo com câncer. Deus vai queimar o câncer aqui agora. Pessoa bem magrinha, se acabando, morrendo, e a doença oculta e vai manifestar aí, quer ver? Vai cair por terra. Espírito do câncer, dá o teu grito aí onde você está. Dá o teu grito aonde você está, Satanás. Queima ele, Jesus. Queima ele, Jesus. Queima. Perca as tuas forças aí, Satanás. Perca as tuas forças aí, legião. Isso. Perca as tuas forças aí, capeta. Vida, queima, queima. Vai cair mais gente aí. Vai manifestar aí. Vida, queima aí. Solta ela, diabo. Solta ela, capeta do câncer. Solta ela, chu. Solta. Você vai soltar agora, grita queima, vai. Você não vai soltar não?
11: Não.
10: Hã?
11: Não.
10: O diabo grita e vocês não grita. Sai daí, demônio do câncer. Senhor, te repreenda agora. Pega essa doença e vai embora. Fia. Nome de Jesus.
0: Meus irmãos e minhas irmãs, você não pode ficar de fora desta grande oportunidade de mudança de vida, de crescimento, de melhora espiritual. Irmãos, o tempo que nós estamos vivendo é o tempo da frieza espiritual, do desânimo, do comodismo. E Satanás está aproveitando esse espaço para deixar o povo cada dia pior, cada dia mais desanimado. Então, é hora de despertarmos, é hora de sairmos da situação que nós estamos vivendo. Se nós não sair agora, se nós não sair agora, nós não vamos ter condições de sair depois. Se nós não fizer o esforço agora, a convenção é o esforço contra a frieza espiritual. Se nós não fizer agora, irmão, se a senhora, o senhor, não se esforçar agora, a moço, rapaz, você vai ver que o final é o mundo. Final é parar, afastar e desviar. Então, anote o endereço, anote o local, Igreja Pentecostal Deus é Santo, em Curitiba, Avenida Marechal Floriano Peixoto, 6711, aqui no Auer. Caravana chegando de Goiás, Minas Gerais, caravana vindo do Rio Grande do Sul, Santa Catarina, de muitos lugares do Paraná, tem gente vindo de Mato Grosso, de São Paulo, Rio de Janeiro. Vai ser um mar de gente, e você vai ver que a sua vida não será a mesma após esta convenção do esforço contra a frieza espiritual.

0: atenção, povo de Deus, povo que me ouve nesse exato momento, está chegando a hora, está chegando o momento, está chegando o dia é 17, 18 e 19 de julho. Meus irmãos, quando vai chegando as convenções, o nosso coração bate mais forte. Nosso coração se enche de fé, de confiança em Deus, porque essas convenções, o Espírito de Deus nos encoraja, nos anima, o Espírito de Deus nos fortalece. Meus irmãos e minhas irmãs, povo de Deus, nós teremos aqui a convenção do esforço, do ânimo contra o esfriamento espiritual. Você vai ver que a sua vida, a minha vida, não será mais a mesma, do mesmo jeito. Não vai. Deus vai mudar a nossa vida. Deus vai transformar a nossa vida. Deus vai nos encher de ânimo, de coragem, de esforço, a nós vencer a frieza espiritual. O que está matando a igreja é a frieza espiritual, é a falta de fé, é a falta de oração, é a falta do jejum, é a falta da vigilância, da prudência, é a falta do mover de Deus da nossa vida. Então, é a falta do mover de Deus. Então, meus irmãos e minhas irmãs, em nome de Jesus, eu, pastor Messias, estou convocando o povo para orar e jejuar, consagrar por esses 3 dias. E o Senhor, a Senhora, está conosco. O Senhor, a Senhora, a família, receber de Deus a força, o poder, o ânimo, a unção e a autoridade para vencer a frieza espiritual. É aqui em Curitiba, na Avenida Marechal Floriano Peixoto, 6711, nos dias sexta-feira, dia 17, sábado 18 e domingo, encerrando com chave de ouro, domingo dia 19, no horário das 2 da tarde, meus irmãos, eu quero convocar o povo de Deus, os obreiros, as obreiras, os membros, para vencer o esfriamento, para vencer a fraqueza, o desânimo, e nós caminharmos juntos para a Nova Jerusalém. Que dia, pastor? Dia 17, 18, 19, sexta-feira à noite, sábado à noite e domingo às 2 da tarde. Venha para cá, o Pai do Céu tem uma palavra, tem algo para entregar nas nossas vidas. Eu estou falando com fé, a nossa vida será diferente a partir dessa data. Olha o que Deus faz nesses dias de convenções aqui na Igreja Deus é Santo.
1: Olha a mulher andando aí, olha a mulher andando, vai correr, corre minha irmã, corre agora, corre que Deus já te curou, corre que Deus já te curou, Deus já te curou, Deus já te curou, Deus já te curou, Deus já te curou, em nome do Pai, do Filho e do Espírito Santo de Deus. Minha irmã, só não andava assim não? Agora. Por que não mancou?
2: Porque Deus me curou.
1: Então levanta a muleta. Olha aí, corre aí para ver. Pode correr. Corre aí. Olha aí, mulher andando aí, igreja. Oh, glória.
0: Deus vai curar ele agora da surdez. Em nome de Jesus Cristo. Em nome de Jesus Cristo Salvador, toda surdez, sai dos ouvidos dele agora, do alto da cabeça aos pés, toda macumba, todo espírito do diabo, demônio do inferno, demônio de doença, saia do alto da cabeça, as plantas dos pés, saia dos ouvidos dele agora, nome de Jesus, nome de Jesus, nome de Jesus, sai daí, Chu, sai daí, Chu, sai daí, demônio, sai do corpo dele, espírito de enfermidade, espírito de enfermidade, espírito de macumba, espírito de feitiçaria, de bruxaria, sai dos ouvidos dele, sai dos pés, das pernas, dos braços, das costas, saia, sai daí, nome de Jesus, nome de Jesus, nome de Jesus agora, escute agora, escute agora em nome de Jesus. Agora vou falar bem baixo para ele ouvir. Vou falar bem baixo. Olha para baixo. Olha para baixo. Você não vê o gesto da minha boca. Escuta aqui. Como é o seu nome?
3: Jadir.
0: Jadir.
3: Quantos anos você tem? 56.
0: Dá glória a Deus aí.
4: Deus, aleluia. Glória a Deus.
0: Tá curado.
4: Tô curado.
0: Quem curou?
4: Jesus.
0: Graças a Deus, povo de Deus, povo da fé, povo de Curitiba, povo do Paraná, do Brasil, nós estaremos durante esses dias orando, consagrando a nossa vida, buscando a Deus, e você vai ver o que Deus vai fazer esses dias aqui na igreja Deus é Santo. Mover do Espírito contra o gelo, contra o esfriamento espiritual. Eu sinto por Deus, que Deus vai derramar força, poder, autoridade, unção e quebrar esse gelo maligno. Esse gelo maligno que estão matando os cultos, os crentes e as igrejas. O que está matando as igrejas é isso aí, ó. É a iniquidade, é o pecado, é o mundanismo. E isso faz esfriar a igreja. Por multiplicar a iniquidade, o amor de muitos se esfriaria. Mas aquele que perseverar até o fim será salvo. Vem para cá. Venha para cá, irmãos, e você vai ver o que Deus vai fazer nesses 3 dias na nossa vida, sexta, sábado e domingo.

Desperta Fé, povo de Deus, povo da fé, do programa Vencendo pela Fé, da Igreja Pentecostal Deus é Santo. Eu quero chamar a sua atenção aqui agora. Desperta a sua fé em nome de Jesus. Presta atenção neste aviso aqui agora. Porque está chegando o dia, está chegando a hora da nossa convenção nacional das igrejas pentecostal Deus é Santo, aqui em Curitiba. Desperta a fé, povo de Deus, desperta a fé, ouvinte de casa, povo de Deus que está nos acompanhando aqui agora. É nos dias, presta atenção na data, presta atenção neste momento, dia 17, 18 e 19 de julho. Marca no seu calendário, meu irmão, minha irmã. Marca esse momento. Deixe esses 3 dias reservado para você estar aqui conosco. Você estar aqui para receber as grandes bênçãos das mãos do nosso Senhor e Salvador Jesus Cristo. 3 dias de festividade espiritual. Cooperador Christian, qual que é o tema desta convenção de julho de 2026? Presta atenção. É contra a frieza espiritual. Meu Deus do céu. Eu creio que Deus vai renovar pessoas. Eu creio que Deus vai transformar vidas, almas, pessoas que estão na frieza espiritual, vão ser tocadas, impactadas pelo poder de Deus nesses 3 dias, sexta-feira, sábado e domingo. Meu Deus do céu, vai chegando essas datas, vai chegando esses dias, o coração bate mais forte. Por quê? Porque nós temos a certeza do milagre, nós temos a certeza do agir de Deus. Caravanas confirmadas de todo o Brasil. Vai ser tremendo o agir de Deus, vai ser tremendo que Deus vai operar. Desperta a fé, ouvintes, desperta a fé, povo de Deus. Desperta a fé grande, Curitiba, Paraná, Brasil, para essa data, para esses 3 dias. Venha, vem estar conosco, forme a sua caravana, independente da cidade, da região que você está nos acompanhando. Ainda dá tempo, e com certeza tem tempo, se tem mais do que 1 mês para se programar, se organizar e estar conosco para receber a bênção de Deus, a vitória, o renovo, o fortalecimento. Essa frieza que está invadindo tantos lares, pessoas, famílias e até mesmo igrejas, vai ter que ir embora no nome de Jesus Cristo de Nazaré. Eu creio que essa frieza espiritual vai cair por terra. Serão feitas orações, serão realizados clamores para que este mal, para que essa frieza venha cair por terra em nome de Jesus. Atenção, Curitiba, atenção, regiões metropolitanas, atenção, povo de Deus, atenção, congregações das nossas igrejas, Deus é Santo, forme a sua caravana, vem estar conosco, vamos colocar a nossa fé em prática. Essa igreja vai se tornar pequena para a tamanha grande multidão de pessoas que vão estar presentes nesses 3 dias. Novamente a data, dia 17, sexta-feira, 19h, dia 18 de julho, dia principal, o nosso pastor
presidente, pastor Darcy Messias, o líder espiritual dessa igreja, vai estar assumindo a tribuna santa para pregar a preciosa palavra de Deus, e o nosso Deus operar milagres, o nosso Deus operar maravilhas. Eu creio, em nome de Jesus, eu creio que grandes coisas Deus vai fazer. Deus vai operar, em nome de Jesus. Você crê, meu irmão? Então você está aqui conosco, dia 18, dia principal, sábado, às 19h, pastor Darcy Messias, pregando, orando, realizando aquela oração contra a frieza espiritual. Meu Deus do céu, vai ser tremendo o que Deus vai operar, o que Deus vai trabalhar, o que Deus vai agir. Vai ter pessoas que vão testemunhar o renovo, o fortalecimento, aquela fé aumentada pelo poder de Deus. E domingo, atenção povo de Deus, atenção povo da fé, lembrando, pela parte da manhã, às 8h, a grande reunião de obreiros, aqui nossa sede nacional das igrejas pentecostal Deus é Santo. A presença da diretoria nesta reunião, atenção obreiros, obreiras, não falte, chega cedo, às 9h, a porta da igreja Deus é Santo já estará fechada, para nós estarmos orando e ouvindo a palavra nessa gloriosa reunião de obreiros, de obreiras, aqui nossa igreja pentecostal Deus é Santo. Ainda falando deste mesmo domingo, dia 19 de julho, às 14h, o grande encerramento da nossa conversão. Meu Deus do céu, vai ser tremendo que Deus vai operar, vai ser tremendo que Deus vai agir nesses 3 dias de festividade espiritual. Não é momento, meu irmão, minha irmã, de você ficar parado, acomodado, de braço cruzado. Enquanto você fica de braço cruzado, Satanás, ele ganha espaço contra a sua alma, e você é tomado pela frieza espiritual. Mas eu quero te convocar, domingo à tarde, o encerramento, com a presença do pastor Ednei Saavedra, pastor estadual das igrejas pentecostal Deus é Santo, no estado do Rio Grande do Sul, vai estar pregando a palavra de Deus, vai estar orando por todos, realizando aquelas orações de libertação, aonde todo mal que tiver escondido, atormentando alguém, vai ter que ir embora, em nome de Jesus, em nome do nosso Senhor e Salvador Jesus Cristo de Nazaré. Eu creio no agir de Deus, eu creio no operado Espírito Santo, eu creio que toda a frieza espiritual vai ter que cair por terra nesses 3 dias de festa espiritual. É a convenção contra o esfriamento espiritual. Olha que algo maligno, perverso, que Satanás, ele age, ele opera contra as vidas. É algo silencioso, não é algo que se aparece, não. O esfriamento espiritual é algo silencioso. Alguém não vê, alguém não escuta, alguém não percebe. Mas eu creio que nada vai ficar escondido, nada vai ficar em oculto. Eu creio que a frieza espiritual, através dessas orações, como você vai ouvir aqui agora, vai ter que cair por terra em nome de Jesus. A frieza espiritual não vai tomar conta da sua vida, não. Essa frieza espiritual não vai tomar conta. Pode ser algo silencioso, algo oculto, algo que não aparece. Mas através dessas orações, eu não acredito que a frieza vai continuar na sua vida.

0: Amém. Glória a Deus. Irmãos, nós estamos ao vivo agora, não só para o Brasil, mas também para o mundo. Amém? Tem várias pessoas agora nos acompanhando pelo aplicativo da igreja. Quem não tem ainda, está ali o QR Code, escaneia o QR Code, é 24 horas no ar. Você está dormindo, o programa está no ar. Você está trabalhando, o programa está no ar. Então, irmãos, você que não baixou o aplicativo, está ali, ó. Vem com a sua câmera ali, você escaneia o QR Code e já baixa o aplicativo. Amém? Levante as mãos, vamos saudar os irmãos ouvintes. E assim, irmãos ouvintes, estamos alegres no primeiro dia da nossa conversão. Palmas e glória a Deus, receba a paz do Senhor Jesus, meus irmãos internautas. Vamos ao Conte a Bênção. Quem vai ser o primeiro irmão? Quem vai ser a primeira irmã que vai ficar em pé? Fique em pé, irmã. O irmão cooperador Cristian vai até a irmã. Glória a Deus. Primeiramente, o nome da irmã?
1: Divanir.
0: E a bênção, minha irmã?
1: A benção. É, há umas duas semanas atrás, eu fui revelada lá na igreja, tá? Eu estava com um problema muito grande na minha perna, estava subindo, sabe? Dava umas coceiras e começava a lesar e sair ferida na minha perna. Eu tinha diabetes e tive também trombose. Daí eu não sabia se era da diabetes ou da trombose que estava. Mas daí, na revelação do pastor Raimundo, as duas semanas atrás, que eu sou de Colombo, saiu na revelação. Mas estava tomando conta da minha perna inteira. Eu fui no depois do dia que ele fez a revelação, começou a secar a minha perna. Começou a secar aquelas feridas, tudo. Mas assim mesmo eu fui no médico, porque eu não sabia se era da diabetes ou se era da trombose. Eu tinha diabetes, já fazia 4 anos que eu tinha diabetes. Quando eu fui fazer os exames, não deu diabetes, não deu nada. Até o médico ficou impressionado comigo e falou assim: nossa, seus exames estão melhor do que eu. Então, eu fui curada aqui dentro da igreja da diabetes, eu fui curada. Tenho exame, tudo, tem laudo, tudo certinho. Achei que era trombose, minhas veias desentupiram, vou fazer mais exame, mas minhas veias desentupiram tudo. O meu sangue está circulando tudo. Então, depois da igreja, que eu vim para essa igreja, desde fevereiro que eu estou na igreja lá em Colombo, graças a Deus já recebi muitas bênçãos.
0: Abençoada por Deus.
1: A bênção financeira, pastor. Bênção na saúde, bênção familiar, tudo.
0: Bênção completa.
1: Completa. Graças
0: abençoada
1: a Deus.
0: E feliz com Cristo.
1: Abençoada e...
0: Palmas e glória.
1: Amém.
0: A Deus. Deus abençoe, minha irmã. Irmãos, vamos fazer diferente. Eu quero convidar o irmão comprador Cristo, o irmão Diácono João, para vir aqui. Por quê? Nós queremos agora transmitir para os irmãos. Nós também estamos ao vivo para o YouTube e também para o Facebook. Então, os irmãos querem contar bênçãos, corre aqui na frente. Nós vamos aqui agora transmitir também ao vivo. Amém? Já tem um irmão aqui também. Quem quiser contar bênçãos, vem à frente. Aí eu tenho vergonha, deixa a vergonha de lado e vem à frente agradecer ao Senhor. Primeiramente, em nome do irmão, se aproxima aqui, ó. Isso, nós estamos lá, ó, transmitindo ao vivo. Fica de frente para lá, irmão. Vira aqui, isso. Primeiramente, o nome do irmão.
2: Eu sou o irmão Valdir, eu saúdo a igreja capaz do Senhor Jesus. Amém. Eu tenho que contar uma bênção muito grande, que eu vim em maio aqui na igreja Deus e Santo. Eu saí lá de Concórdia, Santa Catarina, e disse que eu vim com um propósito aqui. Aí eu cheguei aqui na igreja, e eu tinha uma dor muito grande, assim, que não aguentava no lado direito. Aí o irmão Darcy Messias, na revelação, revelou. E eu vim aqui na frente, recebi a oração, disse: nunca mais tu vai sentir aquela dor. Daquele dia em diante, nunca mais eu senti aquela dor. Foi curado em nome de Jesus.
0: E quanto tempo que o irmão sofria com isso?
2: Mais de 2, 3 anos.
0: Mais de 2, 3 anos, veio aqui, foi revelado e curado. Nunca mais. Quem fez esse milagre? E as palmas para Jesus. Aleluia! Quem crê que Jesus cura, ele há de curar em nosso meio aqui nessa noite. Quem mais vai testemunhar? Quem mais vai vir à frente? Isso, irmão, venha. Palmas que glorifica ao Senhor Jesus. Primeiramente, o nome da irmã. Só um momento, vamos ver o que aconteceu aqui. Glória a Deus. Ô, irmãos, vai dando glória a Deus, aleluia. Graças a Deus.
3: Glória a Deus. Graças a Deus.
0: Vamos lá. Primeiramente, o nome da irmã?
4: Meu nome é Ladney.
0: E a benção? Glória a Deus. Só um momento. Isso, irmão, vai glorificando. Graças a vitória a é nossa.
3: Glória a Deus.
4: A bênção que foi que eu recebi foi ontem do pastor Darcy Messias pela live. Deus usou ele para dizer que tinha uma irmã que estava em casa ouvindo a live e tinha uma bola no estômago. Eu ali falei para ele que eu tinha... A bênção que foi que eu recebi foi ontem do pastor Darcy Messias pela live. Deus usou ele para dizer que tinha uma irmã que estava em casa ouvindo a live e...

0: honra e glória do Senhor Jesus, sumiu a bola. Ó.
1: Revelada pela live, curado para a glória de Deus.
0: Oh, agora não tem mais a bola.
1: Caramba. Olha aí, irmãos. Olha aqui, irmãos. Olha aqui.
0: Glória a Deus, aleluia. Foi Jesus que usou o servo dele e hoje estou curado para a honra e glória do Senhor Jesus.
1: Quem fez esse milagre?
0: Jesus.
1: E as palmas que glorificam Jesus, ele cura mesmo. Esse Jesus é maravilhoso. Quem mais vai testemunhar? Isso é tão bom nós ouvir os milagres, irmãos. Olha lá, mais uma irmã vai vir à frente testemunhar. E as palmas vai glorificando a Jesus. Aleluia. Ele é bom, ele é maravilhoso. Ele está conosco em nosso meio para operar. Oh, glória a Deus. Primeiramente, o nome da irmã?
2: Meu nome é Marilene.
1: E a bênção, irmã?
2: A bênção que eu fui revelada através da Priscila, né? A filha do pastor, lá no Tatuquara. Né? Eu estava lá no culto e foi revelado, né, que eu tinha, né, o meu filho, né, que ele ia, assim, acontecer um acidente com ele. Ele ia ser, assim, ia acontecer alguma coisa com ele.
1: Glória a Deus.
2: Aleluia, Jesus. Isso. Glória a Deus. E daí ela falou, né, que ia acontecer esse grande livramento pro meu filho, né? Porque meu filho, assim, era drogado e essas coisas assim. Só que meu filho não mexe com droga, meu filho, ele é gerente, ele tudo, ele não mexe com essas coisas. Mas ela falou que Deus estava dando o livramento pro meu filho. E eu levantei minha mão e fui para a frente, né? E daí meu filho, tem um amigo da infância dele, que ele foi para o mundo da droga. E o meu filho foi para, né, trabalhar, que hoje ele é gerente, hoje ele é empresário, né? E ele foi para esse mundo, né, com Jesus. E o moço foi para esse mundo de droga. E todos os dias ele falava com ele, né? Porque eles moravam junto, perto, uma casa perto da outra. Então, todos os dias de manhã, meu filho conversava com ele. Saía para fora e conversava com ele e ia para o trabalho. Mas Deus revelou e deu seu livramento. Aquele dia, o meu filho, né? Ele estava saindo para fora para ir trabalhar, né? Daí ele lembrou que ele tinha um sonho para contar para a mulher dele. E quando ele voltou para dentro, começou o tiro lá fora, irmãos. Começou o tiro do rapaz lá fora. Eles deram 20 tiros na cabeça do rapaz. Eles estouraram a cabeça do rapaz. E se o meu filho estivesse ali, junto com eles iam estourar a cabeça do meu filho. Eles iam matar meu filho. Mas Deus deu grande livramento. O meu filho entrou para dentro, falar com a esposa dele. E quando ele voltou para fora, o rapaz já estava estendido lá morto, irmão. Lá com a cabeça estourada. Né? Então Deus deu esse grande livramento através da revelação da serva de Deus. E hoje meu filho está, né, vivo para a honra e a glória de Deus. E eu não poderia deixar de dar esse testemunho, né? Porque Jesus é fiel, Jesus é poderoso e usou sua serva. E o meu filho está vivo para a honra e a glória de Jesus.
1: Oh, Jesus maravilhoso, Deus abençoe, irmã. Por isso que é bom nós estar na igreja, hein, irmãos. Se alguém da família não vem, faça a sua parte, venha para a igreja. Olha, se essa mãe não estivesse no culto, quem sabe hoje não estava com seu filho vivo. Vem aqui, irmã, venha contar a benção. Vamos ouvir. Aqui, ó.
3: O meu nome é Nadir Maria.
1: E a benção, irmã?
3: A benção que eu tenho para contar é que eu recebi uma benção muito grande aqui, grande mesmo, porque eu comecei a ter problema de saúde, e sentia muita dor na minha barriga, e minha barriga crescia, sabe? E eu não sou casada, não moro com ninguém, né? Não tenho relacionamento. E a minha barriga crescia e mexia dentro da minha barriga, sabe? E eu até pensava, meu Deus, mas como é que pode uma explicação dessa, né? Daí eu conversava assim, com as pessoas, eu falava assim, ah, isso é lombriga, mas não, eu tomei até remédio para lombriga mesmo, mas aquilo ali, as minhas calças estavam apertadas, que eu ia pôr emenda do lado. Então, que estava apertada as minhas calças, né? Aí eu vim aqui um dia na igreja, né? O pastor da SMCia me revelou. Diz assim que eu tinha uma irmã que estava com um problema sério. A barriga dela estava crescendo e mexia da barriga. Até pensava, falava, mas a irmã e Deus sabe que isso não é possível. Ela não pode estar grávida. Ela até fica preocupada, mas ela não pode estar grávida. Não é gravidez, mas só que ela tem um... Está curando a irmã. No outro dia, a minha calça estava larga, que eu ia pôr emenda, estava larga, de tanto a barriga murchou.

0: Então, foi uma benção muito grande. E agora tem uma amiga, moça, solteira, está até virgem, a menina, e está com o mesmo problema. Eu falei, vá lá no pastor Darcy Messias, do jeito que ele revelou eu, e Deus me...
1: Estava sofrendo. Quanto tempo que a senhora sofria com isso?
0: Ah, fazia tempo.
1: Muito tempo sofrendo.
0: Doía a barriga, sabe? Doía, mexia.
1: E a barriga inchada.
0: A barriga inchada e mexia na minha barriga, sabe? Era uma situação mesmo desconfortável.
1: Foi revelada?
0: E tem mais bênção também. Um dia eu estava com um problema muito sério, embora eu não sou dessa denominação, né? Desse ministério. Mas eu, um dia, eu estava daí como... Eu recebi bênção bastante. Essa uma é o meu braço. Eu não estava conseguindo erguer o braço. Olha, às vezes, assim, erguer o braço estava ficando difícil. Eu fazia assim com o braço. Chegava a gritar de dor. Aí, um dia, eu me lembro que esse dia eu estava sem dinheiro para... sem dinheiro nenhum, mas era numa quarta-feira. Eu estava decidida a receber minha bênção. Falei, eu vou lá na Igreja de Deus é Santo. E vim a pé, que eu moro lá na Vila São Pedro, é longe. Aí vim a pé e fui a pé embora. Mas a hora que eu cheguei aqui, sentei ali, logo o pastor Darcy Messias... E para a glória de Deus, essa dor acabou e eu voltei para casa curada, sabe?
1: Curada. Colocou a fé em ação, voltou a pé.
0: E no meu trabalho também, que eu sou costureira.
1: E a dor? Cadê a dor do braço? Levanta o braço.
0: Não, nunca mais.
1: Nunca mais.
0: Eu senti assim que até para mim erguesse para pentear o cabelo.
1: Curada.
0: Doía, sabe?
1: Glória a Deus. Deus é maravilhoso. Que Deus continue abençoando a irmã. Amém? Palmas que glorifica Jesus. Nós vamos ouvir os louvores. Nós vamos ouvir aqui o Nicolas e o Lucas que vai louvar o Senhor. Enquanto isso, canta assim, ó. O sangue de Jesus tem poder, ou tem? O sangue de Jesus tem poder, ou tem? Poder parar.

0: canta.
1: Sai, sai, sai. Sai, sai, sai. Amém, glória a Deus. Vamos ouvir aqui o Nicolas e Lucas, que vai louvar ao Senhor
2: essa noite. Dois.
1: E eu tenho certeza que Deus vai falar também através do...
2: Graças.
1: A irmã Janaína também, se a irmã Janaína já puder, já se programando, já também, nós ouvir os louvores. Amém? Oh, glória a Deus. Vai glorificando a Deus, igreja. Oh, maravilha. Deus vai falar conosco através dos louvores, da palavra, das revelações aqui nessa noite. E eu tenho certeza que a bênção é completa. Oh, graças a Deus. Amém? Pronto? Palmas e glória a Deus para Jesus.
2: Glória a Deus.
3: Glória a Deus. Cumprimento a igreja com a paz do Senhor Jesus. Mais palmas para o Senhor Jesus.
4: Glória a Deus. Cumprimento a amada igreja com a paz do Senhor Jesus. Mais palmas para o Senhor Jesus, igreja.
3: Glória a Deus.

0: Agradecemos a oportunidade de palmas serviço.
1: Glória a Deus. Enquanto a irmã Janaína se prepara lá da cidade de Britânia, Goiás, nós vamos aqui louvando ao Senhor. Amém? Canta assim, ó. O culto hoje vai ser maravilhoso, porque Jesus vai derramar. Canta.

0: Derrama sobre nós o seu poder.
1: Glória a Deus.
0: Hoje nós vamos sair daqui alegres, porque Jesus vai derramar. Hoje nós vamos sair daqui alegre, porque Jesus vai derramar o seu poder. Amém. Palmas e vitória.
1: Glória a Deus, aleluia. Cumprimento os irmãos com a paz do Senhor Jesus.
2: Amém.
1: Palmas bem alegres para Jesus, aleluia.

0: Deus, em nome de Jesus.
1: Oh, glória a Deus. Irmãos, nós já vamos ouvir as irmãs do ciclo de oração devido ao horário, amém? Assim que o pastor Messias se aproximar aqui, nós já vamos passar a palavra ao homem de Deus. E nós vamos então ouvir as irmãs do ciclo de oração, que vai louvar ao Senhor. E eu tenho certeza que Deus vai lhe falar cada vez mais aos nossos corações, amém? Quem sabe cantar, canta assim, ó. Bate

0: Amém? Glória a Deus.
1: Glória a Deus, graças a Deus. Quem está feliz com o Senhor, diga amém, Jesus. Amém. Estou muito feliz, né? Hoje é o início de muitas bênçãos sobre as nossas vidas. Cada sacrifício dos irmãos e das irmãs, não, nenhum sacrifício é em vão. Haverá recompensa. Se você já está aqui, já começa a louvar a Deus por aquilo que Ele já está fazendo na sua vida. Que você possa receber o que Deus tem preparado para te entregar nesta noite, amém? Nem todas as irmãs estão, mas as poucas que estão, nós vamos louvar ao Senhor, grupo vencendo pela fé, amém? Não medita nossas vozes, mas na letra do hino. Grupo vencendo pela fé, sal da igreja com...
2: A paz do Senhor Jesus!
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querida, graças a Deus. Irmãos, vamos se colocar em pé. Pastor Darcy Messias já está descendo. Eu peço aos irmãos que desliguem o seu celular, por gentileza. Eu quero que os irmãos coloquem no modo avião, silencioso, para não atrapalhar o culto nessa noite. Eu tenho certeza que Deus tem algo a fazer em nossa vida. Quem crê, diga glória a Deus. Nós vamos orar para receber aqui o pastor Darcy Messias, logo em seguida o presbítero Paulo também, presbítero Jefferson de Andrade. Eu tenho certeza que vai ser uma noite completa em nome de Jesus. Levanta as duas mãos que Deus te deu, levanta as mãos, mãos levantadas é sinal de vitória. Se nós estamos aqui, irmãos, é em forma de gratidão a Deus. Levanta as mãos, fecha os olhos com fé, porque eu tenho certeza que Deus tem algo para a nossa vida. Canta.

0: Mas levanta as mãos, toda a igreja, dizendo glória, glória, glória, glória a Deus. Vamos orar, irmãos. Pastor Darcy Messias já está conosco no altar. Senhor, usa teu servo aqui nesta noite. Meu Deus, usa com poder, autoridade, a vida do presbítero Paulo Messias. Senhor, abençoa esta convenção. Meu Deus, faça milagre. Senhor, faça coisas grandes. Diga glória, glória, glória, glória. Oh, glória a Deus. Aleluia, aleluia, aleluia. Senhor, faz milagre. Senhor, faz milagre aqui nesta noite. Usa, meu Deus, o teu servo. Faz coisas grandes acontecer em nosso meio. Abençoa os irmãos católicos. Abençoa os irmãos de outro ministério. Confirma, meu Deus, a vitória em nome de Jesus. Amém? Já está aqui conosco o pastor Darcy Messias. Vamos receber o homem de Deus com palmas de vitória para Jesus.
1: Glória a Deus. A igreja. Opa! Glória a Deus, aleluia. A igreja toda, diga amém.
2: Amém.
1: Dá um amém longe, não tá não? Vamos ver de novo. A igreja toda, diga um amém.
2: Amém.
1: Agora começou a melhorar. Saúdo a igreja com a paz do Senhor Jesus, meus irmãos.
2: Amém.
1: Aleluia. Dá glória a Deus aí, povo de fé. Nós estamos no clima de convenção, já é convenção. Quem é que vem preparado com a cabeça, com a mente, com a alma para a convenção? Levante a mão. Cadê a outra mão? Convenção. Convenção é milagre, é bênção. Então o povo está chegando, já tem gente conosco aí de longe. Cadê o povo goiano? Já chegou? Cadê os goianos? Levanta a mão os goianos. Olha aí os goianos aí. Levanta a mão. Nome de Jesus. Opa, tem um goiano ali, ó. Glória a Deus. Tem um goianinho também ali, não? Goianinho já cantou? No finalzinho você canta, goianinho. Tá? Então tá bom. Cadê o povo de Curitiba? Levante a mão para mim ver. Cadê o povo? Olha o povo de Curitiba aí, gente. Que maravilha. Cadê o povo que veio de outros? De Colombo, levanta a mão. Olha o povo de Colombo, gente, maravilha. Quem mais aí que veio? De onde? Araucária. Cadê o povo de Araucária? Cadê o povo de Araucária? Vou botar um óculos agora. Tá chegando, hein? Tá chegando. Glória a Deus. Cadê o povo aí? Fala aí de onde vieram, que eu não sei. Cadê o povo de Santa Catarina? Tá aí, não? Gaúcho, tem gaúcho aqui hoje? Olha aí, bate. São José dos Pinhais. Olha aí, que maravilha. Graças a Deus. Quem mais? Piraquara. Hoje não. Oh, não. Cadê? Levanta para me ver aí. Já sumiu, já. Não sei, evaporou. Segunda mão levantada. Vamos dizer assim, seja bem-vindos. Espera aí. Seja bem-vindo uns para com os outros. Diga, levanta a mão, diga. Vamos falar mais alto, fala.
2: Seja bem-vindo, Senhor Jesus.
1: Glória a Deus. Eu não vou orar com vocês, não, por causa do horário. Hoje, o pregador de hoje é o pastor Paulo, do qual meu filho. Vocês conhecem ele, não? Quem gosta do pastor Paulo? Glória a Deus. Cadê a esposa dele? Está aí, não? Está lá atrás. Pois é, o pastor Paulo agora nos deu mais um neto, né? Me deu uma netinha, agora me deu um netinho, graças a Deus. Bonito, igual o avô, o netinho dele, o filho dele. Não gostou de jeito nenhum. Não, o menino dele é bonito, viu? Graças a Deus. Então, o pregador de hoje é o pastor Paulo, que vai trazer para nós aqui a palavra de Deus, os milagres. Deus vai usar ele? Quem é que crê que Deus vai usar ele? Bota as duas mãos no rumo da cabeça dele. As duas, cadê as outras? Cadê a outra? Assim, ó. Diga-se, meu Deus. Com força, diga, meu Deus. Usa o pastor Paulo. Com poder. Com milagre. Cura. Palavra. Libertação. Em nome de Jesus. Amém. Irmão, vou passar para ele, que Deus vai usar ele. Pastor Paulo. Deus te usa aqui hoje. Em nome de Jesus, Deus te usa. Parece comigo, irmão? Parece? Quem, parece? Quem acha que parece comigo? Parece não? Não? Então eu que pareço com ele. Vamos receber o pastor Paulo com palma para Jesus, meus irmãos. Glória a Deus. Toda a igreja diga comigo assim, com as mãos levantadas, diga glória ao Pai, glória ao Filho, glória ao Espírito Santo de Deus. Levanta-se mais alto a sua mão e diga mais graças a Deus, que já nos deu a vitória por nosso Senhor, diga Salvador Jesus Cristo. Eu cumprimento aqui toda a igreja, os obreiros, pastor do altar, com a paz do Senhor Jesus. Isso, bate palma da glória que Jesus merece. Vamos bater umas palmas bem avivadas. É a conversão do esforço contra a frieza. Continua batendo palma e dando glória em nome de Jesus. Isso, glorifica a Deus com alegria. Quem está feliz por essa festa, levanta assim as mãos. Eu queria que você pegasse na mão da irmã que está do seu lado em nome de Jesus. Pega na mão do irmão que está do teu lado em nome de Jesus. O pastor falou que nós vamos orar, então nós vamos orar. Vamos orar ou não vamos, igreja? Quem gosta de orar? Levanta a mão do seu irmão, levanta a mão da sua irmã. E você não vai começar a oração pedindo, mas vai ser dando glória. Vamos lá, começa dizendo assim: glória, glória, glória, glória, glória, glória. Levanta a sua voz, quem tem Deus na vida aí? Se é para se esforçar contra a frieza, então se esforça aqui hoje. Não espera o encerramento da festa, não espera o dia principal. Já é no começo. Levanta a mão do seu irmão, da sua irmã, e diga mais forte do que eu. Diga mais alto, diga glória, glória, glória, glória, glória, glória. Glória. Glória, glória, glória, glória, glória a Deus. Glória ao Pai, glória ao Filho. Glória ao Espírito Santo de Deus. Senhor Deus, mais uma vez, Jesus, nós nos colocamos aqui agora, Senhor, sobre o teu altar, na tua presença, meu Deus, juntamente com esta multidão, meu Deus, nesta noite. Ó Senhor, dando início à abertura nesta convenção, Senhor, toma a direção, Espírito Santo de Deus, desse culto, Senhor da glória, que diminua eu, que o Senhor cresça e apareça nesse lugar, em nosso meio. Glória, esforça um pouquinho aí, irmão, esforça um pouquinho aí, irmã, levanta mais alto a voz, diga glória, glória, glória, diga glória. Glória, glória, glória, glória, glória, glória. Meu Deus da glória, envia nesta noite, Senhor, a tua graça, meu Deus, a palavra revelada pelo teu Espírito Santo, Senhor, a qual vai nos santificar e nos preparar, Senhor, no meio desta festa, nos transformar para o após esta festa. Meu Deus da glória, vem falar com a tua igreja, vem falar com o teu povo. Peça para Deus falar contigo, abra a tua boca, vai clamando, vai orando, vai buscando o Senhor aqui agora, aleluia. Fala, meu Deus, fala comigo, fala com esse obreiro, com essa obreira, fala com essa igreja, fala aqui no altar, Senhor, fala lá na porta, meu Deus, fala no meio dos irmãos, fala no meio das irmãs, fala, Senhor, ao meu coração, vai falando, Jesus, não deixa a frieza espiritual matar a nossa fé, roubar a nossa fé, esfriar a nossa oração. Oh glória, aleluia, aleluia, aleluia, aleluia. Vem Espírito Santo sobre nós,
3: Vem, meu Deus, nesta noite, aqui hoje, nesse lugar, encendei a tua igreja, Senhor, com fogo santo abrasador, aonde estiver alguém agora buscando, seja aqui no templo, meu Deus, ou lá na sua casa, lá longe nos acompanhando, através da internet, meu Deus, renova agora, começa a renovar, começa a batizar, com teu Espírito Santo e com fogo, batiza, batiza, batiza, aleluia, não deixa o fogo se apagar, a igreja, clama, glorifica, se não tem palavra, vai dizendo glória, glória, glória, glória. Faz, Senhor, faz uma obra aqui hoje, meu Deus, vai fazendo aqui hoje nesse lugar, vai fazendo, Senhor, limpa, meu Deus, purifica, santifica-nos, ó Pai, na tua presença, aleluia, levanta homens de oração, levanta mulheres de oração, Senhor, levanta um povo que ora, que clama, que tem prazer na oração, aleluia, aleluia, aleluia, aleluia, aleluia, levanta, meu Deus, nesta noite esse casal, esse homem, essa mulher, que está aqui, Senhor, não só em busca de uma experiência, aleluia, mas de uma vida nova com Cristo. Epa, lava, canta, lavastere, me canta, lavalha, eca, lavastere, me clama, lavastéria, aleluia. Cadê o dom de língua que Deus te deu? Use, irmão, use, irmã. É noite para Deus começar a trabalhar, agir, renovar. Levanta a voz para encerrar a oração. Diga mais alto, diga. Diga bem rápido. Glória, glória, glória, glória, glória. Diga. Isso, igreja. Vamos encerrar essa oração. Aleluia. Ô, glória, ô, glória, ô, glória, ô, glória, ô, glória. Renova, Jesus, renova. Renova, Espírito Santo. Faz a tua obra aqui hoje nesse lugar. Peleja, Espírito de Deus. Peleja, Senhor. Peleja, Senhor da glória. Uri, me canta, lavastere, me canta, lavaia. Que maravilha.

fica conosco, Jeová. Glória a Jesus. Quem orou com fé, levanta a tua mão e dá um brado de glória a Deus. Irmãos, pega a sua Bíblia, meus irmãos. Daqui a pouco nós vamos orar mais. Aleluia, Jeová. Apocalipse, capítulo de número 2. Vamos ler no versículo de número 1. Você que é da igreja, Deus é santo. Ou não é da igreja, Deus é santo. Eu quero dizer para vocês que não é proibido dar glória a Deus aqui nesse lugar. Não é só quem está no altar que faz o culto. Nós estamos aqui junto para prestar um culto ao Senhor dos Exércitos. Quem veio prestar esse culto a Deus? Levanta assim a sua mão. Então já começa já, glorificando, adorando o Senhor Jesus. Obreiros que estão aqui, cadê os obreiros da igreja? Tem obreiro aqui hoje nessa noite? Levanta assim as mãos. Deus tem algo especial para vocês também, meus irmãos. Na medida que vocês vão servindo, vocês também vão recebendo. Quem crê, diga glória a Deus. Aleluia. Apocalipse capítulo 2. Escreve ao anjo da igreja que está em Éfeso. Isto diz aquele que tem na sua destra as sete estrelas, que anda no meio dos sete castiçais de ouro. Eu sei as tuas obras, o teu trabalho, a tua paciência, e que não podes sofrer os maus, e pusestes à prova os que dizes ser apóstolos, e o não são, e tu os achaste mentirosos, e sofreste, tem paciência, e trabalhaste pelo meu nome, e não te cansaste. Olha o versículo 4, irmãos. Tenho, porém, contra ti, que deixaste o quê? Vocês estão lendo, irmãos? Deixaste o quê, igreja? O teu primeiro? Lembra-te, pois, de onde caíste, e arrepende-te e pratica as primeiras obras. Quando não, brevemente a ti virei e tirarei do seu lugar o teu castiçal, se não te arrependeres. Tens, porém, isto, que aborreces as obras dos nicolaítas, quais eu também aborreço. E no versículo 7 diz assim: quem tem ouvidos, ouça o que o Espírito diz. Ao que vencer, dar-lhe-ei a comer da árvore da vida, que está no meio do paraíso de Deus. Levanta suas mãos aos céus com fé. Diga assim, mas diga com alegria. Diga, meu Deus. Diga, meu Pai. Diga assim, fala comigo nesta noite, através da tua palavra. Aleluia, segura as mãos levantadas, irmão. Está tão bonito esse povo reunido para Jesus. Glória a Deus. Canta comigo assim, antes de nós entrar na palavra. O Senhor da ceifa está chamando. Chamando quem? Levanta as mãos, canta.

0: Irmãos, pode ocupar os seus assentos. Glória a Jesus. Se essas palmas é para Jesus, tem que ser umas palmas bem bonitas, bem avivadas. Jesus merece o melhor nessa noite. A Bíblia Sagrada, irmãos, nos mostra que o nosso Deus é o Deus que trabalha com propósitos. E por um propósito divino, João é levado a uma ilha, chamada Ilha de Patmos. E lá Deus começa, irmãos, a revelar ao seu servo o que seria as sete cartas, as sete igrejas da Ásia Menor. E nós vemos, meus irmãos, que a primeira carta é destinada a uma igreja chamada Igreja de Éfeso. Era uma cidade, irmãos, isto é, mais populosa, uma cidade maior do que tinha. Era uma cidade que tinha muitos atrativos. Era uma cidade, meus irmãos, que também naquela cidade havia um povo de Deus. Um povo que estava se esforçando para servir ao Senhor dos Exércitos. Quem está se esforçando nesse tempo do fim para servir a Deus? Levanta assim a sua mão. Assim eram os crentes, irmãos, da igreja de Éfeso. Nós vemos aqui que Jesus, quando escreve essa carta, sendo ela destinada ao anjo da igreja, a palavra de Deus nos mostra claramente que Deus começa elogiando aquela igreja, dizendo claramente, se você tiver a sua Bíblia aberta, você pode acompanhar comigo, para junto nós aprendermos com o Senhor nessa noite. Você veja aqui no versículo de número 2, o Senhor diz, eu sei as tuas obras, e o teu trabalho, e a tua paciência. Isso significa, meus irmãos, que não era um povo preguiçoso, não era um povo que media esforços para servir a Deus. Era um povo, meus irmãos, que se esforçava para servir o Senhor dos Exércitos. O tema dessa convenção é o esforço contra a frieza espiritual.
1: Glória a Deus.
0: Esse povo se esforçava. E Deus elogia o esforço desse povo, dizendo, eu tenho visto claramente as tuas obras. Eu tenho visto o teu trabalho e a tua paciência, diz o Senhor Jesus Cristo. Jesus estava contemplando, irmãos. Mas não pensem vocês que Jesus Cristo estava deixando de ver algo que sofria, aleluia, que fazia aquele povo sofrer. Diga comigo, glória a Deus.
1: Glória a Deus.
0: Palavra de Deus nos diz aqui claramente que aquele povo que se esforçava, aquele povo que lutava, que batalhava para servir a Deus, tinha uma coisa para melhorar. É aqui que nós, meus irmãos, entendemos que por mais que você se esforce, irmão e irmã, por mais que nós lutamos para agradar a Deus, para servir a Deus, sempre tem algo na nossa vida que nós precisamos melhorar na presença do Senhor. Sempre tem alguma coisa, meus irmãos, que nós temos que estar tomando cuidado, tendo vigilância. Aleluia, a palavra de Deus nos compara a vida com Deus como um fogo, como uma chama. E o fogo, irmão, se ele ser deixado de lado, se alguém deixar de abastecer o fogo vai se apagar. E era o que estava acontecendo na igreja. Você veja que quando Jesus, ele elogia o esforço, a paciência, o trabalho, Jesus estava dizendo das primeiras obras daquele povo. Jesus não estava falando da vida atual daquele povo na presença do Senhor. Tanto é que se você tiver a sua Bíblia, diga glória a Deus.
1: Glória a Deus.
0: O Senhor vai dizer no versículo de número 4, claramente. Tenho, porém, contra ti, que deixaste o teu primeiro amor. Se a vida espiritual é como um fogo, ela precisa ser abastecida. Se o fogo não for abastecido, o fogo vai se apagar. Se o crente, meus irmãos, Jesus o compara como uma luz, dizendo: vós sois sal da terra e luz nesse mundo. Isso significa que se essa luz, ela não estiver sendo abastecida, ela vai se apagar. E olha, irmãos, infelizmente muitos já não estão brilhando mais na presença do Senhor. Muitos se enquadram, meus irmãos, nesta palavra: se esforçam, luta, batalha, peleja. Uma coisa que nós devemos reconhecer: está tão bonita essa festa. Quem crê assim, diga glória a Deus. Está tão bonita a organização do evento, a convenção. Mas nós não devemos atentar somente para a convenção, porque a convenção dura 3 dias, sexta, sábado e domingo. E após a convenção, como é que vai ser a nossa vida espiritual? Como é que nós vamos estar? Convenção começou hoje, amanhã tem mais um dia, termina no domingo. E após esta convenção, o que que nós vamos levar da parte de Deus? Não é aqui da igreja, é lá para dentro da nossa casa, para o nosso cotidiano, para a nossa vida espiritual. Aleluia. Vocês estão entendendo, meus irmãos? Quem está entendendo, diga glória a Deus. A festa está bonita, a igreja está bonita, mas isso aqui, meus irmãos, o culto, a convenção vai se acabar. E depois da convenção, quem trabalha vai continuar trabalhando? Quem orou vai continuar orando? Quem jejuou vai continuar jejuando? Quem se esforçou vai continuar se esforçando? Será que vocês entendem que o Espírito Santo está falando conosco nessa noite? Quem está entendendo, levante a tua mão e dá um brado de glória a Deus. Porque era justamente isso que Deus, ele estava falando com aquela igreja de Éfeso. Parabéns pelo esforço, pelo trabalho, pela paciência. Porém, há algo aqui, ó. Tenho contra ti que deixaste o teu primeiro amor. Trabalhou, mas agora se esfriou. Será que não tem alguém aqui hoje que está dentro dessa igreja? Que você já orou, que você já jejuou. Era uma pessoa que tinha uma fé, aleluia, na presença de Deus. Lia a Bíblia dentro de casa. Quem de vocês que lê a Bíblia dentro de casa? Quem orou essa madrugada? Levanta assim as mãos. Orava, jejuava, lia a Bíblia. Mas espera aí, será que nós estamos mantendo isto que um dia agradou o Senhor nosso Deus? Porque a preocupação de Deus é essa, meus irmãos, para conosco. Nós estamos participando de uma convenção maravilhosa, gloriosa. Jesus vai operar aqui nesses 3 dias coisas tremendas para a glória do Senhor. Mas e depois desses 3 dias? Como que vai ser a nossa vida diante de Deus, a nossa vida espiritual? Deus está falando ao teu coração aqui hoje, nesta noite. Vai abrindo o teu coração e vai falando com Deus aqui agora, nesta hora. Senhor, eu quero te servir aqui, mas depois que terminar essa conversão, eu quero continuar servindo ao Senhor Jesus Cristo. Eu quero continuar, eu quero permanecer, aleluia. A Bíblia diz assim: aquele que perseverar até o fim, este será salvo. Então não é um dia, não é um momento. A vida com Deus não se resume a um momento. A vida com Deus não se resume em 3 dias, em 1 dia, não. A vida com Deus é hoje, é amanhã, é depois de amanhã, é quando o pastor está vendo, é quando o marido está vendo, é quando a esposa está vendo, aleluia, é quando o pai, a mãe, o filho está vendo. Irmãos, é todos os dias nós se esforçar para que a frieza espiritual não venha entrar no nosso coração. Aleluia, pode bater palma e dar glória para Jesus. Irmãos, nós estamos vendo um avivamento acontecendo no Brasil, mas é um avivamento de teoria. Preste atenção, por favor, você vai entender o que Deus está falando conosco, quer falar contigo aqui hoje. Lá na tua rua, onde você mora, com toda certeza deve existir 3 tipos de igreja: uma igreja das paredes pretas, uma igreja que não tem nome de igreja na placa, que é church, outra igreja pentecostal, Mas isso não está trazendo avivamento. Muita igreja, mas pouca transformação. Muita igreja. Em cada canto que você vai, existe uma igreja. Em cada canto que você vai, existe alguém dizendo: eu sou pastor, eu sou missionária, eu sou evangelista, eu sou apóstolo, eu sou diaconisa, enfim. Mas cadê o verdadeiro avivamento? Você quer ver uma coisa? Pega a sua Bíblia Sagrada comigo. Vamos ler no livro de Abacuque, glória a Deus, o que é avivamento. A igreja pode dar glória para Jesus, irmãos? Aleluia. Livro de Abacuque, capítulo 3. Oração do profeta Abacuque sobre a forma de canto. Olha o versículo 2. Ouvi, Senhor, a tua palavra e temi. Não existe avivamento sem palavra de Deus. Sem palavra verdadeira. O avivamento começa pela palavra. Não é pelo redopio dentro da igreja. Não é pular com uma perna só. É pela palavra. Pelo mundo, ou pela palavra. O mundo foi criado. Tudo foi criado pela palavra do Senhor nosso Deus. E uma coisa que Satanás está fazendo nos dias de hoje, ou então está tentando fazer, é fazer as pessoas perder o apreço, o amor, o desejo pela palavra de Deus. Quem está percebendo isso, levanta a tua mão e dá glória para Jesus. Muitos estão deixando a palavra de lado. Deus vai fazer milagre, Deus vai curar, Deus vai batizar, Deus vai fazer isso. E a palavra. Porque aqui Abacuque, o profeta Abacuque diz assim: ouvi, Senhor. Vocês estão lendo aí comigo, irmãos? Quem está com a Bíblia aberta? Aleluia. Ouvi, Senhor. Ouvi, Senhor, o quê? A tua palavra. E temi. Isso significa que eu tenho que ouvir a palavra e criar dentro de mim um temor no meu coração. O Senhor estava falando com a igreja de Éfeso. Se a igreja de Éfeso ouvisse a palavra. Irmãos, a palavra não é só quando fala assim, ó, Deus vai te abençoar. Não, muitas das vezes a palavra que vem da parte de Deus para nós é uma exortação. É algo que Deus, Ele quer, aleluia, que nós venhamos melhorar. E não entenda isso, aleluia, por mal não. Porque Deus corrige a quem Ele ama, diz a palavra de Deus. Nós temos que estar feliz. Se Deus está querendo ver em nós correção, nós temos que se alegrar, meus irmãos. Porque isso é sinal que Deus nos ama. O Pai que ama, Ele vai corrigir. O Deus que ama, Ele não vai só falar, eu estou contigo, mas vai também dizer, se você não vigiar. É como diz lá no livro de Crônicas, quando foi falada toda Judá Asa, dizendo, o Senhor está convosco, enquanto vós estáis com Ele. Pensa bem, é um povo que ama barulho, movimento, cântico, mas não ama a palavra. Quem ama a palavra de Deus, levante a sua mão. Nós temos que amar a palavra, irmão. Você está aqui porque um dia você ouviu uma palavra e esta palavra entrou no teu coração. Aleluia, esta palavra diz a Bíblia que é uma semente, e essa semente deu fruto, e hoje você está aqui na presença do Senhor Jesus. Quem está entendendo, diga glória a Deus. Quem está entendendo, diga glória a Deus. Ouvi, Senhor, a tua palavra e temi. Tem que ter temor, irmãos. O temor é o princípio de toda a sabedoria de Deus. A pessoa, quando ela perde o temor de Deus, ela mente. E ela mente descaradamente. A pessoa, quando ela perde o temor de Deus, ela rouba, ela mente, ela mata, ela xinga. E ela não sente o desejo de se arrepender. Ela se vê totalmente na razão. Quando alguém vai corrigir, alguém fala, fulano, isso não está certo. Não, mas eu estou na minha razão. Ele me traiu, eu traí ele também. Ele mentiu a meu respeito, eu também menti. Ele me caluniou, eu também caluniei. Irmão, o Espírito Santo de Deus, se tem uma coisa que Ele quer colocar dentro de nós, ou então se tem, Ele quer reacender na nossa vida, é o temor do Senhor em nome de Jesus. Tem que haver temor. Quando acaba o temor, acaba tudo. O profeta Abacuque está dizendo, ouvi a tua palavra e temi. Aquele temor causou algo. O que que causou? Pega a sua Bíblia para você ver. Aleluia. Ouvi a sua palavra e temi. Aviva Ó Senhor, a tua obra no meio dos anos. No meio dos anos a notifica, na ira, lembra-te da misericórdia. Você está vendo? O temor de Deus, aleluia, é que gera avivamento. Se nós estamos falando de esforço contra a frieza espiritual, o oposto de frieza espiritual é avivamento. Mas como é que Deus vai avivar nossa fé? Como é que Deus vai avivar nossa alma? Se o crente tem prazer de estar na frente da televisão, vendo a Copa do Mundo, mas não tem prazer de estar na igreja dando glórias ao nome de Jesus. Tem prazer de ver, aleluia, o final da novela, a final da série que está todo mundo comentando, falando, mas nunca leu o final da Bíblia, o livro de Apocalipse na palavra de Deus. É esse desinteresse pelas coisas de Deus que vai causando uma frieza espiritual, igreja do Senhor. E se isso está acontecendo, Jesus está lembrando nós aqui hoje. O que está escrito lá na carta de Éfeso: retornes ao primeiro amor. Volte ao primeiro amor. O que te trouxe aqui hoje nesse culto, nesta noite? Eu vim buscar o meu milagre. Eu vim buscar a minha bênção, eu vim buscar a minha cura. Quantos que vieram buscar o Senhor aqui hoje? Quantos que vieram buscar a Deus? Seja sincero, levanta a sua mão. Independentemente de Deus fazer milagre aqui hoje ou não, eu vou continuar adorando e servindo a Ele para a glória de Jesus, irmão. Eu não estou aqui por causa de milagre. Eu estou aqui porque Jesus me salvou, me resgatou. Quem entendeu, diga glória a Deus. Então quer dizer que Deus não faz milagre? Faz. Mas não é do jeito que eu quero. Não é da forma que eu quero. Alguém olhava para Jesus e dizia assim: mostre-nos um sinal e nós creremos. Jesus dizia: geração incrédula, má e perversa, adúltera. Mas não é do jeito que eu quero. Não é da forma que eu quero. Alguém olhava para Jesus e dizia assim: mostre-nos um sinal e nós creremos.

para ouvir, volte ao primeiro amor, lembra-te, pois, de onde caíste e se arrependa, antes que eu retire de ti o teu castiçal. Quem crê nesta palavra, levanta a tua mão e dá um glória. Mostra que você veio porque ama a palavra, dá mais um glória bem alto aí. Levante a tua mão e dá glória para Jesus. Como é que está teu ouvido? Está pronto para ouvir a verdadeira palavra? Você se alegra quando esta palavra é pegada? Ou você fica fazendo biquinho? Cara feia? Abrindo boca na hora da mensagem? Mas quando o pregador fala, Deus vai te abençoar, falta chorar de alegria. Se alegra porque Deus está falando que você tem uma alma. E essa alma ainda tem valor na presença dele, aleluia. Volte a Deus falando comigo, conosco aqui hoje. Quem tem ouvido vai ouvir. Quem tem temor vai guardar e vai praticar. Volte ao primeiro amor. Em nome de Jesus Cristo, antes que seja tarde demais. Aleluia, Jeová. Ouvi, Senhor, a tua palavra e temi. Abra a Bíblia de você para vocês verem mais uma coisa, Deus falando conosco. Segunda Crônicas, capítulo de número 7. Aleluia. Acabou os glórias, né, meus irmãos? Será que tem gente dando glória com alegria? Será que tem alguém que está se alimentando com essa palavra nessa noite? Aleluia, Jeová. 2 Crônicas, capítulo 7, versículo 11. Assim Salomão acabou a casa do Senhor e a casa do rei, e tudo quanto Salomão intentou fazer na casa do Senhor e na sua casa, prosperamente o efetuou. E o Senhor apareceu de noite a Salomão e disse-lhe: ouvi tua, e escolhi para mim esse lugar para a casa de sacrifício. Se eu cerrar os céus e não houver chuva, ou se ordenar aos gafanhotos que consumam a terra, ou se enviar a peste entre o meu povo. Agora no versículo 14, nome de Jesus, lê comigo, vamos ler todo mundo junto, diga. Mais alto, se humilhar e buscar a minha e se converter do quê? Então eu ouvirei dos céus. Vocês estão entendendo aí? Quem entendeu, diga glória a Deus. Aqui está a receita para vencer a frieza espiritual. Jesus disse para a igreja de Éfeso, mostrou aonde poderia melhorar. Tenho contra ti que deixaste o teu primeiro amor. Mas Jesus estava dizendo assim, ó, ainda dá tempo, arrepende-te e volte às primeiras obras. Aqui Jesus estava dizendo para Salomão, como está falando com todos nós aqui hoje nessa noite. Para nós que estamos aqui clamando, para Deus repreender a frieza espiritual. Qual é a receita? Se o meu povo que se chama pelo meu nome, o que está dizendo aí? Se humilhar e orar, e buscar a minha, e se converter dos seus maus. Você está vendo aí? Então, tem que se humilhar, irmão. Tem que se humilhar. Se não houver humilhação, não vai adiantar de nada. É tempo perdido. É tempo perdido. Se não houver humilhação, é tempo perdido. É uma sequência que a gente tem que fazer. Humilhar, orar, buscar a face, se arrepender dos seus maus caminhos. Quando o profeta Elias desafiou os profetas de Baal, que ele conserta o altar e ele vai orar a Deus, a Bíblia diz que ele colocou a cabeça entre as pernas. Isso aqui é muito difícil. O que era isso? Um ato de humilhação. Hoje ninguém quer se humilhar mais. Nós não queremos mais se humilhar. Eu me incluo nisso, é todos nós. Não queremos mais se humilhar. Queremos, aleluia, muitas das vezes, aparecer e a verdadeira estrela fica de lado, que é Jesus Cristo de Nazaré. Guarda essa palavra aqui hoje, nessa noite. Deus está dizendo que ainda tem jeito em nome de Jesus.

Ainda tem solução. Irmãos, escute, a solução aqui é esta: é se humilhar, é orar mesmo, orar, mas orar com fé. Não é orar para ser usado, não é orar para expulsar demônio, é orar para nós ter uma vida com Deus e o nome escrito no livro da vida. Não é orar só para ser usado, eu quero ser usado. Tudo bem, deixa Deus te usar da maneira que Ele quer. Ore pelo menos vocês e eu e vocês, para nós manter, aleluia, a chama acesa, o fogo aceso sobre o altar, que não pode se apagar. Aquela oração contínua: Jesus, me dá força. Jesus, eu preciso da tua misericórdia. Jesus, não deixa eu cair. Quem já orou assim, levanta a mão. Jesus, me segura. Jesus, olha para mim, Senhor. As coisas não estão fáceis, está difícil. Ah, irmão, se a igreja orar assim, você pode ter certeza que não vai ter frieza espiritual que vai tomar conta da igreja, não. Não vai ter demônio, não vai ter capeta, não vai ter nada que vai impedir o Senhor de operar aqueles milagres que Ele operava no passado. Ele vai continuar operando no presente. Ele já está operando já, mas tem que se humilhar. Tem que orar, buscar a face de Deus. Buscar o que que a Bíblia fala? Buscar a face. A face do Senhor. Eu queria que a igreja se colocasse em pé aqui hoje, nessa noite. Aleluia, foi nos dado um tempo, nós vamos respeitar. Diga glória a Deus. Diga mais alto assim: glória a Deus. Eu quero convocar a igreja para nós orar aqui hoje, nessa noite. Não fica preocupado com milagre, irmão. Se você orar, o próprio Deus, Ele vai ver a tua necessidade. O próprio Deus, Ele vai ver dentro de você esta fé e vai operar para a glória do Senhor Jesus. Se o meu povo, que se chama pelo meu nome, se humilhar e orar e buscar a minha face, se arrepender dos seus maus caminhos, isso é, se converter. Então, hoje é noite para nós sair daqui hoje com essa palavra. Terminando essa conversão, não vai terminar a minha fé de botar o joelho no chão e orar. Terminando essa conversão, não vai se acabar o temor de Deus na minha vida. Quantos creem nisso? Quantos estão dispostos a isso? Aí levanta a tua mão e dá um glória. A convenção vai terminar, mas não vai se acabar o desejo, aleluia, que Deus está colocando dentro do nosso coração. Eu queria chamar vocês aqui na frente desse altar aqui agora. Para quem tem fé, sai do teu lugar, vem aqui na frente. Corre, irmãos, em nome de Jesus. Você vai ver o que Deus vai fazer aqui agora para a glória do Senhor. Pastor, eu quero orar de joelho, ora. Quero orar em pé, ora. O importante é nós orar e se humilhar. Cadê os obreiros? As obreiras, me ajuda aqui, irmãos. Vamos orar aqui agora, vamos buscar Deus aqui agora. Menos 5 minutinhos aqui agora, você vai ver Deus fazer alguma coisa aqui hoje nesse lugar. Pena que a igreja não dá mais glória mais, né? Isso, vai glorificando, irmão, vai se enchendo aí. Vai dando liberdade para o Espírito Santo de Deus agora. A frieza espiritual não vai tomar conta da tua vida, meu irmão, minha irmã. Do teu ministério, Deus tem coisa grande para você aqui hoje, nesta noite. Volte a orar, volte a buscar Deus, volte a clamar o Senhor Jesus Cristo, aleluia. Levanta assim as mãos aos céus, com fé, com alegria, com a alma. Já tem gente que não precisou pedir, já começou a dizer glória, glória. Isso, esse barulho é o barulho que alegra o coração de Deus. Romanos 4,19 diz a Bíblia que Abraão não enfraqueceu na fé, mas foi fortificado enquanto dava glórias a Deus. Há um mistério muito grande, aleluia. Quando a igreja levanta as mãos e começa a dizer glória, aleluia, busca a face dando glória, irmão. Busca a face do Senhor dando glória, irmã. Arabasturi me canta, alabasteri me anda, alabastéria. Oh Deus vivo, oh Deus vivo, oh Deus vivo, oh Deus vivo, aqui tem gente aqui hoje, Senhor, aleluia, com verdadeiro compromisso, não quer sair daqui do mesmo jeito, aleluia, não quer sair daqui da mesma maneira. Aqui tem obreiro, obreira, Senhor, que necessita desse renovo. Começa a obra já no primeiro dia dessa festa. Aleluia, aleluia, aleluia. Glória.